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12: 99.

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7: 937.

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11: 10 e 11.

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2: 10h35.

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Meu Pai, agora que as vozes silenciaram e os clamores se apagaram, aqui a minha alma se eleva para Ti para dizer: creio em Ti, espero em Ti, amo-Te com todas as minhas forças. Glória a Ti, Senhor. Deposito em Tuas mãos a fadiga e a luta, as alegrias e desencantos deste dia que ficou para trás. Se os nervos me traíram, se os impulsos egoístas me dominaram, se dei lugar ao rancor ou à tristeza, perdão, Senhor. Tende piedade de mim. Se fui infiel, se pronunciei palavras vãs, se me deixei levar pela impaciência, se fui um espinho para alguém, perdão, Senhor. Nesta noite, não quero me entregar ao sono sem sentir sobre a minha alma a segurança de Tua misericórdia inteiramente gratuita, Senhor. Eu Te agradeço, meu Pai, porque foste a sombra seca que me cobriu durante todo este dia. Senhor, em redor de mim tudo já é silêncio e calma. Envia-me o anjo da paz. Relaxa os meus nervos. Sossega o meu espírito. Solta as minhas tensões. Inunda meu ser de silêncio e de serenidade.

Vela por mim, Pai querido, enquanto me entrego confiante ao sono, como uma criança que dorme feliz, protegida em teus braços. Em teu nome, Senhor, descansarei tranquilo. Assim seja.

Muito bem, agradecemos a participação do nosso querido Frei Sebastião Benito Coalho, frade menor conventual e guardião internacional do carisma da Milícia da Imaculada. Agradecemos também o Sérgio, a Márcia, né, que rezaram conosco aí. Muito obrigado, viu? Beijão, um abraço para vocês. E a gente segue com o nosso Igreja no Rádio. Música.

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2: A fé nasce da esperança em acreditar sem ver. Esperança não é somente esperar por alguma coisa, é olhar para aquilo que o Senhor já realizou. Acreditar que Deus vai agir em nossa vida, não da nossa maneira, mas do jeito dele, que é sempre o melhor modo para nós. Por isso, não se entregue ao desânimo. Acredite, vai dar tudo certo.
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4: 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Maria não colocou a si mesma no centro, mas deu espaço a Deus, escreveu Bento XVI. Ao visitar Isabel, mostrou que a caridade começa com pequenos gestos de amor. Ela nos ensina que servir é deixar Deus agir por meio de nós. É no cotidiano que a fé se transforma em caridade viva. Com Maria, aprendemos que amar é sair de si para fazer o bem. Siga o exemplo dela e transforme sua oração em serviço.
5: Estamos vivendo o mês da amizade. Como é bonito sentir alguém que ama, alguém que se preocupa com você. Vamos hoje olhar mais com atenção as pessoas que ficam ao nosso redor. Vamos perceber que todos precisam de amor. E nós aqui, com a Milícia Imaculada, queremos expandir no mundo a dimensão do verdadeiro amor, que é Deus. Levar as pessoas a se identificar nesse Deus como filhos e filhas. Portanto, algo que Deus ama acima de tudo. Hoje quero dizer a você que a atenção de Deus é permanente em tua vida. E Ele te deu a mãe que Ele mesmo escolheu para o seu filho, a Virgem Santíssima. Esta missão, a tua riqueza, é a plataforma da tua realização. Neste mês, queremos pedir a paz, o amor, a amizade. Eu quero te dizer uma coisa: você é muito preciosa para a nossa milícia. Você é alguém que a carrega no coração. Ela vem em frente. Persevera nisso. Em nome do Pai, do Filho e do Espírito Santo, te abençoo com toda a tua família, com todo o mundo que você carrega no coração. Obrigado por ser milite.
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2: Falta um ano para a próxima Jornada Mundial da Juventude, o maior encontro de jovens da Igreja Católica no mundo. Mais do que um grande evento, a JMJ é um convite para que os jovens assumam seu lugar na vida da Igreja como discípulos missionários, protagonistas da evangelização e construtores de uma sociedade mais fraterna. No Brasil, esse caminho de escuta e acompanhamento da juventude também se fortalece com o processo de atualização do documento 85 da CNBB, que trata da evangelização da juventude. E sobre este assunto, conversamos com Dom Wilson Basso, ele que é bispo de Imperatriz no Maranhão, presidente da Comissão Episcopal para a Juventude da Conferência Nacional dos Bispos do Brasil. Dom Wilson, seja muito bem-vindo, é uma alegria receber o senhor aqui na Rede Imaculada.
6: Agradeço, Angélica, a todos que nos acompanham, a Rede Imaculada. É sempre bom a gente falar de juventude, falar de evangelização, falar de boa notícia que vá ao coração das novas gerações de nosso país.
2: Dom Wilson, começamos falando sobre a Jornada Mundial da Juventude. Vai acontecer na Coreia do Sul, que é uma realidade onde os católicos são minoria. Queria que o senhor falasse para a gente, Dom Wilson, que mensagem a igreja quer transmitir aos jovens ao realizar esse grande encontro em um território de missão. Como isso inspira o protagonismo juvenil na evangelização?
6: Só dizer que lá tem crescido muito, né, o catolicismo. No meio dos jovens, né, eu li ainda, terminei de ler esses dias, o Papa do Fim do Mundo, né? O Louco de Deus no Fim do Mundo, falando da viagem de Papa Francisco à Mongólia, e lá se falava da evangelização no continente asiático, né? E também eu estive na Espanha, na cidadezinha, o povoado de Javier, né, no caminho de Compostela, e é a terra de São Francisco Xavier, que foi o grande missionário da Ásia. Ele morreu ali entre o Japão e a China, sonhando em entrar na China. O continente asiático é, de fato, junto com o continente africano, vamos dizer, as grandes esperanças da igreja, como evangelização, como crescimento missionário. E a Coreia do Sul entra nesse contexto, está ali ao lado a China, está ali ao lado a Índia, está ali ao lado o Vietnã, o Japão, as Filipinas, né? Que eu falando Filipinas estou sorrindo mais, que eu fui missionário nas Filipinas, né? E o evento na Ásia é de grande esperança para toda a igreja. E você falou em protagonismo juvenil. Os jovens ali têm tido uma presença marcante também. Então foi guiado pelo Espírito de Deus que a igreja escolheu a Jornada Mundial na Coreia do Sul. E é bom, viu, Angélica, que a gente vai poder gastar nosso inglês ali, o pessoal que já sabe, quem não sabe, tem um ano pela frente, né, para aprender, porque lá, meu povo, lá não vai ser como foi na Espanha, ou mesmo aqui no Panamá ou no Brasil, né? Que a gente se virava com português, portunhol, foi como na Polônia, difícil, né? E agora a Coreia do Sul. Então é bacana, porque são desafios e ajuda muito, sempre vem para enriquecer as pessoas que têm a graça de participar.
2: Com certeza. E como que está a movimentação da juventude brasileira, Dom Wilson, para a participação desse encontro? Eu me lembro que na última jornada as dioceses se movimentaram para conseguir custear algumas idas. Como que está a movimentação? Os jovens estão animados?
6: Já estão. E agora o desafio é maior, porque a viagem é mais longa, né? Daqui para lá são 26 horas de voo, né? Eu já fui algumas vezes a Filipinas, então é ali. A gente faz uma escala, ou na África do Sul, ali em Dubai, ou em Doha, né? E dali emenda mais 14 horas para lá. Então, tem o desafio do custo, tem o desafio da linguagem, mas tem a compensação do aprendizado e de uma experiência única. Então, nós, como CNBB, a gente ajuda a divulgar, como agora, com esse programa com vocês. A gente divulga, estimula, mas as caravanas são organizadas ou por grupos, ou por dioceses, ou por regionais, ou por congregações, ou movimentos, né? Então, mas a movimentação segue. Inclusive, no dia 3 de agosto, eu vou estar no Rio de Janeiro, no Santuário do Cristo Redentor, a convite do padre Omar, que é o reitor de lá, e teremos 8 da noite, viu, Angélica, até vocês poderiam entrar também em cadeia, né? Vai ter ali uma movimentação, me parece que o Cristo Redentor vai ser iluminado, vai ser em referência à Jornada Mundial da Juventude, exatamente um ano antes, porque a jornada começa 3 de agosto de 2027. Então, dia 3 de agosto de 26, haverá esse evento, né, no Rio de Janeiro, lá de cima do Cristo Redentor, à noite, né?
2: Nossa, lindo,
6: sabe,
2: né?
6: Até apareça no Jornal Nacional, vai que, né? Iluminada do Cristo, apareça uma imagem lá.
2: Merece, com certeza. Vindo aqui para a realidade, né, do Brasil, mais especificamente sobre o documento 85, Dom Wilson, que durante a última Assembleia Geral da CNBB, o Episcopado optou por continuar o processo de elaboração e atualização do texto do documento, né? O documento 85, para quem nos ouve, ele trata da evangelização da juventude. Vai ser incorporado novas emendas, escutas sinodais e adequações à realidade atual. Na concepção do Episcopado da CNBB, o que faltou no texto? Ainda falta o texto? Faltou tempo para discutir o texto por conta das diretrizes?
6: Faltou tempo, porque as diretrizes ocuparam 8 dias. A Assembleia tinha 10 dias e normalmente era aprovada em 3 dias e foram 8 dias. Então não tinha mais como. Mas ao final, na reflexão, o Episcopado pediu que o documento 85 permaneça documento 85 e a gente aprove no ano que vem, se Deus permitir e o Episcopado estiver de acordo, aprove um novo documento. Então, Angélica e todos que nos acompanham, na verdade, o ano que vem são 20 anos do documento 85. E em decisão final, que foi no penúltimo dia, na quinta-feira, em votação, ficou claro. O Episcopado quer que o 85 permaneça e que a gente faça um novo documento. É o que nós já estamos fazendo. A partir do que tinha sido escrito, o Episcopado quer que tenha um fio condutor a partir da Christus Vivit, né, do Papa Francisco, e que agora vai enriquecer, especialmente com a Magnífica Humanitas, está vendo? Ó.
2: Sim.
6: Está vendo, acho que em primeira mão. Ontem foi lançado lá na CNBB.
2: A primeira do Papa Leão.
6: É sobre a salvaguarda da pessoa humana na era da inteligência artificial. Então, nós já estamos fazendo esse trabalho. O primeiro capítulo está pronto. O segundo e o terceiro ficarão prontos até final de julho. Em agosto, 2 bispos irão ler o texto e a partir de setembro ele será enviado para os 19 regionais e para todos os grupos que nós temos. Nós vamos colher sugestões até novembro e em março oferecer o documento final para ser então enviado aos bispos do Brasil e aprovado, vírgula, se Deus permitir, vírgula, na Assembleia do ano que vem. Então, foi assim aquela expectativa de todo mundo, mas a gente que está dentro do processo percebe que é o Espírito de Deus que conduz. Então havia expectativa, aprova ali, não aprovou. Queremos um novo documento, legal. Então o que acontece? Toda a Igreja do Brasil vai ficar mais um ano agora falando de quem, Angélica? De quem? Mais um ano falando do quê? De juventude.
2: De juventude.
6: Isso é lindo, né? Então, de verdade, tinha aquela expectativa, mas o Episcopado, guiado pelo Espírito de Deus, decidiu assim: já temos um documento, fazemos um novo, a partir do que tínhamos ali elaborado, para no ano que vem, né, com a graça de Deus, aprova um novo documento, Evangelização da Juventude, comemorando 20 anos do documento 85. Então, estamos, de fato, numa expectativa muito boa. É mais trabalho. Alguém disse, Wilson, vamos te dar mais trabalho. Pois que vem, a gente está servindo por amor à Igreja e por amor à juventude.
2: Dom Wilson, que alegria conversar com o senhor. A gente consegue ver no senhor esse amor, esse zelo pelo trabalho que o senhor realiza com os jovens, né? Que Deus abençoe essa caminhada aí do senhor, junto com a sua equipe da comissão para a juventude. E a gente conversa mais até chegar à Jornada Mundial da Juventude, que começa em agosto do ano que vem.
6: Com certeza, eu quero ir para lá, espero que a Angélica vá também, que você que está nos ouvindo aí possa batalhar, porque vale a pena, né? O tema da Jornada Mundial da Juventude é, olha que tema lindo, tende coragem, eu venci o mundo, é Jesus falando, é a palavra de coragem e esperança para toda a juventude. Um grande abraço de Dom Wilson para vocês.
2: Amém, Dom Wilson. Dom Wilson Basso é bispo de Imperatriz no Maranhão, presidente da Comissão Episcopal para a Juventude da Conferência Nacional dos Bispos do Brasil. 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

0: 23h29 pelo horário de Brasília, 23h30 agora você está no Igreja no Rádio. 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
3: Eu sou um pobre e aflito, ó Deus. Vem depressa até mim. Tu és meu auxílio e libertador, Senhor. Não tardes mais. Salmo 69.
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1: O amor pode ser mandado porque antes é dado, recorda Bento XVI. Deus nos ama primeiro. É esse amor que nos capacita a amar o outro. Não é por esforço próprio que conseguimos ser caridosos, mas pela graça recebida de Deus. Quando acolhemos esse amor divino, a caridade se torna espontânea e fecunda. Deixe-se amar por Deus e leve esse amor a quem mais precisa.
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3: Estamos vivendo o mês da amizade. Como é bonito sentir alguém que ama, alguém que se preocupa com você. Vamos hoje olhar mais com atenção as pessoas que ficam ao nosso redor. Vamos perceber que todos precisam de amor. E nós aqui, com a Milícia Imaculada, queremos expandir no mundo a dimensão do verdadeiro amor que é Deus. Levar as pessoas a identificar nesse Deus como filhos e filhas. Portanto, algo que Deus ama acima de tudo. Hoje quero dizer a você que a atenção de Deus é permanente em tua vida. E Ele te deu a mãe que Ele mesmo escolheu para o seu filho, a Virgem Santíssima. Esta missão, a tua riqueza, é a plataforma da tua realização. Neste mês, queremos pedir a paz, o amor, a amizade. Eu quero te dizer uma coisa. Você é muito preciosa para a nossa milícia. Você é alguém que a carrega no coração. Ela vem em frente. Persevera nisso. Em nome do Pai, do Filho e do Espírito Santo, te abençoo com toda a tua família, em todo o mundo que você carrega no coração. Obrigado por ser milite.
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0: Olá, meu amigo, olá, minha amiga ouvinte, graça e paz da parte de Cristo Jesus. Que a sua luz brilhe na nossa vida e ilumine os nossos passos, todos os dias. Gostaria de falar hoje sobre a importância de conhecer-se a si mesmo. O filósofo Sócrates já dizia: conhece-te a ti mesmo. É um princípio interessante, conhecer-se. No nosso tempo, as pessoas se conhecem pouco, estão longe de si mesmas. Nós poderíamos pensar assim: o que adianta ir à lua se não conseguimos vencer o abismo que nos separa de nós mesmos? Conhecer a nós mesmos é a mais importante das viagens, mais do que chegar à lua. Sem conhecer a nós mesmos, as outras são todas inúteis, quando não destrutivas. Um escritor chamado Thomas Merton formulou esta advertência logo depois que a primeira descida de um homem na lua fascinou o mundo e tornou quase sem limites a fantasia sobre utopias, técnicas otimistas. Depois de o homem ter chegado à lua e pisado na lua, esse escritor, ele disse: nós chegamos à lua, mas nem sempre conhecemos a nós mesmos. Por isso o homem, por um lado, descobre coisas maravilhosas, por outro, fica ainda na falta de descoberta. Isto faz dezenas de anos que aconteceu, mas é tão verdade hoje como naquele tempo. Uma senhora contou-me a respeito de um amigo seu do passado, um empresário bem-sucedido, que a abandonou como esposa depois que ela engravidou dele. Muitos admiram este homem. Em sua profissão de empresário, de empreendedor, persegue projetos ambiciosos, mas não está em contato consigo mesmo. Movimenta meio mundo, mas não se percebe como é. Não está em contato com o seu lado fraco, que precisa esconder externamente com atividades bem-sucedidas. Enquanto não tiver ultrapassado o abismo que o separa de seu verdadeiro eu, nunca brotará dele verdadeira prosperidade. Sempre, de novo, destruirá pessoas. Precisa diminuir os outros para poder acreditar em sua grandeza. Por isso, sua atividade, ainda que à primeira vista pareça ser bem-sucedida, continuará destruindo pessoas, se em última análise não trará nenhuma prosperidade para este mundo. Por isso, caro ouvinte, diante deste princípio, conheça-te a ti mesmo. Nós podemos refletir sobre também essa história. Não adianta chegar à lua se nós não chegamos no centro de nós mesmos, se nós não nos conhecemos, se nós continuamos, de certa forma, pelas nossas atitudes arrogantes, muitas vezes destruindo. Conhecer-se é compreender o outro e conviver bem com o outro. Mais mensagens através do nosso Facebook, facebook.com/PadreEzequiel. Divulgue este momento para que outros também escutem. Um forte abraço para você. Deus te abençoe. Em nome do Pai, do Filho e do Espírito Santo. Amém.
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1: Muito bem, 23h45. Nós vamos agora com o nosso grande amigo Padre Alex Nogueira.
2: Boa noite, meu Jesus.

chegamos ao entardecer e noite desta quarta-feira, e por isso unidos com você, no Salmo 20, versículo 8 e 14, nós rezamos. Por isso, o rei confia no Senhor, e por seu amor fiel não cairá. Levantai-vos com poder, ó Senhor Deus, e cantaremos, celebrando a vossa força. Os reis devem confiar no Senhor, e neste Senhor que tem um amor fiel. Este mesmo amor fiel de Deus é para com toda a humanidade, é para com você, e por isso, aprenda a confiar no Senhor. Nós agradecemos por mais um dia e queremos passar esta noite com fé, confiando no Senhor. E unidos na esperança, rezemos. Em nome do Pai, e do Filho, e do Espírito Santo. Amém. Anjo da guarda, minha doce companhia, não me desampare, nem de noite nem de dia, até que me entregues nos braços da Virgem Maria. Sob a proteção de nosso anjo da guarda, ao encerrar esta quarta-feira, ouçamos a palavra do Senhor. Leitura da carta de São Paulo aos Romanos, capítulo 15, versículos de 30 a 33. Rogo-vos, irmãos, por nosso Senhor Jesus Cristo e pelo amor do seu Espírito, que luteis juntamente comigo nas orações a Deus por mim, para que eu escape dos descrentes na Judéia e para que a ajuda que vou levar a Jerusalém seja bem aceita pelos santos. Assim, chegarei a vós com alegria e, pela vontade de Deus, descansarei um pouco entre vós. O Deus da paz esteja com todos vós. Amém. Palavra do Senhor. Graças a Deus. São Paulo pede que os romanos cristãos lutem com ele através da oração para que ele possa passar muito bem por regiões até certo ponto perigosas para aqueles que acreditam em Jesus e então ele chegasse ao seu objetivo de levar os donativos até os santos em Jerusalém. E depois ele então diz que vai passar pela comunidade dos romanos no futuro para descansar um pouco com eles. Vejam que a missão de São Paulo ela se faz sempre intensa, mas ele sabe também que precisa de um tempo de descanso. Assim é a nossa vida. Não é que nós vamos viver sempre descansando. É claro que aí podemos cair na preguiça e no comodismo, mas temos de ter a reta consciência da necessidade de poder anunciar Jesus, de fazer todas as nossas atividades, de sermos testemunhas de Cristo, mas também é necessário descansar. E o nosso descanso não é fugir de Deus. Até mesmo no nosso descanso, nós também precisamos rezar, porque o nosso amor a Deus está acima de tudo. Mas a necessidade do descanso, como apresenta São Paulo, ela se faz presente na vida de todos. E por fim, no versículo 33, São Paulo afirma: o Deus da paz esteja com todos vós. Esta é uma saudação. Uma vez que nós estamos aqui chegando quase ao final da carta de São Paulo aos Romanos, no programa de amanhã nós vamos começar o capítulo 16, em que ele fará as saudações finais e apresentará o nome de várias pessoas que pertencem à comunidade dos romanos. Ao final deste dia, façamos juntos o nosso exame de consciência. O Senhor disse: amarás o Senhor teu Deus de todo o coração, de toda a tua alma e com toda a tua força. Tenho colocado Deus em primeiro lugar em minha vida? Tenho buscado rezar por todos aqueles que anunciam Jesus?

Nesta quarta-feira, unidos no amor e inspirados na promessa de Nossa Senhora, a Santa Matilde, rezemos as três Ave-Marias, pedindo a perseverança final até o último dia de nossas vidas e que Maria, nossa mãe, nos livre de cair em pecado mortal. Pelo poder que o Pai Eterno te concedeu, ó Maria, rezemos. Ave Maria, cheia de graça, o Senhor é convosco. Bendita sois vós entre as mulheres, e bendito é o fruto do vosso ventre, Jesus. Santa Maria, Mãe de Deus, rogai por nós, pecadores, agora e na hora de nossa morte. Amém. Pela sabedoria que Deus Filho te concedeu, rezemos. Ave Maria, cheia de graça, o Senhor é convosco. Bendita sois vós entre as mulheres, e bendito é o fruto do vosso ventre, Jesus. Santa Maria, Mãe de Deus, rogai por nós, pecadores, agora e na hora de nossa morte. Amém. Pelo amor que o Espírito Santo te concedeu, rezemos. Ave Maria, cheia de graça, o Senhor é convosco. Bendita sois vós entre as mulheres, e bendito é o fruto do vosso ventre, Jesus. Santa Maria, Mãe de Deus, rogai por nós, pecadores, agora e na hora de nossa morte. Amém. Por vossa conceição imaculada, ó Maria, purificai nosso corpo e santificai nossa alma. Oremos. Ó Deus, que iluminais a noite e fazeis brilhar a luz depois das trevas, concedei-nos passar esta noite livres do tentador e, ao raiar um novo dia, dar-vos graças em vossa presença. Isto vos pedimos por Cristo nosso Senhor. Amém. O Senhor esteja convosco. Ele está no meio de nós. A nossa proteção está no nome do Senhor, que fez o céu e a terra. O Senhor Jesus Cristo esteja contigo para te proteger. Esteja à tua frente para te conduzir e atrás de ti para te guardar. Olhe por ti, te conserve e te abençoe nesta noite. Amém. E a bênção de Deus Todo-Poderoso, Pai e Filho e Espírito Santo, desça sobre vós e permaneça para sempre. Amém. Com Deus me deito, com Deus me levanto, com a graça divina do Espírito Santo. Abençoada noite a você e sua família. Boa.

Valeu, obrigado, Padre Alex Nogueira. Obrigado pela participação, obrigado a todos os nossos ouvintes. Renato Figueiredo na sonoplastia, muito obrigado. Daqui a pouco tem Leandro Barçan chegando. Eu volto amanhã a partir das 8 da noite. Salve Maria!

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2: Acolhe teu servo, viverei e cumprirei tua palavra. Abre meus olhos para que eu veja as maravilhas de tua vontade. Salmo 117.
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0:03, horário de Brasília. Louvado seja nosso Senhor Jesus Cristo, para sempre seja louvado. Paz e bem, e salve Maria Imaculada. Um abraço carinhoso para você que sintoniza a Rádio Imaculada na Grande São Paulo. Por todo o Brasil, Rede Imaculada de Comunicação. Um abraço também para você pela internet, no aplicativo Imaculada Play, do Brasil e do mundo. Também no site miliciadaimaculada.org.

0: 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Você que está com a gente pelo áudio da TV Imaculada, canal 321 na Nova Parabólica Digital, e ainda pela Alexa também. Obrigado, falando aí, Alexa, toca a Rádio Imaculada. Um abraço muito fraterno para você em Jesus e Maria, começando o programa Igreja no Rádio, primeira edição. Eu, Leandro Barçan, na apresentação, e Rivaldo Chagas nos trabalhos técnicos. Bom dia, Rivaldo. Rádio Imaculada. O Evangelho em primeiro lugar. Um abraço, bom trabalho, boa evangelização. Hoje, quinta-feira, dia 30 de julho de 2026. Quinta-feira, último, penúltimo dia do mês de julho, do mês da amizade. Estamos na 17ª semana do tempo comum e nesse dia 30, quinta-feira eucarística. Hoje pedimos a intercessão de São Pedro Crisólogo, um santo importante, né, da nossa igreja, bispo de Ravenna e doutor da igreja. Hoje também é dia de Santo Abidon e São Senen, que foram mártires. Santo Abidon e Senen, mártires, rogai por nós. E no calendário civil, hoje é o Dia Mundial contra o Tráfico de Pessoas. Rezemos pelas famílias que sofrem, infelizmente, como vítimas, né, desse tráfico de pessoas. Hoje também é comemorado o Dia Internacional da Amizade, né, o dia 30. E dia 20 foi o dia do amigo e hoje dia internacional da amizade. Hoje também é o dia do cirurgião geral, parabéns. É dia mundial do bordado, oh, coisa boa, né? Quem faz aí o bordado, parabéns, hein? É muito bonito e prático, né, para as nossas vidas. Que Deus abençoe, é uma arte, né, o bordado. E hoje, na liturgia diária, a primeira leitura está em Jeremias capítulo 18, versículos 1 ao 6. Jeremias 18, 1 ao 6. O salmo de hoje é o 145. Feliz quem se apoia no Deus de Jacó. Feliz quem se apoia no Deus de Jacó. O santo evangelho de hoje está em São Mateus capítulo 13, versículos 47 ao 53. São Mateus 13, 47 ao 53. Recolhem os peixes bons em cestos e jogam fora os que não prestam. É o evangelho de hoje. Convidamos você a participar do programa através do nosso WhatsApp 11 98904 3747. 11 98904 3747. Registre as suas intenções para a coroa de oração em louvor a São Maximiliano Kolbe daqui a pouquinho. Também teremos palavras que não passam com o Padre Zezinho. E a nossa pergunta para você interagir com a gente: Deus é o oleiro e nós somos o barro em suas mãos, não é? Tem até uma linda canção que fala sobre isso, né? O Divino Oleiro. Então, Deus é o oleiro e nós somos o barro em suas mãos. Em qual aspecto da sua personalidade ou da sua vida você sente que Deus, o oleiro, está trabalhando agora para refazer e melhorar o formato da sua vida? Muito bonito, né? Que possamos deixar o Senhor nos moldar a cada dia de nossa vida, né? Então, em qual aspecto da sua personalidade ou da sua vida você sente que Deus, o oleiro, está trabalhando agora para refazer ou melhorar o formato da sua vida, e que ele realmente faça um milagre em nós todos os dias? Participe. Tudo isso e muito mais no programa Igreja no Rádio, que está apenas começando.
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Meu irmão, minha irmã, começando o nosso dia, essa quinta-feira, especialmente, somos convidados pela igreja a adorar Jesus na hóstia consagrada. Está presente, vivo e real, na Sagrada Eucaristia. Um dia muito especial para todos nós, não é? E vamos, com este novo dia, começar lembrando do pensamento de São Maximiliano Kolbe para hoje. E também fazer a nossa reflexão iniciando este novo dia. Queremos juntos lembrar que ele diz: a vida é breve, o sofrimento é breve. Contudo, depois, o céu, o céu, o céu. Lindo demais, né? Escrito 859. A vida é breve, o sofrimento é breve. Contudo, depois, o céu, o céu, o céu. Que maravilhoso. Possamos refletir isso na nossa vida, na consagração à Nossa Senhora, elevando o nosso pensamento sempre ao Senhor pelas mãos de Nossa Mãe Maria. Queremos renovar o nosso sim, como fez Nossa Senhora. Como cristãos, contemplamos o dia a dia a Virgem Maria Imaculada, e de maneira muito especial neste mês, né, que vamos encerrando amanhã, sexta-feira. É através de Maria que conhecemos nossa vocação de filhos e filhas de Deus, nossa missão e participação na história da salvação. Ao dizer sim ao projeto de Deus, Maria nos convida a imitá-la, revelando Cristo em nossa vida. Talvez não possamos ser um rio caudaloso, nem um sol de luz, mas na nossa humilde condição, somos realmente convidados em nosso trabalho diário. Podemos iluminar a história e transmitir vida e esperança aos irmãos que foram colocados ao nosso lado. Pense nisso. Que possamos ser sal da terra e luz do mundo, levando sempre a palavra de Deus aos corações, através dos nossos gestos, dos nossos atos, das nossas escolhas, revelar sempre o rosto de Cristo e a presença dessa mãe terna, querida, amável, que está sempre a nos guiar neste chamado. E vivendo o Dia Internacional da Amizade, que possamos ter realmente uma grande amizade com Jesus. Ele é o nosso melhor amigo. E que Ele nos ilumine também nas nossas convivências, não é? Com os nossos irmãos, com as nossas irmãs. Especialmente em família, no trabalho, na comunidade, nos estudos, né? Para quem estuda. Que possamos aproveitar ao máximo essa dádiva da amizade, pois quem encontrou um amigo, encontrou um tesouro, não é? Vamos então lembrar que o amigo é aquele irmão que nós escolhemos, aquela irmã que nós escolhemos. Que possamos dizer hoje: obrigado por você existir, obrigado amigo, obrigado amiga, por você estar comigo nesta missão, nesta trajetória aqui na Terra. Rezemos então por todos os nossos amigos e amigas neste Dia Internacional da Amizade, e por você, milite, você que colabora para que a evangelização aconteça todos os dias. Ave Maria, cheia de graça, o Senhor é convosco. Bendita sois vós entre as mulheres, e bendito é o fruto do vosso ventre, Jesus. Santa Maria, Mãe de Deus, rogai por nós, pecadores, agora e na hora de nossa morte. Amém. E vamos ouvir Adriana Arides, Jesus, meu amigo. 0:13. Bom dia.

0: programa Igreja no Rádio. Muito bom dia para você, obrigado pela companhia. Um abraço aos nossos ouvintes da Rádio Imaculada na Grande São Paulo, a 1490, geradora da Rede Imaculada. Um abraço para você que ouve a Rádio Colmeia FM de Cascavel, Paraná. A Rádio Web Rádio, né, católica de Araraquara, no interior de São Paulo. Também a Rádio Nazaré FM de Belém do Pará. Deus abençoe você que está com a gente neste novo dia, nesta quinta-feira. E agora, abrindo nosso coração para a catequese do Padre Zezinho, é o Palavras que Não Passam.
1: Irmão, irmã, façamos catequese. No século VI antes de Cristo, havia um matemático chamado Pitágoras, e ele cunhou o termo filosofia, amor à sabedoria, filosofia. E a mística de Pitágoras, ou Pitágoras, devia-se em parte às mudanças religiosas que ocorreram na Grécia durante o século VI. Eles tinham uma visão de um mundo muito drástica, muito trágica. E isso fazia parte da filosofia daquele tempo. Então, o termo filosofia nasceu do desejo de querer saber mais. E é claro que eles eram pessoas que buscavam a precisão. Queriam saber o porquê e com precisão. Aí vem os matemáticos, os físicos, que foram descobrindo coisas. Claro que não era tudo, mas era um começo. E até hoje não é. Com todos os cálculos impressionantes para chegar à Lua, eles ainda não sabem. O mundo ainda não tem respostas para tudo, nunca vai ter. Aí entra a filosofia, que é uma tentativa de responder, e a teologia, que também é uma tentativa de responder. Mas ninguém sabe como Deus é. Sabemos e cremos que Ele dá sinais. Cantemos.

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Agora, 0:24, no horário de Brasília. Nós agradecemos muito o Padre Zezinho, mais uma mensagem tão rica, tão especial para cada um de nós. E vamos lembrar aqui a nossa perguntinha para sua interação no programa, participando via WhatsApp. Deus é o oleiro e nós somos o barro nas suas mãos. Em qual aspecto da sua personalidade ou da sua vida você sente que Deus, o oleiro, o divino oleiro, está trabalhando agora para refazer ou melhorar o formato da sua vida? Fique à vontade para conversar conosco. Excepcionalmente, nesta madrugada, não será possível responder as mensagens no WhatsApp. Infelizmente, eu gosto muito de interagir aqui com vocês, mas só vou conseguir ouvir os áudios e ler as suas mensagens, tá bom? Não vou conseguir responder hoje, só dando aquela reaçãozinha de uma mãozinha rezando, tá? E você vai saber que eu li a sua mensagem. Excepcionalmente, amanhã estaremos já com o WhatsApp normalmente funcionando como deve ser. É uma pena. Mas vamos entregando a Deus tudo, todas as adversidades, tudo que acontece na nossa vida, sempre nos colocando nas mãos de Deus, né? Para que seja feita a vontade dEle em nossa vida. Por isso, vamos dedicar para você que está com a gente, para Carmelita de Fortaleza, Rosângela de Mauá, Pedro Piffer de Atibaia, também a Josinete Teófilo de Marechal Deodoro, Alagoas. Bom dia. Bom dia também para Cícera Guimarães em Maceió, a Rose e o Rafael de Macapá, Amapá, a Suzete de Fortaleza, também a Valmira Santos de Lusiânia, Goiás. Deus abençoe também o Edivan de... Nosso ouvinte, Edivan, ele é do povoado Mamorana, em São Bernardo do Maranhão. Que legal, hein? De São Bernardo do Campo, São Paulo para São Bernardo no Maranhão. Que bênção. Bom dia para vocês, também para o Gutenberg, nosso ouvinte Gutenberg de Presidente Dutra, no Maranhão, também está com a gente. Bom dia para você. Deus abençoe seu dia. Vamos ouvir Nas Mãos do Oleiro, com Maria do Rosário. Bom dia!

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3: Quanto a mim, sou um pobre desvalido, mas o Senhor cuida de mim. Tu és meu amparo e meu libertador. Meu Deus, não tardes mais. Salmo 39.
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0: 0h33, horário de Brasília. Um abraço carinhoso para você que está com a gente pela Rádio Nova Aliança de Brasília, Distrito Federal. Obrigado também aos ouvintes da Praia Grande, litoral de São Paulo, pela Boa Nova FM. Bom dia para você de Quixadá, no Ceará, pela Rádio Cultura FM. Para os ouvintes de Fortaleza, no Ceará, através da FM Dom Bosco. Que Deus abençoe você que está com a gente também no site miliciadaimaculada.org.br e no aplicativo Imaculada Play. Que Deus abençoe nosso dia e vamos rezar juntos por você e com você.
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0: Meu irmão, minha irmã, iniciando a coroa de oração em louvor a São Maximiliano Maria Kolbe, mártir da caridade, patrono dos nossos difíceis séculos, fundador da Milícia da Imaculada. E vamos convidar você a rezar com a gente através do nosso WhatsApp, registrando as suas intenções no 11 9 8904 3747, 11 9 8904 3747. E vamos rezar sempre iniciando a nossa oração com pensamento retirado dos seus escritos, os escritos de São Maximiliano Kolbe, ele que nos diz hoje, pensamento número 1248: obteremos uma recompensa muito maior do que aquela que teríamos obtido se tudo tivesse sido fácil, uma recompensa tão maior e maravilhosa. Quanto mais árdua tenha sido a fadiga, mais doloroso o sofrimento, mais ardente o amor que tivermos demonstrado exclusivamente a Deus através da obra de salvação e de santificação das almas. Vamos pensar então em todas as nossas intenções particulares e de nossa família, e vamos entregar a Nossa Senhora sob a intercessão de São Maximiliano Kolbe. Rezemos em nome do Pai, do Filho e do Espírito Santo. Amém. Lembrai-vos, ó Puríssima Virgem Maria, que jamais se ouviu dizer que algum daqueles que têm recorrido à vossa proteção, implorado vosso auxílio e reclamado vosso socorro, fosse por vós desamparado. Animado com igual confiança a vós, Virgem das Virgens, como a mãe recorro, a vós me aproximo, e gemendo sob o peso dos meus pecados, me prostro aos vossos pés. Não desprezeis as minhas súplicas, ó Mãe do Filho de Deus, mas antes as atendei e ouvi propícia. Amém. Reze conosco, participando através do nosso WhatsApp 11 9 8904 3747, 11 9 8904 3747. Vamos colocar em oração os pedidos, agradecendo muito a você que está rezando conosco, entregando então a São Maximiliano Kolbe e a Nossa Senhora a sua intenção.
1: Simples.
0: Vamos rezar pelas intenções do Pedro Piffer, de Atibaia, São Paulo. Que Deus abençoe Pedro, ilumine aí o seu dia, a saúde e a família. Também vamos rezar pela Josinete Teófilo. Josinete Teófilo, de Marechal Deodoro, Alagoas. Bom dia, quero agradecer pelo dom da vida. Obrigado a Deus por permitir mais um ano de vida. Gratidão por tudo. E, portanto, parabéns, que Deus abençoe, Josinete, felicidades para você, que seja aí um ano maravilhoso para você, um feliz aniversário. Obrigado por partilhar conosco, viu, o seu dia, e que ele seja muito especial. Também vamos rezar pela Rose e o Rafael de Macapá, Amapá. Deus abençoe Rose e Rafael, a saúde, a proteção de vocês, de toda a família. E os ouvintes da rádio São José de Macapá. Obrigado. Vamos rezar também pelas intenções da nossa ouvinte Valmira Santos, de Lusiânia, em Goiás. Um bom dia para você também. Vamos rezar pela sua vida, saúde e família. Também pelo Edivan Pereira. Obrigado, Edivan. O Edivan escreveu... É o Edivan Ferreira Monteiro.

0: o Edivan colocou aqui em oração todo o povoado Mamorana, município de São Bernardo, no Maranhão. Obrigado. Ele pede oração para a sua família, para o seu filho Nicolas, que tem 8 anos, e também por toda a família. Então, um abraço fraterno. Obrigado, Edivan. Rezamos por você, pela sua família e pelo filho. Muita saúde, muita paz. São Maximiliano Maria Kolbe, rogai por nós. Ó Maria concebida sem pecado, rogai por nós que recorremos a vós e por todos quantos não recorrem a vós, especialmente pelos inimigos da Santa Igreja e por todos quantos são a vós recomendados. Vamos também nos unir às intenções da Teresa Cristina. Teresa Cristina, de Conselheiro Lafaiete, em Minas Gerais. Muito obrigado pela mensagem. Rezamos pela família, também pela saúde de Alzira e a saúde do Moisés, que estão com problemas de saúde. Deus abençoe todos os nossos enfermos, né? Vamos rezar por todos os enfermos, todos que estão acamados, aqueles que estão no leito de hospital, numa UTI. Nos unimos a vocês com muita fé, pedindo saúde, né? Que Jesus, o médico dos médicos, acompanhe toda a equipe médica, todos que estão fazendo o seu tratamento. Vamos pedir então saúde para todos nós. E também rezamos pela Milena Rosângela, de São Paulo. Obrigado pela sua doação para a Milícia da Imaculada. Já encaminhou aqui o comprovante. Vamos encaminhar para a Central de Relacionamento. Depois eu falo novamente a perguntinha, tá? Para depois você responder. Vamos rezar então agradecendo. Agradecendo por tudo que temos e somos. São Maximiliano Maria Kolbe, rogai por nós. Ó Maria concebida sem pecado, rogai por nós que recorremos a vós e por todos quantos não recorrem a vós, especialmente pelos inimigos da Santa Igreja e por todos quantos são a vós recomendados. E vamos também colocar em oração nosso ouvinte Flávia Carvalho, de São Luís do Maranhão. Deus abençoe você e sua família, Flávia, colocando em oração, agradecendo o dom da vida e as graças alcançadas. Está rezando também pedindo saúde, proteção e união na sua família, pela sua mãe que está acamada. E ela diz: entrego tudo e toda a minha vida nas mãos de Maria. Muito obrigado. Vamos rezar então por todos os nossos idosos, pelos vovôs e vovós que temos no coração, aqueles que já foram ao encontro do Pai. Rezemos por essas intenções. Também pela Suzete Monte, de Fortaleza, no Ceará. Bom dia, Suzete. Saúde, paz, proteção para você e toda a família. São Maximiliano Maria Kolbe, rogai por nós. Ó Maria concebida sem pecado, rogai por nós que recorremos a vós e por todos quantos não recorrem a vós, especialmente pelos inimigos da Santa Igreja e por todos quantos são a vós recomendados. Também vamos colocar em oração aqui o Vanderlei Mendes, de Fortaleza, no Ceará. Rezamos por você, colocando em oração por Alberto Lima de Castro. Ele hoje vai começar a trabalhar. Que ele honre esse emprego com as bênçãos do Senhor Jesus Cristo. Amém. Assim seja, isso mesmo. Então, felicidades para ele neste novo emprego, em Alberto. Por aqueles que precisam de um emprego, né? Rezemos pelos nossos irmãos que estão desempregados. São Maximiliano Maria Kolbe, rogai por nós. Ó Maria concebida sem pecado, rogai por nós que recorremos a vós e por todos quantos não recorrem a vós, especialmente pelos inimigos da Santa Igreja e por todos quantos são a vós recomendados. Também está rezando conosco o Alexandre e a Cláudia, que são casal do Paraná. Depois fala aí qual que é a cidade de vocês. Um abraço carinhoso. É Rebouças no Paraná. Então, um abraço aí pela Rádio Alvorada Rebouças. Obrigado pela companhia. Nossas orações, hein? pelo Gilson José, de São Paulo, capital, que participa da Legião de Maria. Então, rezamos por você, reza por toda a Legião de Maria no Brasil e no mundo, pelo Papa Leão XIV, pela Igreja, pela conversão de cada um de nós, também pela paz mundial, saúde, saúde do seu amigo, pelos filhos, pelas famílias do Brasil e do mundo, pelos antepassados, pelas almas do purgatório e mais operários para a messe. Amém, Gilson José. Um abraço fraterno. Vamos rezar também por todas essas intenções, né? Pelo Papa, por toda a Igreja, pelos padres do mundo inteiro. São Maximiliano Maria Kolbe, rogai por nós. Ó Maria, concebida sem pecado, rogai por nós que recorremos a vós e por todos quantos não recorrem a vós, especialmente pelos inimigos da Santa Igreja e por todos quantos são a vós recomendados. Vamos rezar pela nossa conversão pessoal e a conversão de todos os pecadores. Agradeço também a Flávia Carvalho de São Luís do Maranhão, que enviou seu comprovante de doação. Vou encaminhar para a Central de Relacionamento, tá bom? Muito obrigado. Também está rezando com a gente o Henrique Ponciano de Fortaleza, no Ceará. Bom dia, meu caro amigo. Bom dia para você, para toda a família. Mariana Fonseca, de Mauá, São Paulo, também está rezando conosco. Então reza pela família Moreira da Fonseca, saúde, paz, harmonia por todas as famílias do Brasil, paz mundial, saúde para os radialistas, para os padres. Amém. Também pela alma do Padre Chicão, de tantos outros padres, do alma do Frei Diogo Luiz Fuiten, alma do Papa Francisco, de Bento XVI, pedindo a intercessão de São João Paulo II. Pelo Fernando Cruz, pelo Ercílio Luiz de Blumenau, pelo Alfério, pelo Danilo e esposa, pela Maria Batista, Renata Maria e Maria Antônia, e também para todos os mirites e ouvintes. Amém, assim seja. São Maximiliano Maria Kolbe, rogai por nós. Ó Maria concebida sem pecado, rogai por nós que recorremos a vós e por todos quantos não recorrem a vós, especialmente pelos inimigos da Santa Igreja e por todos quantos são a vós recomendados. Nosso telefone também está à disposição, é o 0 operadora 11 4397 6520. Vamos tentar aqui uma ligação. Alô, bom dia.
1: Bom dia, Leandro.
0: Bom dia, quem fala?
1: Gilson José, da Legião de Maria, São Paulo, capital.
0: Seja bem-vindo, Gilson. Falei aqui a sua intenção agora há pouco. Pode colocar suas intenções.
1: Já coloquei, Leandro.
0: Sim, então vamos rezar então por você, toda a família, toda a Legião de Maria, que você faz parte já há tantos anos, né? Rezemos. São Maximiliano Maria Kolbe,
1: rogai por nós.
0: Ó Maria concebida sem pecado,
1: rogai por nós que recorremos a vós, e principalmente pelos inimigos da Igreja, por todos que são vós recomendados.
0: Amém. Obrigado, Gilson. Um ótimo dia. Salve Maria Imaculada. Meu irmão, minha irmã, vamos rezar também pelos desempregados, pelos nossos irmãos em situação de rua, todos que estão sofrendo, né? Vamos colocar em oração todos que estão trabalhando também na madrugada, rezando com a gente, né? Aqueles que estão nas estradas, motoristas, caminhoneiros. Vamos colocar em oração então todos esses irmãos e irmãs. E rezando com a gente, a Júlia, de Santos, litoral de São Paulo. Bom dia, Júlia. Que você tenha um bom descanso, também um bom trabalho hoje. A Andrea de Düsseldorf, na Alemanha, também. Bom dia, Léo. Bom dia, Rivaldo. Uma santa quinta-feira eucarística para você. E gratidão, meu Senhor. Obrigado essa mensagem que você mandou. Um dia abençoado também para você. A vida retribui quem espalha luz. O bem nunca se perde, apenas floresce. Amém. Linda mensagem, obrigado. Então rezemos juntos por essas intenções. São Maximiliano Maria Kolbe, rogai por nós. Ó Maria, concebida sem pecado, Rogai por nós que recorremos a vós e por todos quantos não recorrem a vós, especialmente pelos inimigos da Santa Igreja e por todos quantos são a vós recomendados. Rezemos, né? Por aqueles que estão às margens da sociedade, situação de rua, sem família, as vítimas de violência. Rezemos também pelos dependentes químicos. Que o Senhor dê muita fé, coragem e esperança para esses nossos irmãos que estão vivendo dessa forma, que possam ter o amor, né, a si próprios e a busca da cura. E nós vamos ao áudio aqui da Maria Ferreira, de Maceió, Alagoas. Bom dia, Maria Ferreira.
2: Bom dia, Leandro. Aqui é Maria Ferreira de Maceió. Eu peço oração, São Márcio e Maria Cube, por mim, por minha saúde, por eu estar melhor. A minha irmã que está no hospital está melhorando, já está perto de ficar de alta. Por toda a minha família, meu esposo, filhos. Pela Santa Igreja Católica, pelas almas do purgatório, por vocês do plantão da Imaculada, por todos os míriles, por todos que precisam de oração, pela paz do mundo inteiro, Frei Sebastião, o Santo Padre e o Papa Leão XIV, enfim, por todos que precisam de oração. Salve Maria Imaculada, São Maximiliano Maria Kolbe, rogai por nós. Ó Maria concebida sem pecado, rogai por nós que recorremos a vós e a todos quantos não recorrem a vós, especialmente pelos inimigos da Santa Igreja e por todos quantos são vos recomendados. Amém. Salve Maria Imaculada.
0: Salve Maria Imaculada. Muito obrigado, Maria Ferreira. Um abençoado dia, minha irmã. Vamos rezar também pelas intenções da Leia do Guarujá, litoral de São Paulo. Bom dia, Leia. Está colocando em oração todos nós da Milícia da Imaculada. Obrigado pelo Frei Sebastião, por todos os ouvintes, também pelo seu afilhado Ivanilson, que ele seja liberto do vício da bebida, por seu esposo Márcio e seu filho Theo. Então rezamos com confiança por você, Leia, toda a família, viu? Todos aí da Baixada Santista. Agradecendo também a Carmelita de Fortaleza, no Ceará. Bom dia, Carmelita. Vamos rezar também por todos os nossos ouvintes que esperam aí com bom êxito nos exames, atendimento, por uma consulta, né, por remédios, pelos que estão também desanimados e sem esperança na cura. Rezemos pedindo a saúde para esses irmãos e irmãs. Rezemos também, né, pelos nossos trabalhadores aí dos hospitais, pelos médicos, cirurgiões, enfermeiros, enfermeiras, desde a limpeza, né, até a direção do hospital. São Maximiliano Maria Kolbe, rogai por nós. Ó Maria concebida sem pecado, rogai por nós que recorremos a vós e por todos quantos não recorrem a vós, especialmente pelos inimigos da Santa Igreja e por todos quantos são a vós recomendados. Também nós vamos rezar por todos os missionários e missionárias espalhados pelo mundo inteiro. Que Deus abençoe todos os religiosos, religiosas, leigos e leigas. E vamos rezar aqui pela intenção do Gutenberg de Presidente Dutra, no Maranhão, por toda a ordem franciscana secular que ele faz parte. A Rosângela Fernandes de Mauá, São Paulo, também reza por ela e pela sua família. Pela Cícera Guimarães. Bom dia para você, Cícera. Um abraço carinhoso para nós, obrigado. Colocando os filhos em oração, neta, todos da família Imaculada. Muito obrigado, rezemos. São Maximiliano Maria Kolbe, rogai por nós. Ó Maria concebida sem pecado, rogai por nós que recorremos a vós e por todos quantos não recorrem a vós, especialmente pelos inimigos da Santa Igreja e por todos quantos são a vós recomendados. Vamos também rezar pelas intenções de nossa ouvinte Sandra, de Maceió, Francisco Lima, de Juazeiro do Norte, no Ceará, pelo Delfim Gino, de Maceió, Alagoas, pelo Adolfo Moraes, de Santos, São Paulo, pela Marcelene, de Arco Verde, Pernambuco. Obrigado pela participação de vocês, hein? Um ótimo dia. E vamos também rezar pelo Edson de União da Vitória, no Paraná, rezando pelo descanso eterno de sua mãe, Ana Nelly Cardoso. Também rezamos pelo Adelino de Oliveira, fazendo 7 meses de falecimento, pelas almas do purgatório, por todas as almas, pela saúde do seu pai, José Justino Cardoso. São Maximiliano Maria Kolbe, rogai por nós. Ó Maria concebida sem pecado, rogai por nós que recorremos a vós e por todos quantos não recorrem a vós, especialmente pelos inimigos da Santa Igreja e por todos quantos são a vós recomendados. Vamos também rezar pelas intenções, agradecendo também a participação da nossa ouvinte Eliege, de Piranhas, Alagoas, José Newton, de Fortaleza, no Ceará, também o Lupércio Muniz, de Piracicaba, São Paulo. Vamos nos unir também pedindo a paz mundial. São Maximiliano Maria Kolbe, rogai por nós. Ó Maria concebida sem pecado, rogai por nós que recorremos a vós e por todos quantos não recorrem a vós, especialmente pelos inimigos da Santa Igreja e por todos quantos são a vós recomendados. Rezo também aqui pelas intenções do Paulo Wanderberg, isso, e a Maria Cleide, de Fortaleza, no Ceará. Paulo Wanderberg e a Maria Cleide também pede pela proteção para todos os seus familiares, inclusive filhos, filhas, netos e bisnetos. Deus abençoe, Paulo, nossas orações, hein, por toda a família. E também para Maciel Alexandre, de Maceió, Alagoas, também reza pela paz em todas as famílias. Muito obrigado. Vamos também rezar aqui com Pedro Piffer, de Atibaia, São Paulo. Bom dia, meu irmão.
3: Bom dia, Leandro. Bom dia a toda a equipe da Rádio Imaculada. Hoje eu gostaria de pedir por todos os irmãos que estão passando por tragédias naturais. No caso aqui, em especial, ao povo do Rio Grande do Sul, que tem sofrido muito com essas tragédias naturais, né? Com essa passagem agora do El Niño, que parece ser o mais grave, né? O mais forte que já aconteceu. Orar pelos irmãos japoneses, venezuelanos também, que passaram por um terremoto há pouco tempo, né? Também, enfim, por todos aqueles que passam por tragédias naturais aí. Também gostaria de pedir a Deus o dom da castidade, não só para mim, mas por todos, né? Num mundo tão sexualizado que a gente vive. Gostaria de pedir também por todos os meus amigos, pessoas que eu conheço, pessoas que eu não conheço, que ainda não encontraram, não conheceram a Jesus, não conheceram o amor dele, o evangelho, e que eu seja instrumento de Deus para com essas pessoas, para que elas conheçam o amor de Jesus e a palavra dele, né? Peço também pela minha saúde e a saúde da minha família também, especialmente a saúde mental, né? Por todos aqueles também que sofrem de ansiedade, de depressão, entre outros transtornos mentais, e por todos os acamados e doentes. Salve Maria Imaculada. Muito obrigado, Leandro. Um ótimo dia.
0: Para você também, obrigado, Pedro, pela sua reflexão, pelas suas orações. E continuemos em oração pelos nossos irmãos do Rio Grande do Sul, de Santa Catarina, e todos que estão sofrendo com as chuvas. São Maximiliano Maria Kolbe, rogai por nós. Ó Maria concebida sem pecado, rogai por nós que recorremos a vós e por todos quantos não recorrem a vós, especialmente pelos inimigos da Santa Igreja e por todos quantos são a vós recomendados. Temos também uma ligação. Alô, bom dia. Poxa, perdemos a ligação. O telefone está aí à disposição, 11 9 11 4397 6520. E rezamos também pelas intenções do Daniel Rodrigues, de Divinópolis, em Minas Gerais. Saúde, proteção dele e da sua

que as famílias continuem sendo realmente um berço de vocações para o mundo. Rezamos então aqui com o Daniel, que escreveu também pela sua filha Júlia, saúde e para todas as famílias e o descanso eterno do seu genro Lucas Teles. São Maximiliano Maria Kolbe, rogai por nós. Ó Maria concebida sem pecado, rogai por nós que recorremos a vós e por todos quantos não recorrem a vós, especialmente pelos inimigos da Santa Igreja e por todos quantos são a vós recomendados. Nessa última invocação, vamos agradecer o dom da vida, a família, o trabalho, também as dificuldades, né? As adversidades que nos fazem mais fortes todos os dias, que possamos superar todo medo, toda angústia, tudo que nos causa a vontade de desistir, né? Que possamos perseverar. Vamos rezar então, entregando a São Maximiliano Kolbe e a Nossa Senhora todos os pedidos do coração, todas as necessidades, por todos aqueles que sofrem. São Maximiliano Maria Kolbe, rogai por nós. Ó Maria concebida sem pecado, rogai por nós que recorremos a vós, e por todos quantos não recorrem a vós, especialmente pelos inimigos da Santa Igreja, e por todos quantos são a vós recomendados. E vamos terminar com a oração e a bênção do Frei Sebastião Benito Coelho.

Ó Deus, que deste à Igreja e ao mundo São Maximiliano Maria Kolbe, sacerdote mártir, ardente de amor pela Virgem Imaculada e inteiramente dedicado à missão apostólica e ao heróico serviço ao próximo, pela sua intercessão, concedei-nos sem reservas para o bem da humanidade, imitar na vida e na morte o Cristo, teu Filho. Amém. São Maximiliano Maria Kolbe, incansável apóstolo da Imaculada, mártir da caridade, patrono dos nossos difíceis tempos, rogai por nós. Pela intercessão da Virgem Imaculada, nossa Mãe, pela intercessão de São Maximiliano Maria Kolbe, abençoe-vos, ó Deus Todo-Poderoso, ó Pai, ó Filho e ó Espírito Santo. Amém.

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1: Amigo é coisa para se guardar, não debaixo de 7 chaves e sim no coração. Amizade rima com liberdade, não à toa. Ser amigo é conhecer profundamente, mas ainda assim escolher permanecer. Reze pelos seus amigos, para que este laço seja sempre fortalecido através da fé e que Deus os capacite a ser imagem e semelhança de Cristo, um na vida do outro.
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1: Uma hora, 10 minutos no horário de Brasília. Muito bom dia para você que sintoniza a Rádio Imaculada na Grande São Paulo e por todo o nosso imenso Brasil. Que alegria nos unir, né, todos os dias através das ondas do rádio e elevar, né, nossos pensamentos a Deus. Então, um abraço muito fraterno para você que ouve a nossa programação pelas emissoras. Bom dia para os nossos ouvintes da Web Rádio Nordeste Sá de Fortaleza, no Ceará. Também a Rádio Nova Veredas FM de Bom Despacho, em Minas Gerais. Muito obrigado pela sua companhia pelo aplicativo Imaculada Play. Você que ouve também a Rádio Cultura FM de São Raimundo Nonato, no Piauí. Agradecemos também os ouvintes da Rádio Queluz FM de Conselheiro Lafaiete, em Minas Gerais. Bom dia!
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Bom, começando o nosso momento, você no coração da mãe. Que legal poder receber você, a sua intenção aqui chegando para nós pelo WhatsApp 11 98904 3747. Vamos receber você aqui com muito carinho. Obrigado já aqui pela sua mensagem, aqueles que já estão participando, hein? Nesta hora nós vamos rezar, acompanhando as suas intenções, rezando Ave Maria, pedindo a intercessão de Nossa Senhora por você e sua família. E teremos dois momentos aqui no nosso Você no Coração da Mãe. Caminhando com Maria, com o Padre José Allen, uma linda reflexão mariana para nós. E depois, no finalzinho, vamos ouvir o Frei Sebastião Benito Coelho, que é o guardião internacional do carisma da Milícia da Imaculada, trazendo a reflexão de hoje, desta quinta-feira, e preparando o nosso coração para a consagração à Nossa Senhora. Por isso queremos elevar as nossas preces a Deus pelas mãos da Mãe Imaculada. Quero rezar aqui já pelo Manuel Simões. Obrigado, Manuel Simões, que é de Santos, litoral de São Paulo, mandando um abraço para mim, para o Rivaldo, para todos os ouvintes, que é taxista, hein? Bom dia para você, bom trabalho hoje. Já está no trabalho ou está descansando? Um abraço aí para você. Vamos rezar por todos os motoristas de aplicativo, né? Motoristas de caminhão, caminhoneiros, carreteiros, aqueles que trabalham também na madrugada, vigia, né? Vigilante, os policiais. Que Deus abençoe cada um, cada uma. Vamos rezar também pelas intenções da Maria Lúcia de São Vicente, no litoral de São Paulo. Ela intercede por todos os padres, por todos nós, locutores, operadores, toda a rádio e pelos seus familiares. Bom dia, obrigado, Maria Lúcia. Um abraço também aqui para Carmelita, de Fortaleza, no Ceará. Bom dia para você, vamos rezar pela sua intenção, pela sua família, Carmelita. E também colocando em oração a Simone, de Sapopemba, São Paulo. Já mandou aqui também o seu bom dia. Então rezemos por suas intenções. Pedindo a Nossa Senhora que interceda a Jesus por todos que precisam de oração. Por todos os nossos irmãos que também buscam um novo emprego, uma nova oportunidade de trabalho. Vamos consagrar então a Nossa Senhora, né, todos os nossos desempregados. Ave Maria, cheia de graça, o Senhor é convosco. Bendita sois vós entre as mulheres, e bendito é o fruto do vosso ventre, Jesus. Santa Maria, Mãe de Deus, rogai por nós, pecadores, agora e na hora de nossa morte. Amém. Nós vamos ouvir Nas Asas do Senhor, com o Coral Arquidiocesano de Maringá. Bom dia.

0: 1:20 no horário de Brasília. Estamos juntos aqui agradecendo a sua audiência, a sua companhia, você no coração da mãe, esse momento de reflexão, de oração. E hoje nós também temos uma perguntinha, você que deseja bater um papo aqui com a gente também, fazer essa reflexão. Deus é o oleiro e nós somos o barro nas suas mãos. Em qual aspecto da sua personalidade ou da sua vida você sente que Deus, o divino oleiro, está trabalhando agora para refazer ou melhorar o formato da sua vida? É, parece complexo, né? Mas não, Deus é o divino oleiro, né? Então, o que você acha que Deus está trabalhando em você para te refazer, para te dar uma nova forma de viver? Quantos irmãos, né, nós já recebemos tantos testemunhos que Deus tocou na sua vida e mudou profundamente, completamente. Maravilhoso poder receber esses testemunhos e a ação de Deus em nós, desde as pequenas coisas, acontece todos os dias. Precisamos ter essa coragem de ver, né, e também essa sensibilidade de perceber que Deus está cuidando de nós em todos os momentos. Também agradecemos a participação aqui dos nossos irmãos e irmãs, hein? Bom dia para Quitéria de Santana do Ipanema, Alagoas. Bom dia para você, Quitéria. Obrigado pela mensagem. Bom dia, Leandro. Peço oração pela minha família e também por minha saúde. Que Deus abençoe seu dia. Obrigado pela participação, viu? Também desejando um lindo dia para nós, para todos os ouvintes. A Cícera Guimarães de Maceió, Alagoas. Bom dia para você, Cícera. Obrigado, viu? Estamos hoje aqui em oração pela sua intenção. E desde a madrugada de ontem, não conseguimos responder aqui os nossos ouvintes pelo WhatsApp, mas tenho a certeza que estou rezando por sua intenção. É, também está com a gente a Solange Machado de Ananindeua, no Pará. Obrigado, Solange, pela sua participação também. Disse aqui, bom dia, Leandro. Bom dia, Rivaldo. Eu peço oração pela vida da minha neta, a Tássia Beatriz. Que Deus a guarde e proteja de todos os males e maldades. Amém, Solange. É isso. A oração realmente nos faz melhores, nos faz ter um coração mais cheio de paz, né, de forças, diante das adversidades. E é maravilhoso, né? A família que reza unida, permanece unida, né? Que a gente sempre fala. Desejamos que tenha muita união na sua família, muita força, muita saúde e tudo de bom e de melhor. Quero aproveitar aqui e mandar um abraço para os ouvintes da Web Rádio Criativa de Brumado, na Bahia, e também da Rádio Pajeú FM Afogados da Ingazeira, Pernambuco. E os nossos irmãos de Londrina, no Paraná, pela Rádio Alvorada FM e a Web Rádio Jesus Pão da Vida. Pedimos nesta Ave Maria por cada emissora que compõe a Rede Imaculada de Comunicação nas suas intenções particulares. Cada ouvinte que está conosco. Ave Maria, cheia de graça, o Senhor é convosco. Bendita sois vós entre as mulheres e bendito é o fruto do vosso ventre, Jesus. Santa Maria, Mãe de Deus, rogai por nós, pecadores, agora e na hora de nossa morte. Amém.
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0: E vamos dedicar aqui para o Pedro de Atibaia, que pediu essa canção. Vamos dedicar para todos os ouvintes. Aquarela com Toquinho. Bom dia.

0: Tua palavra é uma lâmpada para meus passos e uma luz para meus caminhos. Estou tão humilhado, Senhor. Dá-me vida segundo Tua promessa. Salmo 105.
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2: Maria torna-se verdadeiramente mãe de todos os crentes, afirmou Bento XVI. Ela nos acolhe com ternura e nos conduz com segurança ao coração de Deus. 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Seu coração, unido intimamente a Deus, é fonte que jorra água viva. Você também é chamado a viver esse amor puro. Confie-se a Maria e descubra com ela o que é amar de verdade.
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4: A tampa da panela todo mundo encontra. Quero ver mesmo é achar um Francisco para sua Clara, um Paulo para o seu Timóteo. 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Qual amigo mais te aproxima de Deus? 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

0: Estamos juntos no programa Igreja no Rádio, você no coração da mãe. Daqui a pouquinho nós vamos rezar por mais intenções, então participe, o WhatsApp é o 11 98904 3747, e no final a consagração a Nossa Senhora com o Frei Sebastião Benito Coalho. E agora, trazendo a sua reflexão mariana, caminhando com Maria, com o Padre José Allen.
1: A paz esteja com você. Ouvimos tantas vezes falar de Maria, mas é preciso que a gente entenda que Maria é, de modo especial, nossa mãe, nosso modelo e nossa educadora. Maria contribuiu para que nós sejamos filhos de Deus. Aceitando ser mãe do Filho de Deus, Maria assume nesse filho todos aqueles que ele vem salvar, que somos todos nós, seres humanos, que ele reconhece e assume como irmãos, e, portanto, Maria como mãe. Deus, que fez cada um de nós para que possamos viver a nossa vida verdadeira, ele veio até nós ao mundo através do seu Filho, Jesus, que nasceu do ventre de Maria, como toda esposa. Nasceu igual a tantos, sobretudo aos pobres necessitados, mas também de uma maneira original, pois era Deus que penetrou milagrosamente, misteriosamente, em forma humana no seio de Maria. Jesus nasceu submisso à lei dos povos, para não ser diferente de ninguém, e, acima de tudo, para resgatar aqueles que estavam sob o jugo dessas leis, muitas vezes erradas, injustas, que até desprezavam tantas pessoas. E Jesus veio mostrar que a verdadeira lei é o amor. É impressionante a gente ver como a figura de Maria, a presença dela, nos revela também como Maria participou da missão de Jesus. Ela se colocou como serva de Deus, à disposição dele, para que se realizasse a sua vontade. E é isso que nós devemos aprender. Assim como Maria se colocou diante de Deus como serva, que nós aprendamos também a sermos humildes, a sermos servos de Deus. Não sermos dono de Deus. Deus, que é nosso Pai, Criador, vamos obedecê-lo, amá-lo, assim como ele se manifestou a Maria através do seu Filho Jesus. Ele também se manifesta a cada um de nós, se temos a humildade de reconhecer a sua palavra, vivê-la e testemunhá-la.

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1: Juntos em oração, 1h38 no horário de Brasília. Muito obrigado pela sua companhia, por estar conosco em mais uma madrugada bonita, começando o dia sempre em oração, reflexão, recebendo nossos convidados do programa Igreja no Rádio. E agradecemos a você durante todo esse mês que nos ajudou a evangelizar você, Mirte. 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Obrigado por estar conosco evangelizando. 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Vamos continuar rezando. Agradeço aqui a participação da Dorilene. É isso, deixa eu só confirmar aqui. É isso, Dorilene, de Ananindeua, no Pará. Bom dia para você. E ela escreveu: sou a Dorilene da Silva Correia, do bairro Guanabara, em Belém do Pará. Aqui tá com uma Ananindeua, vou colocar então Belém, tá bom? E ela pede orações para ela, para a família, para sua filha Ariadna e para a sua saúde, seus projetos. Que Deus abençoe, que dê tudo certo. E para aquelas pessoas que estão nos hospitais. Muito obrigado, Dorilene. Deus abençoe você e sua filha Ariadna, toda a família. Muita luz, muita paz. Também agradecemos Robério de Cubatão, litoral de São Paulo. Bom dia, Leandro. Bom dia, Rivaldo. Paz e bem. Peço oração pelo Heitor, para que Nossa Senhora passe à frente e proteja ele nos trabalhos. Ele está sendo perseguido. E coloque em oração essa pessoa, né? Raul. Vamos rezar por ele, pelos dois, por todos que trabalham com ele. Não é fácil, né? Realmente tem essas adversidades no trabalho. Precisamos estar sempre em oração, sempre nos revestindo, né, da armadura do cristão. É muito importante que possamos buscar sempre a força na palavra de Deus, na Eucaristia, participando da Santa Missa, rezando o terço, não é? E poder nos preparar para as adversidades. Então vamos rezar essa Ave Maria por ele, por você, por todos que passam por alguma dificuldade no trabalho também, para você que está aí no trabalho rezando pelos seus. Ave Maria, cheia de graça, o Senhor é convosco. Bendita sois vós entre as mulheres, e bendito é o fruto do vosso ventre, Jesus. Santa Maria, Mãe de Deus, rogai por nós, pecadores, agora e na hora de nossa morte. Amém.
2: E quem vai cantar comigo vai entrar daqui a pouco. Que seja uma surpresa para vocês a presença desse menino aqui. É um menino que vai vir aqui. É um garoto. Abençoado. Inclusive, segundo ele, está sendo abençoado na noite de hoje. O fato de poder estar aqui pela primeira vez, com seu pai, com sua família. Família é tudo na nossa vida, né? Feliz daquele que tem a sua família.

você no coração da mãe. Que bênção, não é? Linda canção com Daniel. Muito bonito, né? A participação desse menino. Que bonito, né, gente? A devoção à Nossa Senhora do coração das crianças para os adultos, para todos. Vamos continuar, né? Sempre transmitindo às nossas crianças esse amor à Nossa Senhora. E agradecemos o Hamilton Ramos de Pamplona, na Espanha. Deus abençoe, Hamilton. Vamos rezar por você, viu? Toda a família aí na Espanha e também no Brasil. Reza por sua saúde, família, por todos os enfermos e pela paz do mundo. E uma intenção particular também. Deus abençoe e rezamos pelo povo espanhol que está aí encarando, sofrendo muito com as queimadas, né, com o calor extremo. Rezemos por todos que sofrem com o calor. Rezamos também pelo José Wilson da Silva, de Alagoas. Bom dia, Deus abençoe você e sua família. Rezemos juntos. Ave Maria, cheia de graça, o Senhor é convosco. Bendita sois vós entre as mulheres, e bendito é o fruto do vosso ventre, Jesus. Santa Maria, Mãe de Deus, rogai por nós, pecadores, agora e na hora de nossa morte. Amém. Imaculada Conceição, rogai por nós. E agora, vamos ouvir Maria do Rosário e Cleiton Dias. Bendita sejais.

consagrados à Imaculada, para conquistar o mundo inteiro a Cristo sob a proteção e a mediação dela. Salve Maria Imaculada! Você, Milite, é uma pessoa preciosa para Jesus e a Imaculada. É com você que o reino de Deus chega a tantos corações todos os dias. Jesus deu a vida entregando-se completamente e nos oferecendo sua própria mãe para que sejamos para ela filhos e filhas. Tudo isso nos mostra como somos amados pelo próprio Deus. Jesus é o Verbo Eterno que se tornou um de nós, habitando no ventre imaculado de Maria. Pense um pouco. Por que Deus desejou isso? Ele quis nos mostrar o quanto somos importantes. A encarnação de Jesus é a nova humanidade. É a criação de um novo universo. O universo do Pai Celeste que caminha conosco para nos levar ao encontro da glória eterna. Como Maria, vamos dizer o nosso sim aos planos de amor de Deus. Este é o horizonte da fé. É capaz de transformar o mundo, trazendo a paz e a fraternidade que tanto desejamos. Isso só vai acontecer quando todos os corações forem evangelizados. É a razão da ministra da Imaculada de

0: mundo. Para isso vos ofereço minhas orações, sacrifícios e ações. Ó Maria concebida sem pecado, rogai por nós que recorremos a vós, e por todos quantos não recorrem a vós, especialmente pelos inimigos da Santa Igreja e por todos quantos são a vós recomendados, pela intercessão da Virgem Imaculada, Nossa Mãe, de São Maximiliano Kolbe, abençoe-vos, ó Deus Todo-Poderoso, Pai, Filho e Espírito Santo. Salve Maria Imaculada.
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0: 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Eles se deixaram guiar por Deus e fizeram a diferença com amor e entrega. Também a gente pode ser sinal de paz no mundo. Basta abrir o coração e seguir esse caminho. 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
2: A fé nasce da esperança em acreditar sem ver. Esperança não é somente esperar por alguma coisa, é olhar para aquilo que o Senhor já realizou. Acreditar que Deus vai agir em nossa vida, não da nossa maneira, mas do jeito dele, que é sempre o melhor modo para nós. Por isso, não se entregue ao desânimo. Acredite, vai dar tudo certo.
3: Estamos vivendo o mês da amizade. Como é bonito sentir alguém que ama, alguém que se preocupa com você. Vamos hoje olhar mais com atenção as pessoas que ficam ao nosso redor. Vão perceber que todos precisam de amor. E nós aqui, com a Milícia Imaculada, queremos expandir no mundo a dimensão do verdadeiro amor que é Deus. Levar as pessoas a identificar nesse Deus como filhos e filhas. Portanto, algo que Deus ama acima de tudo. Hoje quero dizer a você que a atenção de Deus é permanente em tua vida. E Ele te deu a mãe que Ele mesmo escolheu para o seu filho, a Virgem Santíssima. Esta missão, a tua riqueza, é a plataforma da tua realização. Neste mês, queremos pedir a paz, o amor, a amizade. Eu quero te dizer uma coisa. Você é muito preciosa para a nossa milícia. Você é alguém que a carrega no coração. Ela vem em frente. Persevera nisso. Em nome do Pai, do Filho e do Espírito Santo, te abençoo com toda a tua família, em todo o mundo que você carrega no coração. Obrigado por ser milite.
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5: Programa Igreja no Rádio, Evangelho sempre em primeiro lugar. Bom dia para você, obrigado pela audiência, pela companhia. Você que ouve a Web Rádio Dom Orione, de Fortaleza, no Ceará. A Rádio Nova Voz, de Fartura, no interior de São Paulo. Obrigado também aos ouvintes da Rádio Educadora, de Jacarezinho, no Paraná. Rádio Educadora de Venceslau Brás, no Paraná, também com a gente. Deus abençoe seu dia, hein? Os nossos irmãos também de Atibaia, pela Rádio Imaculada FM 107,1. E agora vamos conferir mais uma entrevista nos melhores momentos da programação da Rede Imaculada, hoje da TV Imaculada.
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6: Jesus anunciou.

anuncia a traição. Nós sabemos que essa passagem, do 13 em diante, ela vai falar aqui da Santa Ceia, a última ceia. Ou seja, Jesus lava os pés dos discípulos, vai dizer aqui que Jesus estava ali com eles, com o coração aberto, porque era a última ceia e ele desejava ardentemente estar com os discípulos. Mas ocorreu um fato que talvez eu e você deixe passar em branco e que é muito importante para nós, porque Jesus aqui não só faz toda a encenação ali da Santa Ceia, não só fala com os discípulos, como também ele ensina a servidão. Então vamos pegar aí no 21 seguinte, e vai dizer assim: dito isso, Jesus ficou perturbado em espírito e declarou abertamente. Olha só, quando Jesus falava, ele era judeu. E o judeu, ele fala aberto, às claras. Tudo que o judeu fala, não existe parênteses, não existe aquela situação de que eu vou maquiar aqui ou ali. Não, Jesus, ele fala abertamente para quem quer ouvir, para quem quer entender. E quando ele fala isso, é isso mesmo. Quando ele fala aquilo, é aquilo mesmo. Judeu não tem aquelas meio termo, aquela meia palavra. E Jesus, nesse sentido, falou assim para os discípulos: em verdade vos digo, um de vós há de trair. Olha só, os discípulos olhavam uns para os outros sem saber a quem falava. Um dos discípulos, a quem Jesus amava, estava à mesa, reclinado ao peito de Jesus. Simão Pedro acenou-lhe para dizer-lhe: dize-no de quem é que ele fala. Reclinando-se esse mesmo discípulo sobre o peito de Jesus, e interrogou: Senhor, quem é? E Jesus respondeu: é aquele a quem eu der o pão embebido. Em seguida, molhou o pão e deu a Judas, filho de Simão Iscariote. Olha só, aqui o Senhor já vai nos dizendo o que estava acontecendo naquele lugar. E o Senhor disse assim: olha, um de vós há de trair-me. O interessante é que nessa passagem, um pouco antes, vai dizer aqui que na Santa Ceia um estava ao lado de Jesus e o outro também, João e Judas. Judas provavelmente estava à esquerda de Jesus. O porquê isso? Porque no judaísmo, a pessoa que está no lugar de honra está sempre à esquerda de Jesus. E Judas estava ali. Tanto é que ele foi a primeira pessoa a ser servido. E na mesa dos judeus, você sempre serve da esquerda para a direita. O que acontecia? Nesse sentido, Jesus já estava ali com Judas e João. João estava ao lado direito dele. Mas muito interessante que Judas, estando no lugar de honra e de destaque, ainda não estava satisfeito. Muitas vezes eu e você somos assim, não? A gente passa por um momento de destaque, a gente passa no momento em que somos elogiados, a gente passa por momentos que estamos ali ao lado de Jesus, contemplando tudo. Jesus está lhe dando do bom e do melhor. E eu e você ainda não estamos satisfeitos. Judas, nesse sentido, não se sentia uma pessoa amada. Tanto é que a palavra dizia o seguinte: João era o discípulo amado. Mas João não era discípulo amado porque Jesus o amava mais que os outros. João era discípulo amado porque ele se deixava amar. E mais do que isso, era ele quem amava Jesus. Não era Jesus que amava ele mais do que os outros. E às vezes a gente não entende também esse significado, não é assim? O Senhor veio trazer ao nosso coração no dia de hoje, dizendo que você também é amado. Se você não se sente amado por Jesus, algo está errado em você, não em Jesus. Porque Jesus ama a todos sem distinção.
Tanto é que colocou Judas no lugar de destaque. Judas, que o traiu, estava ao lugar de destaque na mesa. Olha só. Nessa situação, vamos seguir a nossa história aqui, que na verdade não é uma história, é algo que Jesus estava vivendo com os discípulos. E nesse sentido, Jesus, estando ali com Judas e com João, já falou assim: olhem, sem meias palavras, um de vós irá de me trair. Porque Jesus sabia. Jesus, ele sabe do seu coração. E quando Jesus senta à mesa comigo e com você, ele conhece as suas intenções e as minhas. Quando Jesus senta à mesa, o judeu só colocava as pessoas à mesa quando eram amigos dele. Jamais se sentava à mesa de um desconhecido. E judeus, naquela época, tinha todo um ritual. E Jesus estava ali sentado com os amigos. Tanto é que em outras passagens, o próprio Jesus diz assim: já não vos chamo de servos, mas de amigos. Imagina eu e você sentado naquela mesa com Jesus. Imagina o que Jesus estaria falando ali aos olhos de cada um de nós, reconhecendo o nosso coração. O que ele falaria para você e para mim? Será que ele olharia nos nossos olhos e diria, como ele disse aqui, um de vós há de trair? Talvez não. Nesse sentido da palavra, os discípulos ficaram assustados, com medos, e começaram a indagar. Quem será? Curiosos, na verdade, queriam saber ali quem iria trair Jesus. Quem teria essa coragem de fazer algo tão ruim com um homem que só amava? Pedro olhou para João, que estava próximo de Jesus, e disse o que para João? Disse assim: diz para ele, pergunta para ele, quem é que vai o trair? Engraçado que estavam todos à mesa, não? Por que que Pedro não perguntou? É interessante isso, não? Porque João é o que estava mais próximo. Quando eu e você estamos mais próximos de Deus, mais próximos de Jesus, nós temos a coragem e a intimidade de fazer perguntas. Quantas vezes você já perguntou para Jesus por que que sua vida está assim? Quantas vezes você perguntou para o Senhor por que é que não deu certo isso ou aquilo? Às vezes está faltando intimidade, às vezes está faltando amor. Esse amor aí que João tinha por Jesus e que tinha intimidade de fazer uma pergunta tão, assim, vamos dizer, assombrosa. Porque seria um assombro saber que um daqueles iriam trair Jesus. Quando você tem intimidade com Jesus, você não tem medo de perguntar. Você chega e pergunta sem rodeios. E João perguntou sem rodeios para Jesus: Senhor, quem é? E Jesus, olhando para João, provavelmente falou sussurrando, não é verdade? Ele disse assim: olha só, aquele, Jesus, é aquele que eu der o pão embebido. Jesus disse para João quem seria a pessoa que o trairia. Jesus revelou a João, mas provavelmente ele revelou baixinho, porque os outros não ouviram, porque também Judas não podia ouvir, porque senão provavelmente ele não ia colocar o pão embebido ali no prato de Jesus, porque ele ia falar: eu fui descoberto, não é assim? Então João, quando perguntou a Jesus quem é, com toda a intimidade, Jesus respondeu bem próximo aos ouvidos de João: é aquele em quem eu colocar o pão embebido. É aquele que vai pôr, em outras passagens, é aquele que vai pôr a mão no prato comigo. Nesta situação, João está aí acolhendo a revelação de Jesus. E eu e você? A gente consegue ouvir Jesus assim, se revelando para nós? Falando a verdade para nós?
contando para nós até mesmo as coisas mais difíceis de ouvir. Porque João, ele estava ali ao lado de Jesus. E ele foi o único que sussurrou juntinho com Jesus, perguntando, e Jesus sussurrou respondendo. Quantas vezes eu e você já entrou no quarto e já falou baixinho com Jesus? E quantas vezes Jesus já respondeu a mim e a você em situações difíceis? Situações complicadas? Situações adversas? Quantas vezes o Senhor falou conosco? Aqui nós vamos aprendendo o que é o verdadeiro servir. O servo, o verdadeiro servo, aquele que escuta, aquele que acolhe, aquele que pergunta, mas acima de tudo, aquele que ouve verdadeiramente o sussurro do Senhor. Você percebe que ali a mesa estava cheia, mas ninguém ouviu a não ser João. Rose, como que você me fala sobre isso? Porque a própria passagem diz que quando Judas resolveu que o traía, levantou-se da mesa e saiu. E Judas, ao sair da mesa, provavelmente todos perguntavam, ah, ele deve ir pagar alguma conta, ele deve fazer algo, ele deve fazer outra coisa, mas ninguém sabia que Judas iria trair Jesus, porque não ouviram, porque não escutaram o sussurro de Jesus, apenas o que estava próximo, apenas o íntimo, aquele que estava pertinho de Jesus conseguiu ouvir a voz dele. Talvez o Senhor tenha falado tanto, não é verdade? Eu gosto disso. Eu gosto de ouvir a palavra do Senhor, porque eu gosto de saborear aquilo que Jesus fala conosco. E às vezes Ele fala muito. Ele fala numa situação que às vezes a gente não presta atenção. A gente prefere ficar olhando os que estão em volta da mesa. A gente prefere ficar ouvindo as conversas alheias entre um e outro, mas não escuta aquilo que Jesus falou ao nosso coração, ao nosso ouvido. Então isso para nós hoje nos molda, nos ensina. Jesus vem falar conosco através dessa passagem. E já nesta situação eu pergunto, porque entre os discípulos havia uma concorrência, vamos dizer assim. Como que você sabe, Rose, que havia uma concorrência? Porque na passagem mesmo acima, vai dizer que eles diziam assim, quem é o maior entre nós? Se você pegar o capítulo 13, você vai perceber isso. Quem é o maior? E Jesus ensina que o maior é aquele que serve. Tanto é que ele vem, coloca uma toalha, né, sobre a túnica, sobre aquela túnica dele, amarra na cintura, abaixa-se e começa a lavar os pés dele, nos ensinando, vou lavar os pés de um por um. Você já se imaginou ali naquela cena? Já imaginou Jesus ajoelhado, porque tinha que ficar de joelho para lavar o pé do outro? Você já imaginou Jesus de joelhos, lavando o pé de Judas? Feriu quem te machucou, quem tem feito coisas erradas para você, quem tem falado mal de você, quem tem virado as costas para você. Mas eu sei de uma coisa, Jesus te manda servir e amar. Fiquemos na paz do Senhor e no amor de Maria. E salve Maria Imaculada! 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
1: A tampa da panela todo mundo encontra. Quero ver mesmo é achar um Francisco para sua Clara, um Paulo para o seu Timóteo. A amizade é um dom tão bonito que nem mesmo os santos conseguiram ficar sem. Eles uniram potências, deram as mãos e trilharam um caminho de fé, admiração e oração. Qual amigo mais te aproxima de Deus? Você já rezou por ele hoje? Bota o joelhinho no chão e não deixa para depois.
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3: 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Quando acolhemos esse amor divino, a caridade se torna espontânea e fecunda. 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

0: 2:28, horário de Brasília. Muito bom dia para você que sintoniza a Rádio Imaculada na Grande São Paulo e em todo o Brasil pela Rede Imaculada de Comunicação. Obrigado pela audiência. Daqui a pouquinho, não perca o Terço da Misericórdia às 3 da manhã. Registre suas intenções. Nosso WhatsApp está à disposição. É o 11 98904-3747. Participe com a gente, tá bom? E também teremos daqui a pouquinho o Padre Ezequiel Dalpozo com Despertai para o Amor. Uma linda canção também para você. Então fique com a gente. Agora vamos abrindo o coração também para meditarmos o Evangelho de hoje. Daqui a pouquinho então vamos rezar e também meditando o Santo Evangelho. O Evangelho de hoje com o Frei Luiz Favaron, convidando você a abrir o seu coração nesta hora, tá bom? Já quero mandar um abraço também para a Carol de Ananindeua, no Pará. Obrigado pela mensagem. O Ninô de Osasco, São Paulo. O Pedro Chaves em Concórdia, do Pará. Também a Mariana da Suíça, que disse que está muito quente lá, muito calor. Só Deus. Um abraço e conte com a nossa oração. Vamos meditar em oração agora com Frei Luiz Favaron, o Santo Evangelho.
1: Evangelho de Jesus Cristo, narrado por Mateus, capítulo 13, versículos 47 a 53. E ainda, o reino dos céus é como uma rede lançada ao mar, e que recolhe todo tipo de peixe. Quando está cheia, a puxam para a margem, e sentados juntam em cestas o que é bom, e jogam fora o que não presta. Assim será no fim do mundo. Os anjos virão, separarão os maus do meio dos justos e os jogarão na fornalha ardente. Aí haverá choro e ranger de dentes. Vocês entenderam todas essas coisas? Eles responderam, sim. E Jesus lhes disse, por isso, todo doutor da lei que foi instruído no reino dos céus é como um dono de casa que tira de seu cofre coisas novas e velhas. Quando terminou de contar essas parábolas, Jesus partiu daí. Esta é a palavra do Evangelho de Mateus. E com grande alegria que iniciando hoje o nosso encontro com o Evangelho de Jesus, quero enviar minha saudação, meu abraço para todos vocês, meus amigos e amigas, que estão juntos, participando desse nosso encontro com Ele, o nosso Mestre, Jesus de Nazaré. E Jesus continua a ensinar por meio de parábolas. Essa narração, que encerra a presente sessão do Evangelho de Mateus, repete diversos elementos da

anterior havia distinção entre os que são queimados e os que são recolhidos. Um detalhe importante do Evangelho de hoje é a menção ao doutor da lei que foi instruído no reino dos céus, certamente em referência ao próprio Mateus, que ao se converter e seguir o mestre foi capaz de unir os ensinamentos antigos aos novos. Essa nota de Jesus funciona como um convite aos apóstolos e a nós hoje a serem também eles criadores de novas parábolas, continuando a sua missão de ensinar e anunciar o reino. A pergunta de Jesus, "Entendestes tudo isso?", reflete a preocupação de conscientizar os discípulos quanto ao sentido da opção pelo reino. Era real o perigo de não abrir mão de suas mentalidades e assim contaminarem o discipulado com esquemas mundanos. Uma tentação seria a de pensar o reino impondo-se com força e grandeza nos moldes do Império Romano, ou então como um reino de puros, em que os ímpios e pecadores estivessem alijados da convivência com justos e santos, ou ainda um reino onde os discípulos fossem imunes da influência das tentações. A resposta positiva significa terem compreendido o que de fato significa aderir ao reino. Porém, a sequência dos fatos narrados no Evangelho mostra como o sim dos discípulos não era verdadeiro como se esperava. Houve quem quisesse garantir lugares de honra junto ao mestre, quem se irritasse ao ver pessoas que não pertenciam ao grupo fazer o bem em nome de Jesus, quem não se desse conta de estar pensando na contramão do mestre, como foi o caso de Pedro, ao censurá-lo porque falava de sofrimento e morte. Para ser discípulo do reino, é preciso saber do que se trata. O reino de Deus não pode ser confundido com invenções desconectadas dos ensinamentos de Jesus. E que Deus, Pai de amor e misericórdia, que acolhe a todos sempre com muito carinho, abençoe a todos vocês que estão me ouvindo neste momento, o Pai, o Filho e o Espírito Santo. E esta é a nossa reflexão de hoje, do Evangelho de Mateus.

0: Agora, 2h40, 20 minutinhos para as 3 da manhã, onde vamos rezar o Terço da Misericórdia. Não perca e reze com a gente. Mas antes, vamos receber a mensagem e também a canção do padre Ezequiel Dalpozo. A canção será De Lá do Interior. Vamos ouvir o Despertai para o Amor.
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0: E ouvinte, este é o momento Despertai e eu estou feliz por poder conversar com você mais uma vez. Que a paz, a luz de Jesus seja a nossa força a iluminar os nossos passos. Gostaria de falar hoje sobre o tema Tudo tem seu tempo. Você tem os relógios, nós temos o tempo. Essa foi a resposta de um velho índio a um esperto comerciante branco. Atrás dessa resposta está uma visão profunda de como lidar com as exigências e possibilidades da vida. Também fica claro como se opõe à compreensão mecânica e à compreensão espiritual do tempo. Como você compreende o tempo? Os gregos definem o tempo com dois termos, Cronos e Kairos. Cronos é o tempo do relógio que passa. Kairos é o tempo da graça. Então, por isso, Cronos é o tempo mensurável. Não é à toa que falamos de cronômetro, do medidor do tempo. No Ocidente, nós submetemos o tempo ao mensurável, estabelecemos prazos em minutos, olhamos continuamente no relógio para ver se o outro também observa pontualmente o seu prazo e se nós chegamos no horário combinado. Tudo deve ser resolvido num tempo bem preciso. O tempo mensurável nos força a comprimir nossa vida num colete apertado. O deus do Cronos na mitologia é um tirano que devora. Os índios, ao contrário, prestam sua homenagem ao deus Kairos. Kairos é o momento propício, o tempo conveniente. Nós falamos que a graça de Deus é Kairos também. Kairos designa uma qualidade especial do tempo, enquanto dizíamos que Cronos significa o tempo quantitativo. Kairos é o momento a ser aproveitado, ao qual me entrego, no qual estou perfeitamente bem. Os índios entendem por tempo o momento oportuno. Eles não se apressam, eles desfrutam do tempo, eles experimentam o tempo. Quem se submete aos ditames de Cronos não experimenta o tempo como algo agradável e benfazejo, mas com tirania. Quando estou totalmente concentrado no momento presente, consigo perceber o tempo. Então o tempo fica às vezes parado. E eu percebo que agora é o momento oportuno de parar ou de agir, de deixar algo crescer ou de decidir alguma coisa. A respeito desse tempo, diz o sábio Eclesiastes, na Bíblia, para tudo há um momento. Há um tempo para cada coisa debaixo do céu. Tempo de nascer, tempo de morrer, tempo de plantar e tempo de arrancar a planta. Tempo de matar e tempo de curar. Tempo de destruir e tempo de construir. Tempo de chorar e tempo de rir. Tempo de gemer e tempo de dançar. Isso é o Eclesiastes da Bíblia que diz. Por isso vivamos bem o tempo, não só correndo, não só medindo o tempo do Cronos, do relógio, mas também vivendo a graça do tempo, cada momento com intensidade, aproveitando e degustando do tempo que Deus nos oferece. Um forte abraço para você, Deus te abençoe, em nome do Pai, do Filho e do Espírito Santo. Amém.
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0: fé é um elemento indispensável para quem deseja viver para Deus. Com ela, o cristão é mais forte. Ela capacita o fiel a suportar as adversidades e a viver uma vida que agrada ao Senhor. Tomé não acreditou quando ouviu dizer que Jesus havia ressuscitado, mas quando o Mestre apareceu a ele, a incredulidade de Tomé caiu por terra e ele declamou: "Meu Senhor e meu Deus."
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0: horário de Brasília, 3 horas em ponto.
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0: Louvado seja nosso Senhor Jesus Cristo, para sempre seja louvado. Muito bom dia para você, meu irmão, para você, minha irmã, que sintoniza a rede imaculada de comunicação por todo o nosso imenso e amado Brasil. Vamos rezar juntos.

estaremos já com esse WhatsApp já normalizado. Daqui a pouco, falta 15 minutinhos. Desde ontem estamos com esse probleminha aqui, mas no Rosário já vou conseguir responder aqui as mensagens, se Deus quiser. Então, muito obrigado você que mandou seu áudio e que está escrevendo a mensagem de voz, no máximo um minutinho, por gentileza, né, média de um minutinho, para a gente não tomar muito tempo, não se atrasar. E sempre abaixa o volume do rádio para você gravar o seu áudio, para você ligar também e participar. Ouça pelo retorno do telefone. Nós vamos rezando, agradecendo a Deus, a Jesus misericordioso, por tudo, pedindo, clamando a sua misericórdia infinita sobre todos os nossos ouvintes. Vamos pedir a misericórdia divina, rezando e meditando sobre a paixão de Jesus e o abandono que ele sofreu na sua agonia. Iniciemos, em nome do Pai, do Filho e do Espírito Santo. Amém. Pai nosso que estais nos céus, santificado seja o vosso nome. Venha a nós o vosso reino, seja feita a vossa vontade, assim na terra como no céu. O pão nosso de cada dia nos dai hoje. Perdoai-nos as nossas ofensas, assim como nós perdoamos a quem nos tem ofendido. E não nos deixeis cair em tentação, mas livrai-nos do mal. Amém. Pedimos também a intercessão de Nossa Senhora, Mãe da Divina Misericórdia. Ave Maria, cheia de graça, o Senhor é convosco. Bendita sois vós entre as mulheres, e bendito é o fruto do vosso ventre, Jesus. Santa Maria, Mãe de Deus, rogai por nós, pecadores, agora e na hora de nossa morte. Amém. E professemos nossa fé dizendo: creio em Deus Pai Todo-Poderoso, Criador do céu e da terra, e em Jesus Cristo, seu único Filho, nosso Senhor, que foi concebido pelo poder do Espírito Santo, nasceu da Virgem Maria, padeceu sob Pôncio Pilatos, foi crucificado, morto e sepultado, desceu à mansão dos mortos, ressuscitou ao terceiro dia, subiu aos céus, está sentado à direita de Deus Pai Todo-Poderoso, donde há de vir a julgar os vivos e os mortos. Creio no Espírito Santo, na Santa Igreja Católica, na comunhão dos santos, na remissão dos pecados, na ressurreição da carne, na vida eterna. Amém.

0: rezemos juntos pelas intenções que chegam para nós, por Delfim Gino de Maceió, Adolfo Moraes em Santo, São Paulo, pela Marcelene de Arco Verde, Pernambuco, pela Rosângela de Mauá, São Paulo, Gutenberg de Presidente Dutra, no Maranhão, também pela Josinete Teófilo de Marechal Deodoro, parabéns pelo aniversário ontem, pelo Alexandre e Cláudia de Rebouças, no Paraná. Também rezamos pelas intenções da Flávia Carvalho de São Luís do Maranhão, obrigado pela doação para a Milícia da Imaculada, Maria Ferreira de Maceió, Alagoas, Andréia de Düsseldorf, na Alemanha, Aleia do Guarujá, litoral de São Paulo, pelo Edson de União da Vitória, no Paraná, pelo Paulo Vanderberg e Maria Cleide de Fortaleza, pela Júlia de Santos, São Paulo, pelo Maciel Alexandre de Maceió, Alagoas, pelo Daniel Rodrigues de Divinópolis, o Manuel Simões, taxista de Santos, São Paulo, pela Simone de São Paulo, Carmelita de Fortaleza, Quitéria de Santana do Ipanema, Alagoas, pela Solange Machado de Ananindeua, na verdade de Belém do Pará, pela Cícera Guimarães de Maceió, Alagoas, e pela Suzete Monte de Fortaleza, no Ceará. Vamos rezar também com as intenções aqui por áudio, muito obrigado a participação de vocês, irmãos e irmãs. Vamos ouvir aqui primeiro o Antônio Pereira. Antônio Pereira de Pará de Minas, bom dia, Antônio.
1: Bom dia para todos, salve a Imaculada, de oração, salve de ouro pelas famílias do mundo inteiro, que Nossa Senhora abençoe o nosso dia. Agradecer a Deus, Nossa Senhora, pelo dom da vida, por tudo que é feito no dia de ontem e vai fazer no dia de hoje. Nossa Senhora abençoe o nosso dia. E por favor, levantando as mãos na direção do Espírito Santo, meu amigo Tamarco Soares, pela minha família, família dos

0: estou bem. Salve, Maria Imaculada, Antônio Pereira, Pará de Minas.
1: Bom dia, Antônio. Bom trabalho, hein, meu irmão? Deus abençoe todos os motoristas. Vamos ouvir também a Dani Saraiva, de Fortaleza.
2: Bom dia, salve Maria Imaculada. Peço hoje orações pela recuperação da minha tia Maria, pela cirurgia no joelho. Peço pela Ana Júlia e pelo seu bebê Benício, que estão internados na maternidade messejana. Peço por todos os doentes, todos os desempregados, todos os moradores de rua, todas as crianças, todos os jovens, o Santo Padre, o Papa, por todo o clero, por Dom Gregório, pelos párocos da minha comunidade, Padre Rui, Padre Rocha, Padre Cristian, e também da paróquia nos Salos Prazeres, Padre José Filho, Padre Edinardo, e em especial para Padre Washington e Padre Vicente. E a todos da comunidade Shalom e também Instituto Rest. Louvado seja Deus por mais um santo dia. Deus abençoe a todos e salve Maria Imaculada. Dani, Fortaleza, Ceará.
1: Amém, Dani. Deus abençoe todos os nossos irmãos dentro do Instituto Reset. E elas vão fazer uma parceria com a gente, né? Nós vamos transmitir aqui a Quaresma de São Miguel com elas. Vai ser muito legal. Logo mais, vai começar em agosto, né? Mês que vem, a Quaresma de São Miguel com as irmãs do Instituto Reset. Obrigado. Vamos rezar juntos. Agora vamos ao telefone. Alô, bom dia.
3: Bom dia, salve Maria Imaculada.
1: Salve Maria Imaculada, quem fala?
3: É a Páscoa do Sacomã.
1: Olá Páscoa, seja muito bem-vinda, minha irmã. Pode apresentar suas intenções.
3: Quero agradecer por tudo que eu já tenho até aqui, agradecer pelo dom da vida, pelo alimento, pela casa. Quero pedir por todos que necessitam de oração nesse momento, os agonizantes dessa hora. Quero pedir pela saúde e trabalho dos meus filhos. Quero pedir pela igreja, pelo Papa, por todos que necessitam de oração, por aqueles que estão morando na rua, por aqueles que não têm abrigo, por todos que estão desesperados.
1: Amém. Então rezemos por você e toda a família, Páscoa aí por cada um dos nossos ouvintes. Vamos pedir a misericórdia divina, meditando sobre a oração e agonia de nosso Senhor Jesus Cristo no Horto das Oliveiras. Eterno Pai, eu vos ofereço corpo e sangue, alma e divindade de vosso diletíssimo Filho, nosso Senhor Jesus Cristo, em expiação dos nossos pecados e os do mundo inteiro, pela sua dolorosa paixão.
3: Tende misericórdia de nós e do mundo inteiro.
1: Pela sua dolorosa paixão.
3: Tende misericórdia de nós e do mundo inteiro.
1: Pela sua dolorosa paixão.
3: Tende misericórdia de nós e do mundo inteiro.
1: Pela sua dolorosa paixão.
3: Tende misericórdia de nós e do mundo inteiro.
1: Pela sua dolorosa paixão.
3: Tende misericórdia de nós e do mundo inteiro.
1: Pela sua dolorosa paixão.
3: Tende misericórdia de nós e do mundo inteiro.
1: Pela sua dolorosa paixão.
3: Tende misericórdia de nós e do mundo inteiro.
1: Pela sua dolorosa paixão.
3: Tende misericórdia de nós e do mundo inteiro.
1: Pela sua dolorosa paixão.
3: Tende misericórdia de nós e do mundo inteiro.
1: Pela sua dolorosa paixão.
3: Tende misericórdia de nós e do mundo inteiro.
1: Pela sua dolorosa paixão.
3: Tende misericórdia de nós e do mundo inteiro.
1: Ó sangue e água, que jorrastes do coração de Jesus, como fonte de misericórdia para nós, eu confio em vós. Muito obrigado pela participação, Páscoa, um ótimo dia, e que Jesus misericordioso, por intercessão de Nossa Senhora e de São Maximiliano Kolbe, abençoe a você e toda a sua família.

0: Reze também conosco ligando 0 operadora 11 4397 6520. Rezemos, colocando em oração todos os nossos enfermos, todos os idosos, pelas crianças, pelos enfermos, né, pelos que estão internados, fazendo tratamento contra o câncer, hemodiálise. Rezemos pelos profissionais da saúde. As intenções da Rosimeire de Pará de Minas, Minas Gerais, José Ferreira de Maceió, Dorilene de Ananindeua, também por Robério de Cubatão, Hamilton Ramos de Pamplona, na Espanha, também a Mariana na Suíça, todos que enfrentam fortes temperaturas, né, altas temperaturas no hemisfério norte, também por Maria Lúcia de São Vicente, José Wilson de Maceió, Alagoas. Também vamos rezar pela Carol de Ananindeua, no Pará, pela Osmária Reis de São Paulo, capital. Vamos rezar também pelo José Carlos de Campina Grande, na Paraíba. José Carlos, obrigado. Também rezamos pela Socorro Nergino de Fortaleza, no Ceará, pela cura do seu irmão Carlos Alberto. Também está rezando com a gente o José Carlos, né, de Campina Grande, pelo seu filho. Deixa eu colocar aqui em oração então pela com a perda irreparável do seu sogro. Estava sofrendo muito, Ulisses Luiz, filho. Então rezamos pelo seu descanso eterno. O sepultamento foi ontem, e que Deus conforte você, filhas Érica e Raquel, e todos os familiares, viu? Nossos sentimentos e orações. Também rezamos pelo Betinho de Divinópolis, Minas Gerais, pela Marcela, Maria Cecília e família. Vamos também acompanhar aqui mais intenções por áudio. Obrigado a participação da Dina de Mauá, São Paulo. Bom dia, Dina.
1: Bom dia, Leandro. Agradeço a Jesus por mais um dia. Peço bênção para essa quinta-feira, para o Wesley, Viviane e Lorena. Quero rezar por meus irmãos que rezam por mim, a Maria da Silva, José Soares, Maria Antônia, Renata, seu Ofélio, Maria Cleusa, César Teles, Zé Ambrósio, Lorival Mota, Ercílio, Beto de Silveira. Por você, Leandro, todos que fazem parte dessa rádio. Salve Maria Imaculada, Dina de Mauá.
0: Obrigado, Dina. Salve Maria Imaculada. Também pelo nosso ouvinte Isaías Marques, de Diadema. Bom dia, meu irmão.
2: Bom dia. Salve Maria Imaculada. Vamos rezar para o Frei Sebastião Benito Coelho, para que ele continue presidindo por muito mais tempo, muito, muito tempo, a milícia da Imaculada, por todos os doentes, agonizantes, por todas as almas, todos que precisam de oração. Amém. Salve a Mãe de Deus, salve Maria Imaculada.
0: Amém, Isaías. Salve Maria Imaculada. Deus abençoe. Vamos agora ao telefone. Alô, bom dia. Alô, caiu a linha, caiu. Então você pode ligar novamente, 0 operadora 11 4397-6520, tá? 0 operadora 11 4397-6520. Vamos pedir a misericórdia divina, meditando sobre a flagelação de nosso Senhor Jesus Cristo. Eterno Pai, eu vos ofereço corpo e sangue, alma e divindade de vosso diletíssimo Filho, nosso Senhor Jesus Cristo, em expiação dos nossos pecados e os do mundo inteiro. Pela sua dolorosa paixão, tende misericórdia de nós e do mundo inteiro. Pela sua dolorosa paixão, tende misericórdia de nós e do mundo inteiro. Pela sua dolorosa paixão, tende misericórdia de nós e do mundo inteiro. Pela sua dolorosa paixão, tende misericórdia de nós e do mundo inteiro. Pela sua dolorosa paixão, tende misericórdia de nós e do mundo inteiro. Pela sua dolorosa paixão, tende misericórdia de nós e do mundo inteiro. Pela sua dolorosa paixão, tende misericórdia de nós e do mundo inteiro. Pela sua dolorosa paixão, tende misericórdia de nós e do mundo inteiro. Pela sua dolorosa paixão, tende misericórdia de nós e do mundo inteiro. Pela sua dolorosa paixão, tende misericórdia de nós e do mundo inteiro. Ó sangue e água, que jorrastes do coração de Jesus, como fonte de misericórdia para nós, eu confio em vós.

0: Ligue, participe conosco, 0 operadora 11 4397 6520. Vamos rezar por você e com você, pelo Pedro Chaves de Concórdia do Pará, no estado do Pará. Também reza com a gente a Margarete de Teófilo Otoni, em Minas Gerais, em ação de graças, pelas graças alcançadas, né? E também pelo seu trabalho, pela sua família. As intenções da Luciene de Santiago de Fortaleza, no Ceará, pelo seu filho Glauber. Também rezamos pela Liliane Lobato de Ananindeua, no Pará, a Eva Sueli de Pacaembu, no interior de São Paulo, pela Citrânia Cardoso de Pão de Açúcar, Alagoas, também pelo Cláudio Nogueira de Fortaleza, pelo Henrique Ponciano também de Fortaleza, pela Maria de Fátima de São José do Rio Pardo. Também está rezando com a gente a nosso ouvinte Maria de Fátima, né? Falei agora. E a Maria da Silva, de Engenheiro Caldas, Minas Gerais, José Soares. Vamos rezar por você, pela família, saúde, proteção, pelo Papa, por todos os sacerdotes, pelo Frei Sebastião, pela paz mundial. Vamos também acompanhar a intenção da Maria Pereira, de Campo Grande, Mato Grosso do Sul. Bom dia, bem-vinda, Maria.
1: Bom dia, Leandro. Bom dia, Rivaldo. Bom dia a todos os irmãozinhos que estão rezando. Vamos pedir a misericórdia de Deus, nosso Pai, por todos aqueles irmãozinhos que estão necessitados de oração, por você, por o Rivaldo, pela família nossa, todos aqueles que estão em oração e precisam, todos os irmãozinhos que rezam por mim. Que Deus tenha de misericórdia de todos nós, hoje e sempre.
0: Amém. Amém, Deus abençoe, obrigado. Também pelo Vivinho de Jacaré dos Homens, Alagoas.
2: Pai Imaculada, Vivinho de Jacaré dos Homens, Alagoas. Peço oração pela paz do mundo, pela saúde dos meus amigos Jotinha, Jotabidão, Jotinha, Júnior, de Santana do Ipanema, vendedor da S Pessoa, e seu Mauro Mauro Rocha, seu de Maravilha, Ivan Ferreira, Rosângela, Pretinha, de Monteópolis, Ultra de Monteópolis, Pretinha de Agasomes, e também vai para a Aurita, a Graça, minha namorada, Tamiz Maiara, e pela saúde de minha amiga Silva ali, minha patroa, Gidivan, e pela paz do mundo todo, e pelas almas, o purgatório e todos que fazem parte da Imaculada. Vivinho de Casa do Alagoas. Vivinho, tchau. Salve Maria Imaculada.
0: Deus abençoe, Vivinho. Salve Maria Imaculada. Obrigado. Vamos ao telefone. Alô, bom dia.
3: Bom dia, meu amigo Leandro.
0: Bom dia, quem fala?
3: A dona Lourdes de Curitiba.
0: Oi, Lourdes, seja bem-vinda. Salve Maria Imaculada.
3: Salve Maria Imaculada.
0: Tudo bem, minha irmã?
3: Tudo bem, graças a Deus.
0: Que bom. Mês que vem vai estar aqui com a gente?
3: Não, não vou poder. Eu fui a semana passada, né? E não pude ir por causa do frio, chuva, e a Silvana não deixou eu ir. não deixou.
0: Ganhou uma filha.
3: É porque a Silvana eu não sei, é a minha quinta filha.
0: Muito bem.
3: Então, aí eu não vou poder ir porque eu fui aproveitar as férias do meu neto, que eu cuido da avó dele também, que é uma cadeirante, uhum. E agora ele já está na aula, já tenho que tá aqui cuidando. Mas
0: tá bom.
3: Não falta oportunidade, uma hora ou outra eu apareço, né?
0: Tá bom, a gente mata a saudade.
3: Agradecer a Deus, a vida, tudo, a saúde da família. Ah, eu queria só comentar que eu tenho o meu netinho número 21, que nasceu, bisneto, que nasceu agora e eu não pude conhecer ainda. Quero ver se esse fim de semana, Deus abençoe, que eu vou conhecer o meu bisnetinho número 21.
0: Que bênção, parabéns.
3: São 20 netos e 21 bisnetos agora.
0: Ei, coisa boa. Qual o nome dele?
3: Olha, não sei ainda. Não sei ainda porque não conversei com a família ainda, né?
0: Uhum.
3: Tô esperando a minha filha, a avó, para me levar lá onde eles moram.
0: Tá bom.
3: Que Deus me abençoe, abençoe todas as vovôs, as vovó e todas as pessoas que lembram do meu nome aí. Um deles é o Lorival, sempre falo no meu nome.
0: Maravilha, que bom. Mais alguma intenção?
3: É isso aí, vamos rezar, Leandro. Por todos os que necessitam de oração, nós estamos sempre em oração por todos, uns pelos outros, que nem o Senhor Alfério fala.
0: Verdade. É isso, então rezemos por você, toda a família, pelo bisnetinho, por todos que estão aí no seu coração. Pedimos a misericórdia divina, meditando sobre a coroação de espinhos de nosso Senhor Jesus Cristo. Eterno Pai, eu vos ofereço corpo e sangue, alma e divindade de vosso diletíssimo Filho, nosso Senhor Jesus Cristo, em expiação dos nossos pecados e os do mundo inteiro, pela sua dolorosa paixão.
3: Tende misericórdia de nós e do mundo inteiro.
0: Pela sua dolorosa paixão.
3: Tende misericórdia de nós e do mundo inteiro.
0: Pela sua dolorosa paixão.
3: Tende misericórdia de nós e do mundo inteiro.
0: Pela sua dolorosa paixão.
3: Tende misericórdia de nós e do mundo inteiro.
0: Pela sua dolorosa paixão.
3: Tende misericórdia de nós e do mundo inteiro.
0: Pela sua dolorosa paixão.
3: Tende misericórdia de nós e do mundo inteiro.
0: Pela sua dolorosa paixão.
3: Tende misericórdia de nós e do mundo inteiro.
0: Pela sua dolorosa paixão.
3: Tende misericórdia de nós e do mundo inteiro.
0: Pela sua dolorosa paixão.
3: Tende misericórdia de nós e do mundo inteiro.
0: Pela sua dolorosa paixão.
3: Tende misericórdia de nós e do mundo inteiro.
0: Ó sangue e água, que jorrastes do coração de Jesus como fonte de misericórdia para nós, eu confio em vós. Muito obrigado, Lourdes. Um abraço e que Jesus misericordioso, por intercessão de Nossa Senhora e de São Maximiliano Kolbe, abençoe a você e toda a sua família.

0: 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Continuamos em oração por todos os nossos irmãos e irmãs. Pelo Camilo Moraes, de Pindoretama, no Ceará. Deus abençoe, meu irmão, bom dia. Também rezamos pelas intenções do João Batista, de São Raimundo Nonato, no Piauí. Está na escuta, bom dia, obrigado. Está no trabalho, então bom trabalho para você, João Batista. Todos aí que ouvem Rádio Cultura FM em São Raimundo Nonato. Bom dia também para Nazaré, Maria Nazaré do Nascimento, de Igarapé Mirim, Pará. Rezamos por você, pela sua irmã Maria Solomé, que está enferma. Vamos rezar por ela, não descobriu ainda qual é essa enfermidade, mas vamos confiar a Jesus misericordioso. Ele é o médico dos médicos, vai com certeza conceder essa cura. Pelo Ninou, de Osasco, São Paulo, um abraço também para você, obrigado. Pela Maria Isabel, saúde, mora em Três Lagoas, Mato Grosso do Sul. Também pela saúde da Eva Sueli, de Pacaembu, e a alma da Cida Maria. Também vamos rezar com a intenção da Rafaele, de Belo Horizonte, Minas Gerais. Bom dia, Rafaele Guimarães. Também por Salim, Michele, Rebeca, Yuri, Breno. Também rezamos com... especialmente, né, pela restauração, união da sua família, saúde, paz e proteção, pela Renata Guimarães Xavier e o Arthur Anjo Guimarães Andrade, saúde e a proteção de todos aí na sua casa. Obrigado. E vamos acompanhar aqui a intenção do Jailson, de Santana do Ipanema, Alagoas. Bom dia, Jailson.
1: Bom dia, Leandro. Bom dia, Rivaldo. Bom dia a todos da rádio. Primeiro que tudo, quero agradecer a Deus pelo dom da vida, por mais uma oportunidade. Quero pedir oração para minha cunhada Marluce, para minha esposa Cleonice, para minhas filhas, para meus filhos, para os moradores de ruas, encarcerados, para os desabrigados na Venezuela, pela paz no mundo e por todos que necessitam de oração. Pela sua dolorosa paixão, tenha misericórdia de nós e do mundo inteiro. Jailson de Santana do Ipanema, Alagoas. Salve Maria Imaculada.
0: Amém, Jailson. Salve Maria Imaculada. Também as intenções do José Xavier de Itaíba, Pernambuco. Bom dia.
2: Bom dia, Leandro. Bom dia a todos da Imaculada. Quero pedir orações para mim, para minha família, para todos vocês da rádio. Rezo pela dona Massimília, dona Maria Antônia, sua filha, senhor Astério, alma de dona Maria Salete, alma do meu pai, da minha mãe. Rezo pelo senhor César Teles e para todos que estão ouvindo José Xavier, sítio Lagoa da Laje, município de Itaíba, no Pernambuco.
0: Amém. Deus abençoe José Xavier. Vamos rezar, vamos ao telefone. Alô, bom dia.
3: Bom dia, Leandro.
0: Bom dia, quem fala?
3: É José Carlos, de Ribeirão do Sul, São Paulo.
0: Ô José Carlos, seja bem-vindo. Vamos ouvir suas intenções, meu irmão.
3: Eu quero, nesse terço da misericórdia, rezar pela minha família, pela sua família, para todos vocês aí, os comunicadores da Rádio Imaculada, todos os funcionários. Rezar também pela Dona Lourdes, que acabou de rezar agora. Parabenizá-la pelo netinho, pelos bisnetos, né? Que benção, né? E também que ela tem o privilégio já de conhecer a Imaculada. Eu ainda não tive, nem já conheço a Função Nova, Santuário, mas pertinho de São Paulo, não falta oportunidade, quero conhecer também agora, né?
0: Verdade.
3: E rezar também por todos, o seu Alfério, meu amigo Danilo, o Beto de Cascavel, o Beto de Teraré, o João Carlos, todo esse pessoal maravilhoso, esse pessoal, nossos irmãos, que sempre falam meu nome, é muita gente, mesmo tempo é curto, não posso falar de todo mundo, mas que Deus abençoe a todos, e também todos os colaboradores dessa obra, o Sebastião, e a todos vocês aí, mais uma vez, que Deus abençoe sempre.
0: Amém, muito obrigado. Então rezamos juntos por você, toda a família, todos que nos acompanham, pedimos a misericórdia divina, agora meditando sobre Jesus carregando a cruz para o Calvário. Eterno Pai, eu vos ofereço o corpo e sangue, alma e divindade de vosso diletíssimo Filho, nosso Senhor Jesus Cristo, em expiação dos nossos pecados e os do mundo inteiro, pela sua dolorosa paixão.
3: Tem misericórdia de nós e do mundo inteiro.
0: Pela sua dolorosa paixão.
3: Tem misericórdia de nós e do mundo inteiro.
0: Pela sua dolorosa paixão.
3: Tem misericórdia de nós e do mundo inteiro.
0: Pela sua dolorosa paixão.
3: Tem misericórdia de nós e do mundo inteiro.
0: Pela sua dolorosa paixão.
3: Tem misericórdia de nós e do mundo inteiro.
0: Pela sua dolorosa paixão.
3: Tem misericórdia de nós e do mundo inteiro.
0: Pela sua dolorosa paixão.
3: Tem misericórdia de nós e do mundo inteiro.
0: Pela sua dolorosa paixão.
3: Tem misericórdia de nós e do mundo inteiro.
0: Pela sua dolorosa paixão.
3: Tem misericórdia de nós e do mundo inteiro.
0: Pela sua dolorosa paixão.
3: Tem misericórdia de nós e do mundo inteiro.
0: Ó sangue e água, que jorrastes do coração de Jesus como fonte de misericórdia para nós, eu confio em vós. Muito obrigado pela participação, José Carlos, um ótimo dia, e que Jesus misericordioso, por intercessão de Nossa Senhora e de São Maximiliano Kolbe, abençoe a você e toda a sua família.

0: 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Vamos rezar pelas intenções da Gorete, de Campina Grande, Paraíba, a Maria Lúcia em São Vicente, o Edinaldo Lins, de Belém do Pará, bom dia, por você e sua família. Edinaldo, também rezamos pela Maximília de Vacaria, no Rio Grande do Sul, saúde, proteção, paz para a sua família. Também rezamos pela Rebeca Guimarães, de Belo Horizonte, né? Vou rezar por você e por toda a sua família. Obrigado. Também o Jarbas, de São Paulo. Rezamos por você, Jarbas, toda a família em São Paulo, capital, viu? Rezando aí por todos, vários familiares, especialmente a esposa Josineide, né? Saúde para os bisnetos, Manuela, Joaquim, Jefferson Rodrigues, bem-vindo. Rezamos também por intenções de nosso ouvinte Oscar e Zenilda, de Cafelândia, no Paraná, bom dia. Nossas orações pela família Bussolaro Santim e também pelas intenções da Joselice de Jequié, na Bahia, pela saúde e a proteção no seu trabalho na família, pelo Pedro Piffer de Atibaia, São Paulo. Obrigado, Pedro. Rezamos aí por você e reza por todos que sofrem de depressão e ansiedade, por aqueles que estão confusos, que Deus dê a direção. Obrigado aqui pela sua mensagem, que gosta muito da nossa programação, que tem ajudado muito a sua vida, a sua caminhada. Agradecemos de coração pelo seu testemunho. E a Maria Jandira, de Macedo, de Santo André, São Paulo, também rezamos por você e família. Milena Rosângela, de São Paulo, também faltou aqui, obrigado. Vamos ouvir aqui o Antônio Marcos, de Pará de Minas. Bom dia, Antônio Marcos.
1: Bom dia, meu amigo Leandro Bassan. Queria rezar pela minha família, meus amigos Zé Dando Valírio, Carlos Santana, Marinho, Antônio Pereira Bolão, Danilo Caçapava, o Padre Geraldo Gabriel e todos que me uniram que estão na escuta. Salve, Mãe Maria Imaculada. Antônio Marcos Soares, Pará de Minas.
0: Salve, Maria Imaculada. Também a Nice, que está com a gente, de Santo Amaro, São Paulo. Bom dia, Nice.
2: Bom dia, Leandro. Salve Maria Imaculada, estou pedindo oração para mim, que ontem e hoje agora acordei ardendo de febre, com a roupa toda molhada do corpo, é aquela gripe que tema e não ir embora. Rezem por mim, pessoal, por favor. Já fui ao médico, já tomei os remédios, mas a febre voltou. Obrigada, salve Maria Imaculada, por todos que estão com essa gripe forte.
0: Amém. Deus abençoe muito, viu? Sua saúde e recuperação. Que você fique ótima com a graça de Deus. Por todos que estão enfermos, e vamos ao telefone. Alô, bom dia. Alô, bom dia.
3: Bom dia.
0: Quem fala?
3: Bom dia.
0: Bom dia, quem fala?
3: Sou o Veneraldo Galinha Ferreira, aqui da rua Vila Mudecinha, assim, na Passarela.
0: Veneraldo, seja bem-vindo. Seja bem-vindo, Veneraldo. Vamos ouvir suas intenções.
3: Salve Maria Imaculada.
0: Salve Maria Imaculada.
3: É a geração por mim, pela minha saúde. Quer saber os pontos que eu sinto, enquanto o filho me agir, seja desgastoso, meu parceiro, que é a geração pela minha saúde.
0: Sim. Então rezemos especialmente pela sua saúde, pela sua família, cada um dos nossos ouvintes, e vamos pedir juntos a misericórdia divina. E agora vamos meditar sobre a morte de Jesus na cruz. Eterno Pai, eu vos ofereço corpo e sangue, alma e divindade de vosso diletíssimo Filho, nosso Senhor Jesus Cristo, em expiação dos nossos pecados e os do mundo inteiro, pela sua dolorosa paixão.
3: Tem misericórdia de nós do mundo inteiro.
0: Pela sua dolorosa paixão.
3: Tem misericórdia de nós do mundo inteiro.
0: Pela sua dolorosa paixão.
3: Tem misericórdia de nós do mundo inteiro.
0: Pela sua dolorosa paixão.
3: Tem misericórdia de nós do mundo inteiro.
0: Pela sua dolorosa paixão.
3: Tem misericórdia de nós do mundo inteiro.
0: Pela sua dolorosa paixão.
3: Tem misericórdia de nós do mundo inteiro.
0: Pela sua dolorosa paixão.
3: tende misericórdia de nós e do mundo inteiro.
0: Pela sua dolorosa paixão.
3: Tende misericórdia de nós e do mundo inteiro.
0: Pela sua dolorosa paixão.
3: Tende misericórdia de nós e do mundo inteiro.
0: Pela sua dolorosa paixão.
3: Tende misericórdia de nós e do mundo inteiro.
0: Ó sangue e água, que jorrastes do coração de Jesus, como fonte de misericórdia para nós, eu confio em vós. Obrigado, viu, pela participação, Veneraldo, um ótimo dia, e que Jesus misericordioso, por intercessão de Nossa Senhora e de São Maximiliano Kolbe, abençoe a você e toda a sua família. Rezemos juntos. Deus Santo, Deus Forte, Deus Imortal, tende piedade de nós e do mundo inteiro. Deus Santo, Deus Forte, Deus Imortal, tende piedade de nós e do mundo inteiro. Deus Santo, Deus Forte, Deus Imortal, tende piedade de nós e do mundo inteiro. Louvemos a misericórdia divina. Misericórdia divina, que brota do seio do Pai, eu confio em vós. Misericórdia divina, atributo máximo de Deus, eu confio em vós. Misericórdia divina, mistério inefável, eu confio em vós. Misericórdia divina, fonte que brota do mistério da Santíssima Trindade, eu confio em vós. Misericórdia divina, que nenhuma mente, nem humana, nem angélica pode perscrutar, eu confio em vós. Misericórdia divina, da qual provém toda vida e felicidade, eu confio em vós. Misericórdia divina, mais sublime do que os céus, eu confio em vós. Misericórdia divina, fonte de milagres e prodígios, eu confio em vós. Misericórdia divina, que envolve o universo todo, eu confio em vós. Misericórdia divina, que desce ao mundo na pessoa do Verbo encarnado, eu confio em vós. Misericórdia divina, que brotou da chaga aberta do coração de Jesus, eu confio em vós. Misericórdia divina, encerrada no coração de Jesus para nós e, sobretudo, para os pecadores, eu confio em vós. Misericórdia divina, imperscrutável na instituição da Eucaristia, eu confio em vós. Misericórdia divina, na instituição da Santa Igreja, eu confio em vós. Misericórdia divina, no sacramento do Santo Batismo, eu confio em vós. Misericórdia divina, na nossa justificação por Jesus Cristo, eu confio em vós. Misericórdia divina, que nos acompanha por toda a vida, eu confio em vós. Misericórdia divina, que nos envolve de modo particular na hora da morte, eu confio em vós. Misericórdia divina, que nos concede a vida imortal, eu confio em vós. Misericórdia divina, que nos acompanha em todos os momentos da vida, eu confio em vós. Misericórdia divina, que nos defende do fogo do inferno, eu confio em vós. Misericórdia divina, na conversão dos pecadores endurecidos, eu confio em vós. Misericórdia divina, enlevo para os anjos, inefável para os santos, eu confio em vós. Misericórdia divina, insondável em todos os mistérios divinos, eu confio em vós. Misericórdia divina, que nos eleva de toda a miséria, eu confio em vós. Misericórdia divina, fonte de nossa felicidade e alegria, eu confio em vós. Misericórdia divina, que do nada nos chama para a existência, eu confio em vós. Misericórdia divina, que abrange todas as obras das suas mãos, eu confio em vós. Misericórdia divina, que coroa tudo o que existe e que existirá, eu confio em vós. Misericórdia divina, na qual todos somos imersos, eu confio em vós. Misericórdia divina, doce consolo para os corações atormentados, eu confio em vós. Misericórdia divina, única esperança dos desesperados, eu confio em vós. Misericórdia divina, repouso dos corações, paz em meio ao terror, eu confio em vós. misericórdia divina, delícia e êxtase dos santos, eu confio em vós. Misericórdia divina, que desperta confiança onde não há esperança, eu confio em vós. Encerrando agora este momento de oração, vamos suplicar para todos a misericórdia de Deus, que é infinitamente amoroso para com todos os seus filhos e filhas. Oremos. Ó Deus eterno, em quem a misericórdia é insondável e o tesouro da compaixão é inesgotável, olhai propício para nós e multiplicai em nós a vossa misericórdia, para que não desesperemos nos momentos difíceis, nem esmoreçamos, mas nos submetamos com grande confiança à vossa santa vontade, que é amor e a própria misericórdia. Amém. Louvado seja nosso Senhor Jesus Cristo, para sempre seja louvado. Salve Maria Imaculada.
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5: O Brasil vive mais um ano eleitoral em meio a um cenário de forte polarização política e desafios sociais. Nesse contexto, a Conferência Nacional dos Bispos do Brasil voltou a se manifestar ao povo brasileiro, reafirmando valores como o diálogo, a democracia, a participação cidadã e a busca pelo bem comum. Para refletir sobre o papel da Igreja diante desse momento, conversamos com Dom José Valdeci Santos Mendes. Ele é bispo de Brejo, no Maranhão, presidente da Comissão Episcopal para a Ação Sócio-Transformadora da Conferência Nacional dos Bispos do Brasil. A comissão é responsável por articular as pastorais sociais e promover o compromisso da Igreja com a justiça, a dignidade humana e a transformação da realidade social. Dom Valdeci, é uma alegria receber o senhor aqui na Rede Imaculada de Comunicação.
6: Para a gente também é sempre um momento de alegria poder partilhar também o nosso compromisso como Igreja, como comunidade, como povo de Deus.
5: Dom Valdeci, antes da gente falar em si do nosso tema, eu gostaria que o senhor falasse um pouco sobre a Comissão Episcopal para a Ação Sócio-Transformadora, que procura ajudar a Igreja a responder aos principais desafios sociais no Brasil. Fala um pouquinho sobre a ação desta comissão tão importante.
6: Então, a Comissão Sócio-Transformadora é uma das 12 comissões permanentes, né, da CNBB, da Conferência Nacional dos Bispos do Brasil. Ela tem, eu diria, como fundamento, como inspiração, claro, o Evangelho, né, que Jesus diz: eu vim para que todos tenham vida e a tenham em abundância, e também a doutrina social da Igreja, né, que é muito rica, principalmente desde o Papa Leão XIII, né, 1891, quando escreve a primeira encíclica, né, sobre renovado das coisas novas, né, e de lá para cá, então, 135 anos, agora inaugurada com o Papa Leão XIV, né, com a encíclica agora exatamente que fala toda a questão da IA, toda essa questão, né, de lecti, né. Então, para dizer dessa importância. E a Comissão Sócio-Transformadora, então, compõe todas as comissões, todas as pastorais sociais, que atualmente são em média 28 pastorais, e surgindo mais pastorais sociais e organismos do povo de Deus, né, como a Educação, a CPT, pastoral do migrante, né, pastoral dos pescadores, pastoral da AIDS, e assim, são tantas essas pastorais que aglutina, né, a partir da Comissão Sócio-Transformadora. Então, para dizer que a gente está sempre numa pastoral, eu digo sempre que é uma pastoral de fronteira, né, porque estamos indo exatamente em tantos e tantos lugares, e isso cumprindo uma missão como Igreja, né. Então, nesse sentido, a pastoral, a Comissão Sócio-Transformadora tem essa grande responsabilidade de ajudar toda a Igreja e ao encontro daqueles e daquelas que são vulneráveis e que precisam da nossa ajuda e do nosso testemunho na fidelidade ao seguimento do nosso Senhor Jesus Cristo.
5: O senhor falou aí das pastorais sociais, né? A gente sabe que são muitas, né? Eu não sabia que eram tantas. E o senhor disse que está surgindo mais. A gente sente... são dois sentimentos totalmente paradoxos, né, Dom Valdeci? O sentimento de alegria, né? De que bom que estão surgindo novas pastorais sociais, porque isso mostra que a igreja está próxima, né? Especialmente dos que sofrem. Mas é um também que pena, uma tristeza, porque se surgem pastorais sociais, é porque existe demanda, e se existe demanda é porque tem gente sofrendo, né? É porque a igreja tem que agir onde o Estado acaba falhando, não é, Dom Valdeci?
6: Exatamente. E também, às vezes eu digo assim, a minha culpa, a nossa culpa também como igreja, no sentido, por exemplo, a última pastoral que nós estamos estimulando é exatamente a pastoral da periferia e favela, né? Em moradia, por isso surgiu a pastoral moradia e favela. Para dizer que é necessário que a gente esteja também presente nesses lugares, né? Sendo que grandes periferias, então, como igreja, precisamos também marcar essa presença e estimular, sobretudo, a defesa da vida, das políticas públicas. Então, isso para a gente é um grande desafio, né? Mas isso que você diz também é muito certo, né? E vai surgindo problemas, então, surgindo problemas, precisamos estar presente também, dando testemunho, né, do Cristo que venceu a morte. Então, essa é a nossa missão.
5: E nós estamos em ano eleitoral, muita gente não se dá conta de que muitos desses problemas sociais que existem é por conta também, né, do nosso pouco discernimento na hora de escolher, né, as pessoas que vão nos representar. Isso vai repercutir lá na frente. Então eu pergunto ao senhor, em um ano de eleições, qual que é a principal orientação que a Conferência Nacional dos Bispos do Brasil oferece aos católicos, Dom Valdeci?
6: Olha, este ano, nós há poucos dias, nós fizemos a reunião do Conselho Permanente e ali decidimos de fazer uma carta juntamente com a presidência, que está sendo muito aceita, né, aquilo que nós falamos através do presidente da CNBB, o Dom Jaime, até fez um vídeo também, né, então isso está tendo uma grande repercussão. Porque a nossa missão, né, como diz a própria carta, nós não temos partido, mas nós nos posicionamos em favor da vida, em favor do povo. Então, nesse sentido, nós temos esse papel de orientar o povo de Deus. E aí tem várias iniciativas, por exemplo, a gente pode aprofundar mais um pouco, mas temos essa carta que foi lançada, depois a última análise de conjuntura que nós fizemos também. Quer dizer, traz tudo sobre as eleições, só para você ter uma ideia, são 130 páginas de análise de conjuntura, que é coordenada pelo bispo maranhense, né, o bispo de Carolina, Dom Francisco, e claro, com especialistas, com doutores das nossas universidades católicas, né, de todo o Brasil, acho que são umas 13 ou 14, e eles reúnem mensalmente mais de uma vez, acho que duas, três vezes, para fazer uma análise e assim oferecer para os bispos de todo o Brasil um conteúdo assim muito atual, que nos ajuda também a estarmos olhando a realidade do nosso país. Então isso é muito riquíssimo também para nós, né, toda orientação, trazendo também o contexto. Mas também ainda temos, né, lançado pelo CEPEP, muito interessante também, uma cartilha, que traz nove encontros, e esse encontro é uma reflexão e oração sobre as eleições, né? E isto, então, também é uma grande inspiração, onde as comunidades, e uma novidade que traz esse material exatamente, traz textos bíblicos também, então traz essa conversação no espírito que foi adotado também por Francisco, né? Quer dizer, nas nossas reuniões, no momento celebrativo, a partilha da palavra de Deus, o que que essa palavra falou para mim, o que que a palavra fala para nós, qual a atitude que devemos tomar. Então tudo na busca também de um consenso, na busca dessa iluminação que nos ajuda também a fazer esse caminho. Depois ainda temos outras iniciativas, por exemplo, o Encantar a Política, que é mais coordenada pela Comissão de Justiça e Paz, então estou tentando fazer esse trabalho também ligado ao laicato, então isso é muito expressivo também, para dizer que temos vários temas que estamos abordando, E temos outras iniciativas, né? Por exemplo, o próprio Grito dos Excluídos traz também essa temática. Agora tem um grupo aqui no Maranhão, por exemplo, a Sociedade Maranhense dos Direitos Humanos, e juntamente com o Movimento Nacional de Direitos Humanos e tantas entidades que estão também fazendo uma mobilização. E eles trazem um tema interessante, eles trazem um tema: campanha por um congresso amigo. Né? Campanha por um congresso amigo. Porque é um grande desafio que nós estamos percebendo também. Né? E aqueles que são eleitos e eleitas têm uma missão importante, que é exatamente de ajudar, né? de fazer com que as políticas públicas possam chegar àqueles e aquelas que mais necessitam. Então, nesse sentido, nós fazemos esse caminho. E aí temos todos também as próprias encíclicas, escritas por Francisco, como isso nos ajuda também olhar a pessoa, mas olhar também a casa comum, né? Então, buscando critérios também de escolha de candidato. Então, isso é muito importante para a nossa caminhada e para manter esse profetismo também da igreja.
7: Material tem, né? Orientação tem, né? Cabe agora ao eleitor, ao cristão, buscar. Né, buscar, se orientar, ver qual... A CNBB não toma partido, né, como o senhor disse, mas a gente sempre defende a vida, defende os mais vulneráveis, então a nossa escolha deve ser também por pessoas que vivam o evangelho de forma muito prática, né, não só falem.
6: Exatamente.
7: Dom Valdeci, que alegria receber o senhor aqui na Rede Imaculada. A gente sabe que a sua agenda é muito apertada, nós ficamos, né, algumas semanas tentando achar um tempo. Quero agradecer a disponibilidade do senhor, o carinho do senhor em nos atender, que Deus abençoe a missão do Senhor, a caminhada do Senhor, que a gente sabe que leva alívio e refrigério para muitas pessoas. Muito obrigada pela sua participação.
6: Eu que agradeço também, dizer que na medida do possível, pode, quando precisar, pode fazer contato, e assim a gente sempre encontra um momento também para partilhar essa experiência, mas também aprender com tantas pessoas, né? Vocês também nos ensinam muito, viu? Sejam também perseverantes e insistentes também.
7: Amém! Um grande abraço! Amém! Amém! Dom José Valdeci Santos Mendes é bispo de Brejo, no Maranhão, e presidente da Comissão Episcopal para a Ação Sociotransformadora da Conferência Nacional dos Bispos do Brasil.

0: pessoa sem fé não traz metas para sua vida, vive sem perspectiva. A nossa meta não é o momento presente, mas sim o que estamos construindo. Não podemos olhar para trás e ver as coisas que o Senhor não fez para nós. Devemos ver o que Ele já fez por cada um de nós. E o maior sinal desse amor está na cruz. 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

0: 4 horas em ponto.
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Louvado seja nosso Senhor Jesus Cristo, para sempre seja louvado. Paz e bem. Salve Maria Imaculada. Muito bom dia para você que sintoniza a Rádio Imaculada na Grande São Paulo e em todo o Brasil pela Rede Imaculada de Comunicação, por todas as emissoras, também pela internet, no site miliciadaimaculada.org.br. Você que está conosco também pela Alexa, pelo áudio da TV Imaculada, canal 321. Você que ouve também...

WhatsApp vai ficar aqui à disposição no 11 98904-3747, tá? Vamos recebendo as suas intenções por escrito, por áudio, sempre aí no máximo média de um minutinho, no máximo com as suas principais intenções. Sempre abaixo o volume do rádio também para a gente ouvir bem a sua voz e você também nos ouvir pelo retorno do telefone. Bom dia para você, vamos juntos rezar, irmãos e irmãs, meditando os mistérios luminosos da vida de nosso Senhor Jesus Cristo. Então rezemos, vamos rezar por todos os milites colaboradores da Milícia da Imaculada que fazem parte desta obra de Nossa Senhora, viu? Pelas intenções, necessidades de cada um e dos seus familiares. E coloquemos nas mãos de Nossa Senhora cada ouvinte que está rezando conosco neste momento. Está formado o nosso grupo de oração, na certeza das presenças de Jesus e Maria no meio de nós, iniciemos em nome do Pai, do Filho e do Espírito Santo. Amém. Divino Jesus, nós vos oferecemos este rosário que vamos rezar, meditando os mistérios luminosos da nossa redenção. Concedei-nos por intercessão da bem-aventurada Virgem Maria, nossa Mãe Santíssima, a quem nos dirigimos, as virtudes que nos são necessárias para bem rezá-lo e a graça de ganharmos as indulgências desta santa devoção. Oferecemos como intenções gerais, em desagravo dos pecados cometidos contra o Santíssimo Coração de Jesus e o Imaculado Coração de Maria, pela paz no mundo, pela conversão dos pecadores, pelas almas do purgatório, pelas intenções do Santo Padre, o Papa Leão, pelo aumento e santificação do clero, pela santificação das famílias e pelos doentes. E neste momento, você que reza conosco em casa, no trabalho, num carro, num leito de hospital ou em outro ambiente, apresente também suas intenções à Nossa Senhora, confiante que ela, como mãe amorosa, há de interceder por cada uma delas, junto ao seu Filho Jesus. E professemos nossa fé dizendo: creio em Deus Pai Todo-Poderoso, Criador do céu e da terra, e em Jesus Cristo, seu único Filho, nosso Senhor, que foi concebido pelo poder do Espírito Santo, nasceu da Virgem Maria, padeceu sob Pôncio Pilatos, foi crucificado, morto e sepultado, desceu à mansão dos mortos, ressuscitou ao terceiro dia, subiu aos céus, está sentado à direita de Deus Pai Todo-Poderoso, donde há de vir a julgar os vivos e os mortos. Creio no Espírito Santo, na Santa Igreja Católica, na comunhão dos santos, na remissão dos pecados, na ressurreição da carne, na vida eterna. Amém. Rezemos a oração que Jesus nos ensinou. Pai nosso que estais nos céus, santificado seja o vosso nome. Venha a nós o vosso reino, seja feita a vossa vontade, assim na terra como no céu. O pão nosso de cada dia nos dai hoje. Perdoai-nos as nossas ofensas, assim como nós perdoamos a quem nos tem ofendido. E não nos deixeis cair em tentação, mas livrai-nos do mal. Amém. Nesta primeira Ave Maria, vamos rezar em honra a Deus Pai que nos criou. Ave Maria, cheia de graça, o Senhor é convosco. Bendita sois vós entre as mulheres, e bendito é o fruto do vosso ventre, Jesus. Santa Maria, Mãe de Deus, rogai por nós, pecadores, agora e na hora de nossa morte. Amém. A segunda Ave Maria, em honra a Deus Filho, que nos remiu. Ave Maria, cheia de graça, o Senhor é convosco. Bendita sois vós entre as mulheres, e bendito é o fruto do vosso ventre, Jesus. Santa Maria, Mãe de Deus, rogai por nós, pecadores, agora e na hora de nossa morte. Amém. E a terceira Ave Maria, em louvor ao Espírito Santo, que nos guia e santifica. Ave Maria, cheia de graça, o Senhor é convosco. Bendita sois vós entre as mulheres, e bendito é o fruto do vosso ventre, Jesus. Santa Maria, Mãe de Deus, rogai por nós, pecadores, agora e na hora de nossa morte. Amém. Glória ao Pai, ao Filho e ao Espírito Santo, como era no princípio, agora e sempre. Amém.

0: Mais uma vez, reze conosco no 0 operadora 11 4397 6520. Agradecemos a Deus aqui pelo WhatsApp, né, voltando ao normal. Rezamos pela Eliane de Ávila de Conselheiro Lafaiete, em Minas Gerais. Bom dia. Bom dia também aqui rezando conosco o Mauro Silva de Divinópolis, em Minas Gerais. Por você e sua família, Mauro. Pelo Pedro Chaves de Concórdia, do Pará. Bom dia. Pelas intenções do Hélio de Arapongas, no Paraná. Pela Margarete Teófilo de Teófilo Tony, em Minas Gerais. E família, também saúde para o seu trabalho. A Ana Araújo de Giraldo Ponciano, em Alagoas. Saúde de toda a família, todos os enfermos. E também rezamos por José Viana, de Pará de Minas, Minas Gerais. Maria da Silva e Zé Soares, de Engenheiro Caldas, Minas Gerais. Toda a sua família. E o Carlinhos, de Conselheiro Lafaiete, Minas Gerais. Obrigado também o Antônio Aparecido, de Curitiba, Paraná. Rezamos por você, saúde e família, todos que estão rezando conosco. Amém. Também pelas intenções da Gorete de Campina Grande, na Paraíba. Vamos ouvir a intenção da Clemilda de Santana do Ipanema, em Alagoas. Bom dia, Clemilda.
1: Bom dia, Leandro. Bom dia a todos aí que trabalham com você.
0: Amém.
1: Estou acompanhando o texto. Peço oração pela minha saúde, pelo meu esposo, meus filhos, minhas filhas, meus netos, genro, nora, por toda a minha família. Irmã, irmã. E por todos aqueles que estão no leito do hospital, aqueles que estão acamados, pelas almas do fogo do purgatório, pelo Papa Leão, pelos dos bispos, e por todos os sacerdotes da nossa comunidade, por todos os meus vizinhos, pelos cadeirantes, pelos cancerosos, pelos jovens, pelas crianças, por aqueles que se encontram no leito do hospital, pelos médicos, as médicas, e por todos aqueles que estão com o texto na mão. E aqueles que pedem oração. E por você com sua família. E salve Maria Imaculada. E um bom dia.
0: Bom dia, Clemildo. Obrigado. Igualmente. Também o Francisco Xavier em Caucaia, Ceará. Bom dia.
2: Bom dia, Leandro Basso. Salve Maria Imaculada, que é o Francisco Xavier do Caraí, Caucaia. Neste mistério do texto, peço pela conversão dos pecadores e pela paz do mundo, por você e pela sua família. Eu agradeço por mais um dia, por mais uma manhã que está amanhecendo. Que Nossa Senhora nos guarde, nos proteja, nos abençoe, proteja minha família, proteja todos que estão com o texto na mão nesta manhã. Neste mês que está chegando o seu final, que Nossa Senhora nos conceda um bom início do mês de agosto, que ele venha trazendo muita saúde, paz e tranquilidade. Salve Maria Imaculada.
0: Salve Maria Imaculada. Muito obrigado, meu irmão. Igualmente para você e sua família, viu? E vamos ao telefone. Alô, bom dia.
3: Alô, bom dia, Leandro, Rivaldo, bom dia a todos. Fernando Lacerda, Fortaleza, Ceará.
0: Seja bem-vindo, Fernando. Salve Maria Imaculada.
3: Salve Maria Imaculada.
0: Vamos ouvir suas intenções, Fernando.
3: Agradecer a Deus por mais esse dia que Ele nos concede, saúde dos idosos, das crianças, dos deficientes físicos, saúde e intenção dos irmãos Milite, César Teles, Sebastião Marinho, Rui Jacó, José Ambrósio, seu Alfério, saúde de Maximília, Gorete, Maria Lúcia, Maria Pereira, e na intenção dos irmãos que estão rezando o Santo Terço Mariano. Amém.
0: Amém. Obrigado. Então rezemos juntos por você e sua família, por cada um dos nossos ouvintes, e vamos, neste primeiro mistério luminoso, contemplarmos o batismo de Jesus no Rio Jordão. Pai nosso que estais nos céus, santificado seja o vosso nome. Venha a nós o vosso reino. Seja feita a vossa vontade, assim na terra como no céu.
3: O pão nosso de cada dia nos dai hoje, perdoai as nossas ofensas, assim como nós perdoamos a quem nos tenha ofendido. E não nos deixeis cair em tentação, mas livrai-nos do mal. Amém.
0: Ave Maria, cheia de graça, o Senhor é convosco. Bendita sois vós entre as mulheres, e bendito é o fruto do vosso ventre, Jesus.
3: Santa Maria, Mãe de Deus, rogai por nós, pecadores, agora e na hora de nossa morte. Amém.
0: Ave Maria, cheia de graça, o Senhor é convosco. Bendita sois vós entre as mulheres, e bendito é o fruto do vosso ventre, Jesus.
3: Santa Maria, Mãe de Deus, rogai por nós, pecadores, agora e na hora de nossa morte. Amém.
0: Ave Maria, cheia de graça, o Senhor é convosco. Bendita sois vós entre as mulheres, e bendito é o fruto do vosso ventre, Jesus.
3: Santa Maria, Mãe de Deus, rogai por nós, pecadores, agora e na hora de nossa morte. Amém.
0: Ave Maria, cheia de graça, o Senhor é convosco. Bendita sois vós entre as mulheres, e bendito é o fruto do vosso ventre, Jesus.
3: Santa Maria, Mãe de Deus, rogai por nós, pecadores, agora e na hora de nossa morte. Amém.
0: Ave Maria, cheia de graça, o Senhor é convosco. Bendita sois vós entre as mulheres, e bendito é o fruto do vosso ventre, Jesus.
3: Santa Maria, Mãe de Deus, rogai por nós, pecadores, agora e na hora de nossa morte. Amém.
0: Ave Maria, cheia de graça, o Senhor é convosco. Bendita sois vós entre as mulheres, e bendito é o fruto do vosso ventre, Jesus.
3: Santa Maria, Mãe de Deus, rogai por nós, pecadores, agora e na hora de nossa morte. Amém.
0: Ave Maria, cheia de graça, o Senhor é convosco. Bendita sois vós entre as mulheres, e bendito é o fruto do vosso ventre, Jesus.
3: Santa Maria, Mãe de Deus, rogai por nós, pecadores, agora e na hora de nossa morte. Amém.
0: Ave Maria, cheia de graça, o Senhor é convosco. Bendita sois vós entre as mulheres, e bendito é o fruto do vosso ventre, Jesus.
3: Santa Maria, Mãe de Deus, rogai por nós, pecadores, agora e na hora de nossa morte. Amém.
0: Ave Maria, cheia de graça, o Senhor é convosco. Bendita sois vós entre as mulheres, e bendito é o fruto do vosso ventre, Jesus.
3: Santa Maria, Mãe de Deus, rogai por nós, pecadores, agora e na hora de nossa morte. Amém.
0: Ave Maria, cheia de graça, o Senhor é convosco. Bendita sois vós entre as mulheres, e bendito é o fruto do vosso ventre, Jesus.
3: Santa Maria, Mãe de Deus, rogai por nós, pecadores, agora e na hora de nossa morte. Amém.
0: Glória ao Pai, ao Filho e ao Espírito Santo.
3: Assim como era no princípio, agora e sempre. Amém.
0: Ó meu Jesus,
3: perdoai-nos, livrai-nos do fogo do inferno, levai as almas todas para o céu e socorrei principalmente as que mais precisarem de vossa infinita misericórdia.
0: Ó Maria, concebida sem pecado,
3: rogai por nós que recorremos a vós e por todos quantos que não recorrem a vós, especialmente pelos inimigos da Santa Igreja e por todos quantos são a vós recomendados.
0: Amém. Fernando, muito obrigado pela participação, um ótimo dia e que a paz de Jesus e o amor de Maria permaneçam com você e toda a sua família. Participe conosco também ligando 0 operadora 11 4397-6520. Vamos rezar por você e com você. Pelas intenções de Milena Rosângela de São Paulo, capital, um ótimo dia. Também para o Clodoaldo Mazieiro de Brusque, em Santa Catarina. Rezamos pelo Zeleiro de Londrina, no Paraná, e família. Também agradecemos aqui, rezamos com a Lorena Pastore de Vacaria, no Rio Grande do Sul, o Alessandro Ferreira, de São José da Varginha, Minas Gerais. Intenções também de Ângela e Márcio Arronque, de São Paulo, capital, Edgar Dantas, de Marituba, no Pará, pelo Henrique Azevedo, em Divinópolis, em Minas Gerais. As intenções da Maria da Conceição de Santos, São Paulo, Maria Lúcia em São Vicente, litoral de São Paulo, pela Rebeca de Belo Horizonte, Minas Gerais, a Maria das Graças de Conselheiro Lafayette, Minas Gerais, e também Anísia de Santana, Anísia Santana de São Bernardo e o Pedro Piffer de Atibaia, São Paulo. Vamos ouvir a intenção do Senival de Itaíba, Pernambuco. Bom dia.
4: Misericórdia divina, repouso dos corações.
5: Bom dia, Leandro. Peço a oração do Santo Terço.
4: Eu confio em vós.
5: Para mim, para meus filhos. Divina, para meus netos, meus irmãos, para as mulheres, para meu pai, que se encontra hospitalizado. Misericórdia. Para todos que estão com os avanços, que rezam neste momento. E vão rezar daqui a pouco às 4 horas.
4: Confio em vós.
5: Para aqueles que estão hospitalizados,
4: agora este momento de oração,
5: pelos presos que estão nas cadeias,
4: a misericórdia de Deus, que é infinitamente amoroso,
5: pelo Brasil e o mundo,
4: filhos e filhas,
5: sem roubo de cabelo, no Itaíba. Bom dia.
0: Bom dia, obrigado, meu irmão, Deus abençoe. Vamos também acompanhar aqui a intenção do Del Moraes de Macapá, Amapá. Bom dia, Del.
6: Bom dia, meu caro Leandro. Bom dia, Rivaldo. Que Deus cubra de bênçãos sem medida as famílias de vocês, o trabalho de vocês aí, meu irmão.
0: Amém.
6: Tudo de bom. Como sempre, eu rezo pela saúde da minha família, pela paz do mundo inteiro e pelos amigos do Grupo Fogão de Lênia, a minha querida Olivanda, a Estrondosa, a Mariana do Minhoca de Mauá, Adriana Cristina, Maria da Silva, Maria Evangelista, Fátima Leopoldina, Edite, a Helenita, enfim, todos do Grupo Fogão de Lênia, meu amigo Biro Biro e a dona Cleidinha também. Salve Maria Imaculada.
0: Amém. Salve Maria Imaculada. Obrigado, Del Moraes. Um abraço. Entendi aqui a mensagem, tá bom? Obrigado por avisar. E vamos ao telefone. Alô, bom dia.
7: Bom dia, Leandro.
0: Bom dia. Quem fala?
7: Gislene de Itaúna, Minas Gerais.
0: Gislene, seja muito bem-vinda. Vamos ouvir suas intenções, Gislene.
7: Eu queria... Pelo amor de Deus, nesse momento, todos os militares que tiverem piedade, tiver fé, se ajoelhe nesse momento, como eu estou ajoelhado, intercedei pela minha mãe. Estão judiando dela, Leandro, 89 anos.
0: Sim. Vamos rezar, viu, pela saúde da sua mãe e também a sua irmã, né, que cuida dela. Vamos rezar pela sua intenção também, pela sua saúde. E que Deus dê muita força para você e toda a família, tá bom? Gislene, vamos rezar então por você, cada um dos nossos ouvintes. E nesse segundo mistério luminoso, nós vamos contemplar Jesus nas bodas de Caná. Pai nosso que estais nos céus, santificado seja o vosso nome. Venha a nós o vosso reino, seja feita a vossa vontade, assim na terra como no céu. O pão nosso de cada dia nos dai hoje, perdoai-nos

0: libertação, Maria, pode
1: Amém. Ave Maria, cheia de graça, o Senhor é convosco. Bendita sois vós entre as mulheres, e bendito é o fruto do vosso ventre, Jesus. Santa Maria, Mãe de Deus, rogai por nós, pecadores, agora e na hora de nossa morte. Amém. Respire, Gislene, respire. Entregue a saúde da sua mãe, os cuidados dela a Jesus, tá bom? E a Nossa Senhora. Respire fundo, fique tranquila, confie. Ave Maria, cheia de graça, o Senhor é convosco. Bendita sois vós entre as mulheres, e bendito é o fruto do vosso ventre, Jesus.
0: Santa Maria, Mãe de Deus, rogai por nós, pecadores, agora e na hora da nossa morte. Amém.
1: Ave Maria, cheia de graça, o Senhor é convosco. Bendita sois vós entre as mulheres, e bendito é o fruto do vosso ventre, Jesus.
0: Santa Maria, Mãe de Deus, rogai por nós, pecadores, agora e na hora da nossa morte. Amém.
1: Ave Maria, cheia de graça, o Senhor é convosco. Bendita sois vós entre as mulheres, e bendito é o fruto do vosso ventre, Jesus.

0: Amém.
1: Ave Maria, cheia de graça, o Senhor é convosco. Bendita sois vós entre as mulheres, bendito é o fruto do vosso ventre, Jesus.
0: Santa Maria, Mãe de Deus, rogai por nós, pecadores, agora e na hora da nossa morte. Amém.
1: Ave Maria, cheia de graça, o Senhor é convosco. Bendita sois vós entre as mulheres, e bendito é o fruto do vosso ventre, Jesus.
0: Santa Maria, Mãe de Deus, rogai por nós, pecadores, agora e na hora da nossa morte. Amém.
1: Ave Maria, cheia de graça, o Senhor é convosco. Bendita sois vós entre as mulheres, e bendito é o fruto do vosso ventre, Jesus.
0: Santa Maria, Mãe de Deus, rogai por nós, pecadores, agora e na hora da nossa morte. Amém.
1: Ave Maria, cheia de graça, o Senhor é convosco. Bendita sois vós entre as mulheres, e bendito é o fruto do vosso ventre, Jesus.

0: nossa morte. Amém.
1: Ave Maria, cheia de graça, o Senhor é convosco. Bendita sois vós entre as mulheres, e bendito é o fruto do vosso ventre, Jesus.
0: Santa Maria, Mãe de Deus, rogai por nós, pecadores, agora e na hora da nossa morte. Amém.
1: Ave Maria, cheia de graça, o Senhor é convosco. Bendita sois vós entre as mulheres, e bendito é o fruto do vosso ventre, Jesus.
0: Santa Maria, Mãe de Deus, rogai por nós, pecadores, agora e na hora da nossa morte. Amém. Peço São Bento para desfazer o feitiço que estão fazendo e a judiação.
1: Glória ao Pai, ao Filho e ao Espírito Santo, como era no princípio, agora e sempre. Amém. Ó meu Jesus, perdoai-nos, livrai-nos do fogo do inferno, levai as almas todas para o céu e socorrei principalmente as que mais precisarem. Ó Maria concebida sem pecado, rogai por nós que recorremos a vós e por todos quantos não recorrem a vós, especialmente pelos inimigos da Santa Igreja e por todos quantos são a vós recomendados. Nosso abraço fraterno, Gislene, que você se acalme, fique em paz, confiante que tudo vai dar certo, tá bom? Estamos rezando por você e pela sua mãe. Salve Maria Imaculada. Ligue e reze conosco também no 0 operadora 11-4397-6520. Vamos rezar pelas intenções da Rebeca Guimarães, de Belo Horizonte, Minas Gerais, as intenções também do Antônio Serrão, de Ananindeua, no Pará, as intenções do João César de Fartura, no interior de São Paulo, pelo Aguinaldo de Santa Rita, de Ouro Preto, Minas Gerais, João de Mirassol, no interior de São Paulo, pelas intenções do Cláudio Nogueira, de Fortaleza, no Ceará, Alto Alegre, também as intenções da Suzete Monte, em Fortaleza, Beto Machado e Jussara, de Divinópolis, em Minas Gerais. Vamos acompanhar também as intenções de nosso irmão, da nossa irmã Quitéria, de Maceió, Alagoas. Bom dia.
2: Bom dia, Rubinho. Bom dia, Rivaldo. Agradecendo a vida mais uma manhã, nesta minha oração. Eu peço toda a minha família, meu pai do mundo, João do Catoro, meu filho, minha nora, meu genro, todos que estão nesse momento. Por você aqui no estúdio, eu também me aculado. Bom dia.
1: Amém, bom dia, Quitéria, obrigado, em oração, também pelas intenções aqui do Sandro, de Santana do Ipanema, bom dia.
3: Bom dia, Leandro, bom dia a todos os ouvintes da Imaculada. Leandro, coloca meu nome aí nas intenções, minha família, meus filhos, toda a Rádio Imaculada. Deus abençoe a todos os ouvintes. Estou aqui, Leandro, oração, rezando junto com vocês. Deus abençoe a todos da rádio. Um abraço a todos. Coloca aí para o jeito, Leandro. Tchau, Leandro.
1: Amém, Sandro. Que Deus abençoe, viu, você e sua família. Obrigado. E vamos ao telefone. Alô, bom dia.
4: Bom dia.
1: Bom dia, seja bem-vindo ao Félio de Concórdia, Santa Catarina. Salve Maria Imaculada.
4: Bom dia, Rivaldo, bom dia a todos da Rádio Imaculada.
1: Ótimo, vamos ouvir suas intenções, ao Félio.
4: Agradecer a Deus pela saúde, pelo dom da vida. Agradecer a Deus pela família, pelos netos, filhos, pelos irmãos, agradecer a Deus pela grande missão, a grande bênção que a Rádio Imaculada leva todos os dias para todos nós. E rezar, como disse a Dona Lourdes, uns pelos outros. Rezo para meu amigo Adolfo lá de Santos, para a Marta, para o Geraldo Pires, para a Aureni, para o seu Antônio Valadares, para o Lourival Mota, para a Cícera, para a Creuza de Araponga, para a Magali de São Paulo, para a Maria Creuza de São Paulo, para a Andréia lá da Alemanha, para o Geraldinho, para a Zélia, para o Beto de Cascavel, para a Bruna de Mosqueiro, a Elinice, a Carminha, a Neide, a Maria de Fátima de Apucarana, a Maria das Graças de São Paulo, a Maria Lúcia, o Marciano, o Roberto de Londrina, a Gorete, a Maria Roberta, também a Silvana, a Lorena Pastore e a Maximília de Bataria, meu amigo Danilo, José Xavier e José João, a Maria Antônia e sua filha Renata, o Fernando da Serva, que rezou a primeira dezena, a Maria Silva, a Marta de Mosqueiro, a Mariana de Mauá, também seu João, lá de Joinville, sua saudosa esposa Sueli, o Beto Machado, José Matoso, seu Raimundo, César Pelle, Sebastião Luiz Marinho, José Ambrósio, seu Benedito, também a Dona Luísa, lá de Fortaleza, a Diná de São Paulo, o Eliseu, o Moacir, também meu amigo Jesus Alvarenga, força meu amigo, meu irmão, que Deus te ajude, iluminando a sua filha, está junto de Deus, Jesus. Mas vamos rezar para que o Senhor tenha força e vencer essa triste perda da sua filha mais nova.
1: Amém. Então, juntos rezemos, Alfério, unindo suas intenções às nossas e de cada um dos nossos ouvintes. E nesse terceiro mistério luminoso, nós contemplamos a transfiguração de nosso Senhor Jesus Cristo. Pai nosso que estais nos céus, santificado seja o vosso nome. Venha a nós o vosso reino. Seja feita a vossa vontade, assim na terra como no céu.
4: O pão nosso de cada dia nos dai hoje, perdoai as nossas ofensas, assim como nós perdoamos a quem nos tem ofendido. E não deixeis cair em tentação, mas livrai-nos do mal. Amém.
1: Ave Maria, cheia de graça, o Senhor é convosco. Bendita sois vós entre as mulheres, e bendito é o fruto do vosso ventre, Jesus.
4: Santa Maria, Mãe de Deus, rogai por nós, pecadores, agora e na hora de nossa morte. Amém.
1: Ave Maria, cheia de graça, o Senhor é convosco. Bendita sois vós entre as mulheres, e bendito é o fruto do vosso ventre, Jesus.
4: Santa Maria, Mãe de Deus, rogai por nós, pecadores, agora e na hora de nossa morte. Amém.
1: Ave Maria, cheia de graça, o Senhor é convosco. Bendita sois vós entre as mulheres, e bendito é o fruto do vosso ventre, Jesus.
4: Santa Maria, Mãe de Deus, rogai por nós, pecadores, agora e na hora de nossa morte. Amém.
1: Ave Maria, cheia de graça, o Senhor é convosco. Bendita sois vós entre as mulheres, e bendito é o fruto do vosso ventre, Jesus.
4: Rezo também para o José Carlos, João Carlos e o Beto. Santa Maria, Mãe de Deus, rogai por nós, pecadores, agora e na hora de nossa morte. Amém.
1: Ave Maria, cheia de graça, o Senhor é convosco. Bendita sois vós entre as mulheres, e bendito é o fruto do vosso ventre, Jesus.
4: Santa Maria, Mãe de Deus, rogai por nós, pecadores, agora e na hora de nossa morte. Amém.
1: Ave Maria, cheia de graça, o Senhor é convosco. Bendita sois vós entre as mulheres, e bendito é o fruto do vosso ventre, Jesus.
4: Santa Maria, Mãe de Deus, rogai por nós, pecadores, agora e na hora de nossa morte. Amém.
1: Ave Maria, cheia de graça, o Senhor é convosco. Bendita sois vós entre as mulheres, e bendito é o fruto do vosso ventre, Jesus.
4: Santa Maria, Mãe de Deus, rogai por nós, pecadores, agora e na hora de nossa morte. Amém.
1: Ave Maria, cheia de graça, o Senhor é convosco. Bendita sois vós entre as mulheres, e bendito é o fruto do vosso ventre, Jesus.
4: Santa Maria, Mãe de Deus, rogai por nós, pecadores, agora e na hora de nossa morte. Amém.
1: Ave Maria, cheia de graça, o Senhor é convosco. Bendita sois vós entre as mulheres, e bendito é o fruto do vosso ventre, Jesus.
4: Santa Maria, Mãe de Deus, rogai por nós, pecadores, agora e na hora de nossa morte. Amém.
1: Ave Maria, cheia de graça, o Senhor é convosco. Bendita sois vós entre as mulheres, e bendito é o fruto do vosso ventre, Jesus.
4: Santa Maria, Mãe de Deus, rogai por nós, pecadores, agora e na hora de nossa morte. Amém.
1: Glória ao Pai, ao Filho e ao Espírito Santo.
4: Assim como era no princípio, agora e sempre. Amém.
1: Ó meu Jesus,
4: perdoai-nos, livrai-nos do fogo do inferno, levai as almas todas para o céu e socorrei principalmente as que mais precisarem de vossa infinita misericórdia.
1: Ó Maria concebida sem pecado,
4: rogai por nós que recorremos a vós e por todos quantos não recorrem a vós, especialmente pelos inimigos de nossa querida Santa Igreja Católica, e a todos quantos são a vós recomendados. Amém.
1: Amém. Muito obrigado, Alfério, pela participação. Um ótimo dia e que Jesus e Maria abençoem a você e toda a sua família.

0: participe conosco no 0 11 4397 6520. Vamos rezar por você, agradecendo Marilda do Guarujá, litoral de São Paulo. Também rezamos pelo Edinaldo de Belém do Pará, o Sandro de Conselheiro Lafaiete, Minas Gerais, pelo Ronaldo de Santos, litoral de São Paulo. Também rezamos pela Valéria Santos de Irapuã, no interior de São Paulo, Delmo Mendes em Guabiruba, Santa Catarina, o Luciano Natalício de Ribeirão do Pinhal, no Paraná, especialmente seu filho que é autista. Rezamos por toda a família, que ele consiga descansar, dormir. Também rezamos pelo José Vitor de Londrina, pela Rita de Cássia de Americana, interior de São Paulo, pelo filho e filha, também netos. Rita, obrigado. Vamos acompanhar também as intenções, rezando pelo Geraldo Pires de Governador Valadares, Minas Gerais. Também rezando conosco o José Viana, né, de Pará de Minas, Minas Gerais. Bom dia.
1: Bom dia, Leandro. Aqui é o José Viana de Pará de Minas. Eu vou rezar para todos os funcionários da Melícia da Imaculada, para você, para o Robinho e sua família, para o Rivaldo, para o Denis, para o Frei Sebastião, para a beatificação e canonização do servo de Deus, Padre Libério, para meus filhos, meus netos, meu trabalho, para o Frei Gilson, para o Geraldinho e sua família, que meu conterrâneo. Vou rezar para Maria de Lima e sua família, pela alma do Padre Chicão, pela saúde do Padre José Maria, para o Gil Brasil e sua família, para o Wagner Mota e família. E vou rezar também para o senhor Ofélio e sua saudosa esposa. Vou rezar para a Imaculada da Conceição. Vou rezar para o Padé e sua família, para todos os meus conterrâneos, para o Paulinho e sua família, o Paulinho aqui da lanchonete, e pela minha esposa Irani. Salve Maria Imaculada, José Viana de Pará de Minas.
0: Amém, José Viana, obrigado. Salve Maria Imaculada. Também as intenções do Zé Moreira, de Belém do Pará. Bom dia.
2: Bom dia, Robinho. Bom dia a todos que acompanham essa rádio maravilhosa, a Maria Imaculada, através da Rádio Nazaré, aqui de Belém do Pará. Eu peço muito bem essa oração para minha família, lá no sertão da Paraíba, né? São Bento, capital da rede, meu pai, minha mãe, toda a minha família, e para minha netinha, que está lá no estado do Amazonas, minha filha, né, Vanessa, e meu gêmeo, e minha netinha Ana e Vitória, e minha neta Maria Elisa, que nasceu com um problema, mas eu peço oração para ela, que o médico dos médicos vai curar ela, se Deus quiser. É Deus, que é o médico, do melhor médico é Deus, e Deus interceda por essa Maria Imaculada, essa oração forte, para ela se recuperar, se Deus quiser. A gente tem que agradecer a Deus. É o Zé Moreira aqui de Marituba, no Pará.
0: Amém. Deus abençoe. Obrigado, meu irmão. E vamos ao telefone. Alô, bom dia.
3: Bom dia, Leandro.
0: Bom dia. Quem fala?
3: Gisélia, de Itaúna, Minas Gerais.
0: Não entendi seu nome?
3: Zélia.
0: Zélia, de Itaúna.
3: Sim.
0: Seja muito bem-vinda, Zélia. Vamos ouvir suas intenções, minha irmã.
3: Bem-vindo também, Leandro. Hoje eu quero agradecer a Deus por todas as graças e bênçãos recebidas. Agradeço a Deus pela minha netinha, pela saúde de todos da minha família. Peço por todas as crianças, por todos os idosos, os enfermos, todos os enfermos hospitalizados, todos que estão, né, também em casa. Peço especialmente para minha irmã. Ontem eu confundi a data, hoje é o aniversário dela. Peço que Deus derrame muitas bênçãos sobre ela. E os exames dela não estão bons, mas que Deus vai abençoar o médico para ajudar, né, nessa situação. Coloco todos os que estão em tratamento de câncer, todos que precisam de nossas orações, todas as nossas famílias, pela paz do mundo, por todos os que estão precisando, né, das nossas orações. Peço por todas as almas, peço pela alma da Dona Maria Salete, pela saúde do Sr. Alfério, pela saúde do Senhor Jesus de Goiânia e sua família. Peço por todas pela Maria da Silva, pela Marina de Lima, de Curitiba, Maximília de Vacaria, todos os ouvintes. E eu quero pedir também pelas vítimas, né, da Venezuela, todos que os desastres naturais, que Deus, né, dê sempre o sustento para eles. E peço por todos vocês também aí da Rede Milícia da Imaculada, que Deus abençoe a todos. E Leandro, vocês fazem parte da nossa vida e é tão importante esse movimento de oração, né, uns pelos outros. Amém.
0: Amém, Zélia. Então rezemos confiantes e agora neste quarto mistério luminoso nós contemplamos a transfiguração de nosso Senhor Jesus Cristo. Pai nosso que estais nos céus, santificado seja o vosso nome, venha a nós o vosso reino, seja feita a vossa vontade, assim na terra como no céu.
3: O pão nosso de cada dia nos dai hoje, perdoai as nossas ofensas, assim como nós perdoamos a quem nos tem ofendido. Não nos deixeis cair em tentação, mas livrai-nos do mal. Amém.
0: Ave Maria, cheia de graça, o Senhor é convosco. Bendita sois vós entre as mulheres, e bendito é o fruto do vosso ventre, Jesus.
3: Santa Maria, Mãe de Deus, rogai por nós, pecadores, agora e na hora de nossa morte. Amém.
0: Ave Maria, cheia de graça, o Senhor é convosco. Bendita sois vós entre as mulheres, e bendito é o fruto do vosso ventre, Jesus.
3: Santa Maria, Mãe de Deus, rogai por nós, pecadores, agora e na hora de nossa morte. Amém.
0: Ave Maria, cheia de graça, o Senhor é convosco. Bendita sois vós entre as mulheres, e bendito é o fruto do vosso ventre, Jesus.
3: Santa Maria, Mãe de Deus, rogai por nós, pecadores, agora e na hora de nossa morte. Amém.
0: Ave Maria, cheia de graça, o Senhor é convosco. Bendita sois vós entre as mulheres, e bendito é o fruto do vosso ventre, Jesus.
3: Santa Maria, Mãe de Deus, rogai por nós, pecadores, agora e na hora de nossa morte. Amém.
0: Ave Maria, cheia de graça, o Senhor é convosco. Bendita sois vós entre as mulheres, e bendito é o fruto do vosso ventre, Jesus.
3: Santa Maria, Mãe de Deus, rogai por nós, pecadores, agora e na hora de nossa morte. Amém.
0: Ave Maria, cheia de graça, o Senhor é convosco. Bendita sois vós entre as mulheres, e bendito é o fruto do vosso ventre, Jesus.
3: Santa Maria, Mãe de Deus, rogai por nós, pecadores, agora e na hora de nossa morte. Amém.
0: Ave Maria, cheia de graça, o Senhor é convosco. Bendita sois vós entre as mulheres, e bendito é o fruto do vosso ventre, Jesus.
3: Santa Maria, Mãe de Deus, rogai por nós, pecadores, agora e na hora de nossa morte. Amém.
0: Ave Maria, cheia de graça, o Senhor é convosco. Bendita sois vós entre as mulheres, e bendito é o fruto do vosso ventre, Jesus.
3: Santa Maria, Mãe de Deus, rogai por nós, pecadores, agora e na hora de nossa morte. Amém.
0: Ave Maria, cheia de graça, o Senhor é convosco. Bendita sois vós entre as mulheres, e bendito é o fruto do vosso ventre, Jesus.
3: Santa Maria, Mãe de Deus, rogai por nós, pecadores, agora e na hora de nossa morte. Amém.
0: Ave Maria, cheia de graça, o Senhor é convosco. Bendita sois vós entre as mulheres, e bendito é o fruto do vosso ventre, Jesus.
3: Santa Maria, Mãe de Deus, rogai por nós, pecadores, agora e na hora de nossa morte. Amém.
0: Glória ao Pai, ao Filho e ao Espírito Santo.
3: Assim como era no princípio, agora e sempre. Amém.
0: Ó meu Jesus.
3: Jesus, perdoai-me, livrai-me do fogo do inferno. Levai as almas todas para o céu. Socorrei principalmente as que mais precisarem da vossa infinita misericórdia. Amém.
0: Ó Maria concebida sem pecado,
3: rogai por nós que recorremos a vós e por todos quantos não recorrem a vós, especialmente pelos inimigos da Santa Igreja e por todos quantos são a vós recomendados.
0: Amém. Nosso muito obrigado pela participação, Zélia. Que a paz de Jesus e o amor de Maria permaneçam com você e toda a sua família. Reze conosco ligando 0 operadora 11-4397-6520. Reze conosco, viu? E agradeço aqui a Flávia, e a Flávia da região de São Paulo, de Minas, Minas Gerais, mandou aqui pra gente que quer reativar o seu cadastro como Mirit. Muito obrigado, viu? É só passar aqui pra gente seu nome completo, data de nascimento e cidade. Nós vamos encaminhar, tá? Que Deus abençoe. Vamos rezar também pelas intenções aqui, ouvindo a Lucinha de Pará de Minas, Minas Gerais. Bom dia.
4: Bom dia, Leandro. Aqui é Lucinha de Pará de Minas. Salve Maria Imaculada. Aqui eu peço oração pela minha vida, minha saúde, pelos donos da minha vida, por todos os meus filhos, minhas noras, meus netos, minhas netas, meus afilhados, para todos meus irmãos, e também rezo por todos os funcionários aqui da Rádio Santa Cruz, pelo Padre Geral Gabriel, para todos os padres desse mundo, e para todos vocês aí da Rádio Belícia, e também peço pela minha amiga Soraya, pela saúde dela, pela saúde do marido dela, do pai dela, para toda a família dela, para todos os conterrâneos aqui de Pará de Minas. Salve Maria Imaculada, Lucinha de Pará de Minas.
0: Amém, Lucinha, Deus abençoe. Também pelo Adelmes em Divinópolis, a Angelita de São José da Tapera, a Vicentina Maria de Venceslau Brás, Paraná, pela Marilene Oliveira de Maceió, Ivonei e Adriana de Belém, o Zé Riba de Primeira Cruz, o Paulo César de Itaíba, Pernambuco, Adriano de Londrina, Cristina Vieira de Conselheiro Lafayette, Gorete em Campina Grande, Maria Esther de São Paulo, Gilmara de Castanhal, Maria das Graças de Guarulhos, também a Maria Damiana de Rainha Isabel, Pernambuco, Luísa Vieira de Fortaleza, Tereza Cristina de Conselheiro Lafayette, também pelo Aloísio e Francisca de Maceió, obrigado. As intenções também da nossa ouvinte Maria, da Grande São Paulo, a sua filha Maria Janaína, que está na UTI, nossas orações por ela, o Renato Matias em Divinópolis, Márcia de Santo André, Neuza de Curitiba, Margarida de Mauá, Maximília de Vacaria, e o Adalmir de Divinópolis, Minas Gerais. Vamos ao telefone. Alô, bom dia.
5: Bom dia.
0: Bom dia, quem fala?
5: É o José, falo de Taubaté.
0: Seja bem-vindo, José. Vamos ouvir suas intenções, tá bom?
5: Vou passar para minha esposa, Rosilene.
0: Pode apresentar suas intenções?
5: Vou passar para minha esposa, Rosilene.
0: Tá, Rosilene, bom? Tá bom. Bom dia, Rosilene.
6: Bom dia, Leandro.
0: Seja bem-vinda.
6: Paz, Jesus, amor de Maria.
0: Paz, Jesus e amor de Maria. Pode quero apresentar suas intenções.
6: Pela minha família, pelas almas, e principalmente pela alma de Maria Cátia dos Santos, pelos enfermos e por todos que estão em oração.
0: Amém. Então rezemos por você, pelo José e toda a família, todos aí de Taubaté, São Paulo, por cada um dos nossos ouvintes. Neste quinto mistério luminoso, nós contemplamos a instituição da Eucaristia. Pai nosso que estais nos céus, santificado seja o vosso nome. Venha a nós o vosso reino. Seja feita a vossa vontade, assim na terra como no céu.
6: O pão nosso de cada dia nos dai hoje. Perdoai as nossas ofensas, assim como nós perdoamos a quem nos tem ofendido. E não vos deixeis cair em tentação, mas livrai-nos do mal. Amém.
0: Ave Maria, cheia de graça, o Senhor é convosco. Bendita sois vós entre as mulheres, e bendito é o fruto do vosso ventre, Jesus.
6: Santa Maria, Mãe de Deus, rogai por nós, pecadores, agora e na hora de nossa morte. Amém.
0: Ave Maria, cheia de graça, o Senhor é convosco. Bendita sois vós entre as mulheres, e bendito é o fruto do vosso ventre, Jesus.
6: Santa Maria, Mãe de Deus, rogai por nós, pecadores, agora e na hora de nossa morte. Amém.
0: Ave Maria, cheia de graça, o Senhor é convosco. Bendita sois vós entre as mulheres, e bendito é o fruto do vosso ventre, Jesus.
6: Santa Maria, Mãe de Deus, rogai por nós, pecadores, agora e na hora de nossa morte. Amém.
0: Ave Maria, cheia de graça, o Senhor é convosco. Bendita sois vós entre as mulheres, e bendito é o fruto do vosso ventre, Jesus.
6: Santa Maria, Mãe de Deus, rogai por nós, pecadores, agora e na hora de nossa morte. Amém.
0: Ave Maria, cheia de graça, o Senhor é convosco. Bendita sois vós entre as mulheres, e bendito é o fruto do vosso ventre, Jesus.
6: Santa Maria, Mãe de Deus, rogai por nós, pecadores, agora e na hora de nossa morte. Amém.
0: Ave Maria, cheia de graça, o Senhor é convosco. Bendita sois vós entre as mulheres, e bendito é o fruto do vosso ventre, Jesus.
6: Santa Maria, Mãe de Deus, rogai por nós, pecadores, agora e na hora de nossa morte. Amém.
0: Ave Maria, cheia de graça, o Senhor é convosco. Bendita sois vós entre as mulheres, e bendito é o fruto do vosso ventre, Jesus.
6: Santa Maria, Mãe de Deus, rogai por nós, pecadores, agora e na hora de nossa morte. Amém.
0: Ave Maria, cheia de graça, o Senhor é convosco. Bendita sois vós entre as mulheres, e bendito é o fruto do vosso ventre, Jesus.
6: Santa Maria, Mãe de Deus, rogai por nós, pecadores, agora e na hora de nossa morte. Amém.
0: Ave Maria, cheia de graça, o Senhor é convosco. Bendita sois vós entre as mulheres, e bendito é o fruto do vosso ventre, Jesus.
6: Santa Maria, Mãe de Deus, rogai por nós, pecadores, agora e na hora de nossa morte. Amém.
0: Ave Maria, cheia de graça, o Senhor é convosco. Bendita sois vós entre as mulheres, e bendito é o fruto do vosso ventre, Jesus.
6: Santa Maria, Mãe de Deus, rogai por nós, pecadores, agora e na hora de nossa morte. Amém.
0: Glória ao Pai, ao Filho e ao Espírito Santo.
6: Assim como era no princípio, agora e sempre. Amém.
0: Ó meu Jesus,
6: perdoai-nos, livrai-nos do fogo do inferno, levai as almas todas para o céu e socorrei principalmente as que mais precisarem.
0: Ó Maria, concebida sem pecado,
6: rogai por nós que recorremos a vós, e por todos quantos não recorrem a vós, especialmente pelos inimigos da Santa Igreja, e por todos quantos a vós recomendados.
0: Amém. Nosso muito obrigado pela participação conosco, viu, Rosilene e José. Que a paz de Jesus e o amor de Maria permaneçam com você e toda a sua família.

0: Infinitas graças vos damos, ó soberana Rainha, pelos benefícios que todos os dias recebemos de vossas mãos maternais. Dignai-vos agora e para sempre tomar-nos debaixo de vosso poderoso amparo. E para melhor vos agradecer, os saudamos com uma salve, Rainha. Salve, Rainha, Mãe de Misericórdia, vida, doçura e esperança nossa, salve. A vós bradamos os degredados filhos de Eva. A vós suspiramos, gemendo e chorando neste vale de lágrimas. Eia, pois, advogada nossa, esses vossos olhos misericordiosos a nós volvei. E depois deste desterro, mostrai-nos Jesus, bendito fruto do vosso ventre. Ó clemente, ó piedosa, ó doce e sempre Virgem Maria, rogai por nós, Santa Mãe de Deus, para que sejamos dignos das promessas de Cristo. Amém. E neste momento vamos louvar a Deus e a Nossa Mãe Santíssima através da ladainha de Nossa Senhora. Senhor, tende piedade de nós. Senhor, tende piedade de nós. Jesus Cristo, tende piedade de nós. Jesus Cristo, tende piedade de nós. Senhor, tende piedade de nós. Senhor, tende piedade de nós. Jesus Cristo, ouvi-nos. Jesus Cristo, ouvi-nos. Jesus Cristo, atendei-nos. Jesus Cristo, atendei-nos. Deus Pai dos céus, tende piedade de nós. Deus Filho, Redentor do mundo, tende piedade de nós. Deus Espírito Santo, tende piedade de nós. Santíssima Trindade, que sois um só Deus, tende piedade de nós. Santa Maria, rogai por nós. Santa Mãe de Deus, rogai por nós. Santa Virgem das Virgens, rogai por nós. Mãe de Jesus Cristo, rogai por nós. Mãe da Divina Graça, rogai por nós. Mãe de Esperança, rogai por nós. Mãe Puríssima, rogai por nós. Mãe Castíssima, rogai por nós. Mãe Imaculada, rogai por nós. Mãe Intacta, rogai por nós. Mãe Amável, rogai por nós. Mãe Admirável, rogai por nós. Mãe do Bom Conselho, rogai por nós. Mãe do Criador, rogai por nós. Mãe do Salvador, rogai por nós. Mãe da Igreja, rogai por nós. Mãe de Misericórdia, rogai por nós. Virgem Prudentíssima, rogai por nós. Virgem Venerável, rogai por nós. Virgem Louvável, rogai por nós. Virgem Poderosa, rogai por nós. Virgem Benigna, rogai por nós. Virgem Fiel, rogai por nós. Espelho de Justiça, rogai por nós. Sede de Sabedoria, rogai por nós. Causa de Nossa Alegria, rogai por nós. Vaso Espiritual, rogai por nós. Vaso Honorífico, rogai por nós. Vaso Insigne de Devoção, rogai por nós. Rosa Mística, rogai por nós. Torre de Davi, rogai por nós. Torre de Marfim, rogai por nós. Casa de Ouro, rogai por nós. Arca da Aliança, rogai por nós. Porta do Céu, rogai por nós. Estrela da Manhã, rogai por nós. Saúde dos enfermos, rogai por nós. Refúgio dos pecadores, rogai por nós. Auxílio dos refugiados, rogai por nós. Consoladora dos aflitos, rogai por nós. Auxílio dos cristãos, rogai por nós. Rainha dos anjos, rogai por nós. Rainha dos patriarcas, rogai por nós. Rainha dos profetas, rogai por nós. Rainha dos apóstolos, rogai por nós. Rainha dos mártires, rogai por nós. Rainha dos confessores, rogai por nós. Rainha das virgens, rogai por nós. Rainha de todos os santos, rogai por nós. Rainha concebida sem pecado original, rogai por nós. Rainha assunta ao céu, rogai por nós. Rainha do Santo Rosário, rogai por nós. Rainha da Família, rogai por nós. Rainha da Paz, rogai por nós. Cordeiro de Deus, que tirais o pecado do mundo, perdoai-nos, Senhor. Cordeiro de Deus, que tirais o pecado do mundo, ouvi-nos, Senhor. Cordeiro de Deus, que tirais o pecado do mundo, tende piedade de nós. Oremos. Senhor nosso Deus, concedei-nos sempre saúde de alma e corpo, e fazei que, pela intercessão da Virgem Maria, libertos das tristezas presentes, gozemos das alegrias eternas. Amém. E assim encerramos este maravilhoso momento de oração e também o programa Igreja no Rádio, que volta amanhã a partir da meia-noite. Muito obrigado pela sua companhia, pela sua participação. Daqui a pouquinho o programa Fogão de Lenha. Fique conosco. Obrigado, Rivaldo Chagas. Paz e bem. Salve Maria Imaculada.
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0: 5:13, horário de Brasília, 5:03. 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
0: Muito bom dia! O Brasil acorda com a Rede Imaculada de Comunicação. Programa Fogão de Lenha está começando, gente. Eu, Leandro Barçan, na apresentação. E ele, Rivaldo Chagas, na técnica de som. Sempre muito apurada. Tá aí, feliz da vida começando esse dia com a gente. Bom dia, Rivaldo. Pega a viola, meu irmão.

Maravilha! Começando o Fogão de Lenha, como é que você tá? Espero que esteja bem na presença de Jesus e Maria. Tamo junto! Começando esta quinta-feira eucarística. Estamos aqui com alegria, te fazendo companhia até às 6 horas. E você participa também do Fogão de Lenha, mandando aqui o seu áudio, escrevendo nosso WhatsApp 11 98904-3747. Fique com a gente, vamos ouvir modão, vamos junto, dar bom dia para os nossos amigos e amigas, agradecendo a Deus, né, esse Dia Internacional da Amizade. Lembre do seu amigo, da sua amiga, na hora de oferecer a música, na hora de rezar, vamos agradecer, né, a Deus por este mês bonito que está chegando ao fim. E a saudação de hoje: não importa qual difícil foi ontem, hoje é um novo capítulo. Maravilha, né? Isso mesmo. Todo dia é uma nova oportunidade de vivermos, de sermos felizes. E é para isso que a gente está aqui. E nesse dia 30 de julho de 2026, quinta-feira, hoje então é dia dos santos São Pedro Crisólogo, doutor da igreja. Também São Everaldo Hansi e Santa Julita, rogai por nós. Hoje também é o Dia Mundial contra o Tráfico de Pessoas. E como falamos, o Dia Internacional da Amizade. Maravilha, maravilha. Daqui a pouquinho teremos o Frei Zeca trazendo um lindo pensamento pra gente, pensamento do dia. Teremos o Cicinho, o Vaqueirinho, hoje com poesia caipira, poesia sertaneja pra gente. E, lógico, vamos atender aqui muitos pedidos musicais, muito modão aqui pra gente tocar hoje. Graças a Deus, né? Vamos à liturgia diária também? Liturgia de hoje, gente, está... É a primeira leitura em Jeremias capítulo 18, versículos 1 ao 6, hein? O Salmo é o 145 e o Evangelho está em São Mateus capítulo 13, versículos 47 ao 53. São Mateus 13, 47 ao 53. Bora dar bom dia para esses nossos amigos e amigas que estão acordando com a gente. Bom dia aqui, hoje saudando aqui através do WhatsApp, hein? Você... Tá dando bom dia pra gente? Bom dia para a Maria de Lourdes de Atibaia, São Paulo. Bom dia, Maria de Lourdes. Tá bom aí? O tempo tá frio? Fala pra gente. Bom dia também, Maria Damiana, que é de Santa Isabel, hein? É, Santa Isabel, distrito de Bom Conselho, Pernambuco. Isso mesmo, estamos juntos. E ela disse aqui, bom dia... Ah, cadê as cadelinhas e os cachorrinhos? Latidos? O relinchar do cavalo? Tem café aí, Leandro? Tem sim. Tô passando o meu aqui, hein? Tá quentinho, tá quase no ponto. E aí, já tá tomando um cafezinho? Quero ouvir o Menino da Porteira. Ofereço pra você, Leandro, pro Rivaldo, pra todos da minha família. Obrigado, Maria Damiana. Dia bonito aí pra você, pra toda a família, tá? Para o João César de Fartura, São Paulo também. Bom dia, meu irmão. Está com a gente aí. Sempre reza o rosário. Continua ouvindo e ouvindo o modão aqui com a gente. Vamos começar ouvindo João Paulo e Daniel. Essa é do baú, hein? Do programa Fogão de Lenha. João Paulo e Daniel.

0: Bom dia para você, agora 5:12. A vida é igual fogão de lenha, precisa de cuidado para manter o calor. Ei, o coração tá quente, tá animado, graças a Deus, né? A gente agradece muito a Deus por essa graça, por essa oportunidade de estarmos juntos, celebrando realmente a vida, a presença de Jesus no nosso viver, né? E agora, trazendo aquela mensagem maravilhosa pra gente, é o pensamento do dia com ele, o Frei Zeca. Bem-vindo e sua bênção, Frei Zeca.
1: Olá, meus amigos e amigas. Abraço grande para mais uma jornada. O pensamento de hoje vem de um filósofo chamado Schopenhauer, que dizia: quem não consegue suportar a solidão, jamais conhecerá a si mesmo. É um pensamento filosófico que também se encontra com o pensamento de outro filósofo, Sócrates, que é um filósofo grego, que dizia: conhece-te a ti mesmo, não é? Então, o filósofo aqui não está falando apenas daqueles momentos de solidão profunda em que você seja só de tudo e de todos e até de si próprio, mas ele fala da necessidade da gente saber fazer da solidão um momento de mergulho em nós mesmos. Na verdade, quando transformamos um momento de solidão nessa busca de conhecermos a nós mesmos e de descobrirmos a Deus, já não é mais uma solidão nua e crua, é uma solitude. Ou seja, é algo que você mesmo construiu, buscando esse momento valioso de descobrir-se. E na descoberta de si mesmo, descobrir também a Deus, valorizar-se, amar-se e sair depois desse processo de solitude ou de solidão para mergulhar também na vida das pessoas e descobrir o quanto a vida se faz de relações, de relacionamentos, de comunhão tão necessária para o nosso equilíbrio e para a nossa felicidade. Deus te abençoe muito, Deus, que é Pai, Filho e Espírito Santo. Amém.
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0: Maravilha de Deus, que bom, hein? A gente agradece demais a participação do Frei Zeca. Agora 5h14, tem mais modão aqui pra gente tocar, pra gente agradecer. E agradeço a participação da nossa irmã Angelita, Angelita de São José da Tapera, Alagoas. Bom dia. Obrigado aqui pela sua mensagem pra gente, Angelita. Agora sim, vamos ouvir sua voz. Bom dia.
1: Bom dia para Leandro, bom dia para todos que fazem essa rádio maravilhosa, maravilhoso programa.
0: Obrigado.
1: Eu quero que vocês passem música com o Franguinho na Panela. Ofereço para todos, a minha família, todos os ouvintes, para todos vocês, e não esquecendo a minha amiga Maria do Socorro, em Poço das Trincheiras, Alagoas.
0: Que bom, obrigado.
1: Salve Maria Imaculada.
0: Salve Maria Imaculada. Tá anotadinho aqui seu pedido, Angelita. Deus abençoe, viu? Obrigado de coração pela mensagem, pelo carinho, pela audiência. Um abraço também para o Anderson Lima de Guanambi, na Bahia. Tá nos ouvindo e também retransmitindo o programa pela Web Rádio Nordeste de Coração. E no sudoeste da Bahia, 21 graus, hein? Que maravilha. Aqui tá friozinho, aqui tá 16 graus. Tá gostoso, tá fresquinho. Tá frio para quem tá no norte, no nordeste, né? Dedica aí, eu mando um abraço para Pedrilina em Candiba, Bahia. E a Juliana no Tanque do Caldeirão, na região de Morrinhos. Dia bonito aí para vocês. Obrigado pela mensagem, pelo carinho. Também a Quitéria Neide, do sítio Lagoa dos Patos, Olivença, em Alagoas. Bom dia, oferece a música, todas as músicas, né? Para o seu esposo e filhos. E joga a minha família na piscina de água benta, Rivaldo. Maravilha, Quitéria. Deus abençoe toda a família, viu? Muito obrigado por acordar com a gente. Vamos atender aqui o modão agradecendo a participação do Adelmes. Adelmes, tá com a gente aí, Adelmes? Eu sei que ele tava rezando o rosário, hein? Será que já tá caminhando? Bom dia para você. Ele pediu e hoje vai ouvir então esse modão e nós vamos tocar. Quem pediu essa não foi o Adelmes, foi a Maria Doralice. Maria Doralice, daqui a pouquinho a do Adelmes, hein? Maria Doralice de Itaíba, Pernambuco. Obrigado, Maria Doralice. Vamos ouvir junto essa canção bonita. Ela mandou um áudio, então vamos aproveitar aqui. Bom dia, Maria Doralice.
2: Bom dia, Leandro. Bom dia, Rivaldo. Eu sou Maria Doralice do sítio Caraíbas. Leandro, passei aí uma moda boa com o Rick Léo para oferecer para minha família, para minhas amigas, para a dona Maria Gomes com a família, para todos os ouvintes que estão sintonizados no seu programa. Ofereço a você, o Rivaldo, que Deus lhe abençoe, que tenha uma quarta-feira poderosamente abençoada, de muitas bênçãos, muita paz, muita saúde, um cheiro no coração. Salve Maria Imaculada, bora tomar um cafezinho?
0: Bora tomar um cafezinho. E ouvindo, você pediu antes, ou pediu outra, né? A gente vai tocar agora para você, essa agora. Mas já está anotado aqui também. Daqui a pouquinho vai ter Vitor e Léo também, hein? Então vamos ouvir esse modão Filho Pródigo com Bruno e Marrone. 5h18.

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1: Agora 5h18 no horário de Brasília. Vou dedicar também agora esse modão para Cleidinir, de Conselheiro Lafaiete, Minas Gerais. Está aqui dedicando a oração, também celebrando, né, aniversário da sua filha. Está celebrando hoje o aniversário. Obrigado. Então vamos dar parabéns para ela. Estou tentando achar aqui o nome. É a Tatiana. Então parabéns. Joga ela na piscina de água benta, Rivaldo. Parabéns, Tatiana. Parabéns.

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1: Olha a hora, agora 5h22, 5h22. Quem anda com humildade nunca se perde da própria essência. E maravilha, que bênção de Deus estar com você começando o dia, ouvindo um modão. Que delícia, né? Tomando aquele cafezinho, já que o meu tá quentinho, saindo fumacinha, hein? Como é que tá o cafezinho aí? Tá comendo, tá tomando café, cafezinho com leite, aquele pingado, aquele pãozinho com manteiga, ô, coisa boa, um bolo, comendo um bolinho agora, hein?
2: Eu tô com uma fome.
1: O bolo quando sai do forno, né, e você passa aquela manteiga e derrete, que gostoso.
3: Ô, trem gostoso, só.
1: Fazendo uma tapioca, mexendo os ovos, ô, maravilha. Vamos junto, dando bom dia aqui pra Maria da Conceição Montesso de Santos. Tá servido, Leandro? Tá servido, Rivaldo? O café já saiu. Aí, mandou a caneca, foto da caneca com um cafezinho preto. Bom dia. Obrigado, Maria da Conceição. Um cheiro, um beijo, um taco de queijo. Olha aqui, eu de novo com meu cafezinho servido. A Juliana Souza no Tanque do Caldeirão, Guanambi, na Bahia. Tá ouvindo o programa pela Web Rádio Nordeste do Coração, de Coração. Tem também um áudio aqui, um abraço do Del Moraes. Del Moraes me pegou ontem, Del Moraes. Você, hein? Bom dia, Del.
4: Bom dia, meu caro Leandro, Rivaldo. Rapaz, eu já sou cadeira cativa do programa, viu?
1: Opa!
4: Tô eu aqui de novo. Rivaldo, acha aquela música aí pra mim, que eu não sei o nome, mas que diz que o carro, é a primeira vez que o cachorro vê o carro, o progresso esqueceu de mim e tal. Rapaz, essa letra é espetacular. Olha, Leandro, eu não admiro até tanto quem interpreta, mas quem compõe. Rapaz, que letra bonita essa, cara. Simples, mas muito linda. Se vocês puderem tocar aí, eu vou adorar, Rivaldo. Um abraço pra você, um abraço pra você, Leandro, pra todos os ouvintes do programa.
1: Eita, é Casa de Caboclo. O Rivaldo já desvendou, hein? Casa de Caboclo com Rick Renner. Essa é linda demais. A gente tocou, não sei se foi ontem ou anteontem. Acho que a gente tocou essa semana. Brigadão, já tô anotando aqui. Tá bom, Del, Deus abençoe seu dia. Um abraço também para a Ana Lúcia, de Cacimbinhas, Alagoas.
5: Oi, Leandro, bom dia.
1: Tudo bom?
5: Ana Lúcia, de Cacimbinhas, em Alagoas. Gostaria de ouvir uma música, Relógio Quebrado. Ofereço para todos os ouvintes do Fogão de Lenha. Que tenhamos um bom dia, com a graça de Deus e da Virgem Maria. Salve Maria Imaculada, Leandro.
1: Salve Maria Imaculada e todo o povo de Cacimbinhas, Alagoas. Já tá anotadinho aqui, Relógio Quebrado. Deus abençoe. Vamos atender a outro modão? Obrigado a participação. Agora sim, que é do Adelmes. O Adelmes de Divinópolis, Minas Gerais. Como é que tá aí, Adelmes? Já tá correndo? Tá fazendo caminhada? E como diz o meu amigo Fábio Eustáquio, aí de Divinópolis, ele diz assim, a minha Divicite. Bom dia pro meu xará Leandro Barroso, em Leme do Prado, Minas Gerais. Bom dia, xará. Bom dia também para o Luciano Marques, de Maceió, e para os nossos irmãos da Web Rádio Mundial de Maceió. Vamos ouvir Vitor e Léo, Deus e Eu no Sertão.
6: Segura, pião!
1: 5 e 26.

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6: Por que estás abatida, ó minha alma, e gemes por mim? Espere em Deus, pois ainda o louvarei, presença que me salva e Deus meu. Salmo 42.
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0: Agora 5h35, minha gente, acorda, vamos junto acordando e agradecendo a Deus, né, por essa graça da vida. Daqui a pouquinho teremos o Cicinho Vaqueirinho, muita gente participando, Rivaldo, muitas mensagens, hein? Bom dia para Marilda, que é do Guarujá, litoral de São Paulo, bom dia. Amados do maravilhoso programa Fogão de Lenha, eita modão bom! João César de Fartura, bom dia. Um abraço também da Clemilda, de Santana do Ipanema. Tudo bem, Clemilda?
1: Bom dia, Leandro. Você vai vir na minha casa. Bom dia, Leonardo. E todos aí do Fogão de Lenha. Passa aí a música de Leonardo, Deserto Camargo e Luciano. Ofereço para você, com sua família e para todos aí que trabalham com você. E para toda a minha família, e para todos meus vizinhos, para todos aqueles que estão na escuta. E um bom dia, essa Maria Imaculada. Bora tomar um cafezinho.
0: Bora tomar Deus um cafezinho.
1: Deus abençoe. Dê muita paz, muita saúde a todos.
0: Obrigado. Quem está tomando café com bolo é a Olivanda, de Governador Valadares. Bom dia, Olivanda. Tomando aquele cafezinho e comendo um bolinho. Mandou foto do bolo, hein? Tá lindo. Parabéns. Bom dia para Maria da Silva Zé Soares, em Engenheiro Caldas, Minas Gerais. Me joga aí na piscina de água benta para eu despertar. Já estava acostumando ficar à toa. Vou fazer um cafezinho. Acorda, Maria Bonita. Olha aí, hein? Tá aqui anotadinho o seu pedido também. E quando der, toca para nós também minha prece com Marcos Paulo e Marcelo. Olha só, tô anotando aqui, viu? Tá indo pra lista. Obrigado também, Iraci Barbosa, de Tumiritinga, Minas. Bom dia.
2: Bom dia, Leandro. Bom dia, Rivaldo. Rezei o texto, dormi de novo.
0: Oh, muito bom.
2: Toca pra mim aí, Casa de Caboclo, com Rick Renner, oferecendo pra todos os ouvintes, pra Olivanda, pra todos os amigos do programa, Iraci Tumiritinga.
0: Valeu, Iraci. Já tá anotadinho aqui junto com o Del Moraes, né, que pediu essa mesma. Um abração, e a gente vai atender agora o nosso irmão, o Anderson, de Guanambi, na Bahia, retransmitindo o programa lá pela Web Rádio Nordeste de Coração. Ele que pediu, vamos ouvir então juntos, Chitãozinho e Chororó. Alô! 5h37.

0: Eita, o Berrante tá tocando e ele tá chegando. Cicinho, o vaqueirinho, hoje tem poesia caipira, poesia sertaneja. Bom dia, Cicinho.
1: Eita, bom dia, tio Leandro. Bom dia, tio Rivaldo. Aí no comando desse som mais bonito que o cantar do galo anunciando um novo dia. E um abraço bem apertado para todos os ouvintes queridos do programa Fogão de Lenha. Aqui quem fala é eu, Cicinho Vaqueirinho, chegando mais animado que passarinho depois da primeira chuva do sertão. E hoje a nossa poesia traz uma linda mensagem de solidariedade, amor ao próximo e compromisso com quem mais precisa. É um convite para estender a mão e fazer a diferença na vida de muita gente, vice? Mas antes da poesia, bora para a charadinha do dia. O que é, o que é? Num instante se quebra quando se diz o nome dele. O que será? Pensem bem aí que no final eu conto. Agora acomode o coração e escute essa linda poesia. Seja amigo do sertão. Quero falar de um povo, dizer a situação. Não conhecem a verdade, vivem na escuridão. Um povo muito sofrido, de abandono e solidão. A maior necessidade tá dentro do coração. Seja amigo do sertão, demonstre o seu amor. Faça parte da missão, como servo do Senhor. Não podemos nos calar, ser ousado na ação. Precisamos despertar, no chamado e vocação. Alcançar o sertanejo, apontar a direção. Ser parceiro no projeto, ser amigo do sertão. Demonstre o seu amor, faça parte da missão. Como servo do Senhor. A autoria dessa poesia sertaneja de Silvani Luiz. Eita, que mensagem bonita, meu povo! Essa poesia nos ensina que um pequeno gesto de amor pode transformar uma vida inteira. O sertão é feito de gente batalhadora, humilde e cheia de esperança. Quando cada um faz a sua parte, levando carinho, solidariedade e a palavra de Deus, o coração floresce como terra seca depois da chuva. Que nunca nos falte disposição para servir ao próximo e espalhar o bem por onde a gente passar, vice? E agora bora para a resposta da charadinha. O que é que num instante se quebra quando a gente diz o nome dele? É o silêncio, meu povo. Basta falar a palavra silêncio que ele já se quebra na mesma hora. Eita, essa foi boa demais da conta. Tô indo embora com as bênçãos de Deus e da Virgem Maria e do meu padrinho Cício. Um beijo e um cheiro. Salve Maria Imaculada.
0: Salve Maria Imaculada, um beijo e um cheiro, Cicinho. Eita, que o povo tá gostando aqui, hein? O Anderson acertou, falou que é o silêncio, também a Maria Evangelista é o silêncio. É, obrigado, hein? Grande abraço pra vocês. Estão com a gente, começando o dia ouvindo o modão. Um abraço também para o Edmar de Betim, Minas Gerais. Vou dedicar para você o próximo modão. É, também dedicamos aqui para nossa irmã, a Luísa Vieira, de Fortaleza. Bom dia para você, Luísa.
2: Bom dia, Leandro. Bom dia, Rivaldo. É a Luísa Vieira, de Fortaleza. Só para falar que admiro muito o trabalho de vocês, a capacidade de vocês, de todos os funcionários da rádio. Leandro terminou completo o texto, né? Faltando um minutinho, mas é um profissional capacitado, né? Parabéns, Leandro. Parabéns, Rivaldo. Nossa Senhora Imaculada Conceição, cubra vocês todos. Funcionário da Rádio Imaculada Conceição, a rádio, com o manto sagrado dela. Parabéns, bom dia. Salve Maria Imaculada. Luísa Vieira de Fortaleza.
0: Muito obrigado. Um abraço, Luísa Vieira. Deus abençoe, viu, minha irmã? É, obrigado pelo carinho. Também um abraço para Dina de Cascavel, Paraná, que pediu o último julgamento, hein? Ó, com Léo Canhoto e Robertinho. Já tô anotando aqui. E ela dedica para toda a família. Obrigado, obrigado mesmo. Vamos dedicar também para Mariana Fonseca de Mauá, São Paulo. Tem muita gente aqui, hein? Tá dedicando, então, especialmente para jogar ela na piscina de Água Benta. Também o Padre José Maria. Também a Gorete em Campina Grande, a Marina, o Alfério, o Danilo, o Ercílio, a Maximília, a Andréia da Alemanha, Mariana de Zurique e também para todos que ouvem o Fogão de Lenha e para ela acordar de vez. Então vai para a piscina. Muito bom, obrigado. Vamos atender aqui o modão. Quem pediu foi a Maria Rita, do povoado Porangaba, lá em Atalaia, Alagoas. Bom dia, Maria Rita. Ela pediu um jantar para Jesus. Vamos ouvir Duduca e Dalvan. 5h47, bom dia.

0: minha gente, agora 5h52, e essa agora vai do Newton, hein? O Newton César tá sempre inspirado nas manhãs. Bom dia, meu querido amigo Leandro e Rivaldo, e este nosso querido Rivaldo, que conduz com maestria este momento do programa, e que Deus ilumine e abençoe cada ouvinte deste programa Fogão de Lenha. Não acredite mais em pessoas especiais, mas em momentos especiais com pessoas habituais. Uau, muito bom, Newton, obrigado. Um abraço para o Zé Moreira de Belém do Pará, obrigado pela audiência. O Nelson Mesquita de bairro Passaré, em Fortaleza, bom dia para você. Um abraço aí para a Adinelli Farias, para o Júlio Tito, toda a família, viu? Obrigadão pelo carinho. Também a Dorothy da Praia Grande, litoral de São Paulo. Maria Lúcia de São Vicente, litoral de São Paulo também. Tem áudio aqui, vamos dar bom dia para Cícera, do sítio Mata Pasto, Alagoas.
1: Bom dia, Leandro, com Jesus e Maria. Que Amém. Jesus que te abençoe e abençoe toda a sua família. Sou Cícera, do sítio Mata Pasto. Manda a minha música de um jantar para Jesus, Opa. Para oferecer a meus quatro filhos, meus dois netos e a toda a sua família. Bom dia.
0: Bom dia, graças a Deus. Acabamos de tocar, que coisa boa, deu certo. Um abraço para o Edmar de Betim, Minas Gerais. Hoje é meu aniversário, 52 anos, nas bênçãos de Deus e orações para minha família, para meu filho Gabriel José, minha esposa Valéria. Parabéns, Edmar.

0: com a piscina de água benta, Edmar. Felicidades, muita saúde. Eita, tem bom dia aqui do Wilson Plácido, lá dos Estados Unidos, da Paraíba.
1: Bom dia, Leandro. Bom dia, Rivaldo. Bom dia, Fogão de Lenha, toda São Paulo, Baixada Santista e a Paraíba, Campina Grande, Puxina, né? Eu tô por cá, curtindo Fogão de Lenha, o Wilson Plácido, direto da Califórnia, da Paraíba. Manda a música bonita aí do Sérgio Rei, filho adotivo, oferecer para todos os ouvintes do Fogão de Lenha, pra Gorete de Campina Grande, que acho que me bloqueou, não sei porquê, ou tá sem celular, alguma coisa, não escutei nada dela hoje. E vamos que vamos, e o meu bisnetinho Cicinho. Manda um abraço pro Robinho, pra todos que tiver curtindo esse programão Fogão de Lenha. Eita, programinha que eu gosto. Salve Maria Imaculada. Venha, Cicinho.
0: Ei, obrigado pela participação, meu irmão. Deus abençoe, viu? É, a Eliane de Ávila, de Conselheiro Lafayette, Minas Gerais, também tá com a gente. Obrigado. Um abraço ainda para a Benedita, de Senador Palmeira, Alagoas. Bom dia, Benedita.
2: Bom dia, Edivaldo. Bom dia, Leandro. Bom dia, bom dia. O Leandro, passa aí uma música para mim do Léo Canhoto e Robertinho, para oferecer ao meu esposo Cícero, para toda a minha família, todos os ouvintes, para você e família, para Edivaldo e família, todos os comunicadores aí, né? Da rede Sousa Santos.
0: Isso, Aninho Bão.
2: Aqui quem fala é a Benedita Rodrigues, de Raspador, município Senador Rio Palmeira, Lagoa Popular, Bené. Salve Maria Imaculada, salve Maria para a nossa alegria.
0: Amém.
2: Bom dia.
0: Salve Maria Imaculada. Ô, soninho. Ah, tá com soninho, tá acordando, despreguiçando. Um abraço, viu? Um abraço para Cristina Vieira, de Conselheiro Lafayette. Pede orações para sua mamãe, que está internada, e hoje é o aniversário dela, viu? Estamos rezando pela sua mamãe, para que ela fique boa, tá? Que ela melhore e volte logo para casa. É, o Valdir Cardoso, olha só, ele é da cidade do meu pai, hein? É, o Valdir Cardoso é de Monte Azul, Minas Gerais. Falei ontem, hein? Monte Azul. Falei do baiano cansado, né? Um abraço, meu irmão. Estamos aqui ouvindo você todos os dias, somos de Monte Azul, Minas Gerais. É o norte de Minas com a gente. Ô, coisa boa. E vamos ouvir aqui também a mensagem da Andréia, da Alemanha. Bom dia, Andréia.
3: Bom dia, meus amores e minhas amoras.
0: Como vai?
3: Um lindo dia para você, Léo. Um lindo dia para você, Rivaldo. Um lindo dia para todos do Fogão de Lenha. Eu mandei o nome da música aí, mas quem sabe, né? Se daqui para o dia 13 não sai essa música, porque dia 13 eu viajo.
0: Dia 13.
3: E sexta-feira é amanhã. Minha filha está viajando para a Itália, para a casa dela lá na Itália, porque as crianças estão de férias, né? Um abraço e um abraço para todos, um cheiro e um taco de queijo. Tchau, tchau. Andréia da Alemanha.
0: Um abraço, obrigado, Andréia. E aqui a última mensagem, a Eliege de Piranhas.
4: Bom dia, meu nome é Eliege, moro em Piranhas, Alagoas. Ofereço a música do programa a todos para os ouvintes.
0: Oh, obrigado. Bom dia. Dia abençoado, Deus abençoe. Também o Gerson Marques, de Cubatão, litoral de São Paulo, que pediu o prato do dia com o Teodoro Sampaio. Obrigadão, vou anotar aqui. Pedro Chaves, em Concórdia, do Pará. Eita, Maria Rita, de Atalaia. Também a Maria Evangelista, de Santo Antônio do Pontal. Não deu tempo de tocar o áudio. Obrigado, gente. Tá chegando meu trem. Tá acabando o programa. Pega a viola, Rivaldo.
5: Pega a viola e a sanfona que eu tocar.
0: Ah, acabou. Mas amanhã tem mais, com a graça de Deus, amanhã é sexta-feira. O Rivaldo vai estar com a gente amanhã sexta também, né, Rivaldo? Então, bom descanso e que amanhã estaremos aqui de volta com as baterias recarregadas. Uma quinta-feira eucarística maravilhosa para você, adorando Jesus. Se você puder, vá lá. Adore Jesus no Santíssimo Sacramento do altar. Paz e bem, salve Maria Imaculada, tchau, tchau.

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0: 6 horas.
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2: Em nome do Pai, do Filho e do Espírito Santo. Amém. O anjo do Senhor anunciou a Maria e ela concebeu do Espírito Santo. Ave Maria, cheia de graça, o Senhor é convosco. Bendita sois vós entre as mulheres. Bendito o fruto do vosso ventre, Jesus. Santa Maria, Mãe de Deus, rogai por nós, pecadores, agora e na hora de nossa morte. Amém. Eis aqui a serva do Senhor. Faça-se em mim segundo a vossa palavra.
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Senhor, no silêncio deste dia que amanhece, venho pedir-te a paz, a sabedoria e a força. Quero hoje, Pai, olhar o mundo com os olhos cheios de amor. Quero ser paciente, compreensivo, manso e prudente. Quero ver além das aparências teus filhos assim como tu mesmo os vê. E deste modo não vê senão o bem em cada um deles. Cerra os meus ouvidos a toda calúnia. Guarda a minha língua de toda maldade, que só de bênção se enche a minha alma. Que eu seja tão bom e tão alegre, que todos aqueles que de mim se aproximem sintam a tua presença. Reveste-me de tua beleza, Senhor, e que no decurso deste dia eu te revele a todos.

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Eita, coisa boa, agora já são 6 horas mais 7 minutos, 6 e 7, bom dia, bom dia. É a sua manhã sertaneja comigo, Thales Tavares, até as 7 da manhã. Eu acompanho você, ouvinte, pode ligar e participar então. Olha, 037-3521-2400, nosso WhatsApp 3521-2400 também. Que maravilha, que beleza, bom dia, ouvintes. Manhã de quinta-feira, hoje quinta-feira, né? Já é dia 30 de julho, ó, do ano 2026. Eu falo sempre, ouvinte, agradeço a Deus por tudo, muita paz, muita saúde em sua vida. Tá aniversariando hoje, tá? Tá aniversariando, parabéns, tá bom? Meus irmãos caminhoneiros, tá aí na boleia do seu caminhão, vai com Deus, vai com São Cristóvão, vem também, né, com Deus, com São Cristóvão, bom dia, bom dia. Pra você no sítio, na fazenda, obrigado pela audiência mesmo, obrigado pela sintonia também, tá bom? Deixa eu ver aqui, já são vários ouvintes ligando, participando. Ô, Magela do Zé do Sulino, bom dia, Magela. Obrigado, amigão Magela, pela audiência, amigo, obrigado pela sintonia, grande amigão Magela do Zé do Sulino. Meu amigão Jadir, alô Jadir do Bigode na Vila Gontijo, bom dia Jadir, obrigado pela audiência Jadir, obrigado você pela sintonia, grande amigo, grande companheiro. Alô Edileia, bom dia Edileia no hotel, Hotel Glória, né Edileia, obrigado pela audiência, tá bom? Obrigado pela sintonia também. Tocar pra você O Poder da Fé com Dani Diego, vai ouvir agora. Deixa eu ver aqui, são vários ouvintes ligando, participando, mandando a sua mensagem. Isso é bom demais, com certeza. Alô, Adine, Dine Graziele. Bom dia, Dine Graziele, indo pra Chedes. Obrigado pela audiência, viu, Dine? Obrigado pela sintonia também. Bom dia, tá bom?

Deixa eu ver direitinho aqui, o gordo. Alô, gorda, a sua mãe Maria Xavier na ressaca. Bom dia, gordo. Tá pedindo música sonada com as irmãs Galvão. Quero beijar-te as mãos. Já são 6 horas mais 9 minutos, agora 6:09. Segura então.

Isso aí, agora já são 6 horas e 19 minutos. A hora vai passando, 20, bom dia, 6 horas e 19. Eu falo sempre, ouvinte, agradeça a Deus por tudo, muita paz, muita saúde em sua vida. Tá aniversariando hoje, tá aniversariando, parabéns, felicidades, tá bom? Meus irmãos caminhoneiros, tá aí, ó, na boleia do seu caminhão, tá? Vai com Deus, vai com São Cristóvão, vem também, né? Com Deus, com São Cristóvão, bom dia, caminhoneiros. Você, homem do campo aí, produtor rural, obrigado pela audiência de vocês, obrigado pela sintonia. Tá aí música linda, conselho, Milionários é Rico. Antes quero beijar-te as mãos, as irmãs Galvão. Dani Diego, Poder da Fé, que maravilha, que beleza. 6 horas mais 20, agora 6h20 é a sua manhã sertaneja. Eu falo sempre, a gente tem que ter garra, raça, coragem, otimismo. Alô, Magela do Zé Lucilino. Magela, toca pra você. Apartamento 37 com Léo Canhoto e Robertinho, tá bom, Magela? Obrigado pela audiência. Também o Sargento Mozair, lá em Luz, pra esposa Gisele. Alô, gorda, sua mãe Maria Xavier na ressaca. Eita, coisa boa. Alô, meu amigo Marcelo, Marcelo do Bar, né, Marcelo? Obrigado pela audiência, Marcelo. Aí no Ana Rosa. Bom dia, amigão. Obrigado pela sintonia também. 6 horas mais 21 minutos, agora 6h21. Segura então. Magia do Zé do Sulino, toca pra você um jantar para Jesus com De Lucas e Lucian, beleza?

É isso aí, agora já são 6 horas mais 31 minutos, a hora vai passando, 20, bom dia, 6 horas mais 31, é a sua manhã sertaneja. Comigo, Thales Tavares, até às 7 da manhã, eu acompanho você, ouvinte, pode ligar e participar, então, 037-3521-2400. Nosso WhatsApp 3521-2400 também, que maravilha, que beleza. Pode ligar e participar, ouvinte, amigo. Tá aí música linda com Rolando Boldrin, cantou bonito, Fogão de Lenha. Antes de Lucas e Lucian, Um Jantar para Jesus. Também Léo Canhoto e Robertinho, Apartamento 37. 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Que maravilha, que beleza, então, ouvinte amigo. Já são agora 6 horas mais 33 minutos, 6 horas mais 33. Eita coisa boa! Alô, meu amigão Adélio, bom dia, Adélio do Carreto. Adélio, obrigado você pela audiência, companheiro, amigo Adélio do Carreto, bom dia. Obrigado pela sintonia, Adélio, grande ouvinte do Carreto. Ô, Adélio, obrigado você, amigão, pela audiência, viu? Obrigado pela sintonia também, o Adélio do Carreto. Tá pedindo música acionada, Tragédia dos Ciganos, viu, Adélio? Tragédia dos Ciganos, é o Cláudio Claudinho. Segura então, 6 horas mais 33 minutos.

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5: 6:40.
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É isso aí, agora já são 6 horas mais 45 minutos, a hora não para, 6h45, bom dia, bom dia, bom dia, a sua manhã sertaneja. Comigo, Thales Tavares, até às 7 da manhã, eu acompanho você, ouvinte. Alô, meu amigão Lucas, é o Lucas Paranhos, Lucas Veterinário, 24 horas, ligue 037-99874-7436. Alô, Lucas Paranho, veterinário, bom dia, Lucas. Obrigado, amigão, pela audiência, companheiro, obrigado pela sintonia também. O pessoal, toda a equipe, é o Nequinha. Alô, Nequinha, da Casa das Baterias, bom dia, Nequinha. Obrigado, amigão, pela audiência, Nequinha. Obrigado pela sintonia também. Alô, pessoal, toda a equipe lá do pessoal da Churrascaria Trem Assado. Alô, Meire, bom dia, Meire. Obrigado pela audiência, Meire. Obrigado mesmo pela sintonia. Bom dia, que maravilha. 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Alô, meu amigão João, João da Bateria. Bom dia, João da Bateria. Também o Murilo e o Iraque. Obrigado vocês pela audiência, hein? Alô, Polimar na Polimáquinas. Bom dia, Polimar. Tocar pra você, Polimar. O prato do dia, tá bom? Com Mauro Ângelo e Silva. Alô, Jardim do Bigode. Bom dia, Jardim do Bigode. Obrigado, Jardim, pela audiência, amigão. Obrigado pela sintonia, Jardim do Bigode. Abração para a Tânia. Oferecendo para sua irmã Cátia, também o maridão, na padaria Nossa Senhora de Fátima. Tá pedindo o menino da porteira com Sérgio Reis. Tânia, segura!

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1: É isso aí, agora já são 6 horas mais 57 minutos. Tá aí música linda, música chonada. Mala Amarela, foi pra você do Bode, grande amigão do Bode. Obrigado pela audiência, amigo do Bode. Obrigado pela sintonia também. Bom dia, viu, companheiro do Bode? 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Alô, Edson Ivo, também o Moisés, seu pai Moisés, né, Edson? Obrigado, amigão, pela audiência, obrigado pela sintonia, tá bom? Tocar um pouquinho do Colibri, segura, ouvinte!

0: É isso aí, tá aí Colibri, Zé do Rancho, Zé do Pinho e Mariazinha. Eita, coisa boa. Alô, Mauro, lá da JM Motos, bom dia, Mauro, abraçando aí o Bazé aniversariando hoje, Mauro. Obrigado pela audiência, viu, Mauro? Do lado do Jairo da JM Motos, viu, Mauro? Viu, Jairo da JM Motos oferecendo para o Nelson Bazé aniversariando hoje. Ô, Jairo, bom dia pra você, amigão, da JM Motos. Obrigado pela audiência, companheiro, grande parceiro, viu? Ouvinte, obrigado você que ligou, obrigado você que participou. Eu volto às 15h no De Bem com a Vida. Agora tem o Jornal da Itatiaia. Valeu!
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2: Endurece regras e prevê expulsão de estrangeiros que atacarem a Argentina.
3: Evo Morales é alvo de novo mandado de prisão após protestos na Bolívia.
2: Aumenta o número de mortos por forte terremoto no Japão.
3: Futebol. Em busca de recuperação no Brasileirão, o Cruzeiro enfrenta hoje o Curitiba fora de casa.
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3: 7h01, Jornal da Itatiaia. Hoje é quinta-feira, 30 de julho de 2026. Você pode estar com a gente também no YouTube, no site, no aplicativo da Itatiaia, na Alexa, na TV a cabo e no canal 957 da Parabólica Digital. Fazendo companhia para você e levando as informações, Eustáquio Ramos e Fernanda Viegas. A partir de agora, toda a rede Itasat reunida para trazer os principais destaques de Minas, do Brasil e do mundo. E nós começamos com o trânsito.
5: Carreta com defeito bloqueia a faixa da direita da Via Expressa de Contagem na pista em direção a Belo Horizonte, pouco antes do bairro Bernardo Monteiro, já causa congestionamento. Na capital, trânsito completamente travado no anel rodoviário para quem segue no sentido Rio de Janeiro por reflexo de um acidente envolvendo pelo menos um carro na altura do Olhos d'Água. A lentidão antes do trevo do Betânia. Quem puder, evite o anel rodoviário. As vias internas da região Centro-Sul são rotas alternativas. Direto da Central de Trânsito Itatiaia Emive, repórter Isabela Gouveia.
1: Agora, as condições do tempo.
3: A quinta-feira segue com tempo quente e seco em Minas Gerais. Há possibilidade de tempestade isolada no sul do estado e Triângulo Mineiro, entre o fim de tarde e noite, após uma tarde quente e seca. Céu parcialmente nublado no Jequitinhonha, Mucuri e Rio Doce. Céu claro a parcialmente nublado na Zona da Mata. Demais regiões, céu claro a parcialmente nublado com névoa seca. Belo Horizonte terá uma quinta-feira de céu claro. Aqui na capital, a temperatura máxima deve chegar aos 31 graus e a umidade fica baixa à tarde, marcando 25%. Repórter Aline Neves.
2: 7h03. A passagem de um forte vendaval que chegou a mais de 100 quilômetros por hora deixa um rastro de destruição em São Paulo e no Rio de Janeiro, provocando a morte de 5 pessoas e uma série de transtornos nos dois estados.
3: No estado paulista, a Defesa Civil montou um gabinete de crise para atender as ocorrências e monitorar a situação. Então vamos para lá falar com o nosso repórter Yuri Cavalieri. Bom dia para você, Yuri.
6: Bom dia, Fernanda. Quem nos acompanha, pois é, desde ontem esse gabinete de crise que reúne representantes das principais instituições estaduais, concessionárias de energia, órgãos reguladores, polícia e corpo de bombeiros está instalado. Inclusive por conta dos estragos no litoral aqui de São Paulo, parte desse gabinete de crise foi deslocado para o gabinete do prefeito de Santos, Litoral Sul. Por aqui foram 3 mortes em razão das fortes

0: mandou por mensagem um alerta severo para a ventania em boa parte do estado. Os ventos passaram de 100 km por hora no litoral. Inclusive, teve cidade no interior que os ventos chegaram a 125 km por hora. A Defesa Civil orienta que, durante essas rajadas de vento, a população evite permanecer em áreas arborizadas e não estacione veículos sob as árvores também. E é recomendado manter distância de estruturas metálicas, coberturas frágeis, placas e outdoors, além de recolher e fixar objetos soltos em quintais, varandas e áreas externas. Os impactos dessa frente fria que avança aqui sobre o estado de São Paulo e outros estados da região sudeste deve provocar fortes chuvas e rajadas intensas de vento ainda nesta quinta-feira. A Itatiaia segue acompanhando os desdobramentos e os estragos causados por esses ventos por aqui. Eustáquio Ramos e Fernanda Viegas.
1: Obrigado, Yuri Cavalieri, ao vivo de São Paulo. Agora nós vamos para o Rio de Janeiro falar ao vivo também com a repórter Diana Rojas, porque os fortes ventos acima de 100 km por hora também causaram estragos em diversas regiões da capital fluminense. Bom dia para você, Diana Rojas.
2: Pois é, Eustáquio, bom dia para você também, para todos os ouvintes. Estragos e, infelizmente, aí duas mortes. E a boa notícia, Eustáquio, é que a previsão para hoje é de ventos moderados na cidade do Rio de Janeiro, também na Baixada, podendo ter uma intensidade maior na região dos lagos norte e noroeste fluminense. Mas, segundo os meteorologistas, essas rajadas não devem passar dos 50 km por hora no dia de hoje, uma intensidade aí bem menor da registrada nesta quarta-feira, quando a gente teve ventos de 105 km por hora na área do aeroporto do Galeão, zona norte do Rio. Por conta da forte ventania, como eu disse, infelizmente, duas pessoas morreram após um muro desabar em Santa Teresa, região central do Rio de Janeiro. Tem vídeos que estão circulando na internet que mostram o momento da queda do muro. A região de Santa Teresa está sem energia elétrica e o bondinho, que é uma parte turística ali do bairro, também não está circulando, e a Light, que é a concessionária de energia elétrica, está trabalhando para esse restabelecimento. Segundo o Centro de Operações da Prefeitura do Rio, foram mais de 150 árvores que caíram em todo o estado do Rio, e só na capital foram 80. E dessas árvores, de acordo com a Light, 44 caíram em cima da rede elétrica, ocasionando desarmes no sistema. Então, segundo a concessionária, neste momento, temos 370 mil clientes sem luz. Em Campo Grande, na Zona Oeste, o teto de um posto de gasolina desabou, para vocês terem uma ideia da força do vento. Na Barra da Tijuca, Zona Sudoeste, trabalhadores ficaram pendurados em um andaime. O vídeo é impressionante, também está nas redes sociais e mostra o momento em que esse andaime fica ali colidindo com o prédio por conta da forte ventania. Segundo a Prefeitura do Rio, foram ao todo 5 desabamentos na cidade e 31 pessoas resgatadas. A volta para casa também foi um caos, porque metrô e trens pararam, já que ficaram sem luz. Neste momento, os transportes funcionando praticamente em sua normalidade. No Santos Dumont, voos foram suspensos por 3 horas ontem, e no Galeão, voos foram desviados por medidas de segurança. E por conta dessa ventania, a Prefeitura deixou o Rio de Janeiro aí no estágio 2, que é quando há risco de alto impacto na cidade. Para hoje, como eu disse, situação bem mais tranquila para a região metropolitana. Vento vai ser de fraco a moderado, podendo ser mais intenso, como eu disse, na região dos lagos norte e noroeste, na casa aí dos 50 km por hora. E a chuva por aqui deve ser de chuvisco a chuva fraca. Voltamos com vocês, Eustáquio e Fernanda Viegas.
3: Obrigada, Diana Rogers, falando ao vivo do Rio de Janeiro. Agora 7:08. Daqui a pouco, Cleitinho tenta reverter a decisão do Republicanos sobre disputa ao governo de Minas.
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7: Agora, 7h11, o senador Cleitinho tenta convencer a direção nacional do Republicanos a rever a posição sobre a possível candidatura ao governo de Minas.
8: A informação ocorre horas depois de o partido publicar uma nota afirmando que o projeto não avançou por falta de uma decisão firme do próprio senador.
9: O senador Cleitinho quer ser candidato ao governo de Minas. Esse foi o anúncio feito por ele nesta quarta-feira em Divinópolis, horas após o Partido Republicano divulgar uma nota que gerava dúvidas sobre a participação dele na disputa eleitoral. Acompanhado dos irmãos e também de aliados políticos do Partido Liberal, Cleitinho se justificou. Disse que a demora para anunciar a candidatura foi provocada por motivos pessoais, envolvendo principalmente a morte do irmão Matheus Azevedo no último dia 18. Agora, o senador pretende conversar com as lideranças do Republicanos para viabilizar a candidatura ao Executivo.
10: Se eu estiver até o final, perto de começar a eleição, eu estiver liderando pesquisa, eu serei candidato. Saiu uma última pesquisa agora, faltando 10 dias para a eleição, que mostra eu com 40%. Então a voz do povo é a voz de Deus. E disse o seguinte: se até o Nicolas quiser ser, quantos gestos eu fiz pro Nicolas na tribuna, em entrevista, dizendo que se o Nicolas quiser ser candidato, ele pode ser candidato. Eu ainda sou senador e espero. O Nicolas não quis. Falei o seguinte: hora de passar a Copa do Mundo, eu vou anunciar minha candidatura. A partir que veio a questão da Copa do Mundo, meu irmão foi para o hospital para poder fazer o transplante. Quando ele faz o transplante, infelizmente, agravou a situação dele. Até vir falecer. Como é que eu vou lançar uma candidatura com meu irmão? Eu de luto. Que clima que eu tenho para fazer uma coisa dessa? Então, teve todo um processo e eu expliquei isso pro partido.
9: Sobre alianças políticas, o senador foi mais contido. Disse que se vencer as eleições, pretende conversar com o presidente eleito, independente de quem for, e disse que ainda vai se sentar para negociar o palanque do senador Flávio Bolsonaro, candidato do Partido Liberal, a presidência.
10: O que eu vou fazer é dialogar com o governo federal, se seja o Bolsonaro, se seja o Lula, seja quem for, eu vou sentar e vou conversar.
9: Durante toda a coletiva, o senador esteve junto do ex-prefeito de Patos de Minas, Luiz Eduardo Falcão. Nos meses de pré-campanha, Cleitinho já havia dito que Falcão era sua indicação para o cargo de vice-governador, caso ele saísse candidato. E foi isso que aconteceu. O ex-prefeito foi anunciado como nome à disposição do Republicano para o posto de vice numa chapa com Cleitinho.
11: Tem muitas articulações acontecendo, muitas especulações e mesmo assim ele vem sustentando. Falei que tô com ele até o final. Eu deixei a Prefeitura de Patos de Minas e a presidência da Associação Mineira de Municípios para ajudá-lo nesse projeto de futuro para Minas Gerais.
9: Repórter Luísa Marques.
4: Agora, a análise do âncora da CNN Brasil, William Bach.
12: O ministro Alexandre de Moraes tinha dado 48 horas para a defesa de Jair Bolsonaro dizer se ele sabia ou tinha autorizado o vídeo feito com inteligência artificial, com a voz e as imagens do ex-presidente, que o filho Flávio Bolsonaro exibiu na convenção do PL, na qual foi oficializado candidato à presidência por aquele partido. Em resposta ao ministro, a defesa de Jair Bolsonaro fez o óbvio. Disse que ele nem sabia, portanto, nem podia autorizar. Pois é, esperavam o quê? Que alguém produzisse provas contra si mesmo? O STF está no meio da campanha eleitoral, como alvo, bem entendido. pois o envolvimento de pelo menos dois de seus integrantes no escândalo Master criou poderosa bandeira eleitoral para candidatos de variadas cores, aliás, não só da direita bolsonarista. A centro-direita espera eleger uma nutrida bancada de senadores apoiada exatamente nesse postulado: controlar o supremo poder do Supremo, que virou uma instância política acima de qualquer outra. A peteca agora vai para o Tribunal Superior Eleitoral, que terá de dizer se Flávio violou leis eleitorais apresentando aquele vídeo. O TSE fixou, aliás, com toda a razão, que conteúdos produzidos com inteligência artificial e usados em campanhas não podem enganar ninguém. Mas numa convenção, tecnicamente nem a campanha eleitoral, um vídeo de Bolsonaro apresentado como produto de inteligência artificial, foi dito isso na hora, enganou alguém? Não deixa de ser um teste para o TSE diante de uma tecnologia que está contaminando tudo. Mas no fundo é outra coisa. É pressão vinda de integrantes do STF, preocupados com eleição. Da CNN em São Paulo, William Vac.
7: 7:16. No próximo bloco, emprego formal tem menor saldo em 6 meses desde a pandemia.
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20: Mais um dia de pulga atrás da orelha. Não é fácil ficar olhando no retrovisor e no para-brisa. Os dados que foram divulgados até aqui da economia brasileira dão a entender que o Banco Central poderá ou poderia ter um trabalho mais suave na reunião da semana que vem, que vai definir o novo patamar de juros no Brasil, já que temos dados da economia desacelerando no setor de serviços, nas vendas ao varejo, e tivemos ontem o CAGED, O CAGED, para junho, surpreendeu, porque a geração de empregos formais veio acima da média do mercado. Mas quando a gente olha o comportamento da geração de empregos no primeiro semestre de 2026, nós temos o menor número de empregos formais criados desde a pandemia, desde 2020. De novo, o setor de serviços puxa a fila. Mas a gente tem que entender que ontem também tivemos reunião de política monetária nos Estados Unidos. As taxas foram mantidas entre 3,5% e 3,75%. Mas três membros do Federal Reserve votaram pela elevação dos juros por lá, já em função desse soluço forte de inflação que pode vir com a nova escalada do preço do barril de petróleo e, consequentemente, inflação no bolso dos americanos. Portanto, com essa perspectiva de alta de juros nos Estados Unidos, o Banco Central daqui pode ser mais cauteloso, porque os juros por lá podem ficar mais competitivos na busca pelo capital global, se eles aumentarem lá e a gente baixar aqui. E tem mais, essa inflação que pode bater lá também pode chegar aqui, dependendo do nível em que o preço do barril de petróleo vai parar ou do nível que ele vai ficar ao longo do mês que vem. Porque nós temos um barril de petróleo em julho muito assanhado, com uma alta até aqui de 20%, que foi a queda de junho. Portanto, gente, existem sinais que podem fazer com que o Banco Central brasileiro seja mais conservador na reunião da semana que vem, apesar dos números da economia apontarem para uma desaceleração que permitiria um corte na taxa básica de juros, a Selic. Rita Mundim, para a Rádio Itatiaia.
7: Agora são 7h22. Robôs, sensores inteligentes e ferramentas de inteligência artificial estão cada vez mais presentes nas linhas de produção das indústrias para aumentar a produtividade e reduzir custos.
8: Na reportagem de hoje do Elos Itatiaia, empresas mostram como a transformação tecnológica já faz parte da rotina das fábricas.
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21: O Brasil está em posição 94 entre 184 nações quando o assunto é produtividade. Isso, segundo dados da Organização Internacional do Trabalho. Isso significa que a economia está gerando menos produtos do que ela poderia. E não, isso não é culpa do trabalhador, mas sim do aperto financeiro de indústrias que não conseguem investir em tecnologia, além da infraestrutura ruim do país e custos operacionais altos. Setores fortes no Brasil, como o automobilístico, são os que mais demandam dessa tecnologia para aumentar a produtividade. O professor da Fundação Dom Cabral e ex-diretor do Banco Mundial, Carlos Braga, diz que a baixa produtividade é o grande problema econômico do país.
22: Esse é o calcanhar de Aquiles da economia brasileira. Só para colocar em termos a perspectiva da importância da produtividade, entre 1950 até 1980, a produtividade do trabalho na economia brasileira crescia por volta de 4% ao ano. De 1980 para cá, a produtividade do trabalho no Brasil vem crescendo abaixo, na média, abaixo de 1% ao ano. E hoje, o trabalhador médio brasileiro está de novo com a produtividade do trabalho da ordem de 25% da produtividade do trabalho do trabalhador americano.
21: Algumas empresas hoje usam inclusive a inteligência artificial para aumentar eficiência e potencializar o trabalho dos funcionários. O diretor de tecnologia da Localiza, maior locadora de carros da América do Sul, Bruno Santos, diz que ela é uma ferramenta indispensável para a empresa.
23: E a inteligência artificial cada vez mais é um tema intrínseco na nossa corporação.
2: Então a gente quer com que todos os colaboradores usem IA no seu dia a dia para se tornarem muito mais eficientes, potencializar a sua geração de valor. Em tecnologia isso não é diferente, então para desenvolvimento de software, todo mundo usa já com inteligência artificial muito em larga escala, mas principalmente a gente quer usar a inteligência artificial também para transformar a jornada dos nossos clientes. Então, por exemplo, hoje você já consegue fazer o aluguel ou assinatura ou comprar um carro com a Localiza dentro do ChatGPT.
21: O setor da indústria de inovação que envolve a área automotiva representa 4% do PIB brasileiro. Só este setor tem um faturamento anual de 223 bilhões de reais. E mais do que isso, ela fomenta o investimento em tecnologia, atrai o mercado internacional e também fomenta o investimento em infraestrutura através das rodovias. Glauber Fulana, vice-presidente sênior de manufatura da Stellantis, que opera marcas como Fiat e Jeep, diz que toda essa tecnologia demanda profissionais qualificados, o que ainda é um desafio.
3: Ela é fundamental, que a gente precisa lembrar. Por mais que a gente tenha os robôs, a gente tenha tecnologia e inovação, são necessários os profissionais que têm que lidar com tudo isso. Desde a parte de manutenção, onde a gente precisa de profissionais que são muito mais qualificados para poder lidar com toda essa tecnologia, da mesma forma que o desenvolvimento. Então, a aplicação da inteligência artificial hoje, a gente precisa de ter profissionais muito bem qualificados para que eles consigam entender a melhor forma de ter essa inteligência artificial nos suportando as pessoas mesmo.
21: Na próxima reportagem, vamos ver se a indústria entende a tecnologia como uma ameaça aos empregos ou como oportunidade. Repórter Edson Costa.
7: 7h26, a seguir, os destaques do futebol.
5: Em busca de recuperação do brasileiro, o Cruzeiro enfrenta hoje o Coritiba fora de casa.
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7: 7h29.
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7: O anel rodoviário é uma via muito importante para Belo Horizonte, região metropolitana. Por isso, Isabela Gouveia está sempre de olho no que acontece por lá. Atualizações com você, Isabela.
1: Viegas, trânsito ainda impraticável no anel rodoviário para quem segue no sentido Rio de Janeiro. Há congestionamento desde a passagem pelo viaduto da Via Expressa até a chegada a Olhos d'Água no acesso à BR-040 por conta de duas situações. A primeira delas, um carro com defeito na faixa da direita do anel rodoviário, no lado oposto à área de escape, trânsito muito complicado, e mais à frente, um carro tinha batido na mureta de proteção e ficou atravessado na pista. Esse veículo acaba de ser retirado, então agora tem somente uma ocorrência no anel rodoviário, mas ainda assim, trânsito muito complicado, impacta também a Tereza Cristina e a Via do Minério para quem sai da região do Barreiro em direção ao centro de Belo Horizonte. Ainda vale a dica para o motorista evitar o anel rodoviário. Falando da região metropolitana, agora tem uma nova ocorrência também na Via Expressa de Contagem, no sentido Belo Horizonte, à altura do bairro Parque São João, ainda sem muitos detalhes, mas a lentidão quem sai de Betim ou Contagem, a Fernão Dias e Cardeal Júnior Pacelli, são rotas alternativas. Volto com vocês mais uma vez.
4: Obrigada, Isabela Gouveia. Agora às 7:30.
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4: Vamos conversar com ela hoje, aqui de pertinho, porque está em Belo Horizonte, Natália Fiuza, para falar da jornada esportiva que tem na Itatiaia hoje, começando 8:30 da noite. A bola rola 9:30 para Cruzeiro e Curitiba, Campeonato Brasileiro. E no sábado, o Atlético mudando a chave, jogando Copa do Brasil. Conta tudo, Natália. Bom dia para você.
6: Ei, Fernanda, bom dia, viu? Meu abraço a você e a todos que nos acompanham aqui no Jornal da Itatiaia. Jornada esportiva hoje para Coritiba e Cruzeiro a partir de 8:30 da noite, direto do Couto Pereira, um jogo que vale muito para o Cruzeiro. Coritiba e Cruzeiro estão ali coladinhos na tabela de classificação, ambos com 27 pontos, e o Cruzeiro quer recuperar agora, na condição de visitante, os pontos que não somou na última rodada diante do Botafogo no Mineirão. Repórter Emerson Pansieri já está conectado conosco aqui no Jornal, direto do sul do Brasil, para trazer a possível escalação celeste, que terá dois reforços importantíssimos no meio-campo. Não é isso, Pansieri? Bom dia.
9: Bom dia para você, Nath, para quem acompanha o Jornal da Itatiaia. Buscando a oitava vitória no Campeonato Brasileiro, o Cruzeiro entra em campo aqui em Curitiba contra o Coritiba às 9:30 da noite, segunda rodada do retorno do Brasileirão. E o técnico Arthur Jorge, contando com a volta do Gerson, que estava suspenso, Matheus Pereira estava suspenso, podendo também relacionar o garoto Kaique Kenji, tem um potencial enorme, jogador está no grupo do Cruzeiro concentrado. O Wanderson não veio, opção do treinador. E o Chico da Costa está fora dos planos. Não aceitou ser negociado com o Sport. Cruzeiro também não tem objetivo com o Chico da Costa. O jogador vai ser realmente negociado. Deixa eu trazer uma provável formação do Cruzeiro com Otávio, William, Fabrício Bruno, Jonathan Jesus e Rojas. Lucas Romero, Gerson, Mateuzinho, Matheus Henrique ou Marquinhos com Matheus Pereira. Na frente, Arroio de titular é uma possibilidade com o Caio Jorge. Sobre o Jonathan Jesus, o Cruzeiro não recebeu a proposta oficial ainda da Real Sociedade, pode acontecer, mas não tem interesse em vender o zagueiro Jonathan Jesus. Nath.
6: Obrigada, Emerson Pansieri. Coritiba e Cruzeiro é um jogo válido pela 21ª rodada da Série A, a segunda do retorno, que terá também nesta noite, às 7:30, na Neoquímica Arena, Corinthians e Atlético Paranaense. E a rodada foi aberta ontem. Vamos aos resultados? O Mirassol venceu o Remo por 2-1, jogando em casa, e com esse resultado importantíssimo, o Mirassol deixou a zona de rebaixamento. Chegou agora aos 23 pontos. Também tivemos empate por 0-0 entre Fluminense e Bahia no Maracanã. O Flamengo somente empatou com o Internacional jogando em Porto Alegre. O Colorado saiu na frente, o Flamengo buscou o empate na segunda etapa, mas um resultado que não pode ser comemorado pelos cariocas, porque mais tarde o Palmeiras goleou Vitória por 4-0 e está mais líder do que nunca. Agora a diferença de 8 pontos do time paulista para o Flamengo, segundo colocado. Esse jogo do Palmeiras com o Vitória teve ainda 2 expulsões de jogadores do time baiano ainda no primeiro tempo, o que facilitou de alguma forma a vitória palmeirense. No sabadão, o Atlético vai disputar a Copa do Brasil, jogo de ida das oitavas, duelo contra o Juventude, e um titular importante do setor ofensivo pode ser liberado para essa partida. Não é isso, Cláudio Rezende?
10: É, o atacante Coelho já está no processo de transição, teve um edema muscular, ficou fora do último jogo apenas do Galo. E se estiver 100% recuperado, dependendo dos treinos de hoje e amanhã, será volta confirmada contra o Juventude. Sábado, 7:30 da noite, primeiro duelo da Copa do Brasil, oitavas de final na Arena MRV. O jogo de volta será na terça-feira lá em Caxias do Sul. O Coelho pode ser uma das novidades. Alan Franco e Gustavo Scarpa também têm chances de reaparecerem. Estão num processo de recondicionamento físico. E outra boa notícia no Atlético na semana é o volante Patrick, que não joga há mais de um ano, teve lesões graves, já iniciou o processo de transição e em breve vai ser mais uma opção para o técnico Barba Domingues.
6: Obrigada, Cláudio Rezende. E o Atlético já sabe também quem será o seu adversário nas oitavas da Copa Sul-Americana. Será o Bragantino, que ontem venceu o Sporting Cristal do Peru por 1-0 jogando em casa. Na ida, havia tido empate por 0-0. Então, o Bragantino agora venceu o segundo jogo e se classificou. Quem também está classificado é o Vasco, que venceu ontem em São Januário o Independente Medellín por 1-0. As notícias do esporte com Nath Fius aqui no Jornal da Itatiaia. Volto com você, Eustáquio. Boa quinta-feira.
5: Para você também, Nath, bom trabalho. 7:35, a seguir, noticiário internacional. Presidente da Argentina assina decreto para barrar e expulsar estrangeiros.
7: Bolívia emite novo mandado de prisão contra o ex-presidente por terrorismo.
5: Mortes por forte terremoto no Japão passam de 30.
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8: Últimas semanas.
9: Em uma publicação na rede social X, Evo Morales afirmou que a nova ordem de prisão faz parte de uma perseguição política promovida pelas atuais autoridades bolivianas.
8: Na Ásia, passa de 30 o número de mortos provocados pelo forte terremoto que atingiu o Japão. Luísa Ramos.
10: Subiu para 34 o número de mortos pelo forte terremoto que atingiu o sudoeste do Japão. As equipes de resgate continuam trabalhando nos escombros em busca de sobreviventes após a descoberta de novas vítimas em um shopping center na província de Kumamoto. O terremoto de magnitude 7.1 ocorrido na terça-feira provocou grandes danos na ilha de Kyushu, destruindo residências, danificando pontes e provocando incêndios.
9: 7:39, rápido intervalo, na volta uma entrevista exclusiva com o candidato do PSD à presidência da República, Ronaldo Caiado.
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8: Mais à frente, Antônio Carlos também com alguns pontos de lentidão, mas não há ocorrências, apenas o fluxo intenso de veículos. Destaque principal nesta manhã para o anel rodoviário, trânsito ainda impraticável para quem segue no sentido Rio de Janeiro, como a gente acompanha aqui na Itatiaia, e agora tem um carro com defeito no lado oposto à área de escape, uma faixa bloqueada à lentidão desde o viaduto da Via Expressa. Volto com vocês.
9: 7h43, a corrida pela presidência da República ganha novos contornos à medida que as pesquisas mostram mudanças no cenário eleitoral e uma parcela do eleitorado busca alternativas à polarização que marcou as últimas disputas.
10: Um dos nomes que tenta ocupar esse espaço é o do ex-governador de Goiás e candidato do PSD à presidência da República, Ronaldo Caiado, que concede agora uma entrevista exclusiva ao Jornal da Itatiaia. Queria desejar um ótimo dia para você, candidato.
11: Bom dia, Fernanda, bom dia, Eustáquio, ao Marcelo, a todos aí que nos acompanham neste momento na entrevista da Itatiaia no Jornal da Manhã, primeira edição.
10: Seja muito bem-vindo, obrigada, viu, por participar com a gente aqui. O Marcelo da Fonseca, nosso jornalista e especialista em política, também aqui com a gente no estúdio. Candidato, vou começar perguntando para o senhor sobre essa questão da polarização política que o Brasil já enfrenta há algumas eleições, né? Bolsonaristas, lulistas, e o senhor se colocando como uma terceira via. Mas como fazer isso de forma a ter, de fato, uma visibilidade para as urnas?
11: Fernanda, eu acredito, eu tenho muita convicção que no momento que as pessoas fizerem uma análise fria do processo eleitoral, o que fica claro? Se o eleitor me levar para o segundo turno, eu ganho do PT, as pesquisas demonstram isso. Se o Flávio for para o segundo turno, o Lula é reeleito, as pesquisas mostram isso. Então, isso é matemático. Eu não estou aqui fazendo interpretação na tese do achismo. As pesquisas demonstram isso. O Flávio, no segundo turno, ele vai ficar explicando os problemas que ele não quer explicar no primeiro turno, saindo de debates e, ao mesmo tempo, com denúncias que, com frequência, atingem o candidato. Então, se o momento hoje, se o pensamento hoje é de nós termos um presidente da República que não seja a continuidade daquilo que tanto vem destruindo o país, que são 5 mandatos do PT no Brasil neste século XXI. Isso aí traz para nós uma perspectiva horrível em termos de desemprego, de endividamento, de taxas de juros, de inviabilização cada vez maior dos setores produtivos, da agricultura, enfim, da indústria, do comércio, levando a pessoa a esse caos que está vivendo hoje no Brasil. Então, quando você me pergunta o que fazer, quando, já que o Flávio também está fugindo do debate, o Lula também está fugindo do debate, as pessoas começarem a refletir. Se uma pessoa não tem coragem de ir a um debate, é porque ele tem muito a esconder e pouco a mostrar. Contrário do que foi minha vida, de 40 anos na vida pública, e você nunca me viu envolvido em corrupção, negociata, propina, ali mensalim, nem muito menos chadinha, nem banco master, nem escândalos ali por parte também do escândalo dos aposentados. Então, Fernanda, imagina bem, a pessoa hoje tem aí os dois mais rejeitados do Brasil, o Lula e o Flávio. Aí, então, o brasileiro vai eleger um dos mais rejeitados do Brasil. Quer dizer, então é um momento de reflexão que o eleitor deve ter neste momento e saber quem é que no segundo turno bate o Lula. Quem no segundo turno tem chance de bater o Lula e ganhar e mudar a história do Brasil, que vem aí sequestrada pelo PT há quase 20 anos.
9: Candidato Ronaldo Caiado, nas últimas semanas o senhor intensificou as críticas ao senador Flávio Bolsonaro. A estratégia do senhor é ocupar o lugar de candidato da direita contra o petismo?
11: Olha, a minha campanha, ela tem os predicados necessários para poder, eu estar, ganhar as eleições. Então, o que nós estamos colocando neste momento aqui é, se o sentimento é bater o PT, que já vem há 5 mandatos no Brasil, e todas as pesquisas não querem mais repetir aquilo que empobreceu o Brasil, se você comparar com os outros países que nós compomos, os blocos mundiais, se você buscar a renda das pessoas, se você buscar o caos que nós vivemos hoje da criminalidade no Brasil, que é algo desproporcional. Você não conhece um país da importância e a relevância do Brasil, que tem hoje 60 milhões de pessoas hoje escravizadas pelo narcotráfico. Isso é algo inédito. Você não pode imaginar viver num país onde o feminicídio aumenta a cada dia e que nenhuma medida substantiva é tomada no sentido de coibir e dar segurança às mulheres do Brasil. Você vê um país que você paga um juro de agiotagem hoje, um juro real de quase 10%, é o juro mais alto de todos os países da face terrestre. Então, eu lhe pergunto, ora, se a pessoa não deseja mais isso, e deseja que mudanças substantivas sejam feitas, e que situação semelhante eu recebi no estado de Goiás, e hoje eu saí com 88% de aprovação, primeiro lugar na educação, a saúde regionalizada, primeiro lugar na segurança pública, transparência de gastos públicos, primeiro lugar na América Latina e um dos 10 maiores em centros de excelência em inteligência artificial, avanço na área da mineração com terras raras, capacidade hoje de mostrar que os programas sociais são emancipatórios. Não é possível que alguém como o Flávio, que não tem experiência alguma, vá sentar a cadeira da presidência da República para poder governar o Brasil. Você viu agora, na primeira crise, pegou lá uma carta do pai. No segundo momento, bota lá um IA do pai para falar numa convenção. Ora, quando você governa, você não erra da liderança. Você tem que demonstrar que você tem capacidade de liderar o país no momento mais grave da história do país. Agora, você não pode estar todo dia puxando o seu pai para poder decidir um assunto ou falar sobre um problema o qual você está ali tendo que se explicar à população brasileira. Daí a pouco você chama o Milei para vir aqui falar de um assunto. O que que isto vai interferir para a pessoa que está nos ouvindo agora, nos assistindo agora, para ela poder resolver o problema da saúde do filho dela, do problema dela, do custo da cesta básica, do problema hoje da violência que ela está sofrendo, tá certo? Dos assaltos sucessivos, da área para poder educar o seu filho com qualidade. O que que isso está melhorando para a pessoa no Brasil, a não ser uma discussão rasteira que não acrescenta nada à política nacional, não acrescenta nada na renda das pessoas, na qualidade de vida das pessoas. Então eu sou muito otimista. Eu acredito que o brasileiro vai me levar para o segundo turno, porque ele sabe que no segundo turno eu bato o Lula, eu derroto o Lula. E o Flávio?
9: 7h52, nós perdemos o contato com o candidato do PSD à presidência da República, Ronaldo Caiado, nos dando uma entrevista exclusiva, ao vivo, à distância, aqui no Jornal da Itatiaia, e ele estava destacando sobre a questão da posicionamento dele de ser uma terceira via nas eleições deste ano, contra o lulismo, contra o bolsonarismo, e dizendo, né, que está otimista de que vai para o segundo turno, para as eleições, e na avaliação dele, ganharia do presidente Lula. E Flávio Bolsonaro, nas palavras de Ronaldo Caiado, não ganharia essa disputa. Daqui a pouquinho a gente retoma o contato com o Ronaldo Caiado para continuar esta entrevista. 7h53, vamos atualizar o trânsito.
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9: Isabela Gouveia, ponto de atenção ou pontos de atenção neste momento para o motorista?
8: Eustáquio, alerta para quem dirige pela região metropolitana via expressa de Contagem, com trânsito completamente travado para quem segue em direção a Belo Horizonte. A lentidão começa na altura do bairro Bernardo Monteiro e segue assim até o Parque São João, onde tem uma ocorrência ainda sem muitos detalhes, mas tem pelo menos uma faixa bloqueada mais cedo também no Bernardo Monteiro, como a gente destacou aqui na Itatiaia. Tinha uma carreta com defeito, esse veículo já foi retirado, mas então segue esse congestionamento. Lembrando a dica, para quem sai de Betim ou Contagem, a rodovia Fernão Dias e Cardeal Eugênio Pacelli são rotas alternativas. Tem um ponto de atenção também na Fernão Dias, para quem segue no sentido Belo Horizonte, próximo ao posto da Polícia Rodoviária Federal em Betim, na Grande BH, há congestionamento. Volto com você mais uma vez, Eustáquio.
9: Obrigado, Isabela Gouveia. Fernanda.
10: Agora, às 7h54, a gente retomou o contato com o candidato pelo PSD à presidência, Ronaldo Caiado, e o Marcelo da Fonseca vai fazer uma pergunta para o candidato.
13: Bom dia, governador. Bom dia, candidato. Eu queria saber a sua análise, né, a sua estratégia aqui para Minas Gerais, o segundo maior colégio eleitoral do Brasil. O PSD aqui, o partido do senhor, acabou lançando o Matheus Simões, que já declarou que, né, por um acordo pessoal, vai apoiar o Romeu Zema. E, ao mesmo tempo, os candidatos a presidente, né, tanto Flávio Bolsonaro, Renan Santos, estão com uma dificuldade de conseguir um palanque aqui em Minas Gerais. Como que o senhor está vendo essa estratégia da direita aqui em Minas Gerais e qual vai ser o seu palanque aqui no estado?
11: Bom, o meu palanque aí, Marcelo, tem sido amplo, porque é um estado que me conhece, é um estado que eu trabalhei muito, desde o momento em que nós levantamos a bandeira do produtor rural, que nós construímos ali, de forma conjunta com Minas Gerais, o maior movimento ruralista do país, a UDR, que lutou na Constituinte, que garantiu o direito de propriedade ao homem do campo, que realmente renegociou as dívidas, que lutou por um código florestal que está aí. E você vê o Caiado na frente de todo esse processo desde 1986. Então, o povo de Minas Gerais tem um carinho enorme por mim. Por onde eu ando, cada cidade que eu chego, eu sou recepcionado. As pessoas ali guardam esse momento histórico da nossa luta, onde trouxe ao Brasil ser hoje a referência mundial na produção de grãos e também de proteínas. Então, Minas Gerais é um estado que qualquer lugar que eu chego, qualquer cidade que eu chego, eu me sinto em casa. E assim também eu sou tratado. Esse assunto de realmente a situação do governador, eu respeito a posição do candidato do governo e ao governador Matheus. Só que nós temos grandes lideranças, tá certo, que encabeçam também a minha campanha. Você vê o senador Carlos Viana, ele é hoje uma das maiores lideranças, não só de Minas Gerais, mas é uma liderança que dá orgulho para os mineiros quando o teve e mostrou a sua competência como senador da República, chegando ali e dizendo: olha, aqui eu vou esclarecer o assalto aos aposentados do Brasil. Todo lugar que você chega com ele, ele é carinhosamente recebido. Ao candidato também, deputado federal, o Diego, como também o Cássio, tantos outros que estão alavancando a nossa campanha. A força que tem hoje também, junto ao setor da indústria, comércio, prestadores de serviços, porque todos conviveram comigo como governador do estado de Goiás e também como senador da República. Então, Minas Gerais não é dificuldade. Aí é um estado que eu caminho como se fosse o meu querido Goiás. E é essa amizade que nós temos, e as pessoas conhecem a trajetória do Caiado e sabem que são 40 anos de vida pública sem nunca ter desonrado o voto de uma pessoa e ter coragem pessoal para fazer as mudanças. Não sou homem, como nós costumamos dizer aí no interior de Minas, não sou homem de rabo preso, não sou homem encabrestado por ninguém. Eu sou homem que tem coragem pessoal para poder fazer o Brasil respirar de novo num momento de desenvolvimento. Então, essa tese, ela está totalmente superada em Minas Gerais. O palanque do Caiado aí está garantido e com força real neste momento para aumentar ainda mais.
13: Governador, o senhor se lançou candidato com o apoio, né, de várias lideranças do setor do agronegócio. E na última semana a gente viu algumas lideranças do agronegócio, né, fazerem um manifesto até em um grupo de mensagens pedindo a entrada da ex-senadora, né, Tereza Cristina, na jogada, né, para que ela também seja candidata. Como que o senhor viu essa movimentação e como que o senhor espera, né, ter o agro na sua campanha?
11: Olha, eu espero aquilo que hoje já é uma realidade. Ou seja, o setor sabe que eu, tá certo, não sou sabor agro. Eu sou um agro raiz que conheço a realidade. Então, você sabe que essa é uma diferença enorme. Eu não estou fantasiado de produtor rural. Eu sou produtor rural. Veja, eu sou um médico, professor auxiliar da Universidade do Rio, especialista em cirurgia da coluna vertebral, homem que fiz minha pós-graduação na França, mas que nunca larguei as minhas origens e nunca deixei de defender o setor rural na hora mais difícil do setor. Em 86, o produtor rural era demonizado. Em 86, o produtor rural era comparado a senhorzinho Malta, aquele que não tinha sensibilidade para tratar as pessoas que trabalhavam com ele. Nesta época, pouca gente tinha coragem de sair. E fomos nós, e mineiros, e outros no Brasil todo, que tivemos a coragem de levantar a bandeira da defesa do produtor rural. Agora, no momento que o setor rural hoje, construído pela luta de muitos e nossa também, é lógico que hoje ele passa a ser aquilo que é uma referência como tecnologia, tá certo? Como pesquisa. Então, a agro hoje, ela é pop e ela é tech. Ela não era antes, mas nós a construímos. Por isso que eu falo que o sabor agro hoje é interessante para muitos que não tinham coragem em 86, de enfrentar essa luta na Constituinte. Eu fui candidato à presidência da República em 89. Fui o único a debater a defesa do produtor rural, o direito à propriedade, a livre iniciativa, a economia de mercado. Nós éramos lá 22 candidatos à presidência da República. Estava lá a minha voz na defesa de um setor que hoje é orgulho para o país. Mas é lógico que neste momento muita gente quer vestir a camisa da agropecuária brasileira. Eu entendo. Agora, não tem a história, não tem o conhecimento, não é? Coloque num debate. Como é que você avalia o conhecimento da pessoa sobre a sua área? Se colocando num debate. É o que eu peço. Eu quero debater qualquer área, mas principalmente o setor rural, onde aí, principalmente Minas Gerais, sabe a nossa luta hoje, o que mais hoje penaliza o mineiro, né? A situação hoje do leite, hoje. O presidente da FIENG estava me dizendo que aqui em Minas Gerais, até em Belo Horizonte, aqui, nós temos aqui uma cultura do leite que atinge todos os municípios, 853 municípios, se não me engano, de Minas Gerais, aqui todos os municípios aqui tiram leite. Então, esse é um segmento que está cada dia empobrecendo mais, uma concorrência desleal. Você vê aí, foi caracterizado dumping, e o Brasil continua deixando aí vir leite de países que, mais do que claro, estão sendo subsidiados, que estão praticando a concorrência desleal com o Brasil. Então, quem é que fala mais de um setor, modéstia à parte, do que eu, entre os candidatos à presidência da República no Brasil? Então, esse esclarecimento é claro, é fácil de ser feito, basta irmos para um debate. Quanto à ex-ministra Tereza Cristina, eu tenho um carinho enorme por ela. Ela é uma referência, ela é uma pessoa querida, ela é uma pessoa que, como ministra, trabalhou, como senadora, representa o setor, agora mesmo se esforçou na renegociação das dívidas, tá certo? Ela é uma pessoa, sim, essa tem origem no agro, essa conhece a agricultura de verdade, não é sabor agro.
10: 8:03, nós vamos estender a rede Itaçati, continuar a conversa com o candidato do PSD à presidência, Ronaldo Caiado. Candidato, o senhor tem apostado muito em propostas na área da segurança pública. Isso porque o senhor avalia que é a área mais frágil do governo atual?
11: Sem dúvida alguma, está sendo algo que está preocupando, porque esse assunto tomou uma proporção hoje no Brasil que está colocando em risco hoje a vida de 60 milhões de brasileiros. Isso é um trabalho feito pela Universidade de Cambridge, que mostra que o país que tem o maior número de pessoas hoje que são controladas pelo narcotráfico é uma escravização do período das facções criminosas, onde as pessoas hoje, eles não têm o direito de ir e vir, e também não são donos de suas propriedades e nem mandam e nem têm o seu próprio desejo de poder abrir um estabelecimento, poder comprar aonde ele deseja, poder visitar a pessoa num outro bairro ou seu próprio bairro poder receber uma visita de um amigo ou de um familiar. Então, isto é a forma moderna da escravização pelo narcotráfico no Brasil, onde expõe as famílias, as truculências de estupro de jovens, e ao mesmo tempo de assassinato daqueles jovens também, que não

0: pessoas. Eles são a lei do Estado. Ou seja, o governador é simplesmente um porta-voz do narcotráfico. Ele não tem coragem de enfrentar o narcotráfico. As pessoas lá vivem escravizadas pelo narcotráfico. Você vai para o Ceará, é a mesma situação. Você vai para o Rio Grande do Norte, é a mesma situação. Onde o PT domina, a facção criminosa domina, cada vez expande mais a sua capacidade. Por que que em Goiás eles não comandam nenhum palmo de terra? É porque realmente eu tive a coragem de enfrentá-los. E nós temos o Estado mais seguro do Brasil. E é isso que eu vou fazer. Ou seja, vocês sabem que comigo bandido não se cria. Comigo o PT não se cria. Vocês viram que eles destruíram Minas Gerais, não é? E veja bem o que eles fizeram com o Brasil nesses 5 mandatos. Então, hoje, não sou eu que estou dizendo. As pesquisas mostram que a maior preocupação hoje de uma pessoa é exatamente a criminalidade no comando das facções. A pessoa não tem dinheiro para comprar carro blindado. A pessoa não tem dinheiro para comprar, para ter segurança própria. E a pessoa hoje vive nos bairros mais humildes do nosso país, principalmente nos estados governados pelo PT, sob o comando do chefe do crime naquela região, naquela localidade.
1: Nós fizemos uma entrevista ao vivo, exclusiva, com o candidato do PSD à presidência da República, ex-governador de Goiás, Ronaldo Caiado, com a participação do Marcelo da Fonseca, que é editor de política do nosso portal itatiaia.com.br. Candidato Ronaldo Caiado, obrigado pela presença do senhor, um ótimo dia.
0: Obrigado, Eustáquio, Marcelo. Muito obrigado, Fernanda, pelo carinho. Um abraço a todos que nos acompanham.
2: Obrigada.
3: Termina aqui esta edição do Jornal da Itatiaia via Itasat, uma emissão da rede Itatiaia via satélite. 8:07

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3: 8:11.
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dia, meu ouvinte, bom, como é bom todo dia dizer esse bom dia para ouvidos fiéis, posso falar assim, pessoas que todos os dias, né, tem como se sintonizar na Rádio Nova Veredas, e aí nós fazemos ou temos um encontro chamado Fé e Esperança. É que nós nunca estamos parados, nunca estamos no ponto final da vida. Todo dia é como um recomeço. Só que não é um recomeço do zero, é de uma estrada já percorrida. É um todo, não é? A nossa vida. E como seres também, nós somos um todo. Corpo, alma. Usemos essas duas palavras para bem darmos notícia para nós mesmos, quem somos, quem somos. Enfim, meu ouvinte, que Deus nos ilumine, que nós criemos laços, comprometimento, parceria, irmandade, aí sim nós vamos contribuindo para a vida ser vida e para todo mundo, porque a minha vida influi na vida de todo mundo, a sua também influi. Todo mundo. Nada está desconectado. Do modo invisível, talvez, mas tudo está conectado. E assim, meu abraço é sincero, desejoso da sua companhia para com você. E eu também com você podemos ter força, ter influência para o bem. E o mundo vai nos agradecer. As pessoas agradecem. As pessoas boas, vejam uns países que comemoram os seus chamados heróis. O que, que é isto? É um reconhecimento do que alguém da história de um país fez lá não sei há quantos anos, até hoje está beneficiando a família, a sociedade do tempo que veio depois. É porque isso é para nós não nos sentirmos desnecessários. Tem gente que pensa que não faz falta. Faz. Todo mundo faz falta. Mas sem soberba, sem pensar que sem mim o mundo não presta. Não presta, sim. Mas, ao mesmo tempo, não pensar que eu não presto para nada, de jeito nenhum. Meu abraço. Vamos ao assunto do dia. Temos conversado sobre o desenvolvimento, né? O Papa Bento XVI, ele, numa carta encíclica que ele escrevia, Caritas et in Veritate, né? A caridade na verdade, ou na verdade está a caridade, é um para lá e para cá, digamos. Ele fez esse um documento, e quando você ouvir a palavra Bento XVI, um Papa, né? O primeiro que renunciou ao papado, né? Já velhinho também, renunciou. Quando você ouvir esse nome, pode com que tirar o chapéu. Expressão de reverência, de reconhecer a grandeza desse homem, sobretudo como teólogo. E ele, ao escrever sobre a verdade e a caridade, uma ligada à outra, ele olhava no seu escrito para o mundo nosso, mundo de desenvolvimento, desenvolvimento visível. Por exemplo, dizem que o Brasil quer fazer uma estrada de ferro, começando no Oceano Atlântico, ali perto de Alagoas, Sergipe, Pernambuco, começando por ali e indo até a divisa com o Peru. Até a divisa com o Peru. E de lá ir até o mar. Estrada de ferro. Outra, indo do centro do Brasil,
centro-norte, o norte do Brasil, a altura de Mato Grosso e tudo, vindo até o litoral de São Paulo ou do Paraná, enfim. Isto que antes parecia sonho, num instante pode ser feito. É um progresso de repente. De repente. E coisa bem feita, tudo com máquina, tudo perfeito. Previsto, já constrói antes uma coisa e outra. Então, a isto chamamos desenvolvimento. O desenvolvimento que temos tido na área da saúde, os recursos para tratar da saúde das pessoas, quando quebra um osso, por exemplo, né? Tem jeito de ajudar a colocar o osso no lugar outra vez e tudo. E o desenvolvimento na agricultura, Nossa Senhora, produz demais e carrega e planta e colhe. É um desenvolvimento fantástico. Sem falar de coisas caseiras ou do uso doméstico, né, que nós temos, quanto a máquina, quanto a panela própria para fazer arroz, não sei de que jeito, etc. Desenvolvimento. E na área da computação, né, área de fazer documentos, escrever, se informar, está tudo aí. Um desenvolvimento super acelerado. Até pergunta-se, quando vamos parar? Quando vamos diminuir o ritmo, assim chamado, do desenvolvimento? Quando? Porque vamos ficar sempre na ânsia da novidade, uma vez que o que já temos é tão bom, né? Mas o homem quer mais. Então, esse desenvolvimento está aí patente, todo mundo enxerga, vê, né? Olha os tecidos, olha os calçados, olha os papéis, os livros, olha só. E o poderoso celular, que desenvolvimento! Qualquer pessoa conversa com o mundo toda hora que quer, e bem dizer, sem pagar nada, ou quase nada. Nossa Senhora, que progresso! Né? E os aviões, você tem ouvido falar de avião caindo? Muito raramente. Muito, muito. Porque houve um progresso, houve um desenvolvimento quanto ao modo de conduzir o avião, etc, etc. Dificilmente o avião cai e voa o tempo todo. No mundo inteiro é muito. Os aeroportos têm mais movimento do que as rodoviárias. Enfim, o desenvolvimento aí está. Ora, então o que é desenvolvimento mesmo? Porque desenvolvimento é relativo ao ser humano. As coisas não se desenvolvem por si mesmas. Elas têm um ciclo e pronto. Né? Um filhotinho de onça ou de gato começou lá um dia, pronto. Vai ser gato eterno, é o gato de sempre. Né? Se a evolução, para nosso assunto agora, deixamos para lá um pouco, se é que há. Porque a tal da evolução tem que pensar no mínimo 10 mil anos. Ó, 10 mil anos para nós, Deus me livre. Mas lá mal nós damos conta de pensar em 100 anos, e quando mais 10 mil, né? 10 mil anos. Enfim, ora, há um descuido aí. O desenvolvimento em si não é um mal, não. O progresso, né? Isso é bom. É bom. Olha aí quanto benefício. Olha, uma coisa que a gente nem pensa. As cidades já têm esgoto. Lugar de rede de captação dos esgotos, levando para um certo lugar, e ali tem uma estação de purificação, de decantação, enfim, não está a sujeira aí, a céu aberto. Isso é desenvolvimento, é progresso, né? Tudo que está aí. Enfim, mas e daí? A pergunta é esta, e daí? Há um
um outro risco, vamos falar assim, eu não olho o mundo querendo encontrar o erro. Eu não olho o mundo assim, não. Não olho o mundo nem as pessoas querendo encontrar o erro dela, o defeito, não. Mas olhando assim o mundo, a gente vê que nós temos dado muito valor à psicologia, muito valor à questão neurológica, à questão da inteligência. E vamos, corre-se o risco de selecionar a pessoa pela inteligência. E aí já está indo contra a pessoa humana. Não é saber quem é PhD na sua ciência, né? Não é ver quem passou em primeiro lugar no concurso do Enem ou de outras provas, né? Quem passou até o quinto lugar, ao décimo. E é isso que o mundo nosso tem valorizado. E, no entanto, e os que não têm assim, a cabecinha tão desenvolvida, tão inteligente, são menos gente? No trato que nós damos aos que têm muita inteligência, parece que quem não tem muita inteligência é menos. É menos. E nessas alturas, descarta-se o desenvolvimento da alma. É só do psicológico, é só do emocional, é só do físico. E o desenvolvimento é isto. E a alma humana, ela cresce ou não cresce? Ela se enriquece ou não se enriquece? A alma humana. A alma é uma coisa largada para lá? Na prática, muitos querem todos os recursos de fazer academia, de passear não sei aonde, de conhecer um palestrante e tudo. E a alma humana? E o cultivo da interação da alma com o corpo? Porque são inseparáveis. Ao corpo, o psíquico, nós queremos desenvolver, né? Acontecem pesquisas, congressos para cuidar dessas coisas, do neurociência, assim chamado, neuropsicologia, etc. Isso é questão só de hormônios, ou de hormônios, de neurônios. É questão de neurônio, neurônio, neurônio, neurônio. Então, como tudo vai ao infinito, como o semblante humano vai ao infinito, ninguém é totalmente igualzinho ao outro. Ninguém. Haja vista a comprovação pelas digitais nossas. Se na ponta do meu dedão ali não tem nenhum igual ao outro, e o mundo tem bilhões de pessoas, e na ponta do dedão ninguém coincide com o dedão do outro. Assim, o ser todo do ser humano. Então, a nossa alma, que é única, ela não pode ser reduzida aos neurônios. O nosso fato de pensar, de sentir, de sonhar, né, de desejar coisas maiores, sublimes, não pode ficar reduzido a uma ciência de neurônios. E nós esquecemos, ao valorizar esses estudos, a ciência e tudo, que é uma coisa boa valorizar isto, mas e o cultivo da alma? E o cultivo do crescimento espiritual? Assim falamos, não é? O crescimento. E aí, meu ouvinte, se não se cultiva a alma, porque a alma é imaterial, é só espiritual, está num corpo, então ela é passível de enriquecimento. Tanto é que dizemos na teologia e na teologia dos sacramentos que a graça de Deus nos é concedida para alimentar e levar a
a plena vida, nossa alma espiritual. A graça de Deus é uma realidade para o desenvolvimento. Para o desenvolvimento. Porque faz um composto com o corpo, é um composto, o desenvolvimento é um composto da alma e do corpo. Esta é a visão que devemos entender e cultivar. Podemos ir longe no campo da ciência, e como temos ido, mas é só isto? As chamadas sociedades desenvolvidas se detêm apenas em divulgar que já fez um avião melhor, que agora não precisa mais de pista para correr, para poder pegar voo, ele vai é para cima agora, vai é para cima, sobe, não precisa mais embalar, os motores já embalam, então sobe e depois que atingiu a altura aí vai em frente. Uai, já tem isto? Já. Já. Em experimentação, mas já em experimentação forte. Já acontece. Enfim, o que eu estou querendo despertar em você, ouvinte, é se você concorda que temos que desenvolver a alma espiritual, enriquecê-la. E aí então vem toda a vida na graça de Deus. Concluindo, sem a religião, o desenvolvimento fica embotado. Não o desenvolvimento em si, mas a pessoa que usufrui do desenvolvimento. Ela fica embotada. E aí vem aquela célebre pergunta de muitos, que num certo momento da vida perguntam-se, para quê? Para que eu fiz tudo que eu fiz? Para que eu tenho tantas coisas? Para quê? Só para deixar para os outros? Não, não preciso nem falar, porque vai ficar mesmo. Você não vai levar, né? Mas para quê? Porque nada, nem o progresso, é verdadeiro progresso se não tem como objetivo o homem integral, a pessoa humana integral. E faz parte desse integral, quase que, vou falar meio a meio, não é meio a meio, é total de um lado, total do outro. Faz parte o homem natural e o homem espiritual. Faz parte. Ou não. Você tem cabeça, me ajude aí a pensar, clarear isto e ver que atitudes poderemos ter.

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1: O Evangelho de Nosso Senhor Jesus Cristo. Evangelista São Mateus, capítulo 13, do versículo 47 ao 53. Naquele tempo disse Jesus à multidão: o reino dos céus é ainda como uma rede lançada ao mar e que apanha peixes de todo tipo. Quando está cheia, os pescadores puxam a rede para a praia, sentam-se e recolhem os peixes bons em cestos e jogam fora os que não prestam. Assim acontecerá no fim dos tempos. Os anjos virão para separar os homens maus dos justos e lançarão os maus na fornalha de fogo, e aí haverá choro e ranger de dentes. Compreendestes tudo isto? E eles responderam: sim. Então Jesus acrescentou: assim, pois, todo mestre da lei que se torna discípulo do reino dos céus é como um pai de família que tira de seu tesouro coisas novas e velhas. Quando Jesus terminou de contar essas parábolas, partiu dali. Até aqui, o Evangelho de Jesus. As muitas parábolas de Jesus não tinham como não se referir também ao juízo final, à avaliação e à premiação das pessoas. A premiação. Não podemos fugir da premiação e, portanto, também da condenação. Não é para nós ficarmos inseguros e muito menos em ameaças. Mas Jesus não escondeu de nós que nossos atos têm consequência. Nossas atitudes têm consequência. Então ele comparou isto com a rede jogada no rio, né, ou ao mar, e pega tudo que tiver por baixo ali. Quem já pescou com rede sabe disso. De vez em quando vem até um cágado, vem um bichinho diferente, vem anzol e linha, vem uma bagunça, vem lodo, vem tudo que está ali. Vem peixe também, misturado. Jesus usa essa imagem da pescaria para dizer que haverá uma separação. Uma separação. É muito justo. Todo mundo concorda. Uai, tudo é a mesma coisa? Não é. Porque nós temos responsabilidade e sabemos o que fazemos, então vamos responder por nossos atos. E é aí que está o mérito do ser humano. Sempre faço a referência ao mundo animal para entendermos o nosso lado, que também temos muito de animal, mas não nos detemos no animal. Nós não somos animal. Somos, comparando a vida biológica, reprodutiva, começo e fim, né? Vamos morrer e tudo. Os bichos, as plantas, todas também têm isto. Mas Jesus, ao constatar isto, ele está falando da nossa destinação para o bem. Porque somos imagem e semelhança do Criador. Então a pescaria com rede é para lembrar para nós que Deus sabe que estamos misturados com muita coisa. Sabe? Dentro do mar tem muita coisa. Deus sabe disto. E ele não nos condena por isso. Pelo contrário, ele vem em nosso socorro, em nosso auxílio, para nós, no meio de tudo que a vida é, nós sejamos o bom peixe, aquele que serve para o banquete eterno. Sejamos o bom peixe. Porque, meu ouvinte, tudo no mundo não é, tudo não é a mesma coisa, não. Há um crescimento. Espera-se de alguém se de todos nós nos agigantarmos, atingir uma estatura que vamos chamar de santidade, que significa a comunhão da criatura humana com o seu Criador. E isso é um processo que cobra de cada um de nós o querer, o se apresentar e o corresponder na obediência ao Criador. Para aí sim sermos o peixe que tem valor, que tem valor. Na linguagem religiosa, sermos santos. O santo é um peixão saboroso, porque ele vive na graça de Deus e vive amando os outros. Esse é o peixe que Jesus quer pescar. E interessante, quando Jesus um dia chamou Pedro e outros para o apostolado, né? Jesus falou com Pedro: vocês serão de hoje em diante pescador de homens. Olha aí a mesma figura literária do peixe precioso que vive no mar da vida, no oceano, muita mistura, mas lá ele está. Ele lá está. Quer dizer, os filhos de Deus, os que querem seguir mesmo a Deus e obedecer ao que ele propõe do modo pleno na pessoa de Jesus, essa pessoa torna-se, vai para a mesa do banquete eterno. Ela vai fazer a alegria do Criador. Sem falar a alegria das pessoas. Porque quem é virtuoso, quem busca a santidade aqui no mundo, já traz alegria para todo mundo. Repare as pessoas boas que você conhece. Leia nelas a graça de Deus agindo. Ou enxergue, tente enxergar nelas a religião, a fé, a caridade, a alegria, o perdão, a partilha, a mansidão. Pessoa da paz, pessoa da concórdia, pessoa do diálogo. E isto, ouvinte, está ao alcance de todos nós e, ao mesmo tempo, é uma convocação de Jesus, nosso Mestre, que diz para nós: sede santos como o Pai do Céu é santo. Não temos que ficar com muita conversa ou imaginando outros procedimentos que talvez nunca cheguem. É agora, é o seu, sua vida aí, seu estado de vida, seu serviço, seus trabalhos, enfim, é agora que você é santo. É santo. E o santo que cada um é, vai crescendo. É onde eu falava no assunto do dia, a questão do crescimento da alma. Crescimento na graça de Deus, que é o alimento para a nossa alma, a graça de Deus. E não crescimento só em mais estudo, mais concurso, mais dinheiro, mais saúde. Tudo bem, mas se você não busca crescer, não é você, né? Vamos colocar assim, todo mundo, se não se procura crescer espiritualmente, na graça de Deus, a pessoa fica atrofiada. E aí vem a angústia, aí vem a decepção, e vem: para que eu fiz tudo o que eu fiz, se eu não tenho um sentido maior de tudo que eu fiz e conquistei? Se tem um sentido maior de eternidade, de vida em Deus, aí sim, você pode ser a pessoa mais rica do mundo, que vai fazer bem. Mas por quê? Você tem o gancho firme na graça de Deus, em Deus afinal. Meu ouvinte, não é homilia, mas às vezes a gente toma o tom de homilia, não é? Mas de qualquer modo, eu penso que pelo menos nos mexe conosco um pouquinho falar essas coisas, não é? Mexe, porque a gente pode até refugar, dar o contra, mas de qualquer modo mexeu. E é mexendo que a gente encontra o caminho.

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1: Essas comunicações, a comunicação da festa do reinado de Nossa Senhora do Rosário. Essa é uma festona para nós todos, é para todo mundo. A festona, né? Não só em relação aos cortes, acho que temos 25 cortes aqui em Bom Despacho. 25. Né? Cada corte tem no mínimo 50 pessoas. E mais, tem uns que tem 90, 100 e pouco, né? Uns tem até que dividir, porque não cabe. Vai numa casa e não cabe, por exemplo, né? Mas tá bom. Então, é a grande festa, lembrando a Virgem Maria. E se lembra a Virgem Maria, ela fala, ó, olha para o meu filho, é ele. Deus fez em mim maravilhas por causa do seu filho Jesus, que se encarnou e tudo. E Maria, como mulher, inclusive, tem no projeto de salvação do mundo um lugar especial. Não é lugar de concorrência com Jesus, nunca, mas especial, singular. Assim está na revelação e na tradição bíblica e na tradição católica. A única igreja que traz a tradição é a católica. As outras são grupos que somem, porque não tem aquele mandato divino de levar a boa nova para todo mundo. Tem havido cisões, separações, divisões entre os cristãos, tem havido. Ainda agora, recentemente, está aí um germe de divisão grave, que é os tais de Fraternidade São Pio X, que é um atom de bispos católicos, bispos e padres, que tem até seminários para formar os padres deles, mas sem a comunhão plena com o sucessor de Pedro. Aí zangou, aí zangou. Mas deixando isso, né, para outro momento, essas divisões, a festa do Rosário lembra a Virgem Maria, lembra Jesus o Salvador. Jesus o Salvador. Senão, não é a Igreja de Jesus. Então, a festa teve o início domingo passado e agora nós vamos iniciar uma novena de orações, né? Já na semana que vem. Já começamos. Quer ver? Eu estou aqui com a programação toda, ela é grande, a folha é grandona, e a gente se embaraça um pouquinho. Mas aqui está agora. No dia 3, né? Vamos iniciar a novena. Isso mesmo. Dia 3, segunda-feira que vem. Aí, lá na matriz de Nossa Senhora do Rosário. E é uma festona, uma alegria, todo mundo satisfeito. Cansa um bocadinho, porque trabalhou o dia inteiro e de noite, 6 horas, vão para a novena, etc. Gastam as 2, 3 horas por lá. Mas tudo isso é festa. Tudo isso é festa. O importante, participemos, unamos-nos aos devotos e sejamos nós também devotos. Ontem iniciamos lá no Engenho do Ribeiro o tríduo final da novena em honra de Santa Rosa de Lima, uma grande santa. Ela é lá do Peru, ano 1500 e tanto, 40 e tanto, 50 e tanto, já no começo da invasão dos espanhóis. O espanhol invadiu a América Latina toda, viu? Não é só o Cabral com os portugueses, não. Os europeus vindo da França, da Inglaterra, etc., da Espanha, eram os poderosos lá, né? Invadiram, mataram, se implantaram, trouxeram o evangelho. Nossa Senhora, que misturada, hein? Mas no final fizeram coisa boa, aí está é processo histórico, esse confronto de culturas, de nações, de povos, isso é, compõe. É até meio misterioso isso, como pode ser desse jeito o ir um povo para outro lugar e lá querer eliminar o outro. Aí vem o preconceito da cor, do tamanho, do aspecto físico, do rosto, né? E dos hábitos, por aí. Santa Rosa de Lima é uma grande santa. E Rosa é um apelido que deram para ela, pela beleza facial que ela tinha. Só que a beleza facial, ela se torna beleza que atrai quando também é beleza espiritual. E Rosa era bela também por dentro, né? No coração, cheia da graça de Deus. É só ler a vida dela para perceber isto. Lá na festa do engenho, o encerramento vai ser no dia 2, no domingo agora, né? No domingo. Mas no sábado, dia 1º, vai haver um show com o padre Luiz Paulo e a banda que o acompanha, né, neste show. É interessante, é alegre, tem mensagem a modo de show. E lá temos um auditório muito bom. Tem um auditório muito bom. Ao lado da igreja, a praça é chique. E tem um palanque. Em alvenaria, tem arquibancada, tem espaço. Eu acho que vão gostar. Vão gostar. Todo mundo convidado para esse show do dia 1º agora, sábado que vem. Meu ouvinte, e a Semana da Família, que vai começar domingo também agora, dia 2 de agosto. Vamos fazer uma caminhada da família, saindo da igreja da Sagrada Família, às 18 horas. Vamos nos reunir e caminhar até a matriz para a missa de abertura da Semana da Família. E durante a semana, os acontecimentos em cada comunidade. No dia 7 de agosto, vamos nos reunir lá na Cruz do Monte. Lá a Cruz do Monte está bonita, delicada, singela, e o povo que mora lá está cuidando. As casas estão todas pintadinhas, de novo. E o povo lá zela. Pode ir lá, você não acha lixo na rua, não. Não acha sujeira, não. Tanto na frente da igreja como atrás dela. E no dia 7, às 19 horas, vamos fazer um momento de espiritualidade, fazendo lá a chamada Via Lucis, Caminho da Luz, que são quadros lembrando, quadros artísticos, em alto relevo e tudo está lá, iluminados, lembrando acontecimentos depois de Jesus, depois da ressurreição, as aparições e tudo, e uma meditação, uma espiritualidade. E no final do mês, no dia 22 de agosto, é um domingo, teremos encontro para casais. Domingo ou sábado, né? 22. Não interessa tanto aqui no caso. Mas todos os casais estão convidados. Pode ir. E um ganho de compreensão, porque há muitos casais que não receberam o sacramento do matrimônio. Não receberam, não quiseram, ou sei lá o quê. O fato é que são casal. Tem família. Então, a igreja leva o evangelho para todo mundo. Mesmo quem tem alguma doencinha na vida de família. Doencinha, entendam, né? Alguma coisa que não está plena. Mas o encontro é para todo mundo. Essa é a novidade. Ninguém está excluído. É casal, vive do modo bom, tão felizes, com a graça de Deus, buscando dar bom exemplo e formar os filhos. Pronto. é um cristão, uma cristã, e que precisam do tratamento religioso e espiritual. Então o convite é para todo mundo. E sempre concluo, há também no final do mês, dia 30 de agosto, vamos fazer uma caminhada vocacional, uma marcha até a igreja do Padre Libério, lá nos Alves. Dia 30, nós vamos dar os detalhes daqui e dali e querem fazer lá um almoço para todo mundo. Um almoço, uma festa, né? Cantar, celebrar a missa. Isso no dia 30, chamada Marcha Vocacional. Jovens, e vamos a pé. A pé. Claro que muita gente vai de carro, porque não dá conta de caminhar. São 22 quilômetros, se não me engano, aqui da Matriz até lá. Mas é a coisa boa. O nosso pároco Padre Luiz Paulo, que teve essa ideia, está muito entusiasmado também, e nós todos, afinal. Porque o venerável Padre Libério, só por si, só por isso, já atrai todo mundo. Domingo passado mesmo, houve uma primeira cavalgada do Padre Libério, do venerável Padre Libério, à Capela dos Alves. Tem havido a cavalgada até o Leandro Ferreira, onde o Padre Libério está sepultado, né? Mas essa agora na Capela dos Alves, aqui no território da nossa paróquia, assim dizemos. Enfim, o convite para a peregrinação a Manhumirim, dia 13 de setembro, e a peregrinação Aparecida do Norte, no dia 15 de outubro. Para uma e para outra peregrinação ou romaria, você pode vir ao escritório paroquial para informações. Tá bom? Estão esperando. Não deixe muito para depois. Para Aparecida do Norte, temos 3 ônibus. Mas no instante enche. Não dê bobeira. E paga a pena esta romaria. Tanto em Manhumirim como Aparecida do Norte. Você está convidado. É meu convidado? Falo meu porque eu também vou junto. Nesse sentido. Meu abraço, fiquem com Deus. Amanhã novamente aqui estaremos, se Deus quiser.

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4: 9:08.
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7: Bom dia, bom dia, bom dia, bom dia, bom dia pra você, bom dia, meu povo querido, bom dia, povo amado. Tô chegando por aqui no seu rádio mais uma vez com mais um hiper mega maxi programa de rádio, girando por aqui até as 11h30 da manhã, tocando o melhor de tudo. Quinta-feira gostosa, dia 30 do mês 7, ano 2026. Um abraço forte pra você, muito obrigado pela companhia, obrigado sempre pelo seu alto astral. Saiba que é um prazer imenso estar por aqui no rádio com você. Vamos juntos, trocando sempre boas informações, tocando muita música boa. músicas legais, do jeito que você gosta de ouvir, e fazendo um excelente programa de rádio, viu? Chacal, ô Chacal, bom dia pra você, Chacal. Obrigado pela audiência, pela companhia. 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Lá no Novo Horizonte, procure meu amigo Chacal pra dar aquele tratão no seu carro, pra ficar uma pedra de ouro, né, Chacal? Bom dia, obrigado pela companhia. O Festival do Capivari dos Macedos acontece neste final de semana, sábado e domingo, dias 1 e 2, dias 1º e dia 2, tá bom, pessoal? Lá no Capivari dos Macedos, tá bom? Capivari dos Macedos é o Festival do Capivari dos Macedos, o 15º, acontecendo a partir das 11 da manhã, neste sábado, e depois no domingo também, bem de manhãzinha, a partir das 8, 9 da manhã, e já tem festa, tá bom, pessoal? Vamos que vamos, eu tô que tô numa boa, tô ligado em você, o programa de maior repercussão no ar, no rádio brasileiro, vai começar a partir de agora com o comunicador, radialista e jornalista Cláudio Francis, jornalista por profissão mesmo e jornalista por formação acadêmica, tá certo? 9h16, gente boa, 9h16, um ótimo dia pra você, muito obrigado pela companhia, obrigado por estar com Cláudio Francis, agora eu sei que te amava, Jean e

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Para que era melhor sempre, Cleiton e Romário, calma coração, Marcos e Matheus, quem sabe seu amor sou eu, César, Menotti, Fabiano, Tranca Porta, me beija, Jean Giovanni, agora sei que te amava, hora certa por aqui no meu, no seu, no nosso rádio, ótimo dia gente, 9 horas e 30 minutos, eu tô aqui, tô numa boa, tô ligado em você, e você, como é que você tá, tudo bem, maravilha, tá legal, tá satisfeito com a vida, beleza, hoje é dia 30, hoje é quinta-feira, né gente, hoje é quinta-feira, e é quinta-feira das boas, hein pessoal, quinta-feira das boas, viu? Quinta-feira, temperatura mínima 30 graus, a mínima 20 graus, 16, né? A mínima 16 graus, a máxima 30 graus. Já vai fazer um calorão hoje, viu? Sol com algumas nuvens, não chove. Temperatura, sensação térmica mínima é 16, né? A máxima chega aí aos 22, né? Umidade relativa do ar, 33 na mínima, na máxima 86, tá bom? Intensidade dos ventos chega a 6 km por hora. O quadro, o calendário para hoje, hoje super quinta-feira, hoje é Dia Internacional da Amizade, São Pedro Crisólogo, tá bom? Dia do Cirurgião Geral, Dia Mundial contra o Tráfico de Pessoas e Dia Mundial do Bordado. 9h31 agora, pessoal.

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7: Voltamos, espero que na melhor. Bom dia para você, 9h39, gente boa, 9h39.

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0: 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Lourenço Lorival cantou pra gente ainda. João Mineiro, Marciano, Aline, Léo Magalhães, Cabocla, Tereza, ainda Chico Rio, Paraná, Canarinho Prisioneiro. Confere comigo a hora certa, pessoal. Agora 7 minutos, faltando para as 10 horas da manhã. É a hora certa nesta quinta-feira, quinta-feira gostosa. Quinta-feira é com Cláudio Francis, fica mais gostosa ainda, né? Vamos juntos seguindo por aqui, firmes e fortes, viu, pessoal? Dias 1 e 2, 15º Festival do Capivari dos Bacias, acontecendo sábado a partir das 11 horas da manhã e domingo a partir das 8, 9 da manhã, já tem evento, tá bom, pessoal? Você não pode perder, todos lá no Capivari dos Macedos, tá bom? Ali na estrada, indo para Santo Antônio do Monte, você quebra a esquerda, já vai chegar no Capivari dos Macedos, uma festa muito legal, promovida pelo meu grande amigo Nobre Ivan, obrigado pela companhia, pela audiência. 954, meu amigo Juarez do Mercadinho do Povão, Aureliane Lilian, estão me ouvindo, muito grato pela audiência, muito grato pela companhia.
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Obrigado, amigo Tião Carreiro, pela emoção de estar aqui presente, cantando com a gente. E receba essa homenagem do fundo dos nossos corações, por tudo que você representa para a nossa música sertaneja.

0: Cristiane Ralph, amargurado, Marília Mendonça, tudo vai ficar bem, 10 horas em ponto, agora aqui no meu, no seu, no nosso rádio. Bom dia para você, obrigado pela companhia, obrigado sempre pelo alto astral, é um prazer imenso estar com vocês no oferecimento de Drogaria Santa Maria, uma drogaria da nossa família para sua família. 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
2: 10:07.
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1: Hora certa por aqui, na sua programação, na nossa programação, 10h15, bom dia.
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0: Hora certa por aqui na melhor. Bom dia pra você, 10h26 agora.
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É a nossa programação e o Christian e Ralph cantando pra gente. Nunca mais vou te esquecer. Ainda Rick Renner, meu mereço, eu mereço. Ainda Bruno Mars cantando pra gente essa música linda. His is how, his it how. Ah, gente boa, 10h30 agora. Bom dia pra você ligado, bom dia pra você conferir no meu programa. 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Churrascão tá pronto também, viu, pessoal? 10 horas e 32 minutos, ação entre amigos, participe da ação entre amigos em prol da Fundação Bom Despacho. Comprando o bilhete por apenas R$10, você concorre a mais de 20 prêmios, tá bom, pessoal? Sua ajuda é muito fundamental para manter vivo o trabalho evangelizador que a Fundação desempenha. Adquira o seu bilhete na porta, nas portas, né, das igrejas da Matriz após as missas, viu? Desde já agradecemos a todos. 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
3: Voltamos por aqui na número 1 do seu rádio. Ótimo dia para você, hora certa. Confere comigo, hora certa por aqui, pessoal. Faltando agora 17 minutos para as 17, faltando para as 11 da manhã. 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Vamos seguindo por aqui com a hora certa, 10h43. Agora a música não para, viu, pessoal? A música não para, vamos lá, seguindo. 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

0: Tá aí na nossa programação, Daniel, os amantes, Diego, Victor Hugo, Tubarões, Bruno Marrone, Chora uma Rosa, Chora as Rosas, 5 faltando para as 11 da manhã, tá na hora de conversar com o repórter Itamar Mailink, que traz todas as informações a respeito da Assembleia Legislativa. Ah, Itamar, bom dia.
1: Bom dia para você também, Cláudio Francis. Bom dia para todos na sintonia da Nova Veredas FM, todos aí de Bom Despacho, região, ligados na programação, chegando com o nosso destaque desta quinta-feira aqui do Legislativo Estadual, direto de Belo Horizonte, capital mineira, com manhã de quinta-feira de sol, um pouco de nuvens aqui nos céus de BH no momento, 26 graus é a temperatura agora e a máxima pode ainda chegar a 29, 30 graus hoje, segundo as previsões da meteorologia. Cláudio Francis e ouvintes, o endereçamento rural digital é uma tecnologia que permite a localização precisa de propriedades no campo. Isso facilita o acesso aos imóveis, a entrega de encomendas e a chegada de socorro. A plataforma é pública, baseada em um sistema do Google, e as diretrizes de uso dessa ferramenta foram definidas por uma norma aprovada aqui pela Assembleia de Minas no primeiro semestre. Os detalhes a gente acompanha agora com Luiz Felipe Balona.
2: O endereçamento rural digital funciona como um CEP rural personalizado que permite localizar com exatidão a propriedade no campo. O serviço pode ser consultado pela plataforma Gaia, da SEAPA, a Secretaria Estadual de Agricultura, Pecuária e Abastecimento. Ela gera um código da latitude e longitude do local da porteira ou entrada principal do imóvel. Esse dado funciona nos principais aplicativos de rotas, como Google Maps e o Waze. Ao regulamentar o serviço, o Legislativo visa a implantação do endereçamento digital como forma auxiliar ao CEP tradicional para identificar os imóveis rurais no estado. E com isso, ampliar o desenvolvimento no campo e o acesso de quem vive no meio rural aos serviços essenciais. A norma tem origem em um projeto do deputado Lucas Lasmar, da Rede. Outras matérias de interesse da administração pública também tramitaram no Legislativo no primeiro semestre deste ano. Os parlamentares aprovaram duas normas com foco na carreira militar. Uma delas concede a isenção sobre a contribuição previdenciária para policiais e bombeiros com doença incapacitante. A outra inclui no Código de Ética Militar a transação administrativa disciplinar, um tipo de acordo entre o servidor e a corporação para resolver transgressões leves, sem a necessidade de abrir um processo formal. O primeiro semestre de 2026 também foi marcado pela aprovação da lei sobre o repasse de imóveis estaduais para amortizar a dívida com a União. O texto original do Executivo previa uma lista com 343 imóveis. Já a proposta aprovada pelos parlamentares buscou preservar patrimônios culturais, educacionais, científicos ou considerados estratégicos para o Estado e houve redução para 210 imóveis passíveis de federalização ou venda.
1: E lembrando que os interessados podem acompanhar o trabalho do Parlamento Mineiro no portal almg.gov.br. Boa quinta-feira, né? Sexta-feira, ainda amanhã ainda, viu, Cláudio França? Boa quinta-feira para você, para todos que estão na sintonia da Nova Veredas FM e até amanhã com outras informações da Assembleia Legislativa de Minas Gerais, em Belo Horizonte, Itamar Mairink.

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7: 11:03.
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15: Estamos de volta, mano. Que bom dia para você. Vamos fechar o programa de hoje, porque amanhã tem muito mais para você. 11 horas e 6 minutos. Daqui a pouquinho tem o Rádio Esportes para você na número 1 do seu rádio. Um grande abraço e até amanhã. Valeu, pessoal.

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Bom dia pra você, torcedora, torcedor, ligados na Itatiaia, são 11:31. Estamos chegando com o Rádio Esportes desta quinta-feira, 30 de julho de 2026. É, julho tá indo embora, num oferecimento de pegada, a marca da conquista. Esportes de hoje tem a produção de Lucas Sanches e Rafael Cruz, coordenação de Alexandre Simões, direção de esportes de Michel Ângelo. A apresentação nesta quinta é comigo.

0: primeira manchete é do Cruzeiro. Hoje tem o Cruzeirão cabuloso no Campeonato Brasileiro em Curitiba. A reportagem da Itatiaia com destaque do Cruzeirão cabuloso com Emerson Pansieri.
1: O dia é de comemoração pelos 50 anos da primeira Libertadores e a noite pode ser de presente para o torcedor. O Cruzeiro encarando o Coritiba aqui no sul do Brasil com retornos importantes.
0: É, já, hein? Tem homenagem ao Cruzeiro com o Joãozinho, com o Nelinho. Grandes nomes que fizeram história no Cruzeiro, celebrando 50 anos da Libertadores. Alô, torcida do Cruzeiro, já, uma grande homenagem ao primeiro título da Libertadores aqui no Rádio Esportes. O adversário do Cruzeiro no Brasileirão essa noite é o Curitiba. Ô, Coxa Branca! Ô, Coxa, hoje não, Coxa. Hoje não, Curitiba. A manchete da equipe paranaense com o Rubens Júnior.
2: É o Coxa, Thiago, que não venceu após a retomada do Brasileiro pós-Copa. Tem velho conhecido no comando e novidade no gol esta noite.
0: O destaque do Atlético, que já sabe quem será seu adversário na Sul-Americana, que tá de olho também na Copa do Brasil. A manchete do Atlético, o destaque do Galão da Massa, com Henrique André.
3: De olho nas oitavas, Galo tem adversário definido na Sula e pode ter retorno de titular em duelo pela Copa do Brasil.
0: No Campeonato Brasileiro, a barra tá pesada pro Hulk no Fluminense. Torcida do Blusão tá pé da vida com o super-herói. Lá no Rio de Janeiro, o Wellington Campos e a informação.
4: Fluminense empata com o Bahia e atacante Hulk é vaiado pela torcida tricolor.
0: Destaque do América, manchete do Coelhão com Fabrício Calazans.
5: Coelho apresenta reforços e Humberto Louser começa a esboçar a equipe que vai a campo em Ribeirão Preto.
0: Rádio Esportes de hoje tem análise, tem opinião, comentaristas Nath Fiuza e Alexandre Simões, e claro, sua participação, sua opinião também é muito importante, então cola comigo no YouTube, tô te esperando, hein, no YouTube Itatiaia Esporte, tem imagens, tudo que tá rolando pra você no programa, você assiste no YouTube, então cola comigo, você também concorre a prêmios, o chat do YouTube tá liberado, Itatiaia Esporte, pra você assistir ao programa ao vivo. 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Alô, você no interior do estado, na rede Itasat, ligando Minas de ponta a ponta com o Rádio Esportes. E claro, na capital, na região metropolitana, no AM, no FM, você no trânsito, nesta quinta-feira. Muito obrigado pela carona. Vamos juntos com o Rádio Esportes, aqui na rádio mais ouvida do Brasil.

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7: Agora são 11 horas com mais 39 minutos. É o Rádio Esportes, hein? Aqui na mais ouvida do Brasil. Já já vamos falar do jogo de hoje. Campeonato Brasileiro hoje tem, hein? O Cruzeiro em campo. Vamos falar dos jogos de ontem. O que já rolou no Brasileirão. Sul-Americana cheio de polêmica, hein? Mais uma rodada com muita polêmica na arbitragem. E na Sul-Americana hoje tem o Grêmio, o Tricolor Gaúcho em crise, com muita cobrança pra cima do técnico Luiz Castro. Bicho tá pegando no Grêmio. A pergunta do Rádio Esportes, dá uma moral pro Grêmio, né? Quantos títulos de Libertadores tem o Grêmio? Já já nós vamos celebrar a primeira conquista do Cruzeiro. Alô, torcida do Cruzeirão. Uma homenagem mais do que justa ao cinquentenário da primeira conquista do Cruzeiro na Libertadores. E o Grêmio? Copeiro também. Quantos títulos de Libertadores tem o Tricolor Gaúcho? Você participa comigo respondendo a pergunta de hoje no YouTube. Cola comigo no Itatiaia Esporte. Você vai responder a pergunta com o seu nome completo. O chat está liberado. Chat liberado. Manda a sua resposta e você vai concorrer a ingresso. 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É só responder a pergunta também no WhatsApp 996519657. No WhatsApp, gente, mensagem de texto, seu nome completo, quantos títulos da Libertadores tem o Tricolor Gaúcho, quantas libertas tem o Grêmio. Agora, 11h43, a quinta-feira é de Campeonato Brasileiro. Hoje tem o Cruzeirão no Brasileirão. Cruzeiro.

0: São 11 horas 43 minutos. Rádio Esportes destacando Cruzeiro e Curitiba. Olha, no próximo bloco tem a homenagem aos 50 anos da Libertadores do Cruzeiro. Vamos celebrar esse grande momento. Joãozinho, Nelinho vão participar do programa imperdível, celebrando essa data marcante, super importante do Cruzeiro e, claro, por que não, pro futebol, pro esporte em Minas Gerais. Mas importante para o Cruzeiro hoje também é vencer o Curitiba lá no Couto Pereira. A Itatiaia já na capital paranaense com as informações do repórter Emerson Pancieri, com o Gerson voltando, com o Matheus Pereira, o MP10. Hoje não, hein, coxa? Hoje não, Curitiba! Fala aí, Panci, bom dia!
1: Bom dia pra você também, seu nome, seu bairro. Um abraço pra quem nos acompanha aqui no Rádio Esportes da Itatiaia, confirmando 11 horas 43 minutos. Estamos ao vivo, né? Estamos ao vivo aqui no estádio Couto Pereira. O estádio Couto Pereira sendo também ali preparado, né? Aqueles ajustes finais, vamos dizer assim. A turma que trabalha aqui no gramado também cuidando. O campo tá impecável, Thiago. O campo tá impecável. Tá um tapete. Isso aí a gente pode destacar. Temos as imagens também do campo, do estádio. Estádio Couto Pereira aqui no Alto da Glória, aqui em Curitiba, onde a temperatura de momento na casa de 17 graus, ajustes então sendo aí finalizados para a bola que rola às 9:30 da noite. E a Itatiaia já aqui no Couto Pereira, já com toda a sua estrutura. Mais tarde estaremos nessa com o nosso timaço, com você, com o Alê, com o Hugo Sérgio. Vai ser realmente uma cobertura muito especial num dia que você disse, né? De 50 anos da Libertadores. Muita coisa legal para você que acompanha o Rádio Esportes. Deixa eu aproveitar, Thiago, porque ontem também estive no desembarque do Cruzeiro, fazendo a chegada do Cruzeiro no hotel, onde o time está hospedado, o Hotel NH, aqui em Curitiba. E eu vou passar a lista dos atletas relacionados pelo técnico Arthur Jorge. Pro gol, tem o Otávio, tem o Vitor Lamounier e o Marcelo Heráclito. Para as laterais, lembrando, hein? Fagner não veio. Fagner está suspenso para o confronto de hoje. Então vieram o William, o Cauã Moraes e o Rojas. Para a zaga, vieram Fabrício Bruno, Jonathan Jesus, João Marcelo e Vidalba. Para o meio-campo, com os reforços que você destacou, hein, seu nome, seu bairro. Tem Gerson, tem Matheus Pereira, tem o Romero, tem o Lucas Silva, o Mateuzinho, né, o Matheus Henrique, o Zé Lucas, os garotos, Juan Gabriel e Felipe Moraes, também relacionados para o ataque. O Cruzeiro tendo o Arroio, Bruno Rodrigues, o Caio Jorge, o também Kaique Kenji, Marquinhos e o Rayan Leles. Dá para perceber nessa lista, Chico da Costa realmente não veio, não faz mais parte dos planos do Cruzeiro. E o Wanderson Thiagão, que é muito mais uma questão técnica, não veio por opção do Arthur Jorge, não é lesão. É um atleta que nós já falamos aqui em outros programas também. A impressão que eu tenho, mesmo tendo entrado no jogo do Botafogo, é que o destino dele também está bem longe do Cruzeiro. Acho que essa opção aí do Arthur Jorge diz muito. Mas é esse o time concentrado, Cruzeiro concentrado desde ontem, para esse confronto de hoje às 9:30 da noite, com o técnico Arthur Jorge, mais tarde na preleção, definindo a equipe. Retornos importantes de Gerson, de Matheus Pereira, a baixa que eu citei do Fagner, ainda aquela dor de cabeça de semana passada, do fim de semana, sem PEC, sem Sinisterra. É essa a realidade do Cruzeiro em busca dessa oitava rodada aqui no Couto Pereira. Thiagão.
0: O Nath Fius, Alexandre Simões, já vamos falar dos outros jogos da rodada, a classificação do Campeonato Brasileiro, mas eu tenho uma conta, pra mim é simples, né? Perdeu na rodada anterior, tem que puxar pontos, tem que puxar pontos no jogo seguinte. Então, já que o Botafogo foi carrasco no fim de semana, o Curitiba vai ter que pagar esse pato. O Cruzeiro no Campeonato Brasileiro, juntinho do Curitiba, inclusive, 27 pontos para cada um. Nos critérios de desempate, Curitiba é o décimo, Cruzeiro décimo primeiro, pro primeiro colocado. Ô, Nath Fiuza, o Coxa vai ter que pagar essa conta do fim de semana. Bom dia, Nath.
2: Ei, Thiago, bom dia, viu? Meu abraço a você e a todos que nos acompanham aqui no Rádio Esportes da Itatiaia, também Alexandre Simões. De fato, né? Não se esperava que o Cruzeiro fosse desperdiçar pontos no Mineirão contra o Botafogo. Ainda que fosse um cenário difícil para o time celeste, eram muitas as ausências, principalmente no meio campo, um time desfalcado, depois o Sinisterra ainda machuca, enfim. Ainda que fosse um cenário difícil, a gente colocava o Cruzeiro como um time melhor que o Botafogo para vencer em casa. Isso não acontece e agora é tirar os pontos fora de casa contra o Coritiba. Até por essa questão que vocês citavam, da proximidade dos times na tabela, né? O Cruzeiro perdeu para o Botafogo, que é uma outra equipe que está nessa zona intermediária aí da tabela de classificação. Ao perder para o Botafogo, consequentemente perdeu posições. Agora não pode perder para o Coritiba, para também não perder mais posições, segurar um adversário direto. O Cruzeiro tem que ir acumulando vitórias para ir subindo e se aproximar cada vez mais do objetivo, que é um G4, um G5, né? O Coritiba venceu o Cruzeiro no primeiro turno, né? No Mineirão, ainda sob o comando do técnico Tite. Venceu de virada, inclusive, um jogo que parecia tranquilo para o Cruzeiro. Matheus Pereira abre o placar, o Mineirão estava cheio, né? Foi o primeiro jogo do Cruzeiro em casa nesse Brasileirão, porque estreou fora contra o Botafogo. Vinha de uma goleada para o Botafogo na estreia, então aquele jogo tinha um peso a mais e o Cruzeiro em casa sofreu a virada para o Coritiba. Então tem que ter aprendido com aquele jogo, com aqueles erros, e um cenário parecido agora. Perde novamente para o Botafogo e se vê pressionado a ganhar do Coritiba.
0: O Alexandre Simões, na matemática, o Cruzeiro, somando os pontos que eu espero, que eu torço, que eu imagino que vai acontecer, o Cruzeiro vencendo, ele pode dar um pulo, outra vez um grande salto na tabela, depender também, claro, dos outros jogos de hoje, que nós falaremos já já. Mas até no sentido matemático é uma vitória fundamental se o Cruzeiro continua pensando na primeira parte da tabela, porque olhando para trás também, são, meu amigo, 5 pontos da zona do rebaixamento. Bom dia, Simões.
3: Bom dia, Thiago, Nath, Pansieri, quem acompanha a gente. É isso, o Thiago, o Cruzeiro está exatamente ali na metade, né? São 5 pontos pro Bahia, que é o quinto colocado, e o Campeonato Brasileiro terá um G5, a não ser que algum time aí do G5 vença as Copas, né? Copa Libertadores, Copa do Brasil. Aí esse número vai aumentando, e isso tem acontecido nas últimas temporadas, mas de toda forma, hoje a conta tem que ser de G5. Então o Cruzeiro tem 5 pontos de distância para o Bahia, que é o quinto colocado, e 5 pontos de distância para o Grêmio, que hoje abre a zona de rebaixamento. E abre a zona de rebaixamento por causa da vitória do Mirassol de ontem, tá? É fundamental para o Cruzeiro, ô Thiago, não só pela aproximação do G5, que o Cruzeiro pode subir até 4 posições hoje, vencendo o Coritiba. Ele supera o próprio Coritiba, ele supera o Atlético, que não joga, e o Botafogo, que também não joga. Tiveram jogos adiados na rodada por causa dos playoffs da Sul-Americana. E pode superar o Corinthians caso ele não vença o Atlético do Paraná lá em São Paulo. E não é nada impossível disso acontecer, até porque o Furacão é o terceiro colocado. Eu acho que isso é fundamental antes de o Cruzeiro entrar nas Copas, e no domingo ele já joga com a Chape a ida da Copa do Brasil e logo depois vem o Flamengo. Por quê? O título brasileiro é uma irrealidade pro Cruzeiro. Ele não briga mais pelo título brasileiro porque ele não alcança o Palmeiras mais, que já tem 20 pontos a mais do que ele e uma partida disputada a mais só. Mas, de toda forma, se o Cruzeiro, que está muito vivo nas Copas, tem totais condições de vencer a Libertadores ou a Copa do Brasil, caso isso não aconteça, a vaga na Libertadores do ano que vem terá de ser buscada na Série A do Campeonato Brasileiro. E o Cruzeiro não pode perder essa turma que está no grupo de Libertadores de vista. E isso tem acontecido sistematicamente e principalmente pelos resultados dentro de casa. A gente não pode esquecer que o Cruzeiro empatou com o Fluminense antes da parada da Copa, um jogo que poderia ter vencido, e o Cruzeiro perdeu para o Botafogo, um jogo que criou muito mais, e perdeu. Então, o Cruzeiro do Arthur Jorge, o histórico recente dele é de se dar muito melhor fora de casa do que dentro de casa. Então, espero que isso aconteça hoje novamente. Tecnicamente, não dá para comparar o Cruzeiro e o Coritiba, mas o Coritiba do Seabra é um time de futebol reativo, principalmente quando recebe adversários mais fortes dentro de casa. Então o Cruzeiro vai ter que ter muita paciência
4: para jogar o jogo, porque vai ser uma partida muito complicada, até porque o Coritiba já está ali no meio de tabela e a gente não pode esquecer que o Coritiba já foi time de G4 nesse Brasileirão.
0: É, faz um bom trabalho o Fernando Seabra, já já o Rubens Júnior vai trazer detalhes da equipe Coxa Branca. Ô Pancieri, ontem um aperto danado para chegar aí em Coritiba, ventania, o tempo tá firme, tá frio e a torcida do Coxa vai comparecer. O que espera o Cruzeiro hoje à noite às 9:30 quando a bola rolar aí no Couto Pereira em Pancier?
1: Espera um frio daqueles que você gosta, Tiagão, para você colocar um gorro, uma luva. Expectativa na hora do jogo é 13 graus por aí. Eles falam que não é frio, né? Aqui é engraçado que a turma fala, não é frio não, Pancieri. Não, mas a gente sente, né? Minas Gerais, a gente sente um frio cadinho, mas a gente, quando vai ali 13, 12, já sofre um pouquinho. Então essa é a expectativa. Torcida do Coritiba comprando ingresso de uma maneira bem modesta, né? Não vai ser um Couto Pereira lotado, não. Não vai ser um Couto Pereira empapuçado de gente, não. Né? A venda está seguindo de maneira modesta. E a pergunta que você fez de ontem, né? Foi realmente muito difícil aqui para alguns voos chegarem aqui em Coritiba, por conta também da logística por São Paulo. Nós chegamos, graças a Deus, com toda a segurança e tranquilidade, mas essa é a perspectiva de uma noite gelada, né? Para esse duelo contra a equipe do Coritiba. Agora um detalhe, viu, Thiago, deixa eu só trazer uma informação, porque esse assunto ainda reverberou bastante, do Jonathan Jesus. É só para a gente aproveitar o bloco ainda de time. O Jonathan Jesus, essa proposta da Real Sociedade que pode bater na mesa do Cruzeiro, consultando algumas pessoas importantes, Cruzeiro, por mais que seja um valor legal, balance também o jogador, né? Pode ter isso, né? Acho que qualquer quantia significativa tem aí chama a atenção de todo mundo, de quem cuida da carreira dele, do próprio atleta. O que estou sabendo é que o Cruzeiro não vai fazer nenhum tipo de movimentação de venda do Jonathan Jesus nesta janela. É a informação para tranquilizar também a torcida. Tiagão.
0: Valeu, Pancieri. Jonathan Jesus sendo assediado mais uma vez, faz uma boa temporada. Certamente não é a primeira nem vai ser a última investida no zagueiro do Cruzeiro. Agora, 11:54, já já, próximo bloco, a nossa homenagem, a homenagem da Itatiaia aos 50 anos da primeira Libertadores do Cruzeiro, hein? O Pancieri ainda volta, vai escalar o Cruzeiro, vai ter informação do Curitiba, tem mais do Cruzeirão pra você no Rádio Esportes. 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Um rápido intervalo, já já vamos falar do Galo, hein? O Galão da Massa tem Copa do Brasil no fim de semana. Tudo isso pra você aqui na Rádio Mais Ouvida do Brasil.
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0: Agora 11 horas com mais 59 minutos. Rádio Esportes, hein? Já homenageando o Cruzeiro. Hoje, 50 anos da conquista da Libertadores. Cruzeiro vai receber também aqui para você, torcedor, uma homenagem nas nossas plataformas digitais. Vem aí um documentário bem legal. 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

0: 50 anos não são 50 dias, gente. Por isso, a Itatiaia está lançando hoje o documentário original, A Primeira Libertadores do Cruzeiro. 50 anos de uma irresponsabilidade incrível, que celebra o aniversário de 50 anos da Glória Eterna, a primeira alcançada pelo Cruzeiro em 1976. Esse documentário ficou muito legal, incrível. A produção vai colocar o jogo disponível para você já hoje entre Curitiba e Cruzeiro. Jogo, pré-jogo hoje de Curitiba e Cruzeiro. Você no YouTube a partir das 7:30 vai poder conferir. Depois fica à disposição no canal Itatiaia Esporte na plataforma. Além do produto na íntegra, vai ter recortes em matérias para o site, reels e as redes sociais também serão lançadas ao longo dos próximos dias. Lembrando, contando essa história, porque é muito importante também reverenciar o passado. O documentário volta no tempo e vai reconstruir aquele 30 de julho de 76 com entrevistas exclusivas. Os ídolos do Cruzeiro que guiaram a equipe na conquista da Copa Libertadores. O Alexandre Simões, uma época em que se ganhar a Libertadores hoje é difícil, naquela época talvez muito mais, não tinha VAR. Dizem que argentinos jogavam com um remedinho na cabeça, porque os homens corriam muito, era uma loucura. Alexandre Simões e essa conquista que hoje está completando 50 anos, a primeira liberta do Cruzeirão, Simões.
1: Ô Thiago, e é interessante a gente ressaltar que naquele momento só o Santos tinha Libertadores entre os clubes brasileiros. Tinha sido bicampeão 62 e 63, comandado pelo Pelé. E o Cruzeiro ganha a Libertadores de 76, antes a gente já tinha Palmeiras tentado, São Paulo tentado e fracassado em Libertadores. E o Cruzeiro ganha essa edição de 76. Eu acho que essa edição ainda tem duas marcas muito fortes, tá? Primeiro, o número de gols marcados. São 46 gols em 13 jogos. Como mandante, a média do Cruzeiro foi 4,67. Imagine, como mandante, quase 5 gols por partida disputada no Mineirão. E o quarteto, Palinha 13 gols, Jairzinho 12, Joãozinho 7 e Nelinho 6... marcou 38 gols dos 46, dá quase 83%, a média de quase 3 gols por jogo desse quarteto. Então, quer dizer, a ofensividade daquele time, a qualidade técnica daquele time era indiscutível. E eu acho que outro ponto que a gente tem que destacar daquela temporada de 76 e desse grande time, desse esquadrão campeão da Libertadores, é que ele ganha a Libertadores em cima de um River Plate, que era a base da seleção argentina, que em 78 foi campeã do mundo, e joga a final do Mundial Interclubes contra um Bayern de Munique, que era a base da seleção alemã campeã do mundo de 74. Então o Cruzeiro de 76, e exatamente no meio do ciclo entre as duas Copas, ele teve uma temporada em que ele brigou com a base da seleção argentina campeã do mundo e com a base da seleção alemã campeão do mundo. É sem dúvida nenhuma um dos grandes times da história do Cruzeiro e um dos grandes momentos da história do futebol brasileiro, Thiago.
0: Lembrando que a decisão daquela Libertadores foi disputada em 3 jogos. No primeiro, aqui no Mineirão, o Cruzeiro, muito superior, fez 4-1. Bastava um empate na Argentina para o Cruzeiro ficar com a taça. Cruzeiro começou perdendo, mas buscou o empate, mas ainda levou um gol. Finalzinho do jogo, deu 2-1 River. Naquela época, gente, saldo de gols não era critério para desempate. E foi marcado um terceiro jogo no chamado Campo Neutro. O local escolhido foi o Estádio Nacional de Santiago, no Chile. Cruzeiro desfalcado por Jairzinho e já sem Dirceu Lopes em grande parte da campanha, chegou a fazer 2-0, mas tomou o empate, o que levaria o jogo à prorrogação, até que Joãozinho, aos 43 do segundo tempo, cobrou a falta que garantiu a vitória e o título, quando todo mundo imaginava que Nelinho, que era o cobrador oficial da equipe, bateria a falta. O Joãozinho, numa irresponsabilidade que foi extraordinária, incrível, Joãozinho fez o gol do título do Cruzeiro. Vamos reviver a emoção. A Itatiaia, claro, estava lá. A Itatiaia, claro, contou essa história na sua tradição, revivendo a emoção deste grande momento, o gol do título do Cruzeiro, na voz de Vilibaldo Alves. Cruzeiro campeão pela primeira vez da Copa Libertadores. Libertadores da América.
2: Toma posição, Nelinho. Agora sim, a barreira atrasa. Não, o juiz vai autorizar. Nelinho vai tentar o pé de chumbo. Ajeitou a bola no terreno. O juiz autorizou. A equipe do River catimba. Isso é bom. Nelinho está descansando neste momento. Porque agacha-se, mete a bola no lugar exato. O juiz vai lá, mete a bola mais para trás. Jogador argentino, Ortiz reclama. Fica na frente da bola. Bastante catimada. É boa. É Nelinho quem tem que bater. Tem que se afastar, tomar posição. Meteu um gringo com bola e tudo para dentro do gol. Bola. Libertadores pelo Cruzeiro. Você, neste momento, Joãozinho, faz o gol que o Brasil está comemorando. Vamos agora esperar, torcedor do Brasil, que o Cruzeiro vá e coloque a faixa sobre o túmulo do jogador Roberto Batata Aparecido. Cruzeiro 3, River Plate 2. O River quer brigar, mas o Cruzeiro ganha no futebol, Carlos César Pinguim. Foi o lance realmente sensacional, todos se preocuparam com o Nelinho, uma catimba terrível, um Joãozinho de curva, de maneira sensacional, quem ataca a Libertadores da América para o Brasil, Joãozinho, Cruzeiro 3, River Plate 2, e depois a briga sensacional também.
0: Depois a briga sensacional também, hein? Carlos César Pinguim, naquela época, meu amigo, o palco. Ih, fechou o tempo, hein? Depois do gol do Cruzeiro, mas Cruzeiro campeão. O Alexandre Simões, Vilibaldo fala na narração de Roberto Batata. Explique aos mais jovens quem era e por quê ele estaria no céu comemorando o título do Cruzeiro, Simões.
1: Thiago, o que acontece? Naquela época, a Libertadores.

0: quiser fazer mais gol, porque a camisa do Batata, realmente o Batata por muito tempo historicamente foi o camisa 7 do Cruzeiro, mas naquela Libertadores o Batata era o 14. O camisa 7 era o Jairzinho, tá? Inclusive, os jogadores tiveram números muito diferentes do que eles usavam de forma acostumada. O Palinha, centroavante, era o 5, o Nelinho era o 9, o Piazza era 13, o Joãozinho, que fez o gol do título, ponta esquerda histórico, era o 10. Então, as camisas não foram as regulares que esses jogadores usaram na história deles no Cruzeiro. O Batata era o 7 historicamente, mas na Libertadores em si, o 7 era o Jairzinho. O Batata era o 14, mas um jogador criado no Cruzeiro, um grande ídolo da torcida, chegou à seleção brasileira e morreu no meio do triangular semifinal. Então foi sem dúvida nenhuma um momento muito especial para os companheiros dele, até porque Joãozinho, Palinha, Eduardo, todos criados na base do Cruzeiro juntos com Batata e ganharam a Libertadores também em homenagem ao Roberto Batata.
1: Vamos trazer mais uma grande lembrança e já dando um spoiler para você desse documentário, produção da Itatiaia, a primeira Libertadores do Cruzeiro, 50 anos de uma irresponsabilidade incrível. A produção do documentário entrevistou Nelinho e Joãozinho, os protagonistas daquela conquista, e você confere um trechinho agora aqui no Rádio Esportes.
2: Ali era, para dizer a verdade, é só Deus, não tem explicação, porque como todos nós sabíamos que o Nelinho era o cobrador oficial do nosso time, de falta, de pênalti, e ele que treinava, ele que era um excelente cobrador de falta, então a gente não podia nem chegar perto, né? E aquele dia, naquela decisão, felizmente, eu cheguei perto e aquela confusão que estava tendo ali, que ele sabia que o Nelinho ia bater e era muito perigoso. Eu analisei um monte de coisa, que eles também tinham feito 2-2, que nós estávamos ganhando 2-1, a hora que eles fizeram 2-2, o juiz não tinha apitado a falta. O juiz não tinha apitado para eles bater a falta. Eles bateram a falta e depois eles já saíram vibrando e empatou o jogo, o juiz não voltou. Então eu pensei aquilo também, eu falei se muito rápido, pensando, se eu bater a falta sem o juiz apitar, pode ser que ele também não volte. E vamos ver se eu tenho a sorte, assim, muito rápido, eu tive aquele reflexo de bater a falta sem o juiz apitar. O Nelinho também, acho que começou a tomar distância, virar as costas para tomar distância para vir bater. Eu vim, bati, tive a sorte, a felicidade, sem ninguém esperar. A bola aí, na gaveta, onde que eu também, nem eu mesmo esperava de ser tão bem batida como aquilo. Eu acho que foi uma coisa que já era predestinado.
3: Que engraçado é que o Joãozinho nunca treinou, né? Nunca ficou, após os treinamentos, como eu ficava, batendo na bola e tudo. E aquilo foi coisa de Deus, cara. Não sei porque ele se aproximou e que ele nem se aproximava da bola quando tinha falta. Mas o interessante ali é porque eu fui em direção à bola para bater a falta e o Piazza quis bater rapidamente pro Palinho, que estava desmarcado, porque eles tinham feito um gol dessa maneira. Os caras bateram a falta sem a autorização do árbitro e o outro jogador pegou a bola, chutou pro gol. O Raul nem que foi na bola, achando que não ia valer, e acabou fazendo o gol. E ele querendo bater a falta rapidamente pro Palinho, eu falei, não, ô Piazza, fica calmo aí que eu vou fazer o gol. Não, não, toca nele que ele tá livre. E ele foi para bater a bola, eu pisei no pé dele. Quando eu pisei no pé dele, ele começou a me xingar, virou as costas. E eu saí atrás dele, ele me xingando, eu xingando ele, dizendo que eu ia fazer o gol, porque ele estava apavorado. Nisso aí o Joãozinho estava do outro lado, do meu lado esquerdo, entrou e bateu e fez o gol. Aí na hora, meu amigo, eu olhei pro árbitro, o árbitro correu pro meio de campo, era só alegria, né? Então, não deu nem tempo para poder xingar Joãozinho. Xingar por quê? E aí, quando nós chegamos no vestiário, o treinador Zezé Moreira falou que ele era moleque, que aquilo não se fazia, sério, né? E falou que ele não ia voltar com a delegação. E aí nós não falamos nada, deixamos esfriar os ânimos, fomos pro hotel, fomos pro restaurante, jantar e depois todo mundo bebendo e tudo, aí resolvemos chegar no Zezé Moreira. Fui eu, o Piazza, acho que Dirceu Lopes e o vice-presidente Carmine Furletti, falou assim, seu Zezé, não tem condição do cara que fez o gol do título não voltar com a delegação, pô. Ele vai ter que voltar. O Zezé, não, tudo bem então, eu tava de cabeça quente, sei o quê. Conclusão, ele voltou com a delegação, foi aquela festa, né?
1: todos imaginamos a festa. E você que quer ver mais desse produto, desse conteúdo da Itatiaia,

0: é um produto audiovisual 100% original da rádio mais ouvida do Brasil. Os idealizadores do projeto, Lucas Barbosa, Matheus Muratori, que realizaram as entrevistas e a roteirização, enquanto Caio Barros, o responsável pela edição, que contou ainda com Arthur William, Dandar Entreport e o Lucas Van Dollinger na equipe da Itatiaia hoje à noite, hein? Comunica aí naquele grupo de WhatsApp da galera cruzeirense a primeira Libertadores do Cruzeiro, 50 anos de uma irresponsabilidade incrível. Agora meio-dia, 14 minutos, vamos fazer o intervalo, daqui a pouquinho tem mais, hein? Cruzeiro e Curitiba hoje, a Itatiaia em Curitiba, para contar essa história no Campeonato Brasileiro. Cruzeirão segue fazendo história, hein? Já já, próximo bloco, vamos falar do Galo, hein? O Galão da Massa em destaque no Rádio Esportes, falar do brasileiro, o Hulk, rapaz. Torcida do Fluminense tá pé da vida com o Hulk. Você vai entender a história já já aqui no Rádio Esportes.
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0: Agora meio-dia com mais 17 minutos, você ligado no Rádio Esportes. E a pergunta do programa de hoje, hein? Tem prêmio pra você. Eu quero saber dos títulos de Libertadores do Grêmio, outro grande campeão da Liberta do nosso país. O Grêmio joga hoje pela Sul-Americana. Quantas conquistas de Libertadores tem o Tricolor Gaúcho? Você responde no WhatsApp 996519657 e também no nosso YouTube, bombando aqui, ó, Itatiaia Esporte Liberado. liberado para você mandar o seu nome completo e a resposta do programa de hoje. 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

0: Henrique André, o Galo já sabe que na Copa Sul-Americana vai enfrentar o Bragantino, que venceu o Sport em Cristal do Peru por 1-0. Lembrando que hoje teremos na Arena do Grêmio o Grêmio contra o Bolívar, 19h. Foi 3-2 na ida para o time boliviano. O Grêmio, como eu disse no início do programa, muito pressionado, tem que avançar hoje na Sul-Americana. E ontem o Vasco se classificou, o Vascão, para as oitavas. O Vasco venceu o Independiente Medellín da Colômbia 1-0 em São Januário. Fim de semana é Copa do Brasil, Henrique André, Galo e Juventude, venda de ingressos, o Barba Domingues e a preparação do Galo, Henrique, boa tarde.
1: Boa tarde, Thiago, pra quem tá ligado no Rádio Esportes nesta quinta-feira, o Galo agora de olho na Copa do Brasil, dá um tempinho no Campeonato Brasileiro, vem de duas vitórias fora de casa, uma contra o Vasco, outra contra o líder Palmeiras, mas agora é hora de Copa do Brasil, vai enfrentar o Juventude, sabadão, 19h, na Arena MRV. E até o momento, 16 mil ingressos foram comercializados. Então o Atlético tem um tempo ainda, tem amanhã, tem parte do sábado também, para ter uma, quem sabe, uma lotação máxima na Arena MRV, porque conta com o apoio do seu torcedor. Você falou aí da Copa Sul-Americana, Thiago. O Bragantino empatou o primeiro jogo fora de casa, lá no Peru, contra o Sport em Cristal, 0-0. Ontem venceu por 1-0. E os times agora se enfrentam nas oitavas de final. Ainda não tem a data definida, mas tem aquela data base, Thiago, de 11 de agosto, a semana de 11 de agosto para o jogo de ida e a semana de 18 de agosto para o duelo de volta entre Atlético e Bragantino. Lembrando que o Galo não vence o Bragantino há 2 jogos, foi derrotado das 2 últimas vezes que se encontraram, então vai ter esse gostinho também de revanche para o Atlético. Essa preparação do técnico Eduardo Domingues, agradecer ao nosso Fabrício, né, assessor do Galo, acabou de me mandar aqui as informações do treino, que acabou há pouco, viu, Thiago? Atividade técnica e tática nos campos 5 e 6 da cidade do Galo. O Alan Franco, né, que ainda, após a Copa do Mundo, ainda não jogou, não estreou, reestreou pelo Atlético, pode ser uma das caras novas do técnico Eduardo Domingues, lembrando, né, que o Cissé, ele levou cartão vermelho contra o Ceará e tá fora do primeiro jogo contra o Juventude. Então o Franco pode pintar entre os titulares. Ele e o Coelho participaram de parte dos trabalhos com o grupo. O Franco, que vem fazendo ainda uma preparação especial, ele teve um problema familiar e retornou ao Atlético apenas na semana passada, por isso ficou fora do jogo contra o Palmeiras. E o Coelho, que teve uma lesão muscular, já está recuperado e está fazendo essa transição. Então pode pintar também, pode ser o reforço do Barba para o duelo contra o Juventude, o Coelho, que é titular desse time. O Patrick, Thiago, que não joga desde junho do ano passado, ele está fazendo também a transição, mas vai demorar mais um pouquinho ainda, porque mais de um ano sem jogar, então o volante segue fora. O Atlético tem no departamento médico o Índio, o volante, e o Léo Duarte, que até agora é o único reforço oficializado. Lembrando que o Galo trouxe também o Thiago Borbas, mas ainda não anunciou o atacante. Está esperando ainda o fim, né, da troca de documentações. Ele já fez os exames médicos para o Borbas assinar contrato e ser anunciado aí como segundo reforço dessa janela de transferências.
0: Ô, Nath Fiuza, eu tenho para mim que o Alan Franco é dos mais regulares jogadores do Atlético. E sei também que tem uma parte da torcida, especialmente em rede social, que torce o nariz pro Alan Franco, acha que ele passou o feijão com arroz, bola pro lado, para trás. Mas eu vejo no Alan Franco um termômetro importante do time do Galo. É uma boa notícia a volta dele, quem sabe já pro fim de semana, Nath.
2: Com certeza, Thiago. Eu vejo como você. Eu acho que o Alan Franco, ele tem a sua importância no elenco, ele não é um jogador extremamente decisivo, mas ele é um jogador taticamente valioso, né? Pelas funções que ele cumpre, é um jogador versátil, joga de primeiro, de segundo homem de meio campo, é um cara que se entrega muito, a gente percebe o Alan Franco nos jogos correndo o máximo possível, ajudando nos desarmes, fazendo as disputas do meio campo. Então é aquele arroz com feijão? É, mas é um arroz com feijão bem feito. Tem que ter aquele carregador de piano, né? Principalmente nesse setor de meio campo. Então, acho que o retorno dele é uma boa notícia, ainda que o técnico Eduardo Domingues opte por não colocá-lo como titular, ele vem jogando aí com o Maicon e Tomás Pérez, mas é importante tê-lo como alternativa no banco de reservas, até porque não vai poder contar com o Cissé nesse primeiro jogo que vai cumprir suspensão. E aí vai depender do roteiro da partida, né? O Atlético, a gente torce para que abra o placar logo, construa uma vantagem, mas precisar segurar um pouco mais, reforça esse meio campo. O Alan Franco é um jogador importante nesse sentido.
0: O Alexandre Simões. Eu tô aqui matutando o time do Atlético pro fim de semana. Você tem o Alan Franco de volta, você tem o Maicon, que é um titular absoluto.
1: O Maicon tem saído pela forma física, né?
0: A gente tá doido pra ver o Cicê ter sequência, mas não pode jogar.
1: É, o Maicon, ele tá sendo substituído, tem sido substituído, porque ainda não tá 100% fisicamente. Então, pode ter uma troca aí de Maicon.
2: Mas agora teve essa semana cheia, né? Acho que o Maicon é titular.
0: Onde é que entra o Alan Franco, o Alexandre Simões no time do Galo? Se for entrar, se tiver que entrar no fim de semana.
3: O Alexandre tem sido pouco usado, né, nesse retorno, né?
1: O ano todo, na verdade.
3: E o Alexandre, assim, que tecnicamente tem um potencial absurdo, né? Sim. Então, alguma coisa tá acontecendo, né? Também porque, assim, a gente não pode imaginar que o Barba, tendo um jogador desse nível, não vai escalar por algum motivo que não seja o dia a dia e o treinamento, né? Porque o Alexandre é muita bola. É muita bola. É craque de bola, inclusive. Mas, de toda forma, o Thiago, é uma estratégia que o Barba vai ter que usar, diferente das que ele teve contra a Bahia e contra a Palmeiras. Porque ele vai enfrentar um adversário de um nível muito mais baixo do que o desses dois, né? Juventude vem da Série B, o Bahia é um dos grandes times da Série A, o Palmeiras é o líder da Série A do Campeonato Brasileiro, e é um jogo de ida de Copa em que o Atlético precisa fazer o resultado em casa. O confronto contra o Ceará mostrou isso para o Atlético, que ele precisa vencer em casa, e o Juventude, tirando o São Paulo, mostra também que o Atlético precisa fazer o dever de casa. Então é uma estratégia talvez um pouco diferente, um pouco parecida com aquele primeiro tempo contra o Bahia. Mas, de toda forma, o Atlético vai ter que ser mais agressivo, vai ter que machucar mais o Juventude, e aí vamos ver como é que o Barba vai pensar essa estratégia dessa partida de sábado, que é muito importante pro Galo. Avançar na Copa do Brasil é fundamental.
0: É, o Atlético tem feito bons jogos de maneira reativa, né? Vejamos como vai ser essa postura pro fim de semana. Qual a programação do Galo, hein, Henrique? Até o compromisso, você falou em 26 mil ingressos?
1: 16 mil ingressos.
0: Eu achei que tinha que ser 26 já. Já tinha que ser. Caramba, gente, é jogo decisivo, torcida do Atlético, você tá presente. Se você tá apertado de grana, ó, nós vamos sortear, hein? No Rádio Esportes tá rolando sorteio. Ô, Henrique, esse é um jogo aí que o Atlético já teve 25, 30 mil torcedores no campo.
1: Pois é, o jogo contra o Bahia foram mais de 30 mil pessoas. Ô, Thiago, eu acho que vai ter sim, viu? Eu acho que tem esse tempo ainda, tem os resgates, tem aquela promoção pro torcedor que nunca foi à arena, então eu acho que vai bater aí os 25, 30 mil, sim. O Atlético volta a treinar amanhã, Thiago, na parte da tarde, e vai ser o último treino antes do duelo contra o Juventude.
3: É, essa história do torcedor que nunca foi à arena, né? Foi muito bacana. O jogo contra o Bahia, Thiago, um terço do público era formado por gente que nunca tinha ido à Arena MRV.
1: Mais de 10 mil pessoas.
3: Isso. Um terço do público por gente que nunca tinha pisado na Arena MRV. Isso é uma coisa muito, muito marcante e muito bacana. Claro que férias proporciona isso, né? Foi em julho e ainda estamos, de certa forma, em férias ainda, né? Primeiro de agosto. E é isso, Thiago. Primeiro de agosto já é mês que vem. É, o dinheiro já é o meu dinheiro de agosto.
2: É, e assim, a importância da torcida também nesse primeiro jogo em casa é por causa do cenário que se desenha o Atlético no meio de semana em Caxias do Sul, né? A gente sabe que o Juventude surpreende, dá trabalho, é jogando na sua casa. Foi assim, inclusive, que eliminou o São Paulo na fase anterior, né? Faz um bom resultado, um feijão com arroz na ida, segura, evita uma goleada e dentro de casa, com a torcida, um campo acanhado, a torcida faz muito barulho, tem a questão climática, enfim, o Juventude muito mais adaptado, então é fundamental que o Atlético não cometa os erros que o São Paulo cometeu naquela oportunidade contra o Juventude. Primeiro tempo, aliás, o primeiro jogo em São Paulo, o São Paulo desperdiçou várias oportunidades.
0: Muitas
2: criou e não fez o gol.
0: Ele deu até pênalti.
2: E depois, o Calleri perdeu o pênalti. E depois, lá em Caxias do Sul, esses gols perdidos fizeram falta. Então, é importante que a Arena MRV esteja cheia, o torcedor apoiando, porque a classificação passa por um resultado contundente do Atlético já no primeiro jogo na Arena MRV.
1: E até em reconhecimento pelo que fez contra o Palmeiras, né, Thiago? E você vai falar assim, oxe, não, viu, Kardec... Tá preparando já? Porque o Kardec vem querendo fazer a lei do ex, ó.
0: Ah, não. Ô, Kardec, nem pensar, pelo amor, nada aqui, hein, Kardec. Não vem atrapalhar a vida do Galo aqui, não, Kardec. Agora, 12:28, é Galo e Juventude, torcida do Galo. Bora pra Arena MRV empurrar o Galão da Massa rumo à classificação na Copa do Brasil. 12:28, já o Henrique André volta com outras informações do Atlético, com mais do Galo aqui no Rádio Esportes. 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Um rápido intervalo na volta, vamos falar do Brasileirão, hein? Ih, rapaz, a torcida do Plusão tá pé da vida com o Hulk. Você vai entender já já aqui no Rádio Esportes.
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6: Agora meio-dia com mais 32 minutos. Já já Brasileirão em destaque para você. Os outros jogos da rodada já já tem mais do Cruzeiro. Hoje tem o Cruzeiro em campo, tem mais do Galo também. Fala da Série B do Brasil. A CBF acaba de confirmar, gente, que o Brasil fará também um amistoso na Índia. Brasil que tem agenda em setembro, dia 25 e 29, na Austrália, em Townsville e também em Brisbane. O Brasil enfrentando a Austrália e vai jogar na Índia também, dia 3 de outubro. A seleção brasileira em Kolkata vai enfrentar a seleção indiana. Então agora a seleção brasileira com 3 jogos já programados vai jogar no Salt Lake Stadium lá na Índia, Brasil e Índia no dia 3 de outubro.

0: No Brasileirão hoje, além do jogo do Cruzeiro nessa 21ª rodada, teremos ainda o Corinthians recebendo o Atlético Paranaense na Neoquímica Arena. Esse jogo às 19h30. Ontem foram 4 jogos na rodada no Maião. O Mirassol venceu o Remo 2-1. No Beira-Rio, Internacional e Flamengo ficaram 1-1. Torcida do Flamengo tá pé da vida com o Léo Jardim, hein? Ficou pesada a barra do Léo Jardim. Ô, Natiusa, pode servir pro Cruzeiro essa bronca da torcida do Mengão pra cima do Mister, o Leonardo Jardim, Nath.
1: Ah, com certeza. O momento do Flamengo não é um bom momento. Dos últimos 6 jogos, venceu apenas 2, né? Um Flamengo que tá sofrendo pra fazer gols, tem sofrido gols também, pensando ali a sua defesa. O time ainda sob o comando do Felipe Luiz era um time mais sólido, o time do Leonardo Jardim agora é um time que sofre mais para se defender e vê nesse mês de agosto a decisão da temporada, né, Thiago? Porque a Copa do Brasil já ficou pelo caminho. Flamengo eliminado pelo Vitória. Terá agora esses confrontos contra o Cruzeiro e uma vantagem que hoje pro Palmeiras já é muito grande, né? E pode chegar a 11 pontos antes da Copa Libertadores, a depender do que acontecer na rodada ali que antecede as oitavas de final, né? O Flamengo vai jogar contra o Vitória, que ontem jogou contra o Palmeiras, e o Palmeiras vai jogar contra o Internacional, que ontem jogou contra o Flamengo. Essa bagunça toda aí, vamos ver quem tira ponto de quem.
0: Nesse jogo, Vitória e Palmeiras, uma confusão. De novo, né? Dando aquela ajuda ao Palmeiras, 4-0 para o Palmeiras, 2 expulsões no Vitória. O Maurício do Palmeiras também deveria ter sido expulso. Juizão fez que não viu, uma confusão. O Palmeiras goleou 4-0. No Maracanã, gente, Fluminense e Bahia 0-0. Torcida do Flusão tá na bronca com o Hulk. Fala aí, Wellington Campos.
2: Alô, Thiago. Alô, amigos da Itatiaia. E o Fluminense empatou com o Bahia 0-0 e segue sem vencer no Campeonato Brasileiro. A renda foi de R$523.539 para 11.095 pagantes, 12.351 torcedores presentes ao Maracanã. Fluminense criou muitas oportunidades, como o Bahia também, mas parou nos braços do goleiro Ronaldo e o Bahia nos braços do goleiro Fábio, o que chamou a atenção. Hulk, vaiado pela torcida tricolor, ele que não fez uma grande atuação e foi a protagonista de um lance bastante engraçado. Trombou com Rafael Claus e derrubou o árbitro da partida. Mas Hulk, nesse início de Fluminense, por enquanto, não foi aprovado pela torcida dentro de campo. Tá certo, Thiago? Do Rio de Janeiro, Wellington Campos, Naí. Itatiaia.
0: Valeu, muito obrigado, Wellington Campos. O Paulo Charlene está ligado com a gente. Obrigado, Charlene, acompanhando o Rádio Esportes. O Jaime Doido e também o Pedrinho aqui ligados na Itatiaia. E Alexandre Simões, essa bronca do Fluminense. Vamos colocar pra galera do YouTube, tô registrando aqui o Vander José, o José Alcir, Sérgio Afonso, todos aqui no YouTube, os gols que o Hulk perdeu. Esse gol, ele domina, rapaz, na pequena área e manda pra fora. O torcedor do Flusão tá na bronca, hein, Hulk?
3: O Thiago, é interessante, o Hulk não está fazendo no Fluminense nada de diferente do que ele fez no Atlético nos últimos 2 anos. É um jogador que mais atrapalha do que ajuda. Agora, o que mais impressiona não é nem o Hulk tá tendo um desempenho, e isso acontece. Pô, é um cara extraordinário, para mim o maior ídolo do Atlético nesse século, sem dúvida nenhuma. Mas o que me impressiona foi o movimento que a gente teve aqui em Belo Horizonte, em Minas Gerais, quando aconteceu a ruptura do Atlético com o Hulk. Eu imagino que foi algo traumático pro torcedor, por tudo que o Hulk representa na história do Galo, mas, cara, foi assim, uma perseguição impressionante. Ah, falta de visão, o maior ídolo, não estão sabendo tratar. Cara, o Hulk simplesmente saiu do Atlético porque, tecnicamente, ele não consegue entregar mais. E tá provando isso no Fluminense. A diferença é que lá ele não tem a idolatria da torcida, que já perdeu a paciência com ele. Os gols que ele tem são de pênalti, fez contra o Grêmio, fez num amistoso, não consegue desempenhar, tem um desempenho pior do que o do Germancano e do que o JK, que são os outros dois centroavantes da equipe, nem considera o Castilho. E aqui, quando o Hulk foi sair do Atlético, a gente teve uma perseguição absurda. É a velha turma que a gente está cansado de dizer aqui. Quanto pior, melhor. Tudo que acontece no Atlético é tratado como negativo, tudo que acontece no Atlético é motivo para crítica. Para hoje, o Brasil inteiro vê que, infelizmente, eu digo isso infelizmente porque é um jogador que marcou a época no futebol brasileiro, o Hulk não tem mais condição de jogar futebol em alto nível. Quando saiu do Atlético, o Atlético foi massacrado, foi perseguido pelos de sempre, pela meia dúzia aí que vive de quanto pior, melhor. De pegar no pé, de apontar erro e de quando o Galo vence o Palmeiras, por exemplo, né? Lá dentro do Nubank, que chama agora?
4: Nubank.
3: Né? Nubank. Comemora o gol da vitória, chamando o cara que fez o gol de horroroso. Então é isso que a gente está vivendo aqui. O Atlético está provando, né, que estava mais do que certo em querer romper o vínculo com o Hulk ou de querer diminuir a estada dele na cidade do Galo, porque infelizmente é um craque, mas que não consegue mais entregar.
0: É, não tá legal não. O Hulk, a torcida do Fluminense tá pé da vida. No YouTube as imagens da atuação ontem do Hulk, perdeu 2 gols incríveis. 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Vamos fazer um intervalo rápido. Na volta tem mais do Galo, mais do Cruzeiro. Tem também o Coelhão na Série B do Brasil. Nós voltamos já. Aliás, vamos trazer o Fabrício Calazans com a Série B, porque o Coelhão está se preparando para voltar a campo. A maré está melhorando. Ainda situação difícil, mas eu boto fé, viu, Fabrício?
5: Tô ligado, Thiago, deixa comigo. Boa tarde pra você, pra quem se liga no Rádio Esportes, pra Nação Americana, ao vivo, CT Lana Drummond. Já tem a entrevista coletiva do Alex Silva, lateral direito, está com a gente aqui na Itatiaia. Agradecer ao Coelhão, gentilmente, já estará na sala Paulo Papini, sala de entrevistas coletivas do CT. Ô Alex, nada melhor do que se preparar para um jogo seguinte com a primeira vitória em casa, né? Então imagino que tá sendo uma semana um pouco mais leve do que foram as semanas anteriores. Boa tarde.
6: Boa tarde, obrigado, prazer. Muito feliz, né? Por a gente ter conquistado essa vitória. Agora a gente tem essa janela maior, todo mundo recuperar, todo mundo dar o seu melhor, igual já vem sendo feito. Então é a gente saber aproveitar o momento e não deixar cair, né? Continuar com as vitórias, se Deus quiser.
5: Alex, boa entrevista.
6: Obrigado, valeu.
5: Valeu, Thiago. Tá aí o Alex Silva, presença no Rádio Esportes. Olha só, para finalizar, hoje dois titulares fizeram o controle de carga, né? Ficaram na academia, o zagueiro Manuel e o Alex Silva. E, inclusive, o Felipe da Hora foi o lateral direito no treino tático desta manhã e o Rafa Barcelos, o zagueiro. O técnico Humberto Loser trabalhou o América com a formação idêntica a que venceu o Goiás na última rodada, com a ausência destes dois titulares. Thiago?
0: E hoje, 19h, Fabrício, o América Futsal vai pegar a Chapecoense, terceira rodada do Campeonato Brasileiro de Futsal. No futsal, Coelhão também. Já o Cruzeiro na Taça Metropolitana Elite de Futebol 7, Cruzeiro venceu o Minas United 3-2, agora pega o Tupi na semifinal. Rápido intervalo, nós voltamos já.
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1: Hoje tem o Cruzeirão em campo e a Itatiaia, claro, vai contar essa história pra vocês. Já o Pancieri escalando o Cruzeiro lá em Curitiba. 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Direto pra Curitiba, vamos escalar o Cruzeirão, Pancieri.
2: Só se for agora, Tiagão, provável Cruzeiro pra hoje. Otávio no gol, o William na direita, não tem o Fagner, a zaga de Fabrício Bruno, Jonathan Jesus e Gabriel Rojas. Você também tá acompanhando o nosso campinho aí do YouTube. Lucas Romero, Gerson, aí vem a dúvida, será que vai o Matheus Henrique ou será que vai o Marquinhos para fazer a função do PEC? Com o Matheus Pereira, o articulador de jogadas do Cruzeiro, o Arroio lá do outro lado, para a vaga que era do Sinisterra, com o Caio Jorge no comando de ataque. É o jogo das 21h30 aqui no estádio Couto Pereira, Tiagão.
1: Cruzeiro favorito, hein, Nath? Ou não?
3: Favorito, ainda que jogando fora de casa, é um Cruzeiro que tem qualidade, né? Um time reforçado por Matheus Pereira e Gerson, o que faz muita diferença. Fica a dúvida ali, né? Nesse setor ofensivo, acho que o Arroio vai começar como titular e o Arroio no jogo contra o Botafogo, acho que não foi tão bem pela falta de ritmo, né? Então é natural que ele vá jogando e vá melhorando e se tornou uma peça fundamental agora nesse setor ofensivo, sem Sinisterra e sem Gabriel Peck. O jogo do Cruzeiro contra o Curitiba no Mineirão, Cruzeiro sofreu muito com contra-ataques, principalmente Breno Lopes, fez gol e deu trabalho, então é algo que o Cruzeiro tem que ficar atento.
1: E o Curitiba, o adversário do Cruzeiro hoje, Rubens Júnior tem informações da equipe Coxa Branca, já o Rubens Júnior vai trazer a informação. Ô Curitiba, hoje não, hein, Curitiba, hoje não, agora 12h48, eu falo pra você, do isopor de qualidade pra sua obra, pra sua laje, tem que ser Termomina, gente, é o isopor com a entrega rápida, não vai atrasar sua obra, e é isopor que não propaga chamas, chame agora o Televendas Termomina. 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Vamos fazer um intervalo rápido, a gente volta já.
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1: Meio-dia, 51 minutos. Bomba no futebol mundial. A UEFA, a União das Europeias de Futebol, né? As federações europeias. Estão informando agora, por meio de uma nota, que as 55 federações não vão participar mais das competições da FIFA se a entidade, a FIFA, seguir com a ideia de capital aberto, né? A FIFA tá com a ideia de vender bolsa, né? Colocar o seu capital na bolsa. Isso vai gerar um BO, hein, Simões?
8: Principalmente porque a próxima Copa do Mundo tem como sedes Espanha e Portugal também, né? E se elas não forem disputar a próxima Copa do Mundo, não faz sentido a Copa seguir lá.
1: É, o Gianni Infantino tem a ideia, era quase uma privatização da FIFA, né? E agora a UEFA confirmando que se isso acontecer, não vai mais participar das competições oficiais da FIFA. Agora meio-dia e 53. Henrique André, o Galo não tem nada com isso e joga no fim de semana pela Copa do Brasil, Henrique.
9: É isso, Thiago. Seria a FIFA SAF, Thiago? Pode ser, né?
1: É quase isso.
3: Será que serão muitos acionistas?
9: É, gente, é a FIFA. Só a dona FIFA faz isso. Ô, Thiago, voltando a falar do Galo, que joga no final de semana, eu disse aqui que o Cissé não atua porque tá suspenso, né? Foi expulso contra o Ceará. E ontem a Galo TV produziu um material muito legal com o Mamadi Cissé, jogador de 19 anos. Ele contou, né, a história de vida. E entre essa participação, dentro dessa participação, ele citou a situação da família, né? Que ele cresceu num ambiente de pobreza e por isso tornou do futebol a sua vida. Que quer dar um troco, né, pra família, assim, quer fazer da família, que a família tenha um futuro melhor. E que uma das prioridades do Cissé é trazer alguns familiares para o Brasil. E muita gente questionou na rede social, Thiago, se o Atlético não está ajudando o Cissé a trazer os familiares. Bom, a situação é o seguinte, o Atlético já se colocou à disposição do Cissé para ajudá-lo quando ele achar que é o momento para trazer os parentes, né, os pais, os irmãos aqui para o Brasil. Lembrando que o Cissé já recebe um suporte do Atlético desde que chegou, com professor, tradutor, todo o suporte ali do Play Care também, que o Atlético tem esse departamento que faz um serviço muito legal e que é um assunto extremamente pessoal, né? Que isso tem que partir primeiro do desejo do Cissé, que ainda está se adaptando ao futebol brasileiro, à cultura, a Belo Horizonte, ao idioma, e que assim que ele quiser, claro, que o Atlético também dará esse suporte ao guineense. E segue, Thiago, a novela Fred, né? A gente achou que tinha acabado, não acabou.
1: O Fenerbahçe classificou, né?
9: Classificou com o gol do Talisca, né? Um empate ontem 1-1. E o Fred, muita gente já bancava, né, Thiago? Ó, pode confirmar aí que o Fred tá acertado, vai vir pro Atlético. E a situação, gente, é um pouco mais delicada, como a gente já vem destacando aqui na Itatiaia. O empresário do Fred segue na Turquia tentando a rescisão, tá? Informações dão conta que o Fenerbahçe não vai liberar o Fred sem uma ajuda, né? Um cascalho, né, Thiago?
1: A compensação financeira.
9: Porque tem um contrato até o final do ano, até o ano que vem, melhor dizendo. Então, é uma situação nova e o Atlético...
1: E ele é titular do time, né, gente?
9: Titular. Torcedor, alguns vêm cornetando o Fred, mas é titular. É o xodozinho lá do nosso Ismael Kartal, que é o técnico do Fenerbahçe. Tem né, essa dificuldade, o Atlético segue com a postura que é uma negociação muito difícil. E como a gente vem trazendo, Thiago, nada de martelo batido e nada de despedida após o jogo de ontem.
1: É, pelo jeito deve continuar por lá o Fred vestindo a camisa do Fenerbahçe. Vamos fazer um intervalo rápido para na volta trazer ganhadores aqui do Rádio Esportes.
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3: Rádio Esportes de hoje perguntou: o Grêmio jogando a Copa Sul-Americana hoje à noite, perdeu a ida na Bolívia 3-2. Quantos títulos de liberta tem o Grêmio, hein? São 3 conquistas, o tricolor muito pressionado na atual temporada, tem 3 títulos de Libertadores. O par de ingressos para Atlético e Juventude, Fernanda Rodrigues Costa. O kit Top Food, mais ingresso para curtir o Space Friends Park, Geraldo Emílio Guimarães. E 2 pares de ingressos para Expo Cachaça, Júnior César dos Santos. Nossa produção fará contato com os ganhadores. 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Eu volto, hein? Logo mais à noite estaremos juntos na transmissão de Curitiba e Cruzeiro pelo Campeonato Brasileiro, a partir das 8:30 da noite, na torcida, no clima, na corrente positiva, pelo Cruzeirão no Campeonato Brasileiro. Muito obrigado pelo carinho da audiência, pela companhia. Até logo mais à noite na Jornada Esportiva. Valeu, gente!

0: uma hora.
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1: 1 e 4.

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6: 1:18.
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5: 1:32.
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11: 1:35.

0: 1h46.
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0: 1h49.

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2: 2:03.
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2: 12 e 6.

0: 12h14.
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2: 2:16.
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8: 12:35.
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13: 2h38.

Prezado irmão, querida irmã, boa tarde para você, meu abraço. O mês está chegando finalzinho. Que a graça de Deus esteja com você, que a bênção de Deus proteja seu caminho. Vamos tomar como oração inicial alguns versículos do Salmo 145. Bendize, ó minha alma, ao Senhor, bendirei ao Senhor toda a vida, cantarei ao meu Deus sem cessar. Não ponhais vossa fé nos que mandam, não há homem que possa salvar. Ao faltar-lhe o respiro, ele volta para a terra de onde saiu. Nesse dia seus planos perecem. É feliz todo homem que busca seu auxílio no Deus de Jacó e que põe no Senhor a esperança. O Senhor fez o céu e a terra, fez o mar e o que neles existe. Glória ao Pai, ao Filho e ao Espírito Santo, como era no princípio, agora e sempre. Amém. Prezado ouvinte da rádio Nova Veredas FM, vamos tomar orantemente o Evangelho segundo Mateus, capítulo 13, versículo de 47 a 53. Naquele tempo disse Jesus à multidão: o reino dos céus é ainda como uma rede lançada ao mar, que apanha peixe de todo tipo. Quando está cheia, os pescadores puxam uma rede para a praia, sentam-se, recolhem os peixes bons em cestos e jogam fora os que não prestam. Assim acontecerá no fim dos tempos. Os anjos virão para separar os homens maus dos que são justos e lançarão os maus na fornalha de fogo. E aí haverá choro e ranger de dentes. Compreendestes tudo isso? Eles responderam: sim. Então Jesus acrescentou: assim, pois, todo mestre da lei, que se torna discípulo do reino dos céus, é como um pai de família que tira do seu tesouro coisas novas e velhas. Quando Jesus terminou de contar essas parábolas, partiu dali. Palavra da salvação. Prezado irmão, querida irmã, é importante entrar bem dentro do texto da palavra de Deus. Jesus vem falando ultimamente de maneira rural, com casos da roça, vamos dizer aqui, para nossa região, falando dos grandes mistérios de Deus, de maneira assim. A rede é do tamanho do coração de Deus, podemos dizer assim. E o coração de Deus não tem tamanho, é imensidão de perder de vista. Mas convém passar para a peneira para ver o que é bom e o que não presta. Nossa vida deve ser sempre assim. Compaixão não é vale tudo. Misericórdia não é salvo conduto para se comer da árvore do bem e do mal. Deus não é só coração, é também fígado, estômago, pulmão, rim. Sem filtro, muita água boa engana, né? Sem filtro, muita água boa engana. Pois então, nós, entrando nesse texto para compreender, vamos detalhar um pouco mais. Se a primeira parábola do capítulo 13 de Mateus é mais rural e a segunda mais urbana, a terceira é mais pesqueira e a última, de novo, mais urbana. Jesus assim fala a todos os ambientes e a cada um numa linguagem adaptada. Veja, prezado ouvinte, as duas parábolas de hoje, a da rede e a do escriba, versam sobre a responsabilidade pessoal. Cada um é chamado a viver em primeira pessoa o tesouro da vida filial. E o escriba quer dizer o ministro habilitado a entender a palavra de Deus, a transmiti-la com fidelidade, inteligência e competência. A parábola da rede ensina que a igreja, diferentemente do que pensam aqueles santos que vão para o inferno,
não é uma seita de justos. Ela é uma grande rede lançada à água do lago, do rio, do mar, para retirar os irmãos e as irmãs do abismo. Deus inventa mil modos para lançar a rede. Deus inventa muitas maneiras para jogar a semente boa em todos os terrenos, porque Ele quer salvar, quer abençoar a pessoa. Deus não desanima de nós. Ai de nós se não fosse assim, hein? Por isso, quem obteve misericórdia deve viver a misericórdia em relação aos outros. A bondade salvadora de Deus estimula-os a corresponder a ela e não desculpa para perder os irmãos. A nossa salvação é ser como Ele, o escriba na estrutura ministerial da Igreja. Papa, os bispos e os presbíteros têm a responsabilidade de entender tudo e transmiti-lo com fidelidade, respeitando a tradição, sendo aberto à inovação. O escriba deve ser capaz de interpretar o Novo Testamento à luz do Antigo Testamento e o Antigo à luz do Novo, mostrando a verdade das promessas lá do Antigo Testamento à luz de Jesus, que é o Novo Testamento, e a sua realização. Prezado ouvinte, o modelo é o próprio Mateus, que procura mediar entre os intransigentes e os liberais da sua comunidade, mostrando como no Nazireu se cumprem as profecias e no profeta de Nazaré se superam a lei e a aliança. Meu irmão, minha irmã, a Igreja é feita por aqueles e aquelas que colocam Jesus, tesouro e pérola, no centro de suas vidas, relacionando-se com as coisas, com as pessoas, do jeito que agrada a Ele. Cada um é pessoalmente responsável por viver esse amor e conforme a esse amor. O escriba, sobretudo, tem a responsabilidade de transmitir sabiamente esse tesouro, antigo quanto o Jardim do Éden, novo como os novos céus e as novas terras. Como é profunda a palavra de Deus que nós estamos tomando, essa palavra que vai ensinando a viver plenamente. A pergunta de Jesus: entendesse tudo isso? Reflete a preocupação de conscientizar os discípulos quanto ao sentido da opção pelo reino. A proposta positiva significa terem compreendido que, de fato, significava aderir ao reino. Porém, a sequência dos fatos narrados no Evangelho mostra como o sim dos discípulos não era verdadeiro, como se esperava. Houve quem quisesse garantir lugares de honra no meio de Deus, no meio da plateia de Deus, vamos dizer assim. Prezado irmão, querida irmã, deixemos essa palavra de Deus entrar no nosso coração, refazer a nossa vida. Oremos. Ó Deus, amparo dos que em vós esperam, sem vós nada tem valor, nada é santo. Multiplicai em nós a vossa misericórdia, para que, conduzidos por vós, usemos agora de tal modo os bens temporais que possamos aderir desde já aos bens eternos. Por nosso Senhor Jesus Cristo, vosso Filho, que convosco vive e reina na unidade do Espírito Santo por todos os séculos dos séculos. Amém. Prezado irmão, querida irmã, invoquemos a bênção de Deus sobre você, sua família, seu trabalho, sua presença missionária. O Senhor esteja a teu lado para te defender, dentro de ti para te guardar, acima de ti para te abençoar, diante de ti para te conduzir. Em nome do Pai, do Filho, do Espírito Santo. Amém. Uma boa tarde, meu abraço. Até amanhã, neste mesmo horário, se Deus quiser.

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1: A Milícia da Imaculada, fundada por Padre Kolbe, completou 108 anos de existência. Há quanto tempo você faz parte desta família e fez sua consagração e entrega à Virgem Maria Imaculada na espiritualidade de Padre Kolbe? São João Paulo II, ao receber sacerdotes e leigos consagrados a ela, destacou: "Estou alegre de vos acolher com afeto e efusão do coração pela grandeza do ideal que procurais viver seguindo o exemplo e a doutrina do Padre Kolbe. Quem vive a missão batismal como propriedade e instrumento nas mãos da Imaculada passará por provas, dificuldades e desânimos, mas que, oferecidos a ela, serão usados para a salvação das almas. Sejam pagãos, que nem sequer conhecem o nome de Deus e de Nossa Mãe, intercessora das graças, ou até hereges ou indiferentes. O mundo e os demônios não podem fazer nada sem a permissão divina. Deixemos-nos guiar pela Virgem Imaculada. Se ela escolhe este caminho que leva a Cristo, é para o nosso maior bem e salvação da humanidade. Consagremos-nos a ela, confiando-lhe a vida, capacidades intelectuais, forças, o coração, orações, sacrifícios e o incansável apostolado. Ao mesmo tempo, agradecendo-lhe por nos tomar como propriedade para ganhar todas as almas para Cristo através do seu coração. Amém."

0: Neste momento, unidos pela fé e oração, renovemos com confiança a consagração a Nossa Senhora, juntos com o Padre Mundinho.
1: Virgem Imaculada, minha Mãe Maria, eu renovo hoje e sempre a consagração de todo o meu ser, para que disponhais de mim para o bem de todos. Somente peço que eu possa, minha Rainha e Mãe da Igreja, cooperar fielmente com a vossa missão de construir o reino de vosso Filho Jesus no mundo. Para isso vos ofereço minhas orações, sacrifícios e ações. Coloque em vossas mãos poderosas nossa comunidade, bem como todas as intenções de nossos ouvintes. Ó Maria concebida sem pecado, rogai por nós que recorremos a vós, e por todos quantos não recorrem a vós, especialmente pelos inimigos da Santa Igreja, e por todos quantos são a vós recomendados. E a bênção de Deus Todo-Poderoso, pela intercessão da Santíssima Virgem Maria, em nome do Pai, do Filho e do Espírito Santo.

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0: 3 e 5.

É isso aí, é o seguinte, boa tarde, muito boa tarde, ouvintes. Agora já são 3 horas mais 6 minutos, 3:06. Está começando mais um programa de Bem com a Vida. Excepcionalmente, hoje comigo, Thales Tavares, com o maior prazer, com o maior carinho, com o maior amor, tá bom, ouvinte? Boa tarde, hoje, quinta-feira, já é dia 30 de julho do ano 2026. Eu falo sempre, ouvinte, agradeça a Deus por tudo, muita paz, muita saúde em sua vida, viu? Tá aniversariando hoje, parabéns, ouvinte, está aniversariando, paz, saúde em sua vida. Para você nas comunidades rurais, obrigado pela audiência, obrigado mesmo pela sintonia, que maravilha, que beleza. Abração para Keké, alô Keké, boa tarde Keké, obrigado pela audiência, viu Keké? Obrigado pela sintonia aí no seu trabalho Keké, boa tarde. Meus irmãos caminhoneiros, tá aí na boleia do seu caminhão, tá? Vai com Deus, vai com São Cristóvão, vem também, né? Com Deus, com São Cristóvão, boa tarde a todos os caminhoneiros de Bom Despacho, do Brasil, do mundo. Abração para a Silvia, alô Silvia, na loja Metamorfose, né Silvia, Metamorfose Modas, obrigado pela audiência, viu Silvia? Chegando a primeira de hoje com o Padre Luiz Paulo, para cantar bonito, Aprendiz do Teu Amor, boa tarde. A primeira, Caminhando Sobre o Mar.

É isso aí, boa tarde, agora já são 3 horas mais 15 minutos, a hora vai passando, ouvinte, boa tarde, 3:15. Boa tarde para você no comércio de bom despacho, bom trabalho aí, boas vendas pessoal. Para você aí nos sítios, na fazenda, nas comunidades rurais, boa tarde também, Nova Veredas 89.3, tá bom? É o programa de Bem com a Vida, lembrando vocês que amanhã Padre Luiz Paulo estará ao vivo aqui na rádio, se Deus quiser, a partir das 3 horas, tá bom? Daí ele cantou bonito a música Aprendiz do Teu Amor, antes Caminhando Sobre o Mar, Padre Luiz Paulo. Já são agora 3 horas.

Mais 15 minutos, 3h15, atenção, atenção. 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Adquira o seu bilhete nas portas da Igreja Matriz após as missas. Desde já agradecemos a todos, tá bom, ouvintes? Alô, gorda, sua mãe Maria Xavier na ressaca. Boa tarde, gordo, gente boa, grande amigo gordo, hein? Tá ouvindo a gente, tá pedindo a música linda com Zé Vicente. Tua palavra é. Obrigado, gordo, pela audiência, amigo. Obrigado pela sintonia mesmo. Boa tarde a todos ouvindo o programa de Bem com a Vida. Que maravilha, que beleza. Já são agora 3h17. Alô, Igor, pessoal da Qualis. Boa tarde, Igor. Obrigado pela audiência, amigão. 3h17. Chegando, Zé Vicente, tua palavra é...

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1: É isso aí, agora já são 3 horas mais 24 minutos, 3 horas mais 25 agora. Pode ligar e participar, ouvinte. 037-3521-2400, nosso WhatsApp, 3521-2400 também, programa de bem com a vida. Excepcionalmente hoje comigo, Thales Tavares, com o maior prazer, com o maior carinho, com o maior amor, viu? Amanhã, se Deus quiser, Padre Luiz Paulo estará ao vivo com a gente aqui, tá bom, ouvintes? Abração para Lucilena, alô Lucilena, também o maridão Giovanni e toda a família aí no Santa Marta. Boa tarde, Lucilena. Também abraço para Lucimar, lá no Babilônia. Boa tarde, Lucimar. Também José Adélio, alô Zé Adélio. Boa tarde, José Adélio. Também a Rosângela no Babilônia. Ô, Rosângela. Alô do Bode, boa tarde do Bode. Da Concerca, da meu amigão do Bode, lá da Concermac, ô Concertec, ô do Bode da Concertec, boa tarde, amigão, viu, do Bode? Há mais de 40 anos em Montes Paixos, tá bom? Concertos aí em freezer, bebedouros, água, bebedouros de água, forno elétrico e muito mais, viu, do Bode? Nosso amigão do Bode e também o seu pai Moisés, abraço pra vocês, viu? Já são agora 3 horas mais 26 minutos, 3 horas mais 26, chegando pra cantar bonito ele. O Silvio Brito, essa música é muito linda, ela chama Cante Uma Canção. São agora 3 horas mais 26 minutos.

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1: É isso aí, pessoal. Boa tarde. Agora já são 3 horas mais 36 minutos de Bem com a Vida. Comigo, Thales Tavares, hoje. Amanhã, Padre Luiz Paulo estará ao vivo, se Deus quiser, aqui na Rádio Nova Veredas, tá bom? Alô, Cidinha, lá de Santa Gertrudes. Boa tarde, Cidinha. Obrigado pela audiência, Cidinha. Obrigado você pela sintonia, tá bom, Cidinha? Boa tarde. Obrigado mesmo pela audiência. Obrigado pela sintonia também, tá bom? Abração para Kelly, boa tarde Kelly, também de Djalma, a Loura, todo o pessoal aí na praça, aqui na rua Palmital, né, Kelly, obrigado pela sintonia, tá bom? Tocar para vocês meu País com Zezé de Camargo e Luciano, música linda. A Cidinha, tá pedindo Frei Gilson, Cidinha, obrigado pela audiência, tá bom? Obrigado pela sintonia também, a Cidinha lá em Santa Gertrudes. A Rosa, boa tarde, Rosa, da Nova Babilônia. Obrigado pela audiência, viu, Rosa? Obrigado a você pela sintonia ouvindo a gente. A Rosa, lá no Babilônia, boa tarde, Rosa. Tocar pra você, eu navegarei com o padre Reginaldo Manzotti. Segura, então.

É isso aí, agora já são 3 horas mais 46 minutos. A hora vai passando, 20, boa tarde. 3 horas mais 46 é o seguinte, de bem com a vida. Hoje comigo Thales Tavares, com o maior prazer, com o maior carinho, com o maior amor, tá bom, ouvinte? Que maravilha, que beleza. Essa música é linda, Eu Navegarei, com o padre Reginaldo Manzotti. Antes, Zezé de Camargo e Luciano, Meu País. Abração pro meu amigão, alô Jairo, Jairo da JM Motos, boa tarde Jairo, obrigado amigão pela audiência, grande amigão, o Jairo aí da JM Motos, obrigado companheiro pela audiência, bom trabalho aí, gente boa Jairo, viu? Olha, é o seguinte, Semana da Família, início dia 2 de agosto, com a caminhada da família saindo da Igreja Sagrada Família às 18 horas. Até a Igreja Matriz para a missa de abertura. De 3 a 6 de agosto, encontros nas comunidades. Dia 7, Via Lúcis na Cruz do Monte, às 18 horas, para toda a paróquia. Dia 9, encerramento da Semana da Família, na Matriz, às 19 horas, e nas missas das comunidades, tá bom? E é o seguinte, vem aí encontro de casais, encontro para casais que vivem em família, mesmo que não tenham recebido o sacramento do matrimônio. Dia 22 de agosto, das 14 às 18 horas, na Casa de Pastoral. As inscrições poderão ser feitas no escritório paroquial até dia 15 de agosto. Participem! Já são agora 4 horas mais 48 minutos. Boa tarde, muito boa tarde, ouvinte! Pode ligar e participar, 037-3521-2400, nosso zap 3521-2400 também, que maravilha, que beleza. Já são agora 3 horas mais 48 minutos, 3 horas e 48, alô meu amigão, meu companheirão José Antônio, boa tarde Zé Antônio. Aí no Ana Rosa, obrigado Zé pela audiência, amigão. Obrigado você pela sintonia, José Antônio. Tá pedindo música sonada com o Padre Zezinho. Essa música é linda. Padre Zezinho vai cantar bonito. Águia Pequena. Agora, 3h49.

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1: É isso aí, boa tarde, muito boa tarde, ouvintes. Agora já são 3 horas mais 59 minutos, programa De Bem com a Vida. Que maravilha, que beleza. Bom demais. Alô, meu amigão, grande companheirão do peito, o José Adélio. Alô, Zé Adélio, a esposa José Adélio, o grande ouvinte do Realengo, Zé. Obrigado você pela audiência, Deus abençoe você também, sua família, José Adélio. Pessoal, é o seguinte, ouvinte, está em música linda, Roberto Carlos cantou Bonito Coração de Jesus. Antes, Águia Pequena com Padre Zezinho. 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Desde já agradecemos a todos o apoio. 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Daqui a pouquinho eu volto, já são 4 horas em ponto.
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3: 4:02.
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11: É isso aí, agora já são 4:05. Boa tarde, 4:05. Boa tarde para você no comércio de Bom Despacho. Obrigado pela audiência, ouvintes. Obrigado vocês pela sintonia. Lembrando vocês, daqui a pouquinho tem ela, Rose Mesquita, no Essência Sertaneja. Hoje eu, excepcionalmente, Thales Tavares, apresentando o programa aqui de Bem com a Vida. Amanhã, se Deus quiser, Padre Luiz Paulo estará ao vivo aqui, já está vindo para Bom Despacho, né, Padre Luiz Paulo? Abraço! Abraço para você, ouvinte, está aniversariando hoje. Parabéns, felicidades, muita paz, saúde em sua vida, ouvinte querido! É isso aí, alô Cidinho de Santa Gertrudes, boa tarde Cidinha, obrigado pela audiência, viu Cidinha, obrigado pela sintonia também, tá aí em São Paulo. Que maravilha, que beleza, ouvinte, pode ligar e participar então, 037-3521-2400, nosso WhatsApp, 3521-2400 também. Boa tarde, muito boa tarde, ouvinte, amigo. Pessoal também aí do grupo, salve Maria, alô, toda a equipe aí do Geraldo Corte do Penacho, boa tarde, Geraldo. Já são agora 6:07, 6:07. Muitos ouvintes ligando, participando, mandando a sua mensagem. Isso é bom demais, com certeza. Deixa eu ver direitinho aqui o zap aqui. Abração para... Alô, Marcos. Marcos de Nova Serrana. Boa tarde, Marcos. Tá pedindo fraternidade São João Paulo II, Terra Seca, vai ouvir agora. A Cidinha tá pedindo Frei Gilson, né, Cidinha? Tocar pra você, obrigado pela audiência, Cidinha, tá bom? 6:07 agora, segura então.

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2: É isso aí, agora já são 4:20, 4:20. É o programa De Bem com a Vida. Lembrando vocês que amanhã Padre Luiz Paulo estará ao vivo aqui comigo no programa De Bem com a Vida. Que maravilha, que beleza. Hoje, quinta-feira, já é dia 30 de julho do ano 2026. Tá aí música linda. É Frei Gilson, Eu Seguirei, também Fraternidade São João III, Terra Seca. Chegando o Padre Marcelo Rossi, Força e Vitória. 4:20.

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0: isso aí, agora já são 4 horas mais 26 minutos. Alô, Fran, tá lá em Divinópolis, Fran. Obrigado pela audiência, viu, Fran? Também minha irmã Kênia, boa tarde pra vocês aí, tá bom? Tá aí música linda, música chonada, Padre Marcelo Rossi, o Belo, Força e Vitória. Antes, música linda com Frei Gilson, Eu Seguirei. Ouvinte, obrigado você que ligou, obrigado você que participou, tá bom? Eu volto amanhã cedinho às 6 da manhã, na Manhã Sertaneja. Agora tem pra vocês aqui um pouquinho a Rose Mesquita no Essência Sertaneja. Valeu demais, bom demais, até amanhã, hein?
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2: 4h27.

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2: 4:31.
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8: Ei, galera! Como é que você tá? Tá tudo bem? Tudo legal? Tudo em cima na Santa Paz? Coisa boa, hein? Tô melhorando! Hoje a voz tá bem melhor, né? Então, nosso programa Essência Sertaneja até às 18 horas. O melhor da música pra você, hein? 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E tá chegando aí, ó, a Mega da Independência, tá? É, já vai, já nós vamos falar aí da Mega da Independência, da Casa Lotérica Araújo. 3521-2400, quero você ligando, quero você participando comigo, hein? Nosso programa Essência Sertaneja abraça você em casa, você no seu trabalho, a você nas ruas com seu foninho de ouvido, você no seu carro nos dando carona, nas comunidades rurais, cidades vizinhas, nas estradas da vida, aos nossos amigos internautas em qualquer lugar do mundo, obrigada sempre pelo carinho da sua audiência. Vamos lá de música até as 18 horas. Quero você ligando, quero você participando comigo. 3521-2400. Lembrando que esse número você pode adicionar no seu WhatsApp para mandar sua mensagem de texto, também sua mensagem de áudio. Esse é o nosso programa Essência Sertaneja. 4 horas 43 minutos. Aumentando as emoções, dividindo alegrias, diminuindo as tristezas. Vamos com o nosso programa Essência Sertaneja.

0: nasceu.
1: Linda canção nas vozes de Daniel e Irmãs Freitas. Cheiro de relva. José de Camargo e Luciano, Seus Olhos. Baby, Ataíde e Alexandre. Começamos bem com a Amado Batista, Secretária. Faltando 2 minutos para as 5. Um abraço para você que tá aí do outro lado, ligadinho no nosso Essência Sertaneja. Lodila, no açougue no bairro do Rosário, tá lá ligado no nosso programa, fazendo aquela linguiça gostosa e curtindo o nosso programa. Abraço, meu amigo Arnaldo Serralheira. Arnaldo, como é que você tá? Bom demais, né? O Hernando também tá ligado no nosso programa. O Fernando e a Cláudia, lá no bairro Santa Rita, grande abraço. Obrigada sempre pelo carinho da audiência. Valeu!
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3: Opa, boa tarde. Tamo junto e misturado até as 18 horas. Agora são 5 horas e 6 minutos. Esse é o nosso gostoso programa Essência Sertaneja. 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
3: 5 horas e 7 minutos, deixa eu mandar um grande abraço para quem tá ouvindo nosso programa, nosso amigo Luiz em Pitangui. Luiz, abraço para você, meu amigo, tamo junto. Pediu um Zezé de Camargo e Luciano aí, boa pedida. Aparecida em Nova Serrana também tá ligado no nosso programa. Meu amigo Adão, lá no Mato Seco. Adão, fala comigo, Adão.
5: Opa, boa tarde, companheira Rose Mesquita.
3: Boa tarde.
5: A todos ouvindo da rádio Nova Vireta FM.
3: Tamo junto.
5: É isso aí.
3: Tá certo.
5: Por gentileza, eu gostaria de ouvir uma música, se possível. Valsa pra Dona Mavada.
3: Olha, essa é lá do fundão do baú, hein?
5: O nosso saudoso Arlindo.
3: Você tá doido?
5: Ofereça a todos os ouvintes que tá ligado.
3: Bacana,
5: na rádio,
3: bacana.
5: Nova Vereda FM.
3: Valeu.
5: É isso aí. Aqui na minha casa, qualquer hora que chegar aqui, Rose.
3: Olha.
5: Se eu tiver em casa, tiver à toa. Em casa, tiver, como diz, de férias,
3: olha,
5: sem trabalhar, o rádio fica ligado o dia inteiro na Rádio Nova Vereda.
3: Oh, coisa boa!
5: Mas se falar que vai ganhar um prêmio,
3: aí é melhor ainda,
5: aqui,
3: né?
5: Viu? Uma boa tarde, vamos que vamos.
3: Vamos que vamos.
5: Amanhã já é sexta-feira.
3: Isso.
5: Uma ótima tarde a todos.
3: Valeu, Adão. Obrigada pelo carinho sempre. Nosso amigo Adão lá no Mato Seco tá lá ligado. Valeu demais, né? Ei, coisa boa. A Jaqueline também tá ligada. Boa tarde, Rose. Passa uma música aí do Daniel. Te amo cada vez mais. Bacana. Jaqueline é a Cunha. Tá lá ligada. Daqui a pouquinho você vai ouvir o som do Daniel aí. Boa pedida, né? Essa do Daniel é muito boa. Zé Eurípides, fala comigo.
6: Curioso, fala
3: Opa,
6: comigo.
3: Falo, falo sim. Beleza.
6: Tristeza aí pra nós.
3: Deixa comigo, é. Olha. Esse aqui? Alô, tamo junto, Zé. Obrigada pelo carinho. Parecido Nova Serrana. Segura essa aí.

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nas ondas da sua 89.3, João Paulo e Daniel matando saudade. Te amo cada vez mais, alô Cunha, Jaqueline ligadinha no nosso programa Essência. Coisa boa, né? Obrigada sempre pelo carinho. Olha, deixa eu mandar um grande abraço pro amigo Toninho, lá do Lava Jato, próximo ao Campala, lá na Avenida Doutor Roberto. Nosso amigo Toninho tá lá ligado, tá ele, o Osmar. Enfim, né? Toda a família do Lava Jato, Toninho, ligadinhos no nosso Essência Sertaneja. E pede pra avisar pra vocês aí que tá com a limpeza expressa apenas R$50, viu? E a ducha a partir de R$25 e ele busca o carro lá. É, na sua residência, isso mesmo, 99972-5343. Você vai falar com meu amigo Toninho, lá no Lava Jato. Abraço pra vocês aí. Bom trabalho, bom fim de tarde, né? Tá na hora do descanso, né, Toninho? Tamo junto, valeu. Meu amigo JM Acessórios, que é o Jorge Martins, tá ali na Praça da Matriz. Ei, Jorge, como é que você tá, meu filho? Ele pediu pra avisar que tá ali até sábado, meio-dia, viu? Você que ainda não trocou o forro do banco do seu carro, aí é só falar com o nosso amigo Jorge, viu? Cida Duarte tá lá em Belo Horizonte, tá ligado também no nosso programa Essência Sertaneja. Coisa boa, né? Omar tá em Sacramento também, tá ligado. Ei, Omar, tamo junto. Junto e misturado. Grande abraço a todos vocês aí, viu? Bom, grande abraço também ao Vicente Azevedo. Boa tarde, Rose. Toca aí pra nós meu recanto, meu paraíso. Com Goiânia e Paranaense. Grande abraço, fique com Deus. Aí, lá na fazenda Poço do Jiqui. Tamo lá ligados. Obrigado pelo carinho, viu, Vicente? Vamos fechar esse bloco aí com Goiânia e Paranaense. Na sequência tem o nosso momento carinhoso.

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1: Boa tarde, agora são 5 horas e 37 minutos. Deixa eu mandar um grande abraço ao nosso amigo Silvio Panamá, o viajante, está lá ligado no nosso programa. Nosso amigo Rapilo, na cidade de Pitangui. Odaí Tigrão e a Dani estão lá no bairro Realém fazendo salgados gostosos e curtindo o nosso Essência Sertaneja. Valeu, Odaí. Obrigado pelo carinho, tá? Vicente Azevedo também tá curtindo. Meu amigo Neno. Ô, Neno, tamo junto e misturado. Sempre. É, abraço também. Deixa eu me ver aqui quem tá ligado no nosso programa. Luiz em Pitangui também tá ligado. Grande abraço. A Fazenda Gomes, o Vicente, o Fábio, a Elaine, também o Flávio. Estão lá ligados também. Valeu. Rodrigo, todo o pessoal na Lanternais JG. Morata e Ação também estão ligados. Turminha no bar do Marcelo. Ô, Marcelo Pardal, grande abraço a todos vocês aí. Bar do Marcelo com a Lopes Cansado, com a Rua Oriente. Tá lá bem na esquina. Obrigado aí pelo carinho sempre, viu, Marcelo? Tamo junto. Vamos pro nosso momento carinhoso. 5h38.
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2: Aê, galera, mandando aquele abraço especial pro pessoal do Engenho do Ribeiro. Aê, tá chegando a festa Santa Rosa de Lima, dia 1º de agosto, hein? Eita, nós, bom demais, né?
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2: E a festa do cavalo, a quarta festa do cavalo, dia 5 e 6 de setembro. Tamo junto e misturado na festa, hein? Ei, gente, eu vou falar bastante dessa festa do Engenho, viu? Bom demais. Grande abraço ao Joãozinho, amigo Maurão. Nosso amigo Berrante, grande abraço. Grande abraço também vai pro Maurão, Carioca, o Júlio. Grande abraço pra todos vocês aí no Engenho do Ribeiro. Sempre na sintonia do nosso gostoso programa Essência Sertaneja. Pessoal da festa do cavalo também. A comitiva, terra e tradição. Coisa boa, né? Bom, daqui a pouquinho a hora do Ângelos com o Padre Estevão. Na sequência tem o Filho da Bola com Rachim, Aroni, Adriana Rodrigues e Thales Tavares. Logo mais tem Everton Cordeiro na programação. Amanhã às 6 da matina tem Thales Tavares e Manhã Sertanejo. 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Beijo, gente, valeu!

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O anjo do Senhor anunciou a Maria, e ela concebeu do Espírito Santo. Ave Maria, cheia de graça, o Senhor é convosco. Bendita sois vós entre as mulheres, bendito é o fruto do vosso ventre, Jesus. Santa Maria, Mãe de Deus, rogai por nós, pecadores, agora e na hora da nossa morte. Amém. Eis aqui a serva do Senhor. Faça-se em mim segundo a vossa palavra. Ave Maria, cheia de graça, o Senhor é convosco. Bendita sois vós entre as mulheres, bendito é o fruto do vosso ventre, Jesus. Santa Maria, Mãe de Deus, rogai por nós, pecadores, agora e na hora da nossa morte. Amém. E o Verbo se fez carne e habitou entre nós. Ave Maria, cheia de graça, o Senhor é convosco. Bendita sois vós entre as mulheres, bendito é o fruto do vosso ventre, Jesus. Santa Maria, Mãe de Deus, rogai por nós, pecadores, agora e na hora da nossa morte. Amém. Rogai por nós, Santa Mãe de Deus, para que sejamos dignos das promessas de Cristo. Oremos. Derramai, ó Deus, a vossa graça em nossos corações, para que, conhecendo pela mensagem do anjo a encarnação do vosso Filho, cheguemos por sua paixão e cruz à glória da ressurreição, pelo mesmo Cristo nosso Senhor. Amém. Glória ao Pai, ao Filho e ao Espírito Santo, como era no princípio, agora e sempre. Amém. As almas dos fiéis, pela misericórdia de Deus, descansem em paz. Amém. Anjo de Deus, que por divina piedade sois minha guarda e proteção, iluminai-me, guardai-me, dirigi-me, governai-me. Amém.

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1: Oi! Alô, você, são 18 horas e 14 minutos. 18 e 14, está começando o programa Fino da Bola nessa quinta-feira. Quinta-feira, dia 30 de julho. 30 de julho de 2026. Temperatura de 26 graus na cidade de Sorriso, né? 26 graus. Ontem era 25. Nesse horário, hoje é 26. Está esquentando. O tempo está esquentando esse mês de julho, agosto, setembro, outubro, novembro, dezembro, promete ser quente pra caramba. Estamos falando ao vivo aqui da Praça da Matriz 344, aqui no coração da cidade de Sorriso, no centro de Bom Despacho, né? Conhecido como Cidade Sorriso. É, Bom Despacho, que saudade que eu tava de você. É BD, é assim que o Freitas fala, né? Ah, BD, que saudade que eu tava de você. É, Bom Despacho, bom demais. Abraçando o nosso amigo Djalma Rodrigues, é o Djalma Largou Zé Luiz, trazendo informação. Daqui a pouquinho vou estar ouvindo seu áudio, Djalma. Daqui a pouquinho, no intervalo, tá ouvindo seu áudio. Abraço ao nosso amigo Djalma Rodrigues, Alagoas, Zé Luiz, também a esposa, o filho, né, o Júnior, toda a família do Djalma e todo o pessoal ali daquela região ali, né, Mato Seco, o pessoal ali do Alagoas, Zé Luiz, Corgariado, Capivari dos Marçal, tem também Boa Vista, aquela região ali, né, mais pra frente um pouquinho tem Ibiti. Então um abraço pra essa turma toda, pessoal de Martim Campos, aí Martim Campos, meu irmãozinho Kiz, é o Carmo Luiz, grande Kiz, aí na cidade de Martim Campo. Foi lá na Lagoa Zé Luiz uma vez, o dia que foi, ganhou o sorteio. É homem forte, viu? Sorteio do arco, foi de uma mochila lá da Lagoa Zé Luiz, o homem trouxe a mochila, o homem é forte, viu?
2: É brincadeira.
1: É, não, o homem é forte mesmo. Abraço pro Kiz, abraço também pro presidente da Liga, Antônio de Faria Morato, Moratim, e também a Conceição de Lourdes Morato, a donação. Marcelo, Marcelo, Carlinha, a esposa Cátia, minha família Morato, né? Também os netinhos, toda a família ligado e antenado aqui no programa Vida Bola. O pessoal lá do São Vicente, um abraço pro nosso amigo João Tucano e a esposa Regina. É o João Tucano e o Pelé. Pelé do Nho, né? A drupinha da frente, né? Do corte do Bechó. Os dois esses que é os guias, gente, os dois. Os dois tem mais de 30 anos na frente no corte do Bechó. Abraço pro Bechó também. Todo o pessoal do Reinado, né? Pessoal que gosta do Reinado. Especial pro João Tucano e o Pelé do Nho. Abraço também pro nosso amigo Giovanni, professor Giovanni no Cristalino, Wesley Cabral, o Pepino, o Júlio Rodrigo Santa Marta, lá no Famorini, meu amigo Teodoro José de Oliveira, a mãe dele, a dona Terezinha, o Bojão, o Berreca, goleiraço Berreca, aquele abraço. Também pro Descoramento, ao Daladier, Calção, Tom Ferrugem, pessoal do Ipiranga, pessoal da equipe de bairro do Rio de Janeiro também, aquele carinho especial com vocês. Um abraço também pro pessoal do Doutor Operário, é o Tenente Dornelles, né? Meu amigo Dornelles, o Igor Venanço, também o Alim Beguenengo, o pessoal, a turma lá do bar do Bené e também a turma, né, lá do bar do Marcelo, lá no Ana Rosa, tem a turma lá do bar do Marcelo, pessoal bacana, tá sempre acompanhando o programa Fio da Bola, a turma lá do bar do Marcelo, esqueci o nome da rua, viu? Pois eu vou estar olhando, aqui é a Rua Oriente, lá na Rua Oriente, lá no bar do Marcelo. Aqui no bar do Marcelo, Rua Oriente, Ana Rosa, todos ouvindo, um abraço pra toda a turma lá na Rua Oriente, no bar do Marcelo, meu amigo Marcelo, grande Marcelo, aí no Ana Rosa. São 18 horas e 17 minutos, também o pessoal da associação, né? Pode esquecer, não.
2: Claro.
1: É o Chico Mineiro, presidente da associação, tá sumido, né, Chico? Abraço pro Chico, também pro Bill, disse a Vexadinho, meu irmãozinho Bill.

0: Rodrigo Lacerda, o Leandro Libera, toda a turma. 18 e 18, sabe por quê? Ele, José Francisco Santos, chega mais. Boa noite, Ranchinho.
1: Ranchinho. Ranchinho.
2: É, eu pensei que hoje não ia sobrar pra mim.
0: Não, mas tem muita aí. Tem uma lista aí grande pra você também falar.
2: Não, porque não, o relógio andou pra caramba.
0: Não, andou, não. Começou mais tarde hoje, gente.
2: Boa noite, Aroni. Boa noite, Thales Tavares. Boa noite, Rose Mesquita. Boa noite a você que está acompanhando a gente por esse mundão de Deus e através da Rádio Nova Vereda. Um abraço para vocês e muita paz, muita saúde. Que Deus lhe abençoe a nós todos, né, Aroni?
0: Com certeza.
2: Isso que é o mais importante, viu? Um abraço também lá no bairro do Rosário pro meu amigo Nelinho, que está lá acompanhando a gente. Ô, Nelinho, aquele abraço. E a mandioquinha lá, não cresceu não? Tá pequenininha ainda? Brincadeira, um trem desse aí. Choveu, não choveu não, Aroni?
0: É, o homem deve chegar a dúvida dessas mandiocas, né, Recheio?
2: Ele falou que não choveu, não. É brincadeira, né?
0: É verdade.
2: Pois é, aquele abraço pra você, né, Aline? Tudo de bom, família. Um abraço também lá no Sotoneco, aquele abração pro Sotoneco, o Zé Negrin e também o Rafa, aquele abração pra você. Todos lá no vai do, na Praça do Rosário, o homem do boteco lá, como é que chama?
0: No boteco, qual boteco?
2: Na pracinha.
0: Na Praça do Rosário, Gilberto Tonhão, ué.
2: Gilberto Tonhão e tem mais outro boteco lá.
0: Boresca?
2: Boresca.
0: Ela é mercearia, gente. Mercearia do Boresca.
2: É, mas é tudo igual.
0: Mercearia do Boresca.
2: Mercearia e boteco é a mesma coisa, vende as coisas tudo lá no Boresca.
0: Não, no boteco, no Boresca, mas no boteco não vende. Deixa pra lá, né, gente?
2: Deixa pra lá. E o rapaz que o Tars ontem fez aniversário, ele mandou um abraço pro Tars, eu esqueci o nome dele, rapaz, parou o carro ali, mas conversando, eu esqueci de pegar o nome dele.
0: Você falou nisso aí, tem dois recados aqui pro Tars, né, eu esqueci, até peço desculpa ao Júlio Rodrigues e o Valmir Nova Serrana, né, que o Júlio ontem mandou mensagem pro meu telefone, deu prazo de ver, né, até peço desculpa, mandou mensagem pro Tars, desejando feliz aniversário, nos adivinhos, muita saúde, e o nosso amigo Valmir.
2: Isso.
0: Lá em Nova Serrana, pediu para dar os parabéns a você, Thales, né? E mandou dar um forte abraço em você, nosso amigo Valmir Nova Serrana, desejando para você muita saúde, muita paz e muitos anos de vida.
2: Pois é, em falar em Nova Serrana, ô Valmir, aquele abraço para você e toda a família, tudo de bom para você, viu, Valmir? Seu irmão, toda a galera aí, bacana demais, viu, Valmir? Aquele abraço.
0: Rapaz da Vila Gontijo, até pedindo um alô dele, boca de sacola.
2: Ah, o do bode.
0: Não, da Vila Gontijo, gente. Do bode é na Rua dos Operários.
2: Vila Gontijo é o Jadir do Bigode.
0: É, o Bigodudo, né?
2: O Jadir do Bigode, não sei não, acho que comprou um gilete esses dias.
0: Comprou não. Ah, Jadir, aquele abraço pra você, meu amigo, tamo junto e misturado. Grande Jadir Couto, né? Vila Gontijo. Aquele abraço pra você e pro Paulão, seu irmão, lá na represa.
2: É, o Paulão manda um abraço, que tá arriscado ele trazer um peixinho pra nós, porque lá na lagoa, como é que chama o trem lá?
0: Lá da represa.
2: Represa, lá tem peixe à vontade.
0: Viu? É, mas o Jadir, vai não, pão de queijo é todo dia.
2: Não, o Jadir não precisa de entrar no meio do peixe, não, o que ele faz é pão de queijo.
0: Grande Jadir Couto, né? Acabou, Rachel, tem mais?
2: Acabou, tem mais, né? Mas tem mais lá na pracinha do Rosário também, né? O Pedrinho Vargas lá, aquele abraço pro Pedrinho Vargas. E um abraço também pro toda a galera lá da pracinha do Rosário, lá, o Dila. Aqui é pessoal lá, bacana lá.
0: Um abraço pro pessoal ali da BD Mar, BD Pesca. BD Pesca é o Cássio e o G, né? Ligado todos os dias. Grande Cássio, abração pro Cássio.
2: E o Vicente e o Caio também.
0: Pertinho,
2: né?
0: Ali, coladinho, junto e misturado, né? O Vicente e o Caio. Um abraço mesmo pro Gilberto, né? Da Sufox. Grande isso, Gilberto, hein?
2: Isso.
0: Pessoal, isso. Aquela pessoa bacana. Vamos falar de futebol, vamos falar de campeonato de bom despacho, que tá parado, né? Ninguém fala mais nada. Será que vai acontecer esse campeonato de bom despacho? Está programado para o dia 22, né? Está programado para o dia 22. Em off, né? Tive uma notícia não muito boa, mas não procurei averiguar ainda. É, eu conto o milagre, mas não posso contar quem é o santo que fez esse milagre que me contou. Né? Pediu sigilo absoluto.
2: É milagre bom ou milagre negativo?
0: É, pediu sigilo absoluto, que tem uma equipe dessas cinco, né? O Carlinho está confirmando a presença, tem uma dessas quatro equipes aí que não vão pra competição. É, tem uma dessas quatro aí, né? Então a gente pensa, a gente fica preocupado que já é cinco. Se sai uma, fica só quatro, né? A princípio seria só clubes filiados. Agora já vai entrar o Carlinho. Eu, sinceramente, né, vou dar minha opinião aqui, né, respeito muito a opinião do Moratim, dos clubes também filiados. Eu acho que eles precipitaram, Ranchinho. Eles precipitaram em falar assim, ó, campeonato de times filiados. Porque o campeonato de time dos times filiados, na minha visão, o importantíssimo, que não pode ficar sem fazer, que é o tradicional, o principal, é o amador adulto, é o campeonato municipal amador adulto e aspirante.
2: Com certeza.
0: Esse aí é o carro-chefe do futebol nosso, o carro-chefe da liga nossa aqui.
2: Com certeza.
0: É o tradicional, né, onde, né, as equipes se preparam o ano inteiro para estar jogando esse campeonato. Agora, um campeonato da liga, eu acho que deveria, né, junto com a secretaria, deveria abrir uma exceção, deixar quem quiser disputar entrar na competição. Não dá tanto poderes para clubes filiados. Não dá tanto poder. Por quê? Porque se eles quiserem participar, é claro que eles têm cadeira cativa. Mas tem que deixar abrir o convite para equipes que. Equipes, por exemplo, BBJ, de Cerveja de Xandim, quais as outras equipes? Tem um punhado de equipe, né? Braga. Né, até essa equipe está na Gozé, várias equipes, o São Vicente, o São José, o Bairro de Fátima, a Vila Gontijo, para dar a oportunidade dessas equipes estar entrando na competição. Né, o que seria que está custando arrumar 5, poderia ser um campeonato de 10 equipes.
2: Com certeza.
0: Poderia, fulano de tal, né, no FLL vai pegar muito jogador meu. Gente, trabalha direitinho nos bastidores, trabalha direitinho nos bastidores, monta uma boa equipe. Esse campeonato aí que seria, né, que era tradicional aqui na nossa cidade, Anchim, na época que vocês estavam lá, você, o Fabiano, o próprio presidente da liga, que está na liga, na secretaria, o campeonato de bairro. Era muito tradicional aqui na nossa cidade, rural, o próprio Ruralzão. O ano passado eles já fizeram o Ruralzão lá no Engenho. Né, não sei se vai continuar com essa ideia, que eu achei bacana. Né, esse ano poderia ser na Garça, no Capivari.
2: O Ruralzão lá no...
0: Apesar que não foi no Engenho, não, foi no Cristalino.
2: Foi no Mato Seco.
0: Não. Ruralzão era para ser jogado no campo lá no Engenho do Ribeiro. Jogou no campo do Cristalino.
2: Eu falo é quando nós esteve lá.
0: Ah, quando vocês esteve. Né, mas o que teve ano passado, fez até a Liga Independente, o Igor, fez lá no... Ia ser no Engenho do Ribeiro. Parece que não tinha condição nos campos lá do Engenho do Ribeiro, né, um dos dois campos não estava em condição, levou para o campo do Cristalino. O Arco deveria, né, trabalhar essa ideia esse ano, fazer esse campeonato ruralzão no Mato Seco, no Capivari, num dos Capivari, isso, na própria Garça. É ruralzão, tem que ser na comunidade rural. Agora...
2: Isso mesmo, na comunidade rural. Por quê? Dá a oportunidade do pessoal do rural abrir o leque e jogar bola também.
0: Verdade. E o campeonato de bom... Esse campeonato de bom despacho, né, que a princípio vai ser por clubes filiados, mas até agora o Carlinho não conseguiu o nome da equipe filiada para entrar, vai entrar com o nome do Carlinho mesmo. Eu acho que o pessoal precipitou, né, a minha opinião, não tem nada contra ninguém, deixar bem claro, não tem nada contra dirigente nenhum, nem contra o presidente da liga, eles fazem o que eles acharem certo. Estou dando aqui a minha opinião. Acho que eles precipitou um pouquinho, deveria abrir um convite, né, para clubes filiados, cadeira cativa.
2: Nossa obrigação é dar cobertura.
0: É, clubes filiados, cadeira cativa. Agora, quem quiser participar, que monta a sua equipe também e arruma o campo para jogar.
2: Com certeza. É,
0: por exemplo, o Bill monta a equipe dele de Cerveja Xandim, ele vai arrumar o campo dele para jogar, ou no Cristalino, ou na Associação, ele vai lá e arruma. Se o BBJ vai entrar, ele arruma um desses campos, no Operário.
2: Com certeza.
0: Né? Se a equipe do Bangu, lá, que tira no São Vicente, vai entrar, o Braga Diz, a Vila Gontijo, o Bairro de Fátima, o Rosário, vai entrar,
2: eles arrumam o campo. A responsabilidade é do presidente do time, que vai entrar, arrumar o time e arrumar aonde vai jogar.
0: É, já que essa arbitragem vai ser paga pela secretaria, junto com a parceria com a liga, então assim, o Arco deveria, nisso aí que acontece, aparecia vários jogadores, por ser time filiado, os jogadores, aqueles que estão acostumados a jogar naquele campinho sintético, esse pessoal das peladas vai continuar jogando no campo sintético, mesma coisa, vai continuar jogando nos campos sociais da nossa região, no futsal, e não vai pro campo. Então, se fizer um campeonato nesse nível, né, clubes filiados e convidados, eu tenho certeza que daria uns 10 times.
2: Isso.
0: Seria um baita campeonato, podia fazer estilo Copa, mata-mata, aí eles iam conversar. Né? Então, se a gente fica triste, lamentando, se essa equipe for verdade, uma equipe está desistindo. Né? Então, se o Arco deve, né, agora, não sei se pode voltar atrás, fazer o convite para as equipes que queiram disputar. Né, mas é que é só meu pensamento, a minha ideia. Você também concorda com isso ou você tem outro pensamento, Anchinho?
2: Não, eu concordo porque o objetivo aí é de fazer um campeonato forte, um campeonato grande, para poder dar motivação. Você falou uma coisa importante aí, de aparecer jogadores para os próximos campeonatos filiados à liga.
0: Com certeza.
2: Porque os clubes ficam reclamando que não tem jogador, não tem atleta, mas não faz evento fora do campeonato, então não vai aparecer atleta.
0: É, lá no Famorino ano passado, né, se eu não me engano, o Famorino entrou com o Famorino e entrou com o Bairro de Fátima.
2: Isso.
0: Ou Verdão, se eu não me engano. Então tinha duas equipes. Então, assim, né, apareça mais time, né, a associação podia entrar, a associação, e entrava o dia servente do Xantim. Xantim, já era mais duas, então já era quatro. Isso. O Cristalino entrava, cinco. O São Vicente, seis equipes. O Operário entrava, sete. Mais o Jardim América, o São José, mais uma, oito. Né? Quanto... BBJ entrava, 9. O Engenho do Ribeiro, uma equipe do Engenho entrava. Não, com o Engenho do Ribeiro, 10 equipes.
2: Isso. E você está dando oportunidade de aparecer vários jogadores que não tem chance de jogar no time que é filiado.
0: É, com certeza, né? Lá em Nova Serrana a gente acompanha de perto, né? A gente sempre tem informação do Tonega. Lá tem primeira, lá tem campeonato municipal, aspirante amador, tem primeira e segunda divisão, tem um ruralzão, isso, tem tudo, né? Então, assim, eu acho que deveria pensar um pouco melhor, talvez seja a tempo ainda por esse ano, se não der, que pense pro ano que vem.
2: Com certeza.
0: Que é um campeonato, né, um campeonato organizado, com a organização da lei, junto com a secretaria, já teve o municipal, que esse aí não tem como, é filiado à Liga, à Federação Mineira, uhum. Esse aí não tem como entrar time não, que não seja filiado, mas um campeonato organizado pela Liga, poderia ser de clubes filiados e convidado. O clube filiado que achava errado, não disputava, deixava outra equipe disputar.
2: Com certeza.
0: Tem o direito de disputar e não disputar. Tem o direito de concordar e não concordar. Se não concorda, não disputa. A obrigação dele já fez, que foi o municipal, né, gente?
2: Com certeza.
0: É, o programa Fino da Bola tem aqui uma utilidade pública. 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São 18h30, vamos pro intervalo, daqui a pouquinho a gente tá de volta.
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0: Oi, estamos de volta, são 18 horas e 34 minutos. É o programa Fio da Bola, nesse segundo bloco, abraçando o nosso presidentaço Antônio de Faria Morato, né? Aquele abraço para ele. É, confirmou aqui mesmo, né? Ah, o Cristalino não vai para a competição, né? O Cristalino não vai disputar o campeonato de bom despacho, porque, né, fez a programação lá, vai disputar o Mineiro do ano que vem e também o campeonato municipal, né? Essa é a programação do Cristalino para o futebol da agora até o ano que vem. E são 4 equipes, né? O Morato falou que sai, o campeonato vai sair de qualquer maneira com 4 equipes. É o Famorina Associação, o Operário e o Aspra. O time do Carlinho vai entrar com o nome da Aspra. A Aspra é filiada à Liga, né? A Aspra é filiada ali, Cabo Soldado. É, então vai entrar com esse nome. E o Morato também disse que na reunião, né, e colocou lá, abriu o leque lá para estar convidando equipes que não sejam afiliadas, mas os clubes não quis, não aceitaram. Aí que está o problema para mim dos clubes. Para mim, né, a Liga, a gente sabe que a Liga vem sendo isso aí, que a Liga sempre dá opção de votação, essas coisas. Mas os clubes também tem que pensar um pouquinho nas outras equipes. Né, os clubes filiados, acho que deveria pensar um pouquinho nas outras equipes que queiram disputar um campeonato. Né? Inclusive, o Bill, ano passado, pagou, entrou com o nome de Xandinho, quando disse que de Xandinho, pagou o aluguel do campo. Pagou o aluguel do jogo do Bill, no dia seguinte de Xandinha, pagou o aluguel. Então, assim, é até um recurso a mais, um lucro aí que vai ter alugando o campo. Mas deveria pensar mais no futebol em geral, não só no clube, né? A gente fica pensando só na gente. É claro, tem que pensar na gente, mas pensando um pouquinho nos outros também, nos mais fracos, né? Estender aquela mão para estar ajudando. Que entra uma equipe lá, aparece um jogador e o ano que vem tá jogando titular e resolvendo o problema da sua equipe.
1: É isso que eu falo, Arão.
0: Né? Tá resolvendo o problema da sua equipe, às vezes você tá gastando uma fortuna, né? 100, 200, 300 conto por jogo para trazer um jogador de fora, você tem ele aqui dentro do Bons Parques escondido.
1: É isso que eu digo.
0: Que não teve a oportunidade de estar jogando um clube filiado. Né? Então, assim, mas foi os clubes que não quis, né? A gente respeita. Isso. Então o campeonato vai com 4 equipes, né? Segunda-feira vai ter uma definição. O Morato falou, se ficar com muito blá blá blá, muita lenga-lenga, vai fazer, em vez de fazer esse campeonato de bons par de amador, vai fazer o 45. Vai fazer esse campeonato de 45. Um campeonato tem que fazer. Ou amador adulto, que mais 99% vai ser, ou do contrário, um campeonato veterano de 45. Né, porque tem que fazer esse campeonato, porque o dia já está lá para pagar essa arbitragem. Foi 4 equipes, né? Vai ser 4 equipes, né? Talvez vai ser jogos de ida e volta, né? Jogo de turno e retorno. Aí a gente espera que, né, essa definição dá até na segunda-feira, né? Que as equipes confirma mesmo a presença, né? Que não desista mais ninguém e que saia esse campeonato, né? Que seja o amador, que as equipes que tanto quis esse campeonato, né, de clube filiado, que vão. Vamos de disputa o campeonato, né, gente?
1: Olha, eu acho o seguinte, a minha opinião, eu acho que quando você põe o campeonato municipal em discussão para aprovar o campeonato para o ano, esse ano, por exemplo, para o ano que vem, já disputar o campeonato, você já tem de entrar o próximo campeonato junto à próxima discussão, tudo junto. Ó, o ano que vem vai ser assim, assim, assim, né? Já está discutindo também. Você deixar as coisas.
0: Por exemplo, definir o municipal, assim, definido, vai ser esse time. Agora vamos. Na mesma reunião, no mesmo dia, no mesmo hospital, eu já falo. E o campeonato de Bons Parques? Vai ser só com time filiado ou vai ter clube que não seja?
1: Já fica definido, sabe por quê, Aaron? Nunca vai disputar um campeonato além do campeonato municipal. Porque, normalmente, me desculpa falar, um clube vai aceitar, os outros não vão aceitar.
0: É. Mas assim, deveria, né? Deveria haver o bom senso aí. Mas a gente sabe que futebol é desse jeito, é complicado, né? Todo mundo concordar com essas coisas. Quer ver, tem gente que vota até contra ele mesmo para não concordar.
1: Com certeza.
0: Já fui em reunião, já vi gente votando contra ele mesmo fulano tal votou, vou seguir. Mas tava prejudicando ele mesmo.
1: Com certeza.
0: 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Continuando com o programa Fim da Bola, abraçando meu irmãozinho, meu grande amigo, lá na cidade de Moema. Quem que é o nosso amigão lá de Moema, Raichinha?
1: É o... Esqueci o nome dele agora, me desculpe.
0: É o Delso.
1: O Delso, é.
0: É, grande Delso. Essa aí é uma lenda viva lá no futebol de Moema, né, Raichinha?
1: Essa é.
0: É, até a rodada aqui, a primeira...
1: Aposto que ele não tem essa dificuldade lá.
0: É, a primeira rodada já está aqui marcando, primeira rodada... do campeonato da Copa Cinquentões, Copa Centro-Oeste Master Cinquentões, no dia 1º do 8, no sabadão, Copa Centro-Oeste Master Cinquentões, tem Ipiranga, de Arcos e Operário, ao vivo às 15 horas, neste sábado tem jogão de bola no campo do Ipiranga, início da Copa Centro-Oeste Master Cinquentão, Ipiranga, de Arcos e Operário, de Bom Despacho. E onde tem jogo importante, transmissão ao vivo da TV Zagueirão Esportes. Sábado, 1º de agosto, com entrada gratuita no campo, né? Ninguém vai pagar nada para acompanhar esse jogão de bola. Também no sábado tem outro jogo lá em Nova Serrana. Copa Centro-Oeste Massa 50 ano 2026, 1º do 8, 15h30, primeira rodada, Complexo Esportivo Frei Ambroso, na cidade de Nova Serrana. Tem o Rio Branco de Nova Serrana enfrentando o América de Lagoa Preta de São José da Varginha. É o jogo lá de Nova Serrana. O outro jogo acontece na cidade de Luz. Copa Centro-Oeste Massa, dia 2/8, domingo, 9 horas. É a primeira rodada. Estádio Prefeito José Ferreira, Campo da Sonda, na cidade de Luz. Tem o Marcela, Marcela Esporte Clube de Luz, enfrentando o Maringá de Formiga. Já tem uma arbitragem de um jogo aqui. Já chegou uma arbitragem de um jogo aqui. É, vou passar aqui agora, arbitragem de jogo de domingo, é o jogo domingo, do dia 2, do Marcela e do Maringá, arbitragem lá no campo da Sonda, no campo, no estádio da Sonda lá, o árbitro é Alain Aparecido, árbitro Alain Aparecido, auxiliar número 1, Vitor Felício, auxiliar 2, Gabriel Amaral é o auxiliar número 2 e o mesário é Cauã Carvalho, esse é o quarteto, né, que vai dar comandando a arbitragem lá na cidade de Luz, Marcela e Maringá. Tem mais uma arbitragem chegando aqui, né, arbitragem do nosso amigo Delso, Rio Branco de Nova Serrana e o América de Lagoa Preta de São José da Varginha. É o juiz, Anjim, nosso amigo Denis Cláudio, Anjim.
1: Ah, bacana demais.
0: Denis. Abração pra ele, né, Anjim?
1: Estou com certeza, tá andando sumida.
0: Gente. É, topei aqui na final lá nos aspirantes, cara bacana, humilde, né, pessoa acima da média. Isso. Juiz Denis Cláudio, auxiliar número 1, João Eustáquio, meu grande amigo também, tá sumido, João Eustáquio, pessoa boa demais da conta. O auxiliar número 2, Wendel Oliveira, auxiliar número 2, o mesário André Luiz, o mesário, auxiliar 2, Wendel Oliveira, auxiliar 1, João Estaca e o árbitro Denis Cláudio, nesse jogão de bola entre o Rio Branco e o América. Tá faltando a arbitragem do jogo do Ipiranga e do Operário. Assim que chegar, o Deus vai estar enviando pra gente. São 18h43 e vai pro intervalo, daqui a pouquinho já tá de volta.
1: É, vai bola.
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0: Oi, estamos de volta com o programa Fim da Bola.
10: Arone.
0: Oi.
10: É rapidinho, Arone Santos e Ranchinho. Boa noite, Arone. Boa noite, Ranchinho.
0: Boa noite.
10: Lembrando vocês, ó, que dia 1º, amanhã é dia 31, amanhã é o último dia do mês de julho, né?
0: Isso.
10: É, dia 1º começa sábado, o nosso amigão do Bode vai estar com a gente, no caso, ó, do Bode Concertec. 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O nosso amigão do Bode, também o seu pai Moisés, há 40 anos em Bom Despacho, Arone Ranchinho.
0: Grande do Bode, da Concertec, também o Moisés, né? Da Rua dos Operários, né? Grande abraço para eles. A partir de sábado vai estar aqui com a equipe, a dona da bola, Rato Nova Veredas. 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Brincadeira, hein, Ranchinho?
1: Já tá aposentando.
0: É, quase dona da firma, né? Então, um abraço pro pessoal lá da Toril, em especial pro Gildásio e também pro lá da turma da CDM Telhado Construção, o Doiô, que é parente do nosso amigo Jardim do Bigode, filho do Paulão. Um abraço pro nosso amigo Djalma Lagoa, Zé Luiz, né? Grande Djalma, vai falar aqui na Nova Veredas, nosso amigo Djalma. Boa noite, Djalma.
11: Arone, boa noite, beleza? Como é que tá? Arone, você podia fazer um favor pra mim, rapaz? Mandar um alô aí pra família do Felipe, desejando meus sentimentos, que ele tava participando aqui do campeonato, né? Inclusive ele jogou no domingo, primeiro jogo, time da de trás. Aí você manda um alô pra família aí pra mim, desejando os sentimentos aqui do campeonato, Lagoa Zé Luiz, do meu nome. Alô? Então, até mais. Tchau, obrigado.
0: É, o Djalma já falou aí, a gente torna a falar, né, em nome do Djalma aí. Djalma está desejando sentimento a toda a família do Felipe, né, que participou do torneio lá, participava, né, infelizmente faleceu nesse final de, na segunda-feira, me parece, na quinta. É. Eu fiquei perdido no tempo. Foi ontem. E jogava o time de trás, né? Então o sentimento, toda a família, o sentimento do nosso amigo Djalma, da competição, dos amigos do Djalma, dos amigos do Felipe, todo mundo muito triste com essa perca, né? Que é lamentável, né, Ranchinho?
1: É um desportista, né? Todo desportista que vai embora, a gente fica sentido. Ainda mais é um cara bacana que somava muito no esporte de Bom Esporte, defendia as coisas de Bom Esporte das equipes que ele estava jogando.
0: É, jogou no Famorim, né? Jogou ano passado, esse ano parece que estava na equipe do Bill, no time da associação, né? Era um desportista, né? Jogou na base do Famorim, então a gente fica triste e lamentando bastante esse fato ocorrido. Vamos falar da Lagoa Zé Luiz, é o Sociedade da Lagoa Zé Luiz, né? Que vai para sua segunda rodada nesse próximo final de semana, com bons jogos, né? A primeira rodada foi um sucesso, grande público lá na Lagoa Zé Luiz, né? Muito bem organizado, o pessoal colaborando bastante, a gente pede também que continue colaborando com a organização. O campeonato é só bem organizado.
1: Eu vou pegar uma carona para ir lá, viu, Aron?
0: Mas tem que ir, viu, Ranchinho?
1: Pois é, mas não tem carona.
0: Né? Quando o campeonato é bem organizado, a coisa flui normalmente, flui bem, né? E quem ajuda a ter um bom zelo do campeonato, não só os dirigentes, né, da competição, o Ítalo Mila e também o nosso amigo Djalma, os comandantes, né, as pessoas que comandam essas equipes. Então vão tá bem organizado, seguir o horário direitinho, respeitar que lá é a casa do nosso amigo Djalma. A segunda rodada, no dia 1º de 8 de 2006, BBJ e Agrofloresta, 16 horas. Logo após, às 17, tem o Disseveio do Xandim enfrentando 100% do Nordeste. Esse jogo é às 17 horas. Segunda rodada, também no domingo, dia 2 de 8 de 2026, Red Bull BD enfrentando de trás às 9 horas, e o Barcelona enfrentando o Braga às 10, e às 11 o Vila enfrentando os Manjados. Lembrando só que o Bill está dizendo aqui, nosso amigo Bill, que o menino estava no amador, né? O Felipe estava no amador lá na equipe da associação. A classificação é a seguinte da competição, então, presente momento, eu tenho que achar aqui, viu, Manchinho? Tá aqui, ó. No grupo A, o primeiro colocado é o Braga com 3 pontos, o segundo está empatado, a Agrofloresta e o Barcelona com 1 ponto, o BBJ é o último colocado com 0 pontos. No grupo B, o primeiro colocado é o de Traza com 3 pontos, o segundo colocado está empatado, 100% Nordeste, e o Vila, essas duas equipes têm 0 pontos. No grupo C, o primeiro colocado é o Xandim com 3 pontos, está empate também com o Red Bull BD, 3 pontos, e o último colocado com 0 ponto é os Manjados. São 18h52 e vai pro intervalo daqui a pouquinho, a gente tá de volta.
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0: Oi, são 18h55, estamos de volta com o programa Fim da Bola, finalzinho, né? Estamos finalmente no programa Fim da Bola, penúltimo dia do mês, amanhã é o último. Agosto está batendo as portas aí já, né, Ranginho?
1: Pois é, está batendo as portas.
0: Vai ventar muito esse ano?
1: Hã?
0: Vai ventar muito esse mês de agosto?
1: Ventar?
0: É.
1: Até agora não, mas pode ventar.
0: É, né? Mas ainda chegou o mês aí, né, gente? Vai ainda ventar. Não. Tomara que venda bastante dinheiro para nós, né, gente?
1: Tô querendo.
0: Tem um recado aqui da organização, nosso amigo Djalma Lagoa Zé Luiz, né? Primeiro jogo do domingo entre Red Bull e de Traza foi adiado, foi cancelado, não vai haver esse jogo, só dois jogos no domingo. Então esse jogo foi cancelado, né, em honra ao falecimento do menino lá, do Felipe.
1: Ah, sim.
0: Então vai ser respeitado esse jogo, não vai haver no domingo. Posteriormente vai ser marcada outra data. Vamos falar de Campeonato Brasileiro. Teve jogos ontem, a 21ª rodada, das de 38, já estamos na 21ª, já passou da metade. Internacional e Flamengo, 1-1, Mirassol 2-1 no Remo, Vitória 0, Palmeiras 4, Vitória teve um jogador expulso. Fluminense e Bahia ficou no empate 0-0. O Hulk perdeu um gol incrível.
1: Eu vi aquele gol que ele perdeu.
0: Bom que ele falou que lá tem gente pra ser cobrado junto com ele.
1: Não, é pior que querer fazer gol bonitinho, né? É o feitio dele.
0: Mas tem o bom que ele falar, no Atlético ele era muito cobrado. Lá tem gente pra dividir a responsabilidade, então.
1: É por isso que ele fazia gol, que ele era cobrado.
0: Chapecoense e Vasco foi adiado, Atlético e Bragantino foi adiado, São Paulo e Santos foi adiado, Botafogo e Grêmio adiado. Hoje tem. Às 19h30, Corinthians e Atlético Paraná. Corinthians e Atlético Paraná, lá na Itaquera. E o Couto Pereira, às 21h30, fechando essa rodada do meio da semana, tem Curitiba e Cruzeiro, jogão de bola, jogo que o Cruzeiro precisa somar ponto, Angie, para não fugir daquela turma, não sair da primeira página da tabela, né?
1: Com certeza.
0: A derrota custou caro para o Botafogo, ele era o 7º, caiu para 11º, ele ganhando hoje, e passa o Curitiba, vai para 10º, né? Pode passar passa o Atlético Mineiro, vai para 9º, passa o Botafogo, né? Vai para 8º, né? E encosta no Bragantino com 30 pontos, né? Então a vitória hoje é muito importante.
1: Passa o Atlético assim, o Atlético também joga hoje.
0: O Atlético joga hoje não,
1: joga hoje ou amanhã?
0: O Atlético, o jogo dele foi adiado.
1: Ah, foi adiado.
0: Até foi adiado. Mas até fica um jogo a mesmo. Ele passa o Atlético hoje, né?
1: Ah, então tá certo.
0: Atlético Bragantino foi adiado. E o Cruzeiro encosta no Bragantino, né? Se o Corinthians perder também, Corinthians não vai jogar e ele pode passar o Corinthians também. O Corinthians vai estar jogando hoje, né? Daqui vou ver quem eu esqueci quem o Corinthians joga.
1: Então tá certo.
0: Corinthians é vergonha. Corinthians enfrenta o.
2: Tem Arone, hoje tem o Cruzeiro e Curitiba, né?
0: Corinthians enfrenta o Atlético Paraná, que é jogo complicado. O Atlético Paraná é o terceiro colocado, né? Então, se der um empatezinho, né, do Corinthians, Cruzeiro ganhar, Cruzeiro passa o Corinthians também, pode chegar até o 8º colocado. Então, é importante essa vitória. A gente sabe que não é fácil ganhar lá. Cruzeiro tem um desfalque do Wagner, entra o William. E vamos ver como é que vai ser. Tem a volta do Gerson e do Matheus Pereira. E já dá uma cara de time, né, Ranginho?
1: Já reforça bem o time, né? A organização.
0: Os dois principais jogadores, né, Ranginho?
1: Com certeza. Dá uma tranquilidade ali no meio.
0: Com certeza. Hoje você pode acompanhar aqui na Nova Ereza. A partir das 21h, o jogo vai estar marcado para as 21h30. Curitiba e Cruzeiro, né? Quem não quiser assistir pode ouvir pelo radinho. 18h59. Vambora, Rancho?
1: Vambora, né? Lembrando que amanhã tem mais, se Deus quiser. Hoje a gente vai descansar e amanhã a gente está de volta. Até lá. Tchau, tchau. Com Deus.
0: Também estou indo embora. Abraço ao Ranchinho, abraço ao Taz, abraço ao ouvinte, abraço ao pessoal que participou com a gente no programa Fim da Bola. Obrigado a todos. Fique com Deus. Amanhã já está de volta, se ele nos permitir. Tchau.
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5: 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Está no ar
4: 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As notícias do governo federal que movimentaram o país no dia de hoje.
6: Olá, boa noite.
5: Boa noite para você que nos acompanha em todo o país.
6: Quinta-feira, 30 de julho de 2026.
5: Vamos aos destaques do dia.
6: IBGE aponta a existência de 103 milhões de brasileiros ocupados no segundo trimestre do ano. Luana Karen.
7: A taxa de desocupação ficou em 5,4% no trimestre encerrado em junho de 2026.
5: Parte da arrecadação com as apostas de cota fixa, as conhecidas bets, vai para o fundo da Polícia Federal. Luciana Colares de Holanda.
8: O repasse vai ocorrer de forma gradual. 1% em 2026, 2% em 2027 e 3% a partir de 2028.
6: Hoje é Dia Mundial de Enfrentamento ao Tráfico de Pessoas.
5: Data chama a atenção para formas de aliciamento, perfis de vítimas e canais de denúncias.
6: Em entrevista, a ministra substituta dos Direitos Humanos e da Cidadania, Caroline Reis, explica como não se tornar uma vítima.
9: O mais importante é a pessoa verificar bem a proposta que está sendo oferecida, desconfiar de propostas com muitos benefícios e poucas exigências e jamais dar documentação para que fique aos cuidados de um terceiro.
5: Na apresentação da Voz do Brasil hoje, eu, Mariana Jungmann e Luciano Seixas.
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5: O IBGE divulgou hoje dados do emprego no país.
6: A taxa de desocupação ficou em 5,4% de abril a junho, índice menor que o registrado no primeiro trimestre.
5: Um indicador divulgado todos os meses mostra o percentual de pessoas que estão sem trabalho, mas que seguem procurando uma vaga.
6: E é uma das principais referências para acompanhar o mercado de trabalho no Brasil.
7: A taxa de desocupação ficou em 5,4% no trimestre encerrado em junho de 2026, uma redução de 0,7 ponto percentual em relação ao trimestre de janeiro a março de 2026. Na comparação com o mesmo período do ano passado, a queda na taxa foi de 0,4 ponto percentual. O levantamento da Pesquisa Nacional por Amostra de Domicílios, PNAD Contínua, feita pelo IBGE, mostrou que no segundo trimestre deste ano, eram quase 6 milhões de desocupados no país, 700 mil a menos que no primeiro trimestre. Queda no número de desocupados, aumento na quantidade de ocupados. São mais de 103 milhões de brasileiros com uma ocupação, um crescimento de 1% em relação ao trimestre anterior. Já o rendimento médio real dos trabalhadores ficou em R$ 3.738, um crescimento de 2,8% em relação ao mesmo período do ano passado. Luana Karen, para a Voz do Brasil.
5: Parte dos recursos das casas de apostas online, as bets, será destinada ao Fundo de Aparelhamento e Operacionalização das Atividades FIM da Polícia Federal.
6: Criado em 1997, o FUNAPOL se destina a financiar gastos com operações e aparelhamento da PF, como armas e veículos.
8: Agora é lei. Parte da arrecadação com as apostas de cota fixa, as conhecidas bets, vai reforçar o caixa da Polícia Federal. O dinheiro vai para o FUNAPOL, o Fundo para Aparelhamento e Operacionalização das Atividades FIM da PF. O fundo foi criado em 1997 para financiar a infraestrutura, os custos de operações e a modernização de equipamentos da Polícia Federal, como veículos e armas. A nova lei autoriza ainda a destinação de recursos do FUNAPOL para o custeio da saúde dos servidores da Polícia Federal. O texto da lei nasceu de uma medida provisória enviada pelo governo federal, que foi alterada e aprovada pelo Congresso Nacional. O repasse da arrecadação das bets vai ocorrer de forma gradual. 1% em 2026, 2% em 2027 e 3% a partir de 2028. Além disso, a lei autoriza o governo federal a repassar até R$ 200 milhões ao FUNAPOL ainda este ano, usando recursos livres do Tesouro Nacional. Além da fatia vinda das bets, o fundo conta com outros recursos para cobrir os seus custos globais. transferências voluntárias de entes federativos ou de organismos internacionais e doações de pessoas físicas ou jurídicas, nacionais ou estrangeiras. Luciana Colares de Holanda, para a Voz do Brasil.
5: O Conselho Nacional de Política Energética aprovou novas regras para a comercialização do gás natural no Brasil.
6: Com isso, fica permitida a venda direta do gás natural pertencente à União por meio de leilões.
5: Os detalhes você vai ouvir agora na matéria de Márcia Fernandes.
10: Com as novas regras para a comercialização do gás natural no Brasil, fica permitido que a União leiloe o gás e, assim, outras empresas explorem, vendam e distribuam o produto. O gás extraído do pré-sal e que pertence à União poderá ser comercializado pela Empresa Brasileira de Administração de Petróleo e Gás Natural. Para isso, estão previstos dois leilões, um deles ainda para este ano, como apontou o ministro de Minas e Energia, Alexandre Silveira.
11: Vai sim nos leilões de curto prazo, que são abertos, servir as térmicas do setor elétrico, e os leilões de longo prazo ficaram destinados à indústria de base nacional, que é a indústria da cerâmica, a indústria do vidro. Vai ser o primeiro e fundamental passo para que as nossas infraestruturas sejam melhor utilizadas a favor do Brasil.
10: O gás natural pode ser usado como fonte de energia em casas, comércio e indústrias. Com a mudança, ficará permitida a venda direta do gás natural da União ao mercado, com prioridade à indústria de base, inclusive nos setores químico e siderúrgico. Reportagem Márcia Fernandes.
6: O que pode influenciar na próxima safra brasileira? Clima, custos de produção, mercado internacional e mudanças nos hábitos de consumo estão entre os fatores que entram no radar do setor.
5: Em Brasília, um encontro reuniu especialistas e representantes do agronegócio para discutir os cenários para a safra 2026-2027.
12: Antes da próxima safra chegar ao campo, uma série de variáveis já começa a ser observada. O comportamento do clima, a oferta de fertilizantes, as condições do mercado internacional e até o que o consumidor quer colocar no prato podem interferir nas decisões de quem produz. Em um cenário de mudanças no comércio global, especialistas também acompanham fatores que podem influenciar o fluxo internacional de alimentos. Um espaço fundamental para o agronegócio brasileiro, destaca o ministro da Agricultura e Pecuária, André de Paula.
13: Nós somos importantes do ponto de vista econômico, 38 milhões de brasileiros trabalham com o agro, mas nós temos um papel de enorme relevância do ponto de vista social também.
12: O Outlook Agro Brasil reúne em Brasília representantes do setor público, da iniciativa privada e especialistas para analisar diferentes cenários para o ciclo 2026-2027. A programação inclui debates sobre logística, abastecimento de insumos e gestão dos riscos climáticos. Também entram na discussão os fertilizantes, que têm impacto direto nos custos de produção, as transformações no consumo de alimentos e os desafios do cenário internacional para o setor, explica Laudemir Miller, presidente da Apex Brasil.
14: Aumento de tarifa não ajuda na previsibilidade, inclusive aumentam a incerteza. E o Brasil se coloca justamente no caminho diferente. O Brasil se coloca como parceiro estável, como parceiro que negocia.
12: No fim, a discussão volta para quem está no campo. Representantes de setores como proteínas animais, carnes, óleos vegetais, algodão, etanol de milho, cafés especiais e frutas apresentam as expectativas para o comércio internacional. As análises também buscam apoiar o planejamento de produtores, cooperativas e empresas para a próxima safra. A representante do setor privado, Tânia Regina Zanella, diretora executiva da Organização das Cooperativas Brasileiras, defende que todos os segmentos precisam estar unidos na busca de soluções para os desafios do setor.
15: Mas os desafios não são só os de hoje, e sim daqui a 5, 10 anos, como que a gente, Marco, está pensando e preparando para esse futuro? Qual o norte de de gestão de risco para o campo. Qual será a política de diversificação de mercados aí, todos os nossos embaixadores que estão presentes, parceiros do setor produtivo agro aqui no nosso país, para garantir que tenhamos sempre, cada vez mais, as portas abertas?
12: Mais do que antecipar números, o evento propõe um exercício de entender o que o campo brasileiro pode encontrar pela frente e como o setor pode se preparar para diferentes cenários. Reportagem Pablo Mundim.
6: Após participar do encontro de agronegócio, o ministro do Desenvolvimento, Indústria, Comércio e Serviços, Márcio Elias Rosa, afirmou que o governo brasileiro vai tentar uma nova negociação com os Estados Unidos para diminuir a lista de produtos que foram sobretaxados.
5: Neste mês, os Estados Unidos aplicaram novas tarifas para produtos brasileiros que entram no mercado norte-americano. Essa lista atinge 23% dessas exportações.
16: O que nós vamos discutir a partir do mês de agosto, no momento em que for possível, não é? A ampliação da lista de exceções, a eventual redução de tarifas, a rediscussão do mérito, a discussão muito improvável, mas a rediscussão do mérito, e o Brasil, como volto a dizer, está aberto para negociação.
6: De acordo com o Ministério do Desenvolvimento, Indústria, Comércio e Serviços, cerca de 52,7% das exportações brasileiras para os Estados Unidos não estão alcançadas pelas sobretaxas.
5: Nessa categoria estão, por exemplo, café, carnes, ferro fundido, aeronaves, suco de laranja, frutas, vários produtos químicos e a maior parte das exportações de celulose.
6: Hoje é Dia Nacional e Internacional de Combate ao Tráfico de Seres Humanos. Um crime que envolve falsas ofertas de emprego, promessas de estudo no exterior e oportunidades divulgadas nas redes sociais que podem esconder situações de exploração.
5: Em 2025, o protocolo operativo padrão de atendimento às vítimas brasileiras de tráfico internacional de pessoas do Ministério da Justiça e Segurança Pública identificou 84 vítimas brasileiras.
6: Mas esse é um crime em que há subnotificação, o que indica que o número pode ser muito maior.
5: Mais da metade das pessoas identificadas no ano passado tinham sido levadas ao Camboja, na Ásia, para serem exploradas em centros de golpes virtuais.
6: Esse é um tipo mais recente de destino do tráfico de pessoas, mas existe também o tráfico para outros tipos de trabalhos forçados, exploração sexual, adoção ilegal de crianças, entre outras modalidades.
5: Os dados sobre raça e cor mostram que pessoas pretas e pardas constituem a maioria das vítimas nas bases que coletam essas informações.
6: Homens costumam ser mais traficados para trabalhos análogos à escravidão e mulheres para exploração sexual.
5: Mais cedo, nós conversamos com a ministra substituta do Ministério dos Direitos Humanos e da Cidadania, Caroline Reis, sobre esse tipo de

0: muitas pessoas são tiradas dos seus locais para ter esse trabalho forçado, sem garantia de dignidade e de direitos, né, trabalhistas nesses locais em que eles são forçados aí, e também para fazer outras questões relacionadas a coisas forçadas, né, nesses outros países.
1: Ministra, é muito comum que as vítimas sejam atraídas por um sonho, né? Promessas de conhecer o mundo, de ter um emprego dos sonhos, de receber valores muito vultosos, né? Quais são os sinais de que algo pode estar errado na proposta?
0: Geralmente propostas que são muito atrativas e que tenham assim vantagens muito grandes, sem grandes retornos, elas devem ser tratadas como um risco. Então as pessoas devem verificar altos pagamentos, poucos direitos que são providos, retornos que sejam muito altos, parte dessas promessas de outras pessoas. Isso indica riscos, de tráfico de pessoas.
2: Bom, ministra, a gente conversou mais cedo com a Cíntia Meirelles, que é presidente no Brasil da organização não governamental Êxodos, que é uma organização especializada em tráfico de pessoas. E ela falou sobre a importância das pessoas denunciarem quando elas desconfiarem. Vamos ouvir e aí depois eu sigo com a nossa conversa.
3: Na dúvida,
0: Tá bem.
3: a família tem que denunciar, ainda que não consiga fazer com que a pessoa que está iludida acredite. Denuncie. O segundo ponto é trazer a razão e a lógica. Então, por exemplo, se alguém recebe uma proposta de trabalho e essa empresa está pagando esse passaporte, pergunte se a empresa tem um documento oficial, um contrato assinado. Ao mesmo tempo que essas pessoas são aliciadas pela internet, elas podem utilizar a mesma internet para fazer uma verificação simples. Se essa pessoa existe, se existe um contato dessa empresa, se existe um site dessa empresa, se essa empresa aplicou um visto de trabalho, porque assim, outro detalhe, ninguém sai do Brasil para ir trabalhar em outro país sem ter um visto de trabalho em seu passaporte. E sempre canais de denúncia. É muito importante denunciar.
2: Ministra, quais são os canais de denúncia, então, que ela menciona aí, né? Quais são os canais de denúncia disponíveis Brasil, e para brasileiros que possam estar nessa situação fora do país também, como eles podem procurar ajuda?
0: O principal canal de denúncia é o Disque 100. O Disque 100, ele é coordenado aqui pela nossa Ouvidoria Nacional dos Direitos Humanos, mas o canal do Disque 100, ele pode ser acessado por várias formas, tanto ligação, como WhatsApp e também pela internet. Então, a pessoa em qualquer lugar do mundo, ela pode acessar o Disque 100. Esse serviço, ele funciona todos os dias da semana e também 24 horas por dia.
1: Existem outras dicas de autoproteção também para quem está indo viver uma experiência de trabalho no exterior, por exemplo, compartilhar o roteiro de viagem com a família, manter cópia de documentos, alguma coisa assim?
0: Sim, o mais importante é a pessoa verificar bem a proposta que está sendo oferecida, desconfiar de propostas que são com muitos benefícios e poucas exigências, né, em troca, e a pessoa deve manter contato perene, né, constante com a sua família, falando sobre o roteiro da viagem, falando sobre as formas e por onde ela esteja passando, e jamais dar documentação, documentos, para que fique aos cuidados de um terceiro.
2: E aí, lembrando também que a pessoa pode deixar cópias também dos seus documentos pessoais aqui no Brasil com a sua família, né, para tentar também ter aí um pouco mais de garantia, né?
0: Isso mesmo. Isso é muito importante. As pessoas que estão aqui no Brasil, familiares, amigos, é muito importante que eles estejam sabendo sobre a viagem, sobre os passos dessa pessoa e também mantenham documentação, mesmo que seja cópia, aqui no país.
2: Agora, ministra, mesmo já estando em situação de exploração, pode demorar para que a pessoa identifique que está numa situação grave, assim, né? Às vezes, ela tem uma dívida, promessas de ganhos futuros, expectativa de que a situação ali ruim é temporária e vai melhorar depois. Tudo isso pode deixar a pessoa um pouco confusa, né? O que que ajuda a identificar que se trata de uma situação de tráfico de seres humanos e de exploração?

0: quando você tem a sua dignidade ali violada, em geral você não consegue sair, ter liberdade para sair, né, do seu local de trabalho. Em geral você é maltratado, as pessoas te tratam mal, podem, né, eventualmente te tratar com termos pejorativos. Qualquer indicação de maus tratos e de cerceamento da sua liberdade de ir e vir é um indicativo de que você está sendo submetido a tráfico de pessoas.
1: A gente está falando até agora de pessoas que são levadas daqui para o exterior e são exploradas lá, mas existem também redes de tráfico de pessoas que trazem estrangeiros para o Brasil. Quais são as mais comuns e como é que o brasileiro pode desconfiar desse tipo de situação, ministra?
0: Sim, existem também tráfico de pessoas, infelizmente, que acontecem aqui em território brasileiro. Em geral, são pessoas estrangeiras que estão em situação de vulnerabilidade, não têm ali muita informação, tem uma dificuldade com a língua também, de acesso a serviços. Então, essas pessoas têm que buscar ajudas dos órgãos responsáveis. A gente tem aqui a nossa Política Nacional de Enfrentamento ao Tráfico de Pessoas, coordenada pelo Ministério da Justiça, mas em coordenação com vários órgãos do governo federal. Temos também que divulgar, né, os canais de denúncias existentes. E aqui no Disque 100, a gente também tem a opção de atendimento em outras línguas para facilitar o atendimento de migrantes que não falam português. E essas pessoas, principalmente, devem buscar informações e acessar os órgãos que são responsáveis por combater esse tipo de ilícito.
2: Lembrando que o Disque 100, né, a senhora mencionou, ele pode ser feito por ligação telefônica, pela internet. Quando a pessoa vai ligar, é só discar o número 100 de qualquer telefone?
0: Isso, é só discar o número 100 de qualquer telefone ou acessar um número no WhatsApp ou também acessar a internet, coloca Disque 100 que vai aparecer o local que ele pode fazer a denúncia via internet também.
1: Nós conversamos com a ministra substituta dos Direitos Humanos e da Cidadania, Caroline Reis. Muito obrigado, ministra, por sua entrevista aqui à Voz do Brasil.
0: Eu que agradeço, obrigada.
2: Quem está esperando por uma perícia médica do INSS deve ficar atento.
1: Uma iniciativa da Perícia Médica Federal está antecipando o atendimento em agências de 14 estados.
2: Os detalhes na reportagem de Pedro Sardinha.
3: Atenção, segurados do INSS em todo o país. A Perícia Médica Federal está antecipando atendimentos em 37 agências espalhadas pelo Brasil. A ação contempla municípios de 14 estados: Alagoas, Bahia, Ceará, Goiás, Maranhão, Minas Gerais, Mato Grosso, Pará, Paraíba, Pernambuco, Piauí, Rio Grande do Norte, Rondônia e Tocantins. Quem explica como você pode garantir a sua vaga mais cedo é o diretor do Departamento da Perícia Médica Federal, Álvaro Fagundes.
4: O cidadão, sabendo que vai haver mutirão na sua cidade, ele pode ligar na Central 135 e solicitar a antecipação da sua perícia, assim como acessar o aplicativo Meu INSS. Além disso, a própria administração provê essa antecipação em muitos casos, naqueles casos que estão com longa espera, e avisa o requerente da nova data. Então ele tem que ficar atento nas mensagens que eventualmente receba por mensagem de aplicativo ou por SMS.
3: Fique de olho no seu celular e lembre-se, mudar a sua perícia para uma agência mais rápida não altera o local onde você vai receber o pagamento do seu benefício. Não perca tempo. Acesse hoje mesmo o aplicativo Meu INSS ou ligue para o telefone 135. Reportagem Pedro Sardinha.
1: Guardar documentos é também preservar a história e a identidade de um povo.
2: Para incentivar iniciativas que cuidam desse patrimônio, está aberto um edital de apoio a projetos voltados à conservação e ao acesso de acervos documentais em todo o país.
5: Parte da memória do país está guardada em arquivos públicos, privados e comunitários. Nesses locais é feita a conservação, organização e digitalização dos acervos, um trabalho que pode ser financiado pelo edital Brasil Arquivos. A iniciativa vai destinar R$1.400.000 a 20 projetos. Cada um receberá R$70.000. O edital é uma parceria entre o programa Pró Memórias, do Instituto Galo da Manhã, e o Arquivo Nacional. Podem participar projetos de preservação, organização, tratamento técnico, digitalização e difusão de acervos documentais. Um dos critérios do edital é regionalizar a seleção. Metade das vagas será distribuída entre as 5 regiões do país, com pelo menos 2 projetos de cada uma. A outra metade será preenchida pela classificação geral, independentemente da região. Nos 2 casos, será respeitada a ordem de classificação. As inscrições são gratuitas e podem ser realizadas até o dia 2 de agosto. Acesse o edital e o formulário de inscrição pelo endereço promemorias.org.br. Reportagem Uriel Ricardo.
1: Está aberta até amanhã a indicação de vagas dos programas de pós-graduação do Brasil que desejam participar do Programa de Desenvolvimento Acadêmico Indígena.
2: A chamada prevê a concessão de até 300 bolsas, sendo 200 de mestrado e 100 de doutorado, para candidatos pertencentes a povos indígenas reconhecidos no território nacional.
1: As instituições interessadas devem informar o número de vagas que pretendem ofertar. A relação de habilitados será divulgada até 13 de agosto.
2: Saiba mais em gov.br/mec.
1: E essas foram as notícias do Governo Federal.
2: Uma realização da Secretaria de Comunicação Social da Presidência da República.
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2: Fique agora com as notícias do Poder Judiciário e do Congresso Nacional. Boa noite.
1: Boa noite, até amanhã.
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8: STF determina que a União apresente novas informações sobre os recursos destinados à Comissão de Valores Mobiliários. Para o STJ, valor de indenização por dano moral decorrente da morte de uma pessoa não deve ser definido apenas pelo parentesco. E Semana Nacional do Sistema Eletrônico de Votação acontece de 3 a 9 de agosto. Boa noite, eu sou Marcela Luiza. O ministro Flávio Dino, do Supremo Tribunal Federal, determinou que a União apresente novas informações sobre os recursos destinados à Comissão de Valores Mobiliários, a CVM. Pablo Lemos.
9: O ministro negou o pedido do Partido Novo para obrigar o governo a reservar desde já uma verba mínima para a autarquia no orçamento de 2027. Apesar disso, Flávio Dino reafirmou que os recursos arrecadados com a taxa de fiscalização do mercado de capitais devem ser destinados à CVM, conforme determinação do Supremo. Na decisão, o ministro determinou que o governo informe a previsão de arrecadação da taxa em 2027, quanto pretende destinar à comissão no orçamento e qual o custo necessário para manter as atividades de fiscalização da autarquia. Flávio Dino destacou ainda que o fortalecimento da CVM é importante para combater fraudes e crimes financeiros envolvendo o mercado de capitais.
8: STJ entende que valor de indenização por dano moral no caso de morte deve considerar convivência e dependência emocional ou econômica entre vítima e familiares que pedem a reparação. Fátima Uchoa.
10: Para a quarta turma é preciso considerar também a convivência efetiva e se havia dependência emocional ou econômica entre a vítima e os familiares que pedem a reparação moral. O julgamento tratou da indenização a familiares de uma criança de 1 ano que morreu no desastre causado pelo rompimento da barragem da mina Córrego do Feijão em Brumadinho, Minas Gerais, em 2019. O colegiado manteve o direito de avós e tios, mas por considerar o valor desproporcional, o reduziu para R$ 150 mil a cada avô e para R$ 25 mil a cada tio. Segundo a relatora ministra Isabel Galotti, os critérios buscam evitar ampliação excessiva do número de beneficiários e fixação de condenações desproporcionais.
8: Vem aí a primeira Semana Nacional do Sistema Eletrônico de Votação, de 3 a 9 de agosto. E os tribunais regionais eleitorais de todo o país já se preparam para o evento. Rimac Souto.
11: Na região sul, por exemplo, vão ter demonstrações sobre o funcionamento e a segurança da urna eletrônica, atividades educativas com estudantes, exposições, votações simuladas, sessão plenária externa e ações de enfrentamento à desinformação. O TRE do Paraná vai promover 137 ações em todo o estado. O de Santa Catarina vai apresentar os procedimentos de preparação da urna eletrônica, as etapas da votação e os mecanismos de segurança e auditoria, entre outras atividades. O TRE do Rio Grande do Sul vai começar a programação com uma demonstração da parte interna da urna eletrônica no plenário do tribunal. Para mais informações sobre a Semana Nacional do Sistema Eletrônico de Votação, é só acessar o site tse.jus.br.
8: Justiça do Trabalho considera que nem sempre é preciso avaliar perícia médica para julgar comportamento de profissional demitido por justa causa. Rossini Gomes.
12: Um bancário da Caixa foi demitido por assédio ao atender uma cliente. Anos antes, ele já havia sido alertado e suspenso pelo comportamento inadequado. Em defesa, alegou que sofria de alcoolismo e tentou apresentar uma perícia médica para provar que não tinha consciência dos atos. Mas a Justiça do Trabalho rejeitou, porque entende que as provas do processo foram suficientes para mostrar que o profissional tinha capacidade de entender o que fazia.
8: Justiça Federal determina que município de Viana, no Maranhão, encerre atividades de lixão clandestino em até 6 meses. A decisão atendeu a um pedido do MPF. Sabrine Menezes.
13: Além disso, a Justiça determinou a apresentação do Plano Municipal de Gestão Integrada de Resíduos Sólidos e de um projeto de aterro sanitário que deve ser regularizado no prazo de 3 meses. O objetivo da decisão é recuperar a área degradada e regularizar a gestão de resíduos sólidos produzidos no município. Em caso de descumprimento da ordem de desativação do lixão, será aplicada uma multa diária de R$5.000.
8: 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Uma boa noite e até amanhã.
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15: Eu sou Paula Groba.
16: E eu sou Ricardo Nakaoka.
15: E estes são os destaques de hoje do Jornal do Senado, que começa agora.
16: Vítima de violência doméstica e mãe solo podem ter prioridade na reforma agrária.
15: Pix Pensão, nova lei cria transferência automática da pensão alimentícia.
16: Plataforma do Senado para sugestão de projetos registra recorde de participação.
15: Boa noite.
16: Boa noite.
15: O pagamento da pensão alimentícia vai ganhar um novo mecanismo para facilitar o cumprimento das decisões judiciais.
16: Sancionada pelo Executivo, a chamada Lei do Pix Pensão altera o Código de Processo Civil e autoriza a transferência automática do valor devido da conta bancária do devedor para a do beneficiário. A reportagem é de Yasmin Rodrigues.
17: Foi sancionada pelo Executivo a chamada Lei do Pix Pensão, que altera o Código de Processo Civil para permitir que o valor da pensão alimentícia seja debitado automaticamente da conta do devedor e transferido para a do beneficiário. A medida busca dar mais segurança às famílias que dependem desses recursos. A advogada especialista em direito de família, Aline Sacomano, explica como o mecanismo vai funcionar.
18: O chamado PIX pensão, porque que o mecanismo de pagamento automático da pensão alimentícia por meio do PIX, mas sempre mediante uma determinação judicial. A grande novidade é que em vez do pagador da pensão alimentícia realizar a transferência manual, sai automaticamente debitado da conta dele.
17: Caso não haja saldo suficiente na conta indicada, o sistema poderá tornar indisponíveis outros ativos financeiros do devedor até alcançar o valor da dívida. Depois dos prazos previstos em lei, esses recursos poderão ser convertidos em penhora e transferidos ao credor. A proposta foi aprovada pelo Congresso Nacional e recebeu parecer favorável da relatora no Senado, a senadora Ana Paula Lobato, do PSB do Maranhão. Segundo ela, a iniciativa vai fortalecer a proteção de crianças e adolescentes que dependem da pensão alimentícia para custear despesas com vestuário, educação e alimentação, por exemplo.
19: A proposição merece acolhida porque enfrenta problema recorrente nas execuções de alimentos, a necessidade de sucessivas provocações judiciais diante de inadimplementos mensais. Ao permitir a transferência automática da prestação alimentícia, o projeto confere maior efetividade à decisão judicial já proferida.
17: A lei do Pix Pensão vai entrar em vigor um ano após a publicação, em julho de 2027.
15: E mulheres vítimas de violência doméstica e mães que criam os filhos sozinhas podem ter prioridade na distribuição de terras da reforma agrária.
16: O projeto está pronto para ser votado pela Comissão de Agricultura. A reportagem é de Marcela Cunha.
20: A proposta altera a lei da reforma agrária para facilitar a titulação de terras em nome de mulheres trabalhadoras da agricultura familiar. Na distribuição dos lotes, terão prioridade as trabalhadoras rurais responsáveis sozinhas pela família e as vítimas de violência doméstica. Para a senadora Tereza Cristina, do Progressistas de Mato Grosso do Sul, a medida amplia a autonomia econômica das mulheres.
21: Isso dá segurança. Nós temos muito alcoolismo na área rural, né? E às vezes o marido vai embora e deixa a mulher com 4, 5 filhos para criar, quando não quer que ela saia do lote, dos assentamentos. Elas tendo a segurança do título de propriedade da sua terra, para poder buscar crédito e tendo assistência técnica, elas podem fazer a diferença.
20: As regras serão detalhadas em regulamento depois de consulta pública. O projeto também beneficia famílias rurais com pessoas com deficiência. Já aprovado pela Comissão de Direitos Humanos, o projeto tem parecer favorável do relator, senador Wellington Fagundes, do PL de Mato Grosso. E se passar pela Comissão de Agricultura, seguirá para a votação do plenário.
15: A pauta climática avançou no Senado no primeiro semestre.
16: Com a previsão de intensificação do fenômeno El Niño nos próximos meses, projetos voltados ao enfrentamento dos eventos climáticos extremos e a adaptação às mudanças do clima devem ganhar prioridade na retomada dos trabalhos legislativos. Os detalhes com o repórter César Mendes.
22: O El Niño é um fenômeno climático natural que causa o aquecimento das águas do Oceano Pacífico, alterando os ventos e a distribuição das chuvas em várias regiões do planeta, inclusive no Brasil. Este ano, o pico será entre outubro e dezembro, mas fortes ventanias, chuvas torrenciais e um tornado registrado nos últimos dias no país alertam que propostas de enfrentamento das mudanças do clima devem ter prioridade. É o caso do projeto aprovado na Comissão de Assuntos Econômicos e agora em análise na Comissão de Meio Ambiente, que cria o Programa Nacional do Metano Zero, do senador Fernando Dueire, do PSD de Pernambuco.
23: Esse projeto estimula tecnologias e a recuperação energética de resíduos.
22: Na Comissão de Meio Ambiente foram aprovadas a criação das políticas de fomento à agricultura regenerativa, do senador Sérgio Petecão, do PSD do Acre, e de desenvolvimento sustentável da pesca, de Alessandro Vieira, do MDB de Sergipe, além do mapa do caminho brasileiro da transição justa para a economia de baixo carbono, do senador Beto Faro, do PT do Pará, agora em análise na Comissão de Constituição e Justiça.
15: E na retomada dos trabalhos legislativos, o Congresso Nacional terá como prioridade a análise de pelo menos 87 vetos presidenciais que trancam a pauta. Os dispositivos tratam de temas como saúde, educação, economia e segurança pública. Pela Constituição, um veto precisa ser apreciado em até 30 dias após o recebimento. Passado esse prazo, ele passa a impedir a votação de outras matérias em sessão conjunta de deputados e senadores. Para derrubar um veto presidencial, é necessária a maioria absoluta dos votos das duas casas. A última sessão do Congresso para análise de vetos foi realizada em maio.
16: Entre os vetos que aguardam votação, estão trechos do Estatuto do Pantanal e da Lei Geral do Esporte. Também está na pauta o veto integral ao projeto que flexibilizava regras para a contratação de jovens de 18 a 29 anos que nunca tiveram a carteira assinada.
15: A proposta reduzia a alíquota do FGTS e a contribuição previdenciária como incentivo para que empresas contratassem trabalhadores sem experiência. Ao vetar o projeto, o governo argumentou que a medida contrariava a Constituição e o interesse público. Autor da iniciativa, o senador Irajá, do PSD do Tocantins, afirma que a proposta representa uma alternativa para reduzir o número de jovens que não estudam nem trabalham.
24: Os adolescentes, os jovens, que tanto sonham e almejam ter um
0: uma profissão, ter a sua independência financeira, hoje não possuem nenhum tipo de perspectiva, porque o próprio mercado de trabalho justifica que esses jovens não têm experiência profissional. Ora, é um dilema. Se ele não tem oportunidade, como é que ele vai ter experiência?
3: Cada vez mais brasileiros têm usado a internet para participar das decisões do Senado. O balanço do primeiro semestre do site E-Cidadania aponta crescimento no uso da plataforma, que permite ao cidadão apresentar ideias para novas leis, manifestar opinião sobre projetos em análise e acompanhar audiências públicas e sabatinas.
4: Entre os assuntos que despertaram maior interesse da população estão propostas relacionadas à educação e sugestões sobre direitos e remuneração de militares. A reportagem é de Yasmin Rodrigues.
17: O programa E-Cidadania registrou mais de 8 mil ideias legislativas enviadas por cidadãos, que receberam mais de 500 mil apoios. Além disso, milhares de pessoas participaram de consultas públicas e de eventos interativos promovidos pelo Senado. Entre os assuntos que despertaram maior interesse da população, estiveram ideias relacionadas à educação e sobre direitos e remuneração de militares. Segundo o coordenador do programa E-Cidadania, Alisson Bruno, a quantidade de apoios registrados já se aproxima de todo o volume alcançado em 2025. Ele ainda destacou que qualquer cidadão pode participar das atividades do Senado, inclusive pessoas surdas ou quem não possui acesso à internet.
5: É importante informar que essa ferramenta é o espaço onde as pessoas participam enviando as suas ideias para virarem projetos de lei. É possível enviar as ideias pela internet, escrevendo as ideias, ou até mesmo gravando um vídeo em Libras e nos enviando o link desse vídeo. E aqueles que não têm acesso à internet podem ligar para o telefone 0800 do Senado.
17: As ferramentas do programa E-Cidadania seguem abertas durante todo o ano. Para participar das atividades, é só acessar o portal em senado.leg.br/e-cidadania ou ligar na ouvidoria do Senado em 0800 061 2211.
3: Com edição de Paula Groba e trabalhos técnicos de Eliseu Caires, o Jornal do Senado fica por aqui. Acompanhe agora as notícias da Câmara dos Deputados. Boa noite.
4: Boa noite e até amanhã.
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25: Avança na Câmara a instituição de auxílio financeiro para cuidador familiar.
26: Mulheres com medida protetiva terão benefício em programa habitacional.
27: Projeto reduz tributo para combustível produzido a partir do óleo de dendê.
28: Boa noite. A Câmara está examinando proposta que concede benefícios tributários para o combustível produzido a partir do óleo de dendê. A repórter Silvia Munhato traz mais informações sobre o projeto de lei.
29: A Comissão de Minas e Energia da Câmara aprovou o projeto que reduz a zero as alíquotas de PIS/PASEP e COFINS para o biodiesel fabricado a partir de dendê. O óleo de dendê é uma das principais matérias-primas para a produção de biocombustíveis na região norte. Segundo o relator, deputado Gabriel Mota, de Roraima, o dendê se destaca por sua alta produtividade, baixo custo de produção, oferta regular ao longo do ano, baixa exigência tecnológica na colheita e adaptação a solos pobres. O autor da proposta, deputado defensor Estélio Denner, também de Roraima, diz que o objetivo é aumentar a produção e o total de empregos.
30: Quem produz lá na ponta fica mais incentivado para produzir ainda mais o dendê. Então a perspectiva é com esse nosso projeto, depois que entrar em vigor, depois da sessão presidencial, é que a gente tenha uma maior produção no óleo de dendê do Brasil e que a gente possa também fomentar a indústria de biodiesel.
29: A proposta que elimina a tributação de contribuições sociais sobre a produção de biodiesel a partir do dendê será analisada agora pelas comissões de Finanças e Tributação e de Constituição e Justiça. Da Rádio Câmara de Brasília, Silvia Minhato.
24: Justiça.
25: O projeto que permite ao juiz decretar divórcio de forma imediata, mesmo com disputa sobre bens, foi aprovado pela Câmara e seguiu para análise do Senado. Entenda a mudança com a repórter Sofia Peçanha.
1: A Câmara dos Deputados aprovou o projeto que permite ao juiz decretar o divórcio de forma imediata no início do processo judicial, mesmo que haja disputa por bens ou discordância de uma das partes. A proposta, aprovada pela Comissão de Constituição e Justiça, altera o Código de Processo Civil. Hoje, quando uma pessoa entra na justiça pedindo a separação, o outro cônjuge precisa ser comunicado oficialmente antes da decisão do juiz. Pelo projeto, o magistrado poderá decretar o divórcio logo no início do processo. A outra parte será avisada oficialmente depois e poderá recorrer. Na prática, isso significa que o fim do casamento poderá ser reconhecido mais rapidamente pela justiça, enquanto outras questões do processo, como divisão de bens, pensão ou guarda de filhos, continuam sendo analisadas. Segundo a autora do projeto, a deputada Laura Carneiro, do PSD do Rio de Janeiro, a medida busca tornar mais rápida a dissolução do casamento e evitar conflitos prolongados entre os cônjuges.
2: Porque às vezes o casal continua sem se divorciar, impede que uma nova família seja construída, ou pior, vira uma grande chantagem entre cônjuges que não é saudável, especialmente para as crianças.
1: Segundo especialistas, a mudança acompanha entendimento já adotado pelo Superior Tribunal de Justiça, que admite a decretação do divórcio de forma antecipada em determinadas situações. A especialista em Direito Constitucional, Adriane Folt, explica que hoje a separação do matrimônio depende apenas da vontade de um dos cônjuges.
6: Podendo então o divórcio ser decretado de forma direta e imediata, sem a anuência da outra parte, sem a sua concordância.
1: O projeto que permite ao juiz decretar o divórcio de forma imediata no início do processo judicial segue para análise do Senado, se não houver recurso para análise no plenário da Câmara. Da Rádio Câmara de Brasília, Sofia Pessanha.
7: Meio ambiente.
28: Proposta impede punição de dono de imóvel rural com incêndio involuntário. O repórter José Carlos Oliveira nos conta como está a análise do projeto na Câmara.
8: As comissões de Agricultura e de Meio Ambiente da Câmara dos Deputados aprovaram um projeto de lei que isenta de sanção ou embargo o dono de imóvel rural que tenha ocorrido incêndio involuntário. A proposta do deputado Lúcio Moschini, do PL de Rondônia, altera a lei que criou a Política Nacional de Manejo Integrado do Fogo a fim de proteger o proprietário rural nos casos de queimada na vegetação nativa sem intenção nem negligência. Relator na Comissão de Meio Ambiente, o deputado Nilton Tato, do PT de São Paulo, explica a situação em que ocorrerá a isenção de punição ao proprietário rural.
9: Se um proprietário de uma área for atingido por um incêndio que começou numa área vizinha, a legislação pode ter uma interpretação hoje, coloca ele no mesmo grau de responsabilização. Então, o que o deputado Moschini fez, e por isso é meritório o projeto dele, é de deixar muito claro de que aquele proprietário vizinho que foi atingido por um incêndio que não tenha responsabilidade, não venha a ter esta responsabilidade.
8: Nilton Tato fez ajustes pontuais no texto.
9: E o que a gente fez foi deixar mais explícito para que isso não venha causar algum dano, algum prejuízo, porque não é justo que um proprietário assuma dano de um crime que tenha acontecido em outra área e não na dele.
8: Falta apenas a aprovação da Comissão de Constituição e Justiça para a proposta ser encaminhada diretamente para análise do Senado, sem necessidade de votação no plenário da Câmara. Da Rádio Câmara de Brasília, José Carlos Oliveira.
7: Previdência.
28: Comissão aprova projeto que institui auxílio para cuidador familiar. A repórter Maria Neves tem os detalhes da proposta.
10: A Comissão de Defesa dos Direitos da Pessoa Idosa da Câmara aprovou o projeto do deputado Marcos Tavares, do PDT do Rio de Janeiro, que institui auxílio financeiro de R$ 600 para cuidadores não remunerados de pessoas idosas ou com deficiência. Pelo texto, terá direito ao benefício cuidadores da família que residam na mesma casa de quem recebe o cuidado. O cuidador familiar também não poderá ter trabalho formal remunerado que impeça o cuidado. Além disso, deve estar com os dados atualizados no Cadastro Único do Governo Federal, o CAD Único, e a renda mensal de cada integrante da família não pode ultrapassar um quarto do salário mínimo. Hoje, esse valor equivale a R$ 425. O relator, deputado Heriberto Medeiros, do PSB de Pernambuco, ressaltou que em 2024, 2024, entrou em vigor a Política Nacional de Cuidados prevista em lei. Segundo explica, a norma estabelece diretrizes para profissionalização e apoio a cuidadores, além de reconhecer o cuidado como dimensão fundamental da proteção social. No entanto, a legislação não prevê compensação financeira para situações em que familiares assumem a tarefa de cuidar de um parente de forma integral e permanente. Na opinião do deputado, a remuneração por esse trabalho vai melhorar, inclusive, o bem-estar de idosos e de pessoas com deficiência.
11: Projeto que irá beneficiar, dar atenção àquelas pessoas da família que cuidam dos seus familiares por necessidade. As pessoas idosas, pessoa com deficiência que não tem condições de pagar a um cuidador, esse cuidador da família que está dando essa atenção irá ter o auxílio de R$ 600 para a sua sobrevivência, mas também para cuidar com atenção, com cuidado, com zelo que verdadeiramente merece a pessoa idosa e a pessoa com deficiência.
10: Ainda de acordo com o texto aprovado, o auxílio financeiro ao cuidador não remunerado poderá ser recebido mesmo por quem já conta com outros benefícios de programas de transferência de renda, como Bolsa Família. Entretanto, a soma dos valores recebidos não pode ultrapassar um salário mínimo. Os cuidadores de famílias em que a renda de cada integrante seja maior que 1/4 do salário mínimo poderão receber a metade do auxílio financeiro, no valor de R$ 300, por até 24 meses. A proposta que institui o auxílio para o cuidador familiar ainda será analisada pelas comissões de Previdência e Assistência Social, de Finanças e Tributação e de Constituição e Justiça. Da Rádio Câmara de Brasília, Maria Neves.
7: Habitação.
28: Comissão aprova projeto que beneficia mulheres com medidas protetivas no Minha Casa Minha Vida. A repórter é Silvia Munhato.
29: A Comissão de Desenvolvimento Urbano da Câmara aprovou o projeto que altera as regras do programa Minha Casa Minha Vida para beneficiar mulheres sob medida protetiva. Pelo texto, essas mulheres poderão financiar um imóvel pelo programa, mesmo que já possuam outra casa ou tenham recebido subsídios habitacionais anteriormente, condições que normalmente impediriam o acesso ao benefício. A proposta original focava no financiamento de reformas de segurança nas residências atuais das vítimas. O texto aprovado é o relatório da deputada Natália Bonavides, do PT do Rio Grande do Norte, que permite a compra de novas unidades. Segundo ela, a prioridade deve ser a retirada da vítima do local de risco.
12: Aquela situação dessa mulher vai permitir com que ela acesse de forma emergencial as políticas do programa Minha Casa Minha Vida. Isso é muito importante porque a gente está vendo um crescimento da violência contra as mulheres e um crescimento brutal.
29: O projeto que beneficia mulheres sob medida protetiva dentro do Minha Casa Minha Vida será analisado agora pelas comissões de Defesa dos Direitos da Mulher, de Finanças e Tributação e de Constituição e Justiça. Da Rádio Câmara de Brasília, Silvia Munhato.
7: Transportes.
28: Avança na Câmara projeto que permite a substituição das lâmpadas originais dos faróis dos veículos por modelos de LED. A repórter Júlia Lopes tem os detalhes.
13: A Comissão de Viação e Transportes da Câmara aprovou um projeto que permite a substituição das lâmpadas originais dos faróis por modelos de LED, independentemente da idade do veículo. Atualmente, o Conselho Nacional de Trânsito, o CONTRAN, proíbe a troca em carros que não foram projetados para esse tipo de tecnologia. Pelo texto aprovado, a substituição será permitida desde que as lâmpadas tenham certificação do Instituto Nacional de Metrologia, Qualidade e Tecnologia, o INMETRO, e que a instalação siga os padrões de segurança e regulagem definidos pelo próprio CONTRAN. O relator da proposta, deputado Zé Trovão, do PL de Santa Catarina, afirmou que o objetivo é ajudar principalmente proprietários de veículos mais antigos que hoje enfrentam dificuldades para encontrar peças compatíveis. Ele destacou que os benefícios do uso de LED podem trazer mais eficiência, durabilidade e sustentabilidade.
14: Você às vezes está viajando, queima uma lâmpada. Você chega num lugar, não tem lâmpada normal, o cara só tem lâmpada de LED. Você coloca, porque você não pode andar no escuro. Quando a polícia te para, você é multado por isso. e ele pode reter o seu veículo. Então o que nós estamos fazendo hoje é dando clareza a isso. O caminhão, ele pode ser feito a transferência de lâmpadas comuns para lâmpadas de LEDs, que além de ser mais eficaz, inclusive na iluminação, são lâmpadas que consomem menos energia. Então a gente está ajudando em vários sentidos. Primeiro, na sustentabilidade e também na visão do caminhoneiro, que é tão importante no nosso transporte.
13: A proposta, que altera as regras atuais do CONTRAN sobre o uso de lâmpadas de LED em veículos, segue agora para análise na Comissão de Constituição e Justiça. Da Rádio Câmara de Brasília, Júlia Lopes.
7: Ciência e tecnologia.
28: Projeto amplia recursos de acessibilidade na internet, em transmissões de vídeo e em jogos eletrônicos. A repórter Daniele Lessa nos traz quais as medidas.
0: A Comissão de Ciência, Tecnologia e Inovação da Câmara dos Deputados aprovou o projeto que amplia os recursos de acessibilidade na internet e em jogos eletrônicos para pessoas com deficiência. A proposta é da deputada Maria Rosas, do Republicanos de São Paulo, e altera o Estatuto da Pessoa com Deficiência para garantir mais inclusão no ambiente digital. Entre as medidas previstas, o projeto estabelece que empresas de jogos eletrônicos devem garantir, na medida do possível, o acesso de pessoas com deficiência. O texto aprovado também prevê que transmissões de vídeo pela internet, inclusive videoconferências, ofereçam legendas em tempo real, janela com intérprete de Libras e opção de áudio com audiodescrição. Além disso, serviços de streaming e de distribuição de conteúdos audiovisuais na internet deverão apresentar planos de ação para implantar os requisitos de acessibilidade, com um prazo de adaptação de até 10 anos. O relator na Comissão de Ciência, Tecnologia e Inovação, deputado Davi Soares, do Podemos de São Paulo, destacou o impacto social da medida.
5: Olha, eu creio que não vai ter nenhuma resistência, porque essa pauta é justa. Nós estamos falando aí entre 7,3% a 8,9% da população que tem deficiência, muitos deles deficiência visual. Precisavam fazer esse regulamento até para a indústria ter base legal para poder prover. Certamente vai se tornar uma legislação aí há muito tempo esperada por esse grupo da população.
0: Segundo o relator, a proposta cria uma base legal importante para que empresas e plataformas digitais ampliem a oferta de recursos acessíveis, reduzindo barreiras ainda existentes no ambiente digital. O projeto, que amplia recursos de acessibilidade na internet, em transmissões de vídeo e em jogos eletrônicos, será analisado agora pelas comissões de Comunicação e de Constituição e Justiça. Da Rádio Câmara de Brasília, Daniele Lessa.
7: Educação.
25: Avança na Câmara a proposta que muda a LDB para exigir das escolas a definição de uma estratégia de prevenção de acidentes e doenças. Confira na reportagem de Luiz Cláudio Canuto.
15: A Comissão de Integração Nacional e Desenvolvimento Regional da Câmara dos Deputados aprovou projeto que exige estratégia nas escolas para prevenção de acidentes e doenças. A proposta altera a LDB, Lei de Diretrizes e Bases da Educação Nacional, que já prevê ações contra as drogas. A relatora na comissão, o deputado Socorro Nery, do PP do Acre, manteve as mudanças feitas na Comissão de Educação. A versão original previa a criação nas escolas de comissões internas para prevenção de acidentes, doenças e violência. Mas o entendimento foi o de que as escolas devem ter autonomia para tomar as providências que acharem mais oportunas para cumprir suas responsabilidades.
16: Nós observamos que durante a pandemia de Covid-19, a escola passou a ser um espaço muito importante. Não apenas porque ali também pode se disseminar muito rapidamente vírus, doenças, mas também como um espaço que pode e deve atuar na busca de novos comportamentos, novas atitudes, novos valores, cuidando devidamente da infraestrutura, dos brinquedos, do parque, da carteira escolar, portanto, olhando para todo o ambiente escolar e fazendo a devida prevenção para evitar acidentes e violências a crianças e adolescentes nesse ambiente.
15: O projeto foi apresentado pelo deputado Bruno Ganem, do Podemos de São Paulo, e ainda vai passar pelas comissões de Finanças e Tributação e de Constituição e Justiça. A proposta, em princípio, não precisa passar pelo plenário. Para virar lei, o projeto deve ser aprovado pela Câmara e pelo Senado. Da Rádio Câmara de Brasília, Luiz Cláudio Canuto.
7: Direitos Humanos.
28: Comissão de Direitos Humanos da Câmara aprovou o projeto que garante o uso de elementos culturais e espirituais em espaços públicos e privados. A repórter é Sofia Peçanha.
1: A Comissão de Direitos Humanos, Minorias e Igualdade Racial da Câmara dos Deputados aprovou o projeto que garante o direito ao uso de elementos culturais e espirituais por povos indígenas, comunidades quilombolas, povos e comunidades tradicionais e grupos de matriz afro-brasileira em espaços públicos e privados de uso coletivo. A proposta, apresentada pela deputada Célia Chacrabá, do PSOL de Minas Gerais, estabelece que itens como cocares, turbantes, tranças, vestes rituais, maracás e outros adornos simbólicos possam ser utilizados sem que isso resulte em restrição de acesso, constrangimento ou qualquer forma de discriminação. Durante a votação na comissão, a autora evidenciou a necessidade de proteger a diversidade cultural brasileira.
3: Mas dizer que a nossa identidade é a nossa principal vestimenta. As pessoas compram calça, tiram calça, compram paletó de todas as cores. Isso não muda a estética das pessoas. Ao mesmo tempo, isso é uma pressão monocultural. A nossa cultura na fotografia é a expressão, porque as pessoas, por muitas vezes, a gente tem medo quando a gente perde uma identidade no aeroporto, quando perde uma identidade no Iricaminho. Eu tenho medo mesmo é de perder a nossa identidade ancestral, porque esse sim é o nosso principal documento.
1: O projeto reforça direitos já previstos na Constituição, como a liberdade de crença, a livre expressão cultural e a dignidade da pessoa humana, além de responder a casos de discriminação. Em seu parecer, o relator, o deputado Rimonte, do PT do Rio de Janeiro, afirmou que a proposição contribui para o fortalecimento da proteção jurídica dessas manifestações, ao explicitar garantias e induzir mudanças institucionais necessárias à prevenção de violações de direitos. A deputada Duda Salabert, do PSOL de Minas Gerais, concordou com o parecer do relator e acrescentou que o projeto garante o direito de existir no espaço público.
4: A cidade é um espaço de disputa simbólica, disputa cultural e disputa humanitária. Então, se os indígenas não podem ocupar os espaços com suas vestimentas, com a sua tradição, a cidade está dizendo que os indígenas não podem ocupar aquele espaço. Então, é um projeto sobre democracia, é um projeto sobre o direito à cidade.
1: O texto proíbe a discriminação em locais como aeroportos, escolas, hospitais, repartições públicas e estabelecimentos comerciais, além de prever que órgãos públicos e empresas prestadoras de serviços adotem medidas de capacitação de seus agentes para promover o respeito à diversidade cultural e étnica. O projeto vai ser analisado ainda pelas comissões da Amazônia e dos Povos Originários e Tradicionais e de Constituição e Justiça. Em princípio, não precisa passar pelo plenário. Para virar lei, a proposta precisa ser aprovada pela Câmara e pelo Senado. Da Rádio Câmara de Brasília, Sofia Peçanha.
25: Termina agora o Jornal Câmara dos Deputados, produzido pela Rádio Câmara, com trabalhos técnicos de Wellington Teles e apresentação de Paula Bittar e Val Monteiro. Boa noite.
28: A Voz do Brasil volta amanhã. Boa noite para você.
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7: 8 e 7.

0: horas e 30 minutos.
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8: 8h39.

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